0: agronegócio, o governo do Brasil anunciou um plano safra também com valor recorde.
1: São mais de 525 bilhões de reais com taxas de juros reduzidas.
0: O plano traz incentivos também para os produtores comprometidos com a agricultura sustentável.
2: O Plano Safra 2026-2027 é o maior da história destinado à agricultura empresarial. Ao todo, o governo do Brasil anunciou nesta terça-feira 525 bilhões e 100 milhões de reais em linhas de crédito para médios e grandes produtores rurais. São quase 9 bilhões de reais a mais que na safra anterior. O objetivo é fortalecer a produção agropecuária, ampliar a oferta de alimentos e manter o Brasil entre os maiores produtores e exportadores do mundo. Do total anunciado, 384 bilhões e 900 milhões de reais serão destinados ao custeio da produção e à comercialização da safra. Outros 140 bilhões e 200 milhões de reais vão financiar investimentos em irrigação, armazenagem, inovação tecnológica, compra de máquinas e equipamentos, recuperação de áreas produtivas e geração de energia renovável. O presidente em exercício, Geraldo Alckmin, disse que os números representam um compromisso do governo com a produção de alimentos e investimentos no campo.
3: Ano passado, batemos recorde de produção e a expectativa esse ano é de 353 milhões de toneladas.
2: Outra novidade é a redução das taxas de juros em linhas estratégicas de financiamento. No Pronamp, programa voltado aos médios produtores rurais, a taxa caiu para 9% ao ano. Também houve redução em programas voltados à irrigação, agricultura sustentável, armazenagem e inovação. A expectativa é ampliar o acesso ao crédito e estimular novos investimentos no campo que já exporta e produz números recordes, disse André de Paula, ministro da Agricultura e Pecuária.
4: O agronegócio brasileiro representa hoje cerca de 1/4 de toda a riqueza produzida no país. O PIB da agropecuária cresceu 11,7% no ano passado. Um entre cada 4 empregos de brasileiros está ligado ao agro.
2: O Plano Safra também amplia os incentivos para práticas sustentáveis. É mais oportunidade para quem produz, destacou o ministro da Fazenda, Dário Durigan.
5: Tivemos também os bônus que incentivam sustentabilidade no agronegócio, que podem dar um prêmio de 0,5 pontos percentuais, seja para quem tem o CAR normalizado, seja para quem adota boas práticas agropecuárias no sentido da sustentabilidade.
2: Desde 2023, o governo do Brasil tem ampliado os recursos à agricultura empresarial. Nos últimos 4 anos, foram 4 recordes, saindo de 364 bilhões para mais de 525 bilhões de reais. Reportagem Pablo Mundim.
1: Brasil, Argentina, Uruguai e Paraguai. Esses países formam o Mercosul, que reúne 73% do território sul-americano.
0: Responsável por 65% do PIB da região, o bloco se reuniu hoje em Assunção, no Paraguai, para definir estratégias que fortalecem os países.
6: O encontro reúne líderes dos países membros e associados do Mercosul em Assunção, no Paraguai. Nesta cúpula do bloco, o objetivo é discutir medidas para aprofundar a integração regional, fortalecer o comércio, a agenda social e o desenvolvimento. Durante o discurso, o presidente Lula defendeu o fortalecimento da integração entre os países sul-americanos.
7: O Mercosul permanece como o principal espaço institucional em uma região cada vez mais polarizada. O projeto de integração sul-americano deve estar acima de qualquer divergência ideológica.
6: Lula anunciou também que fará uma proposta de aumento da contribuição brasileira ao FOSEM, fundo que financia obras de infraestrutura e projetos sociais para reduzir desigualdades entre os países do bloco.
7: O Mercosul precisa fazer diferença na vida das pessoas. Desde a sua criação, o FOSEM já financiou mais de 1.000 quilômetros de rodovias, 680 quilômetros de ferrovias, 750 quilômetros de linha de transmissão elétrica, 100 quilômetros de rede de saneamento básico. Estamos prontos para lançar o FOSEM 2 e aumentar a contribuição brasileira com aporte de 100 milhões de dólares anuais ao longo de uma década.
6: Na área de segurança, Lula defendeu a cooperação internacional para o combate ao crime organizado e ao tráfico de drogas.
7: Em parceria com a Interpol, estamos implementando nova iniciativa para o enfrentamento do crime organizado na América do Sul, cuja sede será o escritório regional da Interpol em Buenos Aires. O Brasil vai custear a presença de delegado dos 12 países da região na capital argentina por um ano, para ampliar a coordenação no combate ao tráfico internacional de drogas e crime organizado.
6: Durante o encontro, foi aprovado o reconhecimento de meios de autenticação e identificação digital entre os países membros. Com essa medida, pessoas que moram na Argentina, Uruguai e Paraguai poderão acessar a plataforma gov.br para autenticação de documentos nos países estrangeiros, por exemplo. Para entrar em vigor, os legislativos de cada país terão de aprovar a iniciativa. Reportagem Luciana Colares de Holanda.
1: E durante a cúpula do Mercosul em Assunção, no Paraguai, o presidente Lula prestou solidariedade ao povo da Venezuela, afetado por um forte terremoto na semana passada.
0: Ele pediu um minuto de silêncio e disse que momentos como esse, com tantas vidas perdidas, demonstram a importância da solidariedade e da cooperação regional.
1: Para ampliar a cooperação humanitária do Brasil com a Venezuela, o ministro da Defesa, José Múcio Monteiro, chegou hoje à capital Caracas, onde se reuniu com a presidente encarregada do país, Delcy Rodrigues.
0: Múcio visitou também o hospital de campanha montado pela Marinha do Brasil, que é especializado em assistência cirúrgica de emergência.
1: A unidade de saúde tem capacidade para realizar cirurgias e intervenções ortopédicas sob anestesia, além de oferecer suporte avançado de vida e cuidados intensivos em até 30 leitos.
0: O ministro José Múcio Monteiro disse que o Brasil vai atuar em duas frentes: inicialmente com apoio humanitário para um momento de emergência e posteriormente, ajudando na reconstrução do país.
8: Hoje está chegando aqui o nosso quinto KC-390, trazendo mantimentos, trazendo ajuda. E nós estamos querendo ver onde é que nós podemos ajudar mais, fazer uma coisa ordenada. Por isso que o presidente nos mandou os três, para que nós conversássemos, para ver quais as prioridades nesse momento.
1: Fim do conflito Estados Unidos e Irã e a situação do petróleo se normalizando internacionalmente, o governo do Brasil começou a retirada gradual de incentivos que tinham sido concedidos a produtores.
0: A partir de amanhã, deixa de vigorar um deles, a subvenção de 35 centavos por litro de diesel.
9: Depois de quase 2 meses de medidas para conter o impacto da crise no Oriente Médio sobre os combustíveis, o governo começa a desmontar o pacote criado durante o conflito entre Estados Unidos e Irã. Nesta terça-feira, foi anunciada a retirada de uma das medidas de apoio que estava em vigor, a subvenção de 35 centavos por litro concedida ao diesel. O desconto havia sido criado para impedir que a alta no preço internacional do petróleo afetasse os preços aqui no Brasil. De acordo com o ministro da Fazenda, Dário Durigan, com o fim do conflito, não há mais sentido manter o benefício.
10: A gente foi atento e pronto para colocar as medidas de pé para não ser sócio da guerra e mitigar preço, também seremos atentos e teremos prontidão na retirada e na reversão das medidas. Nós estamos hoje com o Brent, que não está exatamente no mesmo patamar do período pré-guerra, mas também já diminuiu bastante em relação ao período mais dramático ali da guerra, que mais nos impactou.
9: O governo avalia agora a retirada de outra subvenção, de R$1,12 por litro de diesel e do desconto de 44 centavos no preço da gasolina, também adotados para diminuir os impactos da crise. O ministro do Planejamento e Orçamento, Bruno Moretti, disse que a retirada desses benefícios será gradual.
11: A gente vai se adaptando, retirando gradualmente as subvenções para que a gente tenha todas as condições para manter a nossa meta de resultado primário para o exercício sendo naturalmente perseguida. Nós vamos cumpri-la de maneira então que a gente preenche todas as condições que a gente falou desde o começo aqui. Proteger a população é o primeiro ponto, acomodar e amortecer choques de preço com a responsabilidade fiscal, com neutralidade fiscal.
9: O ataque dos Estados Unidos ao Irã levou o país persa a fechar o Estreito de Hormuz, rota por onde passa a quantidade expressiva de petróleo. A tensão elevou o preço do barril e gerou preocupação com o abastecimento mundial. No Brasil, o diesel é essencial para o transporte de cargas. Há duas semanas, Estados Unidos e Irã assinaram um acordo de paz, finalizando o conflito. Reportagem Luana Karen.
1: O Brasil está em alerta com a volta do fenômeno climático El Niño ao país.
0: As ondas de calor são apontadas como um risco a quase todo o território nacional.
1: As projeções para os próximos 2 anos indicam secas severas no norte e nordeste e chuvas intensas com risco de inundações no sul.
0: O El Niño é um fenômeno climático que ocorre quando as águas do Oceano Pacífico se aquecem de forma anormal.
1: As mudanças trazem impactos diretos na saúde pública, como prematuridade de bebês e surgimento de comorbidades maternas.
0: Um estudo da Fiocruz estima que nos últimos 20 anos, 120 mil mortes estavam diretamente relacionadas ao aumento da temperatura média do planeta.
1: E para conter os impactos, o Ministério da Saúde anunciou hoje um pacote de ações para reforçar medidas de prevenção a desastres.
12: Para ampliar a capacidade de resposta do SUS aos efeitos do El Niño e de outros eventos climáticos extremos, foi anunciado um pacote de medidas nesta terça-feira. Entre elas, o Brasil passará a contar com mais 8 bases da Força Nacional do SUS, distribuídas por todas as regiões do país. Com o reforço, as equipes terão capacidade de chegar a qualquer emergência em menos de 1 dia. O anúncio foi feito pelo ministro da Saúde, Alexandre Padilha.
13: Com a base regional, nós vamos poder botar 47 pessoas e equipamentos em 12 horas. Então, nós estamos aumentando 20 vezes mais a nossa capacidade de pronta resposta.
12: As iniciativas incluem ainda a implantação de centros de informação em saúde e clima nas 5 regiões do país, para ajudar no monitoramento de riscos em tempo real, e o lançamento do painel nacional de calor extremo, que vai disponibilizar previsões diárias para todos os municípios brasileiros. O ministro Alexandre Padilha destacou a importância da integração entre essas informações e os dados de saúde da população.
13: Permite cada vez mais o planejamento antecipado, saber que você vai ter nos próximos 5 dias uma onda de calor e ter certeza que tem na unidade de saúde os produtos, medicamentos, a preparação para os pacientes, para reduzir o risco de óbitos, de danos à saúde.
12: As medidas integram o AdaptaSUS, que prepara o Sistema Único para Emergências e propõe ações para proteger a população. Estão previstas quase 100 metas para serem executadas até 2035, com investimentos de cerca de 10 bilhões de reais. Reportagem Márcia Fernandes.
0: A lei que restringe o uso de celulares nas escolas entrou em vigor no ano passado. De lá para cá, algumas mudanças já são perceptíveis no ambiente escolar.
1: É o que aponta um levantamento do Ministério da Educação, divulgado hoje, e que mostra aumento na participação dos estudantes e na concentração durante as aulas.
14: Os dados revelam que 92% das escolas públicas e privadas da educação básica já aderiram à lei que restringe o uso de celulares nas instituições escolares. De acordo com a diretora de apoio à gestão educacional da Secretaria de Educação Básica do MEC, Anita Stephanie, a restrição segue um movimento mundial e busca o uso saudável dos celulares no ambiente escolar.
15: É um movimento mundial a questão do uso mais cuidadoso. A gente vem apoiando os municípios e os estados para conseguirem a implementação dessa lei.
14: A pesquisa também mostra os principais desafios de aplicar a restrição. 39% das escolas relatam dificuldade para conquistar a adesão dos estudantes às novas regras. 31% das instituições também dizem ter dificuldade para realizar a fiscalização contínua durante aulas e intervalos. 97% concordam que a medida contribuiu para aumentar a participação dos estudantes nas atividades pedagógicas. Segundo Kátia Schweikart, secretária de Educação Básica do Ministério da Educação, a medida é uma forma de posicionar o lugar da tecnologia no fazer educacional.
16: A lei que trata da restrição do uso de celulares, ela tenta Europa ser uma forma da gente posicionar o lugar da tecnologia no fazer educacional, especialmente de crianças, adolescentes, mas não só, dos jovens e adultos também. E essa relação dos adultos com as crianças é que ainda é o nosso maior desafio.
14: Os resultados também indicam que 71% discordam que a restrição do celular limita o desenvolvimento de habilidades digitais. Para o professor Rodrigo Alves Basílio, a medida restritiva contribui para melhorar a concentração e a socialização e também reduz conflitos e a ansiedade dos estudantes.
17: Eles tinham excesso de informação. No decorrer do tempo, eles foram aprendendo a conviver. A melhora é evidente a nível de aprendizado, a nível de concentração, a nível cognitivo.
14: Os pais também concordam que um ano depois da implementação da lei, as mudanças já são perceptíveis.
18: Tirando o celular de cena, né? Isso com certeza vai agregar em amizade, boas conversas.
19: Elas têm que ter contato com outras crianças ao vivo. Então elas só têm um ambiente escolar para se interagir.
14: Nesta etapa foram divulgados os resultados referentes à percepção dos gestores escolares. Os dados relativos aos professores serão apresentados no segundo semestre desse ano. Reportagem Thaís Antônio.
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0: Brasil abre mais de 70 mil vagas de emprego com carteira assinada em maio.
1: O destaque ficou com o setor de serviços, responsável por mais da metade dos novos postos de trabalho.
0: Resultado do novo CAGED, divulgado hoje pelo Ministério do Trabalho e Emprego.
1: Nos últimos 12 meses, o saldo é a criação de mais de 1 milhão de vínculos formais.
21: Em maio deste ano, foram criados 72.960 postos de trabalho com carteira assinada no país, de acordo com dados do novo CAGED, Cadastro Geral de Empregados e Desempregados. Os cinco grandes grupamentos de atividades econômicas registraram saldos positivos no mês, sendo que o maior crescimento foi no setor de serviços. Apesar disso, o desempenho para o mês foi inferior ao dos anos anteriores. O ministro do Trabalho e Emprego, Luiz Marinho, falou dos impactos da política internacional na economia brasileira e destacou que o Brasil tem conseguido ainda assim permanecer com resultados positivos.
22: Mas não podemos esquecer também das tarifas e do efeito guerra que criou um transtorno danado no mercado global. Felizmente, nós estamos conseguindo manter a economia positiva. Não fosse os mais em ordem de 500 novos mercados abertos, seguramente as consequências teriam sido muito, muito maior do que foi para a economia brasileira. Isso levou com que a gente consiga estar gerando empregos e estarmos no menor índice de desemprego da história do Brasil.
21: No acumulado do ano, o mercado gerou pouco mais de 767 mil novas vagas, um crescimento de 1,6%, alcançando um estoque de 47.877.000 vínculos formais de trabalho na economia. Nos últimos 12 meses, no recorte entre junho de 2025 e maio de 2026, o saldo é de 1.132.000 novos empregos com carteira assinada gerados no país. Reportagem Natália Kozlik.
0: E destaque para a criação de empregos formais de brasileiros que fazem parte do CadÚnico.
1: Do total de vagas ocupadas de janeiro a abril, mais de 87% são de pessoas em situação de vulnerabilidade, que integram programas sociais do governo do Brasil.
0: Entre os beneficiários do Bolsa Família, o saldo de emprego chegou a mais de 438 mil postos, o que representa 62,6% do total.
1: As informações são do Ministério do Desenvolvimento e Assistência Social, Família e Combate à Fome.
0: O ministro da Secretaria-Geral da Presidência da República, Guilherme Boulos, defendeu mais uma vez o fim da escala 6x1 hoje, durante o programa Bom Dia Ministro, produzido pela empresa Brasil de Comunicação.
1: Em entrevista a emissoras de rádio, Boulos disse que a pauta precisa avançar no Congresso.
23: Nós estamos falando de dar tempo de descanso para as pessoas. Nós estamos falando de tirar milhões de brasileiros da exaustão, de garantir que possam ter mais tempo com a sua família. Não foi por acaso que essa pauta ganhou força. Mas não foi por acaso que essa pauta tomou as redes sociais, tomou as ruas. É porque é uma pauta que ela significa um grito de liberdade para o trabalhador brasileiro.
0: Boulos disse ainda que o governo do Brasil está comprometido com os direitos de motoristas e entregadores que trabalham por aplicativos.
1: Os financiamentos de motos pelo Move Brasil poderão ser contratados a partir do dia 13 de julho.
0: As inscrições para o ENAMED, o Exame Nacional de Avaliação da Formação Médica, foram prorrogadas até quarta-feira, dia 1º de julho.
1: O novo prazo também vale para os pedidos de atendimento especializado e de uso do nome social.
0: As provas estão marcadas para o dia 13 de setembro.
1: O exame é obrigatório para estudantes que estão concluindo o curso de medicina e inscritos pelas instituições de ensino.
0: As inscrições devem ser feitas exclusivamente pelo sistema disponível em enamed.inep.gov.br.
1: E essas foram as notícias do Governo do Brasil.
0: A realização da Secretaria de Comunicação Social da Presidência da República.
1: Com produção da empresa Brasil de Comunicação.
0: Fica agora com as notícias do Poder Judiciário e do Congresso Nacional. Boa noite.
1: Boa noite para você e até amanhã.
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4: Em cumprimento à decisão do STF, grupo criado para aperfeiçoar o sistema remuneratório da magistratura realiza primeira reunião.
5: STJ define que pensão por morte e auxílio reclusão a menores de 16 anos não retroagem se pedido é posterior ao prazo legal.
4: Trabalhadores portuários avulsos vão poder ter as horas de descanso entre uma jornada de trabalho e outra flexibilizada.
5: Boa noite, eu sou Marcela Luiz.
4: E eu sou Walter Lima.
5: O presidente do Supremo Tribunal Federal e do Conselho Nacional de Justiça, o ministro Edson Fachin, abriu hoje os trabalhos do grupo criado para aperfeiçoar o sistema remuneratório da magistratura em cumprimento à decisão do Supremo Tribunal Federal.
4: A primeira reunião foi no Conselho Nacional de Justiça, Marta Ferreira.
24: O grupo tem a atribuição de analisar questões relacionadas à remuneração da magistratura, com foco na uniformização, padronização, transparência e previsibilidade das parcelas remuneratórias, além de propor soluções normativas voltadas à superação de obstáculos identificados na aplicação do sistema constitucional de remuneração. O grupo terá prazo de 180 dias para concluir as atividades.
5: O ministro Flávio Dino, presidente da primeira turma do STF, apresentou na sessão desta terça-feira um balanço das atividades do colegiado no primeiro semestre de 2026.
4: A turma realizou 37 sessões, sendo 10 presenciais e 27 virtuais, e julgou 3.973 processos.
5: Já o ministro Gilmar Mendes, presidente da segunda turma do Supremo Tribunal Federal, apresentou um balanço dos trabalhos do colegiado durante a gestão dele, iniciada em agosto do ano passado. A sessão marcou o encerramento da presidência do decano da Suprema Corte, que será sucedido pelo ministro Luiz Fux.
4: Em 15 sessões presenciais e 42 sessões virtuais ordinárias e 4 extraordinárias, o colegiado julgou 8.740 processos. O ministro Gilmar Mendes reforçou ainda o compromisso da turma com a proteção dos direitos e das garantias individuais na análise de processos de natureza penal.
5: Pensão por morte e auxílio reclusão para menores de 16 anos de idade não retroagem se o pedido para os benefícios for feito após o prazo legal.
4: Esse entendimento foi firmado pelo STJ em recurso repetitivo e, com isso, deve orientar juízes e tribunais de todo o país. Fátima Uchoa.
6: De acordo com a relatora na primeira sessão do STJ, ministra Maria Tereza de Assis Moura, a alteração feita pela Lei 13.846 de 2019 passou a prever o pagamento retroativo dos valores se o pedido for feito em até 180 dias após o óbito, no caso de pensão por morte, e após a prisão, no caso de auxílio-reclusão. Fora do prazo, o pagamento vai retroagir apenas à data do pedido no INSS. A ministra ainda destacou que se o fato aconteceu antes de 18 de janeiro de 2019, a norma nova não se aplica, ainda que o benefício tenha sido requerido na vigência da mudança legislativa.
7: Trabalhadores portuários avulsos vão poder ter as horas de descanso entre uma jornada de trabalho e outra flexibilizadas.
8: Diferente da contratação regular, esses profissionais se oferecem para trabalhar de acordo com a demanda nos portos. Rossini Gomes.
10: A decisão por flexibilizar a interjornada da categoria foi definida hoje no Tribunal Superior do Trabalho. Para que ocorra essa alteração, sindicatos, administradoras e o Ministério Público alinharam 8 fatores. Dentre eles, eventos climáticos, insuficiência de trabalhadores e atraso do navio. A próxima etapa é definir numa nova audiência o valor da hora extra que será pago se o portuário tiver um descanso inferior às 11 horas entre uma jornada e outra.
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7: Uma boa noite.
8: E até amanhã.
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11: Está no ar o Jornal do Senado. Eu sou Marluce Ribeiro.
25: E eu sou Humberto Pinheiro.
11: E estes são os destaques de hoje do Jornal do Senado, que começa agora.
25: Senado começa a discutir PEC dos agentes de saúde e de edemias.
11: Comissão aprova restrição a ultraprocessados em cantinas escolares.
25: Avança a inclusão de educação financeira nos currículos dos ensinos fundamental e médio.
11: Boa noite.
25: Boa noite.
11: Refrigerantes, salgadinhos e outros alimentos ultraprocessados podem perder de vez o espaço nas escolas.
25: Avançou no Senado uma proposta que proíbe a venda e a publicidade desses produtos nas instituições de ensino e determina que as cantinas ofereçam ao menos uma opção de lanche saudável. O repórter Rodrigo Rezende explica.
26: A publicidade e a venda de alimentos ultraprocessados ou com alto teor de calorias, gordura saturada, gordura trans, açúcar livre e sal podem ser proibidas em estabelecimentos de ensino. Esse é o objetivo de proposta do senador Jacques Wagner, do PT da Bahia, aprovada pela Comissão de Educação. O projeto, relatado pela senadora doutora Eudócia, do PSDB de Alagoas, ainda aponta que as cantinas deverão oferecer para consumo, diariamente, pelo menos uma opção de lanche que contribua para a saúde dos escolares e que valorize a cultura alimentar local. Para a doutora Eudócia, essa é uma questão que envolve saúde, aprendizagem e qualidade de vida dos estudantes.
27: Porque não adianta o PNAE estabelecer com nutricionistas, com colegas que têm responsabilidades de promover a alimentação saudável nas nossas crianças e adolescentes e, de uma forma contrária, nós temos dentro dessa escola cantinas que vendem alimentos que não são saudáveis.
26: As cantinas ainda deverão disponibilizar pelo menos uma opção de alimento ou preparação e uma opção de bebida aos estudantes que tenham necessidades alimentares especiais, tais como diabetes, doença celíaca, intolerância à lactose e outras alergias. Fica ainda proibida nas escolas de educação infantil que atendem crianças menores de 2 anos a oferta de preparações ou produtos que contenham açúcar. A proibição da publicidade nas escolas inclui a promoção dos produtos por meio do patrocínio de atividades escolares, inclusive extracurriculares, divulgação de apresentações especiais e distribuição de brindes ou prêmios. A proposta segue para análise da Comissão de Assuntos Sociais.
11: E seguiu para o plenário a proposta que determina o ensino de educação financeira nas escolas.
25: Segundo o texto aprovado hoje na Comissão de Educação do Senado, o assunto deverá ser tratado de forma articulada em outras matérias do currículo escolar. Repórter Márcio Maturana.
9: Alunos do ensino fundamental e do ensino médio podem passar a receber educação financeira, segundo um projeto aprovado pela Comissão de Educação e Cultura, que segue para a votação no plenário do Senado. O relatório foi lido pelo senador Humberto Costa, do PT de Pernambuco.
12: Em um país marcado por elevados índices de endividamento das famílias e por uma cultura em que o diálogo sobre finanças permanece com frequência um tabu nos diversos ambientes, inclusive o doméstico, a escola assume papel relevante na disseminação de competências financeiras básicas.
9: Pelo projeto, a educação financeira fica incorporada à Lei de Diretrizes e Bases da Educação Nacional como um tema transversal. Isso significa que não vai ser criada uma disciplina específica, mas o assunto vai ser tratado de forma articulada em outras matérias do currículo.

0: Lembrou que apresentou um projeto de lei que prevê o aumento da idade mínima dos apostadores para 21 anos, limites à publicidade e medidas para evitar o superendividamento. A proposta está em análise na Comissão de Transparência e Defesa do Consumidor.
1: A paixão pelo esporte, pelo nosso futebol, não pode ser associada e confundida com esse câncer social que são as apostas promovidas pelas bets.
2: Na mesma linha, o senador Eduardo Girão, do Novo, do Ceará, defendeu regras mais rígidas para as plataformas de apostas esportivas e afirmou que apoiaria uma proposta para proibir as bets no país.
0: Segundo ele, os prejuízos envolvem endividamento, problemas de saúde mental e impactos sobre as famílias.
3: É um assunto que transcende muito eventuais divergências do campo da direita, da esquerda, contra governo e a favor do governo. É humanidade. Se o governo Lula fizer a proibição, encaminhar um projeto para proibir, eu sou o primeiro a votar e parabenizar o presidente por esta medida.
2: Os soldados da borracha, trabalhadores recrutados para extrair látex na Amazônia durante a Segunda Guerra Mundial, podem passar a receber um abono natalino.
0: O benefício foi aprovado pela Comissão de Assuntos Econômicos em decisão terminativa. Se não houver recurso para análise no plenário, a proposta seguirá para a Câmara dos Deputados. A repórter Marcela Cunha traz mais informações.
4: A proposta beneficia os seringueiros recrutados pelo governo brasileiro para trabalhar na Amazônia durante a Segunda Guerra Mundial, na extração de látex. Eles já têm direito a uma pensão de 2 salários mínimos por mês e passariam a receber em dezembro uma espécie de 13º no mesmo valor. Para o relator, senador Alan Rick, do Republicanos do Acre, a medida corrige uma desigualdade, já que o bônus de fim de ano só era pago aos pracinhas, os militares que lutaram em campos de batalha na Itália.
5: O seringueiro tinha que sair com seu terçado, de madrugada com a sua poronga na cabeça, que era a lanterna do seringueiro, com a sua espingarda para se proteger das onças e dos outros bichos. Eles se esforçaram, lutaram para produzir a borracha para o esforço de guerra do Brasil na Segunda Guerra Mundial.
4: Entre 1943 e 1945, cerca de 60 mil brasileiros, principalmente jovens do Nordeste, foram levados para a Amazônia para produzir borracha para os aliados. O autor da proposta, senador Confúcio Moura, do MDB de Rondônia, disse que o impacto financeiro da medida é inferior a R$1.500.000 por ano.
2: E o Senado Federal iniciou hoje as discussões sobre a proposta de emenda à Constituição que estabelece o direito à aposentadoria diferenciada aos agentes comunitários de saúde e aos agentes de combate às endemias.
0: A PEC ainda regulamenta o vínculo funcional da categoria. Repórter Douglas Castilho.
6: Na prática, a proposta estabelece a idade mínima de 57 anos para mulheres e 60 anos para homens, condicionada à comprovação de 25 anos de tempo de contribuição e de efetivo exercício profissional, com regras de transição para os agentes que já ingressaram no serviço público ou estejam em atividade. O texto também assegura a estabilidade, vedando a contratação temporária ou terceirizada desses profissionais, salvo na hipótese de emergências em saúde pública. O relator da proposta, senador Irajá, do PSD do Tocantins, ressaltou a importância da PEC, relembrando a atuação dos agentes na pandemia de Covid-19.
7: Se não fosse a atuação dos nossos agentes de saúde, nós teríamos ultrapassado a casa de milhões de brasileiros que teriam morrido naquela tragédia. Sem contar o trabalho dioturno que os agentes fazem, a saúde preventiva nas famílias.
6: O texto determina ainda que a União prestará assistência financeira aos estados e municípios para compensar o aumento das despesas com essas aposentadorias. O senador Irajá chegou a propor um rito especial para a votação, em que a decisão final seria tomada hoje. Mas o presidente do Senado, a quem cabe a última palavra, ponderou que o rito tradicional seria o mais indicado, mantendo a discussão em 5 sessões de primeiro turno e mais 3 em segundo turno e 2 votações.
2: E seguiu para a sanção presidencial o projeto que autoriza a venda e o uso de sprays de pimenta para a defesa pessoal de mulheres. A proposta também cria um programa nacional de capacitação sobre o uso do item e os limites da legítima defesa.
0: Mulheres maiores de 18 anos poderão adquirir o spray e adolescentes de 16 a 18 anos com a autorização dos responsáveis. O texto seguiu para a sanção presidencial. Mais detalhes sobre esse projeto você acompanha ao longo da programação da

0: Rádio Senado.
1: Com edição de Paula Groba e trabalhos técnicos de João Lira, o Jornal do Senado fica por aqui. Acompanhe agora as notícias da Câmara dos Deputados. Boa noite.
0: Boa noite e até amanhã.
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3: Comissão aprova série de atividades para informar população sobre fibromialgia.
4: Relator de propostas sobre faturamento dos microempreendedores individuais quer incluir reajuste automático anual no texto.
3: E aumento do faturamento dos MEIs deve ser debatido pelo plenário.
4: Boa noite. Aprovada a proposta que estabelece atividades para conscientizar a população sobre fibromialgia. A repórter Paula Bittar acompanhou a votação e explica mais sobre essa doença e o texto aprovado.
5: A Comissão de Constituição e Justiça da Câmara aprovou uma proposta que cria ações de conscientização sobre a fibromialgia. A fibromialgia é uma síndrome que se caracteriza por dores generalizadas, principalmente na musculatura. Também pode causar fadiga, distúrbios no sono, alterações de memória e atenção. Ansiedade, depressão e alterações intestinais podem ainda acometer os pacientes. Segundo a Sociedade Brasileira de Reumatologia, a doença é relativamente comum e afeta cerca de 2 a 3% da população brasileira. A incidência é maior em mulheres entre 30 e 50 anos. A proposta insere as ações na lei que criou o Dia Nacional de Conscientização e Enfrentamento da Fibromialgia, comemorado anualmente em 12 de maio. O texto aprovado estabelece que durante o mês de maio será realizada a campanha Maio Roxo de conscientização sobre a fibromialgia. A campanha incluirá, entre outros pontos, a publicação de informações em redes sociais e sites em linguagem simples e acessível sobre dor crônica, fibromialgia, direito a tratamento adequado, acesso à assistência farmacêutica e benefícios de práticas integrativas e complementares e o incentivo à educação continuada para profissionais de saúde, com foco no atendimento humanizado, no diagnóstico precoce e no tratamento adequado. Durante a discussão do texto na comissão, o deputado Pompeu de Matos, do PDT do Rio Grande do Sul, ressaltou o caráter silencioso da fibromialgia e a necessidade da tomada de ações.
6: Essas pessoas não estão sozinhas. A doença é silenciosa, mas nós estamos vendo, ouvindo, acolhendo, sentindo a manifestação dessas pessoas. Elas não são isoladas no mundo. E quanto mais nós avançarmos no sentido de reconhecer, de apoiar, de fazer o enfrentamento, melhor será o tratamento, o amparo e a proteção a essas pessoas.
5: A proposta que cria ações de conscientização sobre a fibromialgia já pode seguir para análise do Senado, a menos que haja recurso para votação pelo plenário da Câmara. Da Rádio Câmara, de Brasília, Paula Bittar.
2: Segurança Pública.
3: Delegado Palumbo, do Podemos de São Paulo, solicita a aprovação de seu projeto para extinguir a progressão de regime a presos. Critica a lentidão na votação de outras propostas que buscam acabar com o auxílio reclusão e as saídas temporárias e cobra o endurecimento de leis penais.
4: Na opinião de delegado Palumbo, a segurança pública eficaz exige a união dos três poderes, o fim das audiências de custódia e o apoio às guardas municipais. Para ele, a falta de punições rigorosas penaliza diretamente o trabalhador que fica exposto à violência urbana diariamente.
3: Ranieri Paulino, do PL, lamenta a morte do engenheiro civil Rubens Fernando da Costa Filho, morto a tiros em Guarabira, na Paraíba. O deputado presta solidariedade aos familiares e amigos da vítima e defende a rápida apuração do caso pelas autoridades competentes.
4: No entendimento de Ranieri Paulino, o episódio reforça a necessidade de promover a cultura da paz e o enfrentamento de todas as formas de violência. Segundo o parlamentar, o caso mobiliza a população paraibana em torno do pedido por justiça.
2: Relações Exteriores.
3: É o Eder Salomão, do PT do Espírito Santo, critica declarações e iniciativas atribuídas a integrantes da família Bolsonaro nas relações com os Estados Unidos. Ele alega que medidas como a defesa de tarifas sobre produtos brasileiros e ataques ao PIX contrariam a soberania do país.
4: Eder Salomão sustenta que representantes públicos devem priorizar a defesa dos interesses do Brasil nas relações internacionais. Segundo o parlamentar, a atuação política deve estar voltada à proteção da economia nacional e ao fortalecimento das instituições brasileiras.
3: Chico Alencar, do PSOL do Rio de Janeiro, presta solidariedade à população da Venezuela afetada por um terremoto. O deputado defende a mobilização da comunidade internacional para apoiar os milhares de atingidos.
4: Chico Alencar também exalta a assistência do Brasil ao país vizinho e acrescenta que a cooperação internacional tem função importante na reconstrução das áreas afetadas. Segundo ele, a solidariedade deve orientar a resposta a qualquer crise humanitária.
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2: Transportes.
3: Nas palavras de Jorge Araújo, do PP da Bahia, as obras de mobilidade urbana e serviços públicos do governo estadual não têm atendido às expectativas da população. O deputado cita a implantação do VLT de Salvador e reclama da demora na conclusão do projeto.
4: Jorge Araújo também aponta problemas nas áreas da saúde e da infraestrutura rodoviária da Bahia. Segundo o parlamentar, é necessário ampliar os investimentos para melhorar o atendimento na rede pública de saúde e as condições das estradas que cortam o estado.
3: Ricardo Maia, do MDB, celebra a liberação de 66 milhões de reais para a construção do primeiro viaduto do sertão da Bahia, viabilizada pelo DENIT, e que vai ligar Heliópolis a Cícero Dantas. Segundo ele, a obra reforça o compromisso do Executivo Federal em melhorar a vida das pessoas.
4: Ricardo Maia também anuncia a entrega de um hospital de câncer em Alagoinhas e de vans de saúde para as cidades de Fátima, Ribeira do Pombal, Tucano e Jeremoabo. Os repasses têm origem nas emendas destinadas pelo parlamentar para socorrer pequenos municípios baianos.
3: Durante viagem ao norte e noroeste de Mato Grosso, Rodrigo Dazaele, do PL, relata que cidadãos apontaram dificuldades em vários setores. Entre elas, ele cita que a condição ruim das rodovias atrapalha a logística e impede o desenvolvimento regional.
4: Rodrigo Dazaele também cobra maior agilidade na liberação de licenças ambientais para obras de infraestrutura. Segundo o parlamentar, a burocracia atrapalha atividades produtivas e prejudica a população.
2: Economia.
3: Benedita da Silva, do PT do Rio de Janeiro, destaca o lançamento do programa Desenrola Adimplentes do governo federal. A deputada informa que a iniciativa permite que trabalhadores com dívidas de até 15 mil reais e histórico de pagamentos em dia tenham acesso à renegociação de crédito com juros reduzidos.
4: Benedita da Silva também ressalta o FIES empreendedor, voltado a estudantes que quitaram regularmente o financiamento estudantil. Ela entende que a medida amplia o acesso ao crédito para a abertura de pequenos negócios e incentiva o empreendedorismo.
3: Messias Donato, do União do Espírito Santo, condena o anúncio de mais de 520 milhões de reais em publicidade e propaganda, afirmando que o investimento visa mascarar a falta de resultados do governo positivos nas áreas de segurança pública e saúde.
4: Em sua leitura, o Brasil passa por uma instabilidade tributária e sofre um desgaste crescente no cenário internacional. De acordo com Messias Donato, o setor produtivo, especialmente o agronegócio, também está desamparado, resultando em impactos negativos para a economia nacional.
3: Pastor Henrique Vieira, do PSOL do Rio de Janeiro, questiona o patrimônio do líder religioso Edir Macedo e a expansão de seu grupo empresarial. Para o deputado, é necessário acompanhar a apuração sobre possíveis irregularidades e garantir transparência na gestão desses recursos.
4: Segundo o pastor Henrique Vieira, o crescimento de conglomerados econômicos ligados a instituições religiosas exige fiscalização. Ele afirma que a defesa das investigações não representa um ataque à fé, mas uma forma de preservar a credibilidade das instituições religiosas.
3: Bom Gás, do PT do Rio Grande do Sul, defende a proibição das bets no Brasil, sob o argumento de que as apostas online podem levar ao vício e ao endividamento das famílias. O deputado lembra que a chamada ludopatia é reconhecida pela Organização Mundial da Saúde como um transtorno.
4: Bom Gás aponta que a proposta apresentada pela bancada do PT proíbe a oferta, a promoção e a exploração de apostas de cota fixa no país. Ele explica que o texto também prevê o bloqueio de acessos, a remoção de aplicativos e a interrupção de fluxos financeiros ligados às bets.
3: Jorge Guetem, do Republicanos de Santa Catarina, defende a atualização dos limites de faturamento do MEI, das microempresas e das empresas de pequeno porte. Para ele, a defasagem da legislação tem levado empreendedores a perderem benefícios mesmo sem aumento real de renda.
8: O limite de faturamento do MEI permanece congelado em R$ 81 mil desde 2018. Nesse intervalo, a inflação corroeu significativamente o poder de compra do empreendedor brasileiro. Em termos reais, muitos faturam praticamente o mesmo que faturavam anos atrás, mas são tratados pela legislação como se tivessem enriquecido. Atualizar esse teto não significa criar privilégios. Significa apenas restabelecer o valor real originalmente previsto para essa categoria.
4: Jorge Guetem acredita que a proposta facilita a transição entre regimes tributários, amplia a possibilidade de contratação e reduz a informalidade. Ele também argumenta que a medida fortalece o empreendedorismo, estimula a geração de empregos e diminui a burocracia.
3: E o deputado Jorge Guetem também participou de um encontro no Ceará em que representantes do setor produtivo defenderam o reajuste automático anual do MEI. O repórter Murilo Souza acompanhou o evento que fez parte do programa Câmara pelo Brasil.
9: Representantes do setor produtivo cearense defenderam a criação de um mecanismo de reajuste automático para o teto de faturamento do microempreendedor individual, o MEI. A proposta foi apresentada durante seminário promovido em Fortaleza pela Comissão Especial da Câmara dos Deputados, que analisa o aumento do limite anual de faturamento da categoria. Hoje, o teto é de R$ 81 mil reais por ano e está congelado desde 2018. Para empresários e entidades, a falta de atualização pela inflação prejudica milhares de pequenos empregos e pode estimular a informalidade. O relator da proposta, deputado Jorge Guetem, do Republicanos de Santa Catarina, afirmou que vai incluir no parecer um mecanismo de correção anual do teto do MEI. Segundo ele, já existe entendimento com o governo para elevar o limite de faturamento de R$ 81 mil para R$ 130 mil por ano e permitir a contratação de mais um funcionário. Jorge Guetem também anunciou que o relatório vai prever uma medida para reduzir os impactos da eventual mudança nas regras da jornada de trabalho sobre micro e pequenas empresas. Pela proposta, empresas que precisarem contratar novos funcionários durante a transição terão isenção da contribuição previdenciária desses trabalhadores por 2 anos.
8: Nós queremos incluir no nosso relatório uma forma de mitigar o impacto que vai causar principalmente nos pequenos negócios, essa alteração da jornada e da escala. Então, nós queremos, no mínimo por 2 anos, que quando a empresa tiver que contratar mais funcionários por causa da mudança da escala da jornada, que ela tenha isenção da contribuição previdenciária.
9: As sugestões apresentadas no seminário de Fortaleza serão incorporadas ao relatório final do projeto, que ainda será votado pela comissão especial antes de seguir para análise do plenário da Câmara. A reunião faz parte do programa Câmara pelo Brasil, que faz reuniões estaduais para discutir assuntos que estão na pauta do Parlamento. Da Rádio Câmara de Brasília, Murilo Souza.
4: O aumento no faturamento dos MEIs deve ser debatido pelo plenário da Câmara. Uma proposta do Executivo sobre o tema foi entregue pelo presidente Luiz Inácio Lula da Silva ao presidente da Câmara, Hugo Mota, ontem.
3: A entrega da proposta ocorreu durante encontro no Palácio do Planalto. Segundo Mota, o texto do governo amplia o limite do MEI para R$ 110 mil já no próximo ano e R$ 140 mil em 2028. O aumento pode ser debatido em comissão geral no plenário amanhã. A repórter Silvia Munhato tem as informações.
10: O presidente da Câmara, deputado Hugo Mota, do Republicanos da Paraíba, anunciou a pauta do plenário para esta semana, ainda sem alguns projetos que ele considera importantes, mas que dependem de acordo entre os líderes partidários.
11: Porque nós queremos votar o projeto que aumenta o valor de faturamento dos MEIs, dos microempreendedores individuais. Nós queremos votar o projeto que regulamenta a inteligência artificial. Nós queremos votar o projeto da misoginia e tantos outros temas que são muito importantes e de interesse das bancadas aqui da casa.
10: A correção dos limites de faturamento de pequenas empresas vem sendo negociada com o governo, mas deve entrar no debate de plenário em sessão solene, em homenagem ao Dia das Micro e Pequenas Empresas, marcada para quarta-feira. Já o projeto que punha misoginia ou ódio contra mulheres não tem consenso entre os líderes, como explicou o líder da oposição, deputado Cabo Gilberto Silva, do PL da Paraíba.
12: Primeiro que o texto aprovado no Senado Federal está péssimo em vários pontos. E posteriormente não foi atendida as solicitações da bancada feminina da oposição e nesse tema, obviamente eu como líder da oposição tenho que obedecer estritamente a elas e daí não teve acordo.
10: A deputada Talíria Petrone, do PSOL do Rio de Janeiro, vice-líder do PSOL, disse que a oposição quer penas mais específicas para o crime de misoginia, com garantias para liberdade religiosa.
13: A Constituição já prevê liberdade religiosa, então, mas há um desejo da bancada da extrema-direita em especial de garantir, no meu entendimento, a liberdade para agredir mulheres, porque nem no âmbito das igrejas, nem no espaço de culto, é possível agredir mulheres. Isso não é um tema de esquerda ou direita, é um tema que tem a ver com dignidade das mulheres brasileiras.
10: A pauta do plenário para esta terça-feira conta com um requerimento de urgência para o projeto que reduz a área de proteção ambiental da Baleia Franca em Santa Catarina. Entre os projetos estão o que institui o Programa Nacional de Assistência Integral às Pessoas com Epilepsia e o que autoriza a instalação em todo o território nacional de câmeras de reconhecimento facial nas estações ferroviárias e rodoviárias. Outro projeto amplia o controle sanitário e as punições para fraudes e publicidade enganosa em torno dos suplementos alimentares. Também pode ser votado o projeto que trata do tempo máximo de espera para atendimento de crianças e adolescentes no sistema de saúde. O plenário ainda pode votar uma proposta de emenda à Constituição que permite que a entidade de representação de municípios de âmbito nacional possa propor ação direta de inconstitucionalidade e ação declaratória de constitucionalidade. Da Rádio Câmara de Brasília, Silvia Minhato.
4: As informações sobre o resultado das votações de hoje estarão na edição de amanhã.
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3: Otônia de Paula, do PSD do Rio de Janeiro, presta solidariedade à ex-primeira-dama Michele Bolsonaro e à senadora Damaris Alves diante de críticas e ataques públicos. O deputado condena as declarações dirigidas às duas lideranças políticas e pede mais respeito no debate público.
4: Otônia de Paula avalia que divergências envolvendo integrantes do campo conservador podem enfraquecer a atuação da oposição ao longo do ano. De acordo com o parlamentar, é necessário preservar a unidade política e evitar conflitos que prejudiquem o debate democrático.
3: Charles Fernandes, do PSD da Bahia, registra a comemoração dos 40 anos do Rotary Club de Guanambi e a posse da nova diretoria da entidade. Ele destaca a trajetória da instituição e a sua atuação contínua em ações voltadas ao desenvolvimento da comunidade.
4: Charles Fernandes relata que, ao longo de 4 décadas, o Rotary promoveu iniciativas nas áreas de saúde, educação e assistência social. O deputado também menciona o passeio ciclístico que a organização promove para arrecadar recursos destinados a projetos beneficentes.
2: Cultura.
3: A Luísa Tarcísio Mendes, do Republicanos, parabenizou São Pedro dos Crentes pela realização da 15ª Cavalgada, ocorrida entre os dias 27 e 28 de junho. Na avaliação do parlamentar, o evento contou com o maior público já registrado e se consolidou como a maior festa do sul do Maranhão.
4: Aloysio Mendes agradeceu a recepção que recebeu na cidade, elogiou a gestão municipal pela organização da festa, cumprimentou as lideranças regionais presentes e reforçou que vai continuar apoiando o município para manter o alto padrão das festividades e o desenvolvimento local.
3: Termina agora o jornal Câmara dos Deputados, produzido pela Rádio Câmara, com trabalhos técnicos de Everson Urani e apresentação de José Carlos Andrade e Paula Bittar. Boa noite.
4: Uma ótima noite para você. A Voz do Brasil volta amanhã.
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12: Olá, boa noite pra você. Eu sou o Gilson Campos, te acompanho até 10 para meia-noite. Muito prazer. 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

FM, Bruno e Marrone Cavalgada, na programação do Minha Saudade é Você. Boa noite, tudo bem? Bem-vindo, bem-vinda, tapete vermelho estendido, nosso WhatsApp já liberado para você participar da história que eu vou contar a partir de agora, dar o seu conselho, sua opinião é muito importante. Hoje vamos atender a Márcia. Boa noite, Dilson, meu nome é Márcia. E hoje eu preciso desabafar. Preciso abrir meu coração que está completamente perdido. Eu preciso de um conselho. Preciso de você. Família Massa. Dilson, eu namoro o Marcos há 7 anos. Foram 7 anos de companheirismo, sonhos, planos e promessas. Todo mundo dizia que nós já éramos praticamente casados. Sempre fomos um casal unido. Passamos por dificuldades, apertos financeiros, mudanças de emprego, problemas de saúde na família. E em todas essas fases, eu acreditava que nada seria capaz de nos separar. Eu tinha certeza de que tinha encontrado o homem da minha vida. Quando vi o resultado do exame, minhas mãos tremiam. Eu chorei, mas chorei de felicidade. Na minha cabeça, aquela notícia iria unir ainda mais a nossa família. Passei o dia inteiro imaginando a reação do Marcos. Do Marcos, o meu namorado. Achei que ele fosse me abraçar, sorrir, que me chamasse de mãe do filho dele. Mas aconteceu exatamente o contrário. Naquele dia eu senti que alguma coisa mudou. Ele ficou em silêncio. Não me abraçou. Não perguntou como eu estava. Não fez planos. Depois daquele momento ele ficou cada vez mais distante. Começou a demorar horas para responder minhas mensagens. Parou de me ligar. E inventava desculpas para não me encontrar. O homem que antes fazia questão de estar ao meu lado começou aos poucos a desaparecer da minha vida. Eu perguntava se estava acontecendo alguma coisa. Ele respondia apenas: é impressão sua. Mas não era. Eu sentia. O amor que antes era leve começou a virar angústia. Até que tivemos uma conversa que eu jamais vou esquecer. Olhando para mim, ele disse: Márcia, eu não estou preparado para ser pai. Naquele instante, parecia que eu estava ouvindo aquilo de um desconhecido. Como assim não está preparado? Depois de 7 anos, depois de tantos planos, depois de tantas vezes dizendo que queria construir uma família comigo. Mas a pior parte ainda estava por vir. Ele respirou fundo e disse: ainda dá tempo de tirar esse bebê. Naquele momento eu senti meu mundo desabar. Eu não consegui responder. Só chorei. Como um homem que dizia me amar pode pedir que eu abra mão do nosso próprio filho? Desde aquele dia, ele praticamente sumiu. Eu continuo amando o Marcos. Mas hoje sinto que estou vivendo duas dores ao mesmo tempo. A alegria de carregar uma vida dentro de mim e a tristeza de perceber que talvez eu esteja perdendo o homem que imaginei que estaria ao meu lado para sempre. Eu jamais faria um aborto. Esse bebê não tem culpa dos medos do pai. Mas confesso que estou assustada. Tenho medo de criar meu filho sozinha. Tenho medo de olhar para o berço vazio ao lado da cama e lembrar que o pai escolheu ir embora. Tenho medo de que meu filho cresça perguntando por que o pai não quis estar presente. Dilson, será que quando um homem pede para a mulher interromper uma gravidez, ainda merece uma segunda chance? Vale a pena esperar que ele amadureça? Ou eu devo aceitar que, às vezes, o maior ato de amor por um filho é seguir em frente sem
sem quem escolheu abandonar a própria família? É complicado. Uma história muito complicada. Jamais deve-se pedir para interromper uma vida, né? Tirar uma vida. Jamais. Márcia, você está certa. Não se preocupe. A família Massa, a família Minha Saudade é Você, tem ótimos conselhos. E a partir de agora, a gente vai discutir sobre esse assunto. Você não está sozinha, tá bom? Família Massa, você no lugar da Márcia, o que faria? 11-3509-9290. Áudio de até um minuto. Texto. Seu conselho, sua opinião é muito importante. Ele pediu para que ela interrompesse a gravidez. Ela se recusou. Disse que jamais faria isso com o próprio filho. Agora ela está grávida, assustada, sozinha e sem saber se espera que ele mude ou se segue a vida sem ele. O que você faria? Nos conte. A sua opinião é a mais importante de todas. O que você faria no lugar da Márcia? 11-3509-9290. Aguardando a sua mensagem. Rio Negro e Solimões. Romântica. 10:12, boa noite. Esse é o Minha Saudade a Você.

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0: Massa FM 10h22. Boa noite pra você, João Bosco e Vinícius. Não era você. Boa noite. Esse é o Minha Saudade. Ai, caramba, hoje a história da Márcia, que história, viu? Meu Deus do céu, depois de 7 anos de namoro, atenção, hein? Ela descobriu que estava grávida. Ela imaginou que o namorado fosse comemorar, abraçá-la e começar a sonhar com a chegada do bebê, mas aconteceu exatamente o contrário. Ele começou a se afastar, parou de responder as mensagens, ficou frio e na última conversa disse que não estava preparado para ser pai. Pediu para que ela abortasse, pensasse no assunto. O que você faria no lugar da Márcia? Ele pediu para que ela interrompesse a gravidez. Ela se recusou, tá? Diz que jamais faria isso com o próprio filho. Agora, ela está grávida, assustada, sozinha e sem saber se espera que ele mude ou se segue a vida sem ele. 11-3509-9290. Dê seu conselho, dê sua opinião sobre a história de hoje. Boa noite, me chamo Carla. Oi, Carla, tudo bem? Essa moça teve um relacionamento de 7 anos e quando engravida, o cara simplesmente diz para abortar. Isso mostra que ele não a ama e nem a si próprio. Como vai amar ela ou uma família? Eu jamais voltaria. Amor próprio é tudo. Conselho de amiga para hoje. Não insista. Não insista, Márcia. Quem escolhe ir embora em um momento como esse não merece o seu desgaste emocional. O caráter dele diz tudo. Procure apoio, como sua família, amigos de confiança ou grupos para não carregar esse peso sozinha. Busque a lei assim que possível. Procure a defensoria pública ou um advogado para entrar com o pedido de alimentos gravídicos. Pensão durante a pensão, né? Durante a gravidez e futuramente o reconhecimento de paternidade. Gravídicos. Eu agora tô insistindo nessa palavra. Siga em paz e cuide de você e do seu bebê. Se ele não foi maduro, agora não vai se tornar nunca. Muito obrigado aí pelo conselho, pela participação também. Vamos ouvir você? Oi, tudo bem? Quem fala?
1: Oi, Dilson, boa noite, tudo bem? Aqui é a Eliana Cristina.
0: Tudo
1: Se eu
0: bem?
1: Fosse ela, eu não daria a segunda chance, porque um pai pedir para tirar o próprio filho, ele não merece ela. Ela sim, ela tem que ser uma boa mãe, uma mulher guerreira. Tudo na vida para ela vai dar certo, que Deus é maior, Deus é maior, Deus
0: Amém.
1: É o nosso pai. Então ela tem que ficar sozinha com o filho dela. Se ele escolheu assim, então ela não volta com ele não. Beijo, minha rádio é massa.
0: Beijo pra você, amém. Olá, boa noite.
2: Boa noite, Dilson. Sou Raimundo aqui de Santa Catarina, Rio do Sul. Se em 7 anos de convivência ele não estava preparado, agora porque ela está grávida, ele fez isto, ele não passa num canalha. Ela tem que seguir a vida dela e o filhinho dela que vem ao mundo com saúde, que ela vai encontrar a pessoa certa. Essa é a minha opinião.
0: Muito obrigado por ela, pela sua opinião. Olá, boa noite.
3: Boa noite, Dilson. Nosso locutor maravilhoso, nessa rádio maravilhosa. Rádio massa. Esse cara é um covarde. Você não pode ser tratado como um homem. Renegar o próprio filho. Ela deve continuar a vida dela tranquila. Que Deus abençoe ela. Um forte abraço. José Augusto de Itapira.
0: Boa noite, obrigado, José Augusto. Vamos ouvir mais um aqui? Vamos ouvir mais um áudio para você que está participando de hoje, da nossa pergunta, da história, né? Oi.
4: Oi, Yara. A minha opinião, ela não tem que fazer o que ele quer, pedir para tirar a criança. Isso aí não existe, é um pecado que ele está fazendo. Jamais isso. Eu, no lugar dela, não faria isso. Ela pode criar, ela tem família que ajuda ela, porque ela pode arrumar uma pessoa que ajuda ela também, mas não faça o que ele pediu. E não tem segunda chance para homem nenhum, tipo dele. Porque eu quando eu me separei do meu ex-marido, agora que ele já é morto, eu criei os meus 8 filhos sozinha, a minha mãe me ajudou. E e agora são tudo casado e crescido. É a minha opinião.
0: Muito obrigado pela opinião, um beijo pra você, daqui a pouquinho tem mais. E você, o que faria no lugar da Márcia? 11-3509-9290.

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0: Massa FM, 10h37, terminou com calma, Lauana Prado.
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0: Qual música marcou a sua vida? Participe do quadro 11-3509-9290. Hoje no quadro, Pedro. Tudo bem, Pedro? De Cuiabá, Mato Grosso. Ele diz assim: Gilson, a música que marca a minha vida é o Rei Roberto Carlos. Detalhes. Eu e a Clara estamos juntos há muitos anos. Ela sempre nota os pequenos detalhes que eu faço por ela. Um dia colocou essa música e me disse que são esses detalhes que fazem ela me amar cada dia mais. Essa é a nossa música. Obrigado, Pedro, já tá tocando a música da sua vida.

0: Massa FM, a minha rádio é Massa, pele de maçã, Mato Grosso e Matias. Essa versão é ao vivo. Obrigado pelo carinho da audiência, por você estar participando aqui, aconselhando também a Márcia, né? Ela foi casada? Na verdade, a gente fala namoro mais 7 anos é um casamento, não é verdade? Ela, depois de 7 anos de namoro, descobriu que estava grávida, então foi contar rapidamente essa história pro namorado Marcos, toda feliz, achando que ele também ia ficar com a mesma empolgação, mas aconteceu exatamente o contrário. Ele começou a se afastar, parou de responder as mensagens, ficou frio e na última conversa disse que não estava preparado para ser pai. Ele sugeriu que ela interrompesse a gravidez. Ela recusou, disse que jamais faria isso com o próprio filho. E você, o que faria no lugar da Márcia? Agora que ela está grávida, sozinha, sem saber se espera que ele mude ou segue a vida sem ele. Boa noite, olha, vou ser bem sincero, Dilson, um cara desses não merece resposta, não podemos chamá-lo de homem. Ela que siga a vida dela sem olhar para trás, que cuide do filho, faça de conta que esse monstro não existe. Abraços, que Deus abençoe, amém. É o Zé Luiz de Passo Fundo, muito obrigado pelo carinho da audiência, pela resposta também. Oi, boa noite.
1: Dilson, boa noite, eu estava escutando a mulher que perdeu o namorado. Eu criei 4 filhos sozinha. Criei 4 filhos sozinha. Tudo pequenininho. E hoje tô tudo casado. Então essa mulher, ela vai criar o filho dela. Se Deus quiser. Ela que não tive a criança. Deixe vir ao mundo. Eu criei 4 sozinha. E ela vai criar o dela também. Boa noite.
0: Boa noite, amém. Maria, é a Maria, não é? Conheço tua voz. Ouvinte cativa, obrigado pela opinião. Oi?
2: Boa noite, Márcia. Anderson aqui. A Márcia fez tudo certo, só errou em 2 coisas. Falar que aquele era o homem da vida dela, porque homem que homem não faz isso. E falar que o cara é o pai da criança. Pai que é pai, cria. Não só faz, pode fazer qualquer moleque faz. Ela vai arrumar um homem maravilhoso na vida dela que vai sofrer o lugar desse babaca.
0: Muito obrigado pela opinião, mais uma aqui. Oi, boa noite.
3: Boa noite, Damasa, tudo bem? Meu nome é Gito de Chapecó. Minha opinião é, tipo, ele não é homem, né? Fazer uma coisa dessa, queria botar uma criança, ela não tem culpa pra vir pro mundo, né? Ele nem homem, não é. Eu, meu sonho é ser pai, eu, se fosse minha mulher, jamais ia fazer uma coisa dessa, pedir pra abortar uma criança. Ela não tem culpa, né?
0: É verdade, obrigado. Só pra contrariar, no Minha Saudade é Você, quando é amor... De 97. Você lembra?

0: Massa FM, a minha rádio é massa, muito amor, amizade. Paulinha Fernandes, sensações aqui na programação do Minha Saudade é Você. E agora as últimas respostas de hoje, não é? A história da Márcia, ela, depois de 7 anos de namoro, descobriu que estava grávida, imaginou que o namorado fosse comemorar, abraçá-la e começar a sonhar com a chegada do bebê. Mas isso não aconteceu, né? Ele começou a se afastar, parou de responder as mensagens, ficou frio e, quando foi conversar com ela, disse que não estava preparado para ser pai. Ele pediu para que ela interrompesse a gravidez. Estamos aqui, né? A família Minha Saudade, a família Márcia FM, conversando com a Márcia, né? O que você faria no lugar da Márcia? 11-3509-9290, oi.
1: Boa noite, Deus, tudo bem?
0: Tudo.
1: Sou Ana Cláudia. Eu vi essa história muito triste e lembrei da minha história parecida, do mesmo jeitinho. Mas o conselho que eu dou para essa moça, que ela foque na gravidez dela e siga a vida dela, esqueça esse infeliz, porque é isso que a gente tem que fazer. Porque ela agora tem um ser, né, dentro dela, que ela tem que ficar bem, né, ficar bem para ter uma gravidez em paz, né, para a criança nascer também saudável, né. E é isso o conselho que eu dou para ela. Mas só sabe quem já passou. Eu já passei por isso. É muito... É triste, né? Mas a gente tem que seguir a vida da gente e esquecer essas pessoas que fazem mal pra gente. E é isso, tá bom? Boa noite. Obrigada. Tchau.
0: Obrigada a você, imagina, Ana Cláudia. Um beijão também. Oi.
2: Uma boa noite, Rada Marcha. Zé Gutinha, de Pós do Iguaçu, Terra das Cataratas, Sete Maria do Mundo. Não, não, meu amor. Ó, você faz sua parte, você não fez a parte dele. Esquece desse cara, esquece. Esquece desse cara. Faz sua parte, minha filha, em nome de Jesus, tá? Senão você vai. Pode até dar problema na gestância dessa criança, tá? Esquece, tá? Como é que o cara vê tanto tempo com uma mulher, com 7 anos, e manda tirar um filho? Esse pilantra, esse covarde, você é um covarde.
0: Obrigado pela participação. Oi, quem fala?
3: Boa noite, Dilson. Eu acho que ela não tem que tirar filho, não, né? Ela pode ser mãe e pai dessa criança, já que ele abandonou. Ela tem que viver a vida dela, criar o filho dela ou a filha, né? Que Deus abençoe muito a vida dela, dessa criança, e que venha com muita saúde.
0: Amém.
3: Às vezes a criança nem precisa desse monstro, não vamos chamar de pai, vamos chamar de monstro. Porque para pedir para gerar uma criança, uma vida, um serzinho, gera uma vida ali dentro dela, né? Para que ele fazer uma coisa assim? Minha rádio é massa, beijos.
0: Beijão pra você, obrigado pela opinião. Oi, quem fala?
2: Boa noite, Zé Gotinha, Foz do Iguaçu, Terra Catarata. Esquece dele disparado.
0: Já fui, o Zé Gotinha, né? Obrigado pela participação. A Alzira diz assim, tem que abortar ele da sua vida, ele não merece você. Muito obrigado, foram as últimas respostas de hoje. Amanhã tem mais uma história, se você quiser contar a sua história, fique à vontade no 11-3509-9290. Será muito bem-vindo, será muito bem-vinda. Já tem muito mais, tem tradução, tem o seu recadinho do coração também.
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0: Massa FM 112, boa noite pra você. Eu sou seu companheiro de todas as noites, Gilson Campos, até 10 para meia-noite. Use e abuse sem moderação no 11-3509-9290. 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WhatsApp do amor, liberado a partir de agora para você abrir seu coração. Deixar a emoção falar mais alto, mandar um recado para quem você mais gosta, para quem você ama. Fique à vontade, esse é o momento, né? É o momento. Se você puder largar o celular um pouquinho, isso, larga o celular um pouquinho, fica pertinho do rádio. A não ser que você esteja ouvindo pelo celular, pelo aplicativo. Eu quero que você fique pertinho da pessoa que você mais ama, né? Olho a olho. Pegue na mão, curta essa última hora do programa, namore, fique mais pertinho, sinta o calor. Né? Tem tanto tempo que você não faz isso, não é? Dia após dia, vida um pouco apressada, né? A vida dá rápido demais as pessoas hoje em dia. Aí às vezes você vai pro celular para distrair, para, né? Mas não distrai, né? No celular não distrai, na verdade. Ele tira a tua atenção do mundo. Então vamos fazer o seguinte: nesse momento você vai parar um pouquinho, vai colocar a Massa FM para ouvir junto com a pessoa que você mais gosta. Caso essa pessoa não esteja por perto, você vai mandar um recado, vai mandar um áudio, né? Falando alguma coisa para ele, no sentido de que de repente tá com saudade, né? Pode ser, tá com saudade ou quer um perdão. Ou já faz tempo que você não fala com um amigo, com uma amiga? Aproveita, aproveita. 11-3509-9290, momento de tradução. A partir de agora, 11-3509-9290. Me solte das suas mãos. Me deixe voar para terras distantes, sobre campos verdes, árvores e montanhas, flores e fontes das florestas, para uma casa ao longo das rotas do horizonte. Porque este quarto escuro e solitário projeta uma sombra lançada na melancolia. são espelhos do mundo lá fora. Imaginando nas maneiras que o vento pode virar a maré. E estas sombras se transformem de roxo para cinza. Para apenas um pombo no horizonte, sonhando com a liberdade, esperando pelo dia em que ele possa abrir suas asas e voar novamente. Voe para longe, pombo no horizonte, voe em direção aos sonhos que você há muito tempo deixou para trás. 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Apenas me deixe acordar de manhã e sentir o cheiro do feno recém-cortado, para rir e chorar, para viver e morrer no esplendor do meu dia. Eu quero ouvir o repicar dos sinos de igrejas distantes cantando. Mas acima de tudo, por favor, me liberte deste doloroso anel de metal. E abra esta gaiola em direção ao sol, para apenas um pombo no horizonte, sonhando com a liberdade, esperando pelo dia em que ele possa abrir suas asas e voar para longe novamente. 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

0: Massa FM, boa noite pra você. 11, 12, Zezé de Camargo e Luciana, você vai ver na noite mais apaixonada do Brasil. Momento de recadinho do coração, beijinho especial também. Se você quer ganhar um beijo, se você quer um denguinho, me fala teu nome no 11-3509-9290. Anotou agora? Por favor, coloque na sua agenda de amigos, tá? Elisete Oliveira, um beijo pra você, obrigado, tá? Ana Rafaela, beijinhos. A Nilceia tá em Tubarão, beijão. Ivonete dos Reis Barbosa, beijo. Natália de Jesus, beijo pra você, viu, menina? Elisângela de Orofino, um beijão pra você. Janaína Santos, pega meu beijo, obrigado pelo carinho, tá bom? Edilene de Araújo, beijo. Adriele, um beijinho. Áurea de Souza, beijos. Oi, Rayane, beijo pra você. Micaele Marcos, um beijo na bochecha. Maera Letícia Semin, beijo. Também a Sônia Aparecida, beijo pra você. Oi, Maria, beijão. Rogéria Gualberto, um beijo bem gostoso. Quero ouvir teu recadinho do coração também. Ótima noite a todos, como estão? Estamos bem. Por aqui tudo ótimo. Meu nome é Fabiola, e o meu recado e o meu beijo e um abraço bem forte vai pro meu esposo Alisson. Ele é o homem da minha vida. Ele é o homem da minha vida, sabia? E que me faz muito feliz. Beijão na minha filha Johanna. Amo vocês. Obrigado. De Daiane para Rômulo, passando para dizer que te amo muito. Estou com saudades. Oi, boa noite, quem fala?
1: Boa noite pra minha massa, que manda um beijo especial pra minha esposa Rose, pra ela, que eu amo muito ela, e agradecer tudo que ela faz por mim. Uma ótima noite pra vocês. Meu nome é Antônio Maurinho Gaspar.
0: Obrigado.

0: noite pra você. Nem dormindo consigo te esquecer, Jean Giovanni. Daiane Joias, um beijão, obrigado. Marilene Gomes, um beijo também. Patrícia Aparecida, beijo, obrigado. Alessandra da Conceição, beijão. Marlin Mendes Martins, beijo. Rosane, beijão. Ivanete, beijo. Ana Cláudia, beijo na bochecha. Márcia Medeiros, beijo na bochecha. Abraço pro Marcelo. Natalina dos Santos, um beijo. Laura Amaral, beijão pra você. Tereza Guimarães, um beijo. Paula Ribeiro, pega meu beijo, menina. Beijão, viu? Simone Assis, um beijo pra você. Oi, Cristina Bueno, um beijo, obrigado. Valéria Cristina, beijo na bochecha. 11-3509-9290, participe, mande seu recado. Tem recado de Isabela pra Juarez. Vida, passando para te lembrar, antes de você pegar no sono, o quanto sua existência é especial para mim. Descanse bem. Meu amor, eu te amo. Muito. Se cuida. Um beijão cheio de saudades. De Lua de Blumenau pra Flávia Bianca. Eu te amo. Oi, boa noite.
1: Boa noite. Ofereceram uma música, Gustavo Lima, Retrovisor, para minha mulher Maria Jussara. Te amo muito, minha princesa.
0: Obrigado pela mensagem. Oi, quem fala?
2: Boa noite, meu recado vai para o meu esposo Douglas Lewandowski. Amor, nunca esqueça o quanto eu te amo. Você é tudo na minha vida. Obrigado por ser tão especial para mim. Te amo mais do que palavras conseguem explicar. Beijo, sua esposa que te ama demais.
0: Obrigado. Quando for gravar um recadinho, pode gravar bem, bem tranquilo, bem tranquila, para não ficar tão rápido assim, né? Para o teu amorzão entender direitinho. Oi.
3: Boa noite, minha rádio massa. Meu nome é Glória de Brusque. Queria pedir uma música pro meu esposo Ronald. Esse cara sou eu. Amo muito ele.
0: Obrigado pela participação. Daqui a pouco tem muito mais. Ah, deixa eu te contar. Tá liberado aqui o nosso WhatsApp, viu? 11-3509-9290.

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vocês mais um programa da série a série. Dedique uma canção a quem você ama. Eu tenho aqui em minhas mãos uma carta. Uma carta de um ouvinte que nos escreve e assina com um singelo pseudônimo de Maria.

0: Oi, massa. Boa noite pra você. Gustavo Lima bloqueado, versão ao vivo no Minha Saudade. Rafaela Dias de Almeida, um beijo. Yara Claudete Mendes, beijão também. Isabela Rocha Costa, beijo. Alzira, beijinhos, viu? O Lázaro Baiano, caminhoneiro, curtindo a gente, obrigado. Aline também, não é? Beijo. Oi, Suzana, beijo pra você. Obrigado, viu, menina? A Carla tá por aqui também. A Rosenilda, beijo. Ô, Carla, esqueci, foi? Beijo pra você, tá? A Gabi manda um beijão pro Douglas. Diz que tá todos bem, viu, Douglas? Ela te ama. Obrigado. Quem mais tá aqui? A Beatriz Oliveira da Silva, beijão. Fernanda, beijo. A Jolima também, curtindo a massa, obrigado. Vitória Gomes, beijão. Simone Diniz, um beijo. Oi, Amanda Souza, tudo bem com você? Um beijo. Neuzete Aparecida, beijo também. Madalena Virgínio, beijo. 11-3509-9290. Capricha no recado.
1: Boa noite, meu recado vai para uma pessoa muito especial, que é o amor da minha vida. Oi, meu amor, espero que você esteja bem. Eu tô bem. Nossa vida, eu tô muito cansada, que hoje eu trabalhei demais, demais, demais, demais. Eu te amo muito, que você é muito especial para mim, para nossas filhas.
0: Tem mais recado? Quero ouvir você.
2: Da Lua de Blumenau, para minha esposa Flávia Bianca dos Santos. Eu te amo, minha princesa.
0: Muito bem, os caminhoneiros, o pessoal das farmácias, você que é motorista de ônibus ou tá no ônibus, no busão, de fone de ouvido, você que é taxista, você que é motorista de aplicativo, né? Os motéis, os hotéis, postos de gasolina, os tratoristas, onde quer que você esteja curtindo a massa, obrigado pelo seu carinho, pela sua companhia, viu? Você é muito importante para nós. É verdade, a turma, né, que tá curtindo em casa ou no trabalho, sempre aqui com a gente. Daqui a pouco tem o Wesley, você vai curtir a madrugada mais gostosa e mais ouvida do Brasil e divertida também. Nos falamos amanhã, vamos combinar assim, a partir das 6 da tarde, no comecinho de noite, no Giro Massa, certo? Um beijo no seu coração, que papai do céu abençoe sua madrugada de quarta-feira. Até amanhã, gente.

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5: Massa FM, faltando 9 para meia-noite.

sou Wesley Oliveira, até as 4, tamo junto! Rádio é massa, simbora meu povo, amor e alegria tudo de novo, já vamos entrar na quarta-feira em meio de semana.

0: mais uma edição do Companhia da Massa. Tá tudo bem aí? Tá tudo tranquilo? Que bom saber que você tá aí do outro lado do rádio. Ao vivaço pra todo o Brasil, é mais uma edição do Companhia da Massa. Até as 4 da manhã, até a chegada do Trucão e o Pé na Estrada. Madrugada, como sempre, polêmica com a sua participação através do nosso WhatsApp 11-3509-9290. Vou abrir a linha também já já pra gente papear. Daqui a pouquinho tem o tema pra você interagir. É a nossa madrugada, só começando, finalzinho de terça-feira. Vamos entrar aí na quarta, meio de semana e simbora, né? Alô, você trabalhador da madrugada, você que tá voltando pra casa também. Tamo junto aqui na Massa FM, ouvindo sempre boa música e, claro, com a sua participação fica muito melhor, né? Faltando 7 pra meia-noite, bora começar a festa aqui na Massa FM até as 4 da manhã. João Neto e Frederico. E o Lelelê. Beleza, hein?
1: Vamos botar janela.

Massa FM, a minha rádio massa, Mato Grosso e Matias, Zima, e vai começar! Simbora para mais uma quarta-feira, meio de semana. E que bom ter você aí do outro lado do rádio, hein? Bora! A partir de agora é festa e alegria no rádio, até às quatro da manhã!

0: bem animado, quero te ouvir aqui na madrugada, 11-3509-9290. Tô esperando a sua mensagem de áudio, manda aí. Aquele boa noite animado pra gente começar bem o Companhia da Massa.
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0: Você já me conhece, né?
1: Você já conhece bem o garanhão da madrugada.
2: Oi. Fábio de Santa Velha, Rio Grande do Sul. Rumo a Santa Maria.
0: Boa, Fábio.
2: Boa noite, boa viagem, bom retorno para todos e um bom trabalho.
0: Obrigado.
1: E solidão.
0: Oi.
3: Fala, seu baleia.
0: Fala.
3: Boa noite, Wesley.
0: Boa noite.
3: Cara, tô um tempão te procurando, bicho.
0: Você achou?
3: Atrás de você é um tempão.
0: Não, aqui atrás de mim.
3: Mas é o que de parelheiro?
0: Atrás de mim o cacete, sai fora.
1: É ficar sem namorado, não pode ficar sozinho, garanhão da madrugada, eu sou teu homem.
4: Boa noite, Rádio Massa, aqui é a Alessandra do Paranaguá. Um beijo pra vocês, pros ouvintes dessa noite.
0: Obrigado.
4: E vamos que vamos, tô trabalhando, ouvindo vocês.
0: Aí, mais uma trabalhadora da madrugada, hein? Tamo junto.
5: Fala, ó, caixa d'água de 1000 litros.
0: Fala,
5: padeira aqui da Avenida Paulista falando. Tamo junto até as 4 horas da manhã.
0: Até as 4, rapaz. Eu sou teu homem. Oi.
6: Boa noite, Ronald Jomassa. Wesley.
0: Oi.
6: Wesley, toca uma pra mim bem gostosa, hein?
0: Não,
6: tá com uma bem, bem boa zona, hein, que é de tremer o chão, hein?
0: Ih, tremer o chão, o quê, rapaz? Imagina minha mãe escutando, toca uma pra mim bem gostosa. Você é louco? Tá maluco, cara?
7: Boa noite, Rocomboli.
0: Boa noite.
7: Toca o Marquito aí, não vai esquecer.
0: Não, oi, vamos, já tem Marquito. Das mais pedidas, vai.
8: Boa noite, seu lindo. Boa Eu noite. Também tô juntinho com você na Massa FM. Tô te ouvindo. Um beijo, um bom trabalho, uma boa noite. A Zena de Osasco.
0: Ô, Zena.
8: Tchau, tchau.
0: Tchau, tchau, obrigado. Tá todo mundo aqui na Massa, e tá todo mundo.
9: Quem te ama, não... Oi, Wesley, seu
0: Oi.
9: Lindo.
0: Oi,
9: gostoso.
0: Obrigado.
9: Estamos, motorista de aplicativo daqui de São Paulo.
0: Boa.
9: Boa programação aí.
0: Obrigado.
9: Hoje eu vou colocar minha mãe pra ouvir, mas eu não posso falar besteirinhas.
0: Ah, não pode, né?
9: Hoje eu vou deixar ela ouvir você.
0: Você não pode contar suas
9: Beijos,
0: histórias.
9: Te amo.
0: Suas histórias obscuras aqui, né? Não pode, não pode. Com a mãe é só... Olha essa rádio aqui, que legal.

0: Oi Wesley, tudo bem, meu amor? Boa noite. Estamos
1: Noite.
0: chegando aí, Rádio Massa FM, hein, Gigi Uber de Osasco. Ai,
1: Gigi!
0: Wesley, que saudade. E aí, me conta, e as novidades? Você já conseguiu o prêmio pra nós? Beijo, até mais tarde.
1: Tem um prêmio aqui legal, você vai gostar, Gigi, ó. Dá uma olhada.

0: noite, Wesley. Tudo
1: Boa
0: bem?
1: Noite. Tudo
0: aqui
1: bem.
0: Aqui é Lisete de Ponta Grossa, do Hotel Planalto.
1: Boa,
0: Boa noite para todos nós, Wesley. Lindo, precioso.
1: Ah,
0: gatinho da madrugada.
1: Ah, eu te amo.
0: Beijão.
1: Beijo, querida. Tudo de bom aí para você.
2: Boa noite, Wesley. Aqui é o William de Blumenau. Oh, bom
1: William.
2: Trabalho pra gente. E Deus abençoe a nossa noite.
1: Amém. Ou ela, vovó, tá online, hein? Deixa eu ver.
3: Wesley, meu filho, meu querido.
1: Oh,
3: que bom você aqui esta noite, meu querido, para juntos estarmos aí bagunçando. Aqui é a vovó, viu, filho?
1: Oh,
3: o Danilo é um amor também, gosto muito dele, mas você é o meu preferido. Inclusive, eu tô apaixonada por você, meu gordinho lindo. Eu vi você no Instagram, meu filho. Um beijo para você, a minha rádio é massa.
1: Obrigado, vovó. Beijo pra senhora, viu?
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5: Ô Wesley, boa noite. Aldenir de São Luís do Maranhão. Lhe desejo uma ótima noite, um ótimo programa.
1: Obrigado.
5: Você foi a melhor coisa que aconteceu nessa rádio. Minha rádio é massa.
1: É nóis. Até às 4 da manhã só da Massa FM, hein?
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1: Só da Massa. Espalha pra todo mundo. Alô, alô, quero te ouvir aqui na madrugada. Fala comigo!
7: Oh, Wesley, boa noite, meu rei. Minha rádio é massa. Levei motorista de ônibus aqui da Zona Leste de São Paulo.
1: Boa!
7: Meu cobrador também chama Wesley também, por coincidência.
1: Que nome lindo!
7: Abraço, Wesley. Põe a música pra nós aí ouvir.
1: Pode deixar.
7: Qualquer uma na Marília Mendonça, se possível.
1: Tchau comigo. Já, já vamos tocar, rapaz. Tá só começando a nossa bagunça. O importante é você do outro lado do rádio dar boas risadas, se abrir pra mim também contando seus segredos. Já, já vou abrir a linha e vamos nessa. Vamos aproveitar a vida. Vamos aproveitar mais uma madrugada. Você trabalhando, você no transporte também. Um dia sem sorriso é um dia perdido. Então, bora animar e bora dar risada.

0: Boa noite, meu nome é Paula de Piracicaba, moro no Horizonte.
1: Ô Paula!
0: E minha rádio é massa.
1: É nóis!
2: Fala Wesley, que é o Léo da detetização.
1: Fala Léo.
2: Já tô preocupado, meu amigo, hoje é meu último dia no noturno.
1: Por quê?
2: A partir de amanhã já volto a trabalhar.
1: Ah não.
2: Durante o dia.
1: Ah não.
2: Ei! Eu não vou poder ouvir a rádio todo dia lá no turno,
1: cara,
2: vou sentir sua falta, irmão.
1: Ah.
2: Mas parabéns aí pela sua programação, você foi uma companhia top durante esses dias, irmão.
1: Obrigado, querido.
2: É um excelente radialista, Deus abençoe você, fica com Deus, a minha rádio é top.
1: Obrigado, rapaz. Ó, rapaz, eu vou fazer a mandinha pra você voltar pra madrugada, rapaz. Quem é da madrugada não sai nunca mais.
3: Fala, Rádio Massa, Wesley.
1: Oi.
3: Heróizão, você? Acho que eu tá morto aí, mecânica móvel aí de Campo Largo, Paraná, Serra, de São Luís, por aí, serviço de caminhão.
1: Boa.
3: Tamo aí. Só com vontade de trabalhar aí.
1: Aí só com vontade. Eu todos os dias.
4: Bom dia, Wesley.
1: Bom dia.
4: Ale Oliveira por aqui. Juntinho com você até as 4. Ai, Wesley, essa vovó fez eu sentir saudade da minha vovó. Ai, beijo, vovó.
1: Ah, vovó aí, ó. Vovó fez sucesso aqui, né?
5: Mas boiadeiro por cá, já coloquei no seu, hein? Tamo aqui, bora.
1: Não. Colocou em mim nada, pô. Tá louco.
6: Wesley Batista, o Lima por cá.
1: Fala.
6: Ô, bunda de neném. Porra, você não solta os meus áudios, né, cara?
1: Tô soltando.
6: Porra, você já foi melhor, é. Passou da experiência, né, bunda de neném?
1: Não passei,
6: tá
1: não.
6: Tá certo. Um abraço.
1: Um abraço. Deus. Tamo junto. É às 4 da manhã, tem companhia da Majá. Já tem o tema, hein?
7: Fala, Wesley, petisco de baleia. Como
1: Oi.
7: É que você tá?
1: Fala, seu trouxa.
7: Ô, fiquei sabendo um negócio, meu. Que a culpa do terremoto lá na Venezuela é sua.
1: Oi.
7: Você caiu da cama e destruiu tudo lá. Não tem vergonha na cara, não?
1: Eu tava com a sua irmã e acabou tendo um acidente, rapaz. Quebrou até a cama, você acredita? Oi!
8: Fala, meu amigo, bom dia.
1: Bom
8: Eu sou
1: dia.
8: O Eduardo, aqui de Arcos, Minas Gerais.
1: Arcos!
8: Estamos saindo aqui rumo a Trindade, em Goiás.
1: Boa.
8: E eu tô ouvindo você pelo aplicativo da Ótima, hein? Boa demais essa rádio. Essa rádio é massa. E você é 10, cara. Parabéns.
1: Obrigado, querido. Tudo de bom pra você, viu? Alô, alô!
9: Fala, Wesley! Meu menino, seu macio.
1: Sai fora, ô.
9: Ô, Wesley.
1: Ah.
9: Agora que você tá na casa aí, graças a Deus, você poderia saber onde foi parar o nosso amigo, o Tunico. O primo do Xaropinho.
1: Ah, é?
9: É ele que sempre falava, Wesley na companhia da massa é sucesso.
1: Ele tá aqui,
9: Paulo,
1: ó.
9: Rola de Guarulhos.
1: Olha lá, ó.
10: Sucesso.
1: Tá aqui, ó. Aqui, tem mais mensagem, bora começar, né? Último áudio, a gente toca umas musiquinhas e volta com o tema.
11: Boa noite, Wesley, bom dia, Wesley. Boa noite, ó. Bom dia, meu parceiro, meu irmão, camarada, você é gente boa, viu, Wesley?
1: Obrigado.
11: Meu amigo, esse é o melhor programa que existe no rádio brasileiro, Companhia da Massa.
1: Tamo junto.
11: E esse locutor bom desse jeito, meu amigo, chupeta de baleia.
1: Chupeta de baleia é teu pai, vai te catar, ó. Ó, meia-noite 21, bora começar a bagunça, Companhia da Massa, já volto com o tema, hein? Será que é polêmica hoje? Fica aí que eu já te conto.
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0: FM, a minha rádio massa, Altair e Alexandre, Deus me livre, 12:27 agora, hein? Boa madrugada pra você que tá aqui na Massa FM até as 4 da manhã, estamos juntos e chegou a hora do tema, né? Antes, alguns áudios aqui, muita gente participando, quero te ouvir, importante ouvir a sua mensagem, o seu boa noite, bora lá, 11-3509-9290, você participa aqui. Olha, tá travando o nosso WhatsApp, tanta mensagem, vai.
1: Fala, Wesley, boa noite, meu amigo.
0: Boa noite.
1: Fechando a pizzaria,
0: boa.
1: Indo com os meus amigos e funcionários, deixar eles nas suas casas. Minha rádio é massa.
0: Tamo junto.
1: Forte abraço.
0: Bom descanso, hein, meu amigo.
2: Boa noite aí pro pessoal da massa, boa noite aí, Wesley.
0: Boa noite.
2: E aí, Wesley, ontem você foi lá na casa da mulher lá esquentar ela?
0: Fui.
2: Foi lá ou não foi?
0: Claro que eu fui.
2: Tô só falando. Ih, Wesley, tava fácil ontem, era só chutar pro gol, Wesley.
3: Ô, Wesley, olha a ficha.
0: Cadê?
3: Olhou porque é bicha.
0: Ah, vai dormir, cara, vai dormir. Vamos para o tema de hoje. Que é o seguinte. A ablutofobia é o medo irracional e extremo de tomar banho ou realizar a higiene pessoal. O transtorno provoca ansiedade intensa, pânico e sintomas físicos como náuseas e tremores, podendo levar ao isolamento social e a riscos para a saúde física. A condição geralmente é causada por traumas passados ou transtornos de ansiedade. E o tratamento combina psicoterapia cognitivo-comportamental com o uso de medicamentos nos casos mais graves. Diante disso, a produção pegou um bom gancho. Você já saiu com alguém e na hora H percebeu que a higiene não estava em dia? O que que você fez ou faria quando isso acontece? Manda pra gente aqui, 11-3509-9290. Você já conhece? Você conhece alguém que não gosta muito de tomar banho? Conta pra gente também. Tô te esperando aqui, é o nosso tema do Companhia da Massa. Mas você sabe que esse negócio de higiene é muito complicado? Que bafo, por exemplo. Sei que tá falando de banho, mas é bafo, que é uma higiene pessoal. Você não vai falar pro cara que ele tá com bafo, é um negócio meio, né? Meio constrangedor você falar, né? Então é bem complicado, né? Então responda através do nosso WhatsApp, já tá liberado pra você mandar ver aqui. Quero te ouvir na madrugada.
4: Fala, Wesley, bolha de poço.
0: Meu pai.
4: Ô, Wesley, o pessoal fica toda hora pedindo mais aqui, tá? Porque eles não conhecem café com maçã, né? Você já levou aí pra Rádio Nova.
0: Ainda não, mas vamos tocar, né? Aliás, Marquita é um grande sucesso do nosso programa, uma das mais pedidas, hein? Daqui a pouquinho eu vou rodar aqui.
5: Fala, seu Wesley.
0: Oi.
5: Bom dia, daí. Tudo tranquilo?
0: Sim.
5: Tamo ligadinho na massa aí até às 7 da manhã. Galerinha aqui da Desco. Manda alô pro Pedrão e do Félio aí. Ligadinho na rádio aí. Fã de vocês aí. Beleza?
0: Beleza.
5: Gilmar, Itapetininga, São Paulo.
0: Itapetininga, tá todo mundo aqui na massa, hein? Vamos lá, mais mensagem chegando.
6: Bom dia, colchãozinho amarrado. Olha lá, eu falando colchãozinho amarrado. Um colchão chamando outro de colchão amarrado. É, só pode. Ô, vê se liga nas operadoras e manda desligar o celular dos velhos da madrugada, que hoje, pelo amor de Deus... Vamos ver se liga algum velho carente aí mandando mensagem. Ó, arruma namorada pra mim.
0: Não, aqui é um programa onde abre espaço pro ouvinte contar os segredos, arrumar namorada. Esse programa faz de tudo, né? Esse programa é maravilhoso. A gente faz de tudo aqui, vai.
7: Boa noite, Wesley Safadão. Wesley.
0: Oi.
7: Toca uma pra mim aí, Wesley.
0: Nem pensar.
7: O Batata saiu com a menina, cara.
0: Ah, não.
7: Vamos pro motel.
0: Ah, não.
7: Bem na hora H ali, cara. Pensa num cheiro.
0: Ah, não.
7: Um cheiro de. Um cheiro de. De. De coisa estragada, Marcelo.
0: Ah.
7: Patata chegou na hora H, meu. Dei alto descarte e caí fora, meu. Ela ficou tão nervosa assim, parecia. Batata costumava meter ali a boca no gramado, alto batata desceu ali da, do seio pra baixo, meu, recendeu, parecia um. uma ponte, um sapo de baixa ponte.
0: Caramba, o tema de hoje vai render, hein? Você já saiu com alguém na hora H, percebeu que a higiene não estava em dia?
8: Bom dia, Wesley, tudo bem?
0: Bem.
8: Wesley, respondendo na enquete aí, uma vez eu, eu fui ficar com uma pessoa.
0: Ah, não.
8: Há muito tempo ele ficava me enchendo as paciências. Eu falei assim, ah, vou dar uma chance. Nossa, na hora, vamos ver, na hora que ele abaixou a roupa, subiu aquela catinga. Eu comecei a passar mal, falei assim, não, me leva embora que eu não tô bem. Bloqueei ele de tudo.
0: Tá vendo? Acontece também as mulheres falando aqui no Companhia da Massa. 11-3509-9290.
9: Wesley, bom dia, forte abraço, hein? Juninho, caminhoneiro lá de Votorantim. Em busca do Santo André, outra vez, fazer um carregamento de cimento. Wesley, uma vez saí com a mina. Aí fui no apartamento dela. Ela chegou, tomou um banho. Ela é meio fofinha, meio cheinha. Aí mesmo assim, ela tomou um banho e ficou um cheiro de jabá.
0: Ah, não.
9: Ficou um cheirão de jabá.
0: Ah, não.
9: Aí foi dar uma linguada ali e saiu.
0: Ah, não, para.
9: De queijo ainda.
0: Para,
9: é louco, tá nojo.
0: Ah, que
9: legal. Tá nada, deu uma cuspida pra lá.
0: Sai fora.
9: Falou, Wesley, minha rádio é massa.
0: Nossa, gente, olha, você que tá jantando agora, desculpa, viu? O rádio é muito imaginativo, olha, complicado, hein? Vou mandar um alô aqui pro Léo. Tá voltando pra casa, agora tá curtindo aqui a massa. Tá tudo bem, Léo? Ai, ai. Wesley, tô jantando aqui, quase gorfei, viu? Eu também.
10: Esse caso aí que ela acabou de contar aí era o fedor do cara acumulado de tesão dela. Por isso que tava cheiroso daquele jeito.
0: Cheiro de macho, né, rapaz? Vai.
11: Rapaz, na outra empresa que eu trabalhava tinha um rapaz mais novo. Meu, o cara, ele não tomava banho, o cara fedia, não trocava de roupa. Eu comecei a perceber que ele também não escovava os dentes, cara. Eu perguntei pra ele, meu, o que acontece? Que é que novo, cara, desculpa falar assim, mas, pô, aí ele falou que foi por causa de uma mulher, terminou com ele e tal, e ele pegou depressão e desde então parou de se cuidar.
0: Aí, e tal, na...

0: bonita, rapaz do céu. Fui na casa dela. Aí vai daqui, vucu vucu, rola e rola. Aí ela chegou na hora H, aquele beijo gostoso, vai daqui, vai dali. Fui descendo no meio das montanhas, fui descendo, descendo. Daqui a pouco desci perto do umbigo. Daqui a pouco cheguei um pouquinho pra baixo, o resto do céu. Aí pensa num cheiro de bacalhau estragado. Resumindo, nunca mais comi bacalhau.
1: Nunca.
0: Minha rádio é massa. Todos com Deus aí, bom dia.
1: Marquito canta pro Brasil. Das mais pedidas, Companhia da Massa Records. Trazendo Marquito. Maravilhoso.

0: aqui, tô cantando no Companhia da Massa. Pois é, eu fiquei cantando essa música hoje o dia inteiro, viu? Marquito canta muito, vamos lá.
1: E aí, garanhão da madrugada? Bom dia!
0: Bom dia!
1: Cada música. Wesley, olha só. Duas coisas.
0: Diga.
1: Se eu tô conversando com uma pessoa ou tô ficando com uma pessoa e ela tem mau hálito, eu sempre carrego um chiclete ou uma bala na minha bolsa, na minha mochila, né? Então, sempre, geralmente é Mentos. Eu gosto muito de Mentos.
0: Certo.
1: E aí eu discretamente, como quem não quer nada, eu ofereço pra pessoa, sabe? Assim, porque senão não dá. Não dá pra beijar, não dá pra conversar.
0: Não dá.
1: É difícil, né? Ainda mais eu que sou bem metódica com esse negócio de higiene, porque eu tenho transtorno bipolar e tenho também a síndrome de borderline. Então, faço psicoterapia e também tomo medicação. Então, eu sei como que é complicado, né? Eu sei como que é difícil. Então, eu me esforço e acabo, enfim, ficando até meio exigente. Não só comigo, mas com as pessoas que estão próximas de mim.
0: Certo.
1: E eu morei em Portugal, em 2014, e eu fui casada com um português.
0: Ah, é?
1: E lá eles negligenciam muito essa questão do banho. E eu falava pra ele, ó, só fique comigo, só namora comigo se você tomar banho, se você escovar o dente. Ele acabou pegando gosto por tomar banho, por escovar os dentes, por causa dessa questão que eu cobrava muito.
0: Lógico.
1: Ai, ai, é isso aí.
0: Obrigado,
1: bora pra mais uma madrugada.
0: Bora lá. Então ela falou, você só vai bimbar comigo se você tomar banho. Falou, opa. Agora, já entrou no chuveiro, maravilhoso. É verdade mesmo que o pessoal lá fora do Brasil, não toma banho, hein? Ela foi casada com um português, tá vendo? 1135099.

0: 290.
1: Fala, Wesley, boa noite, mano. Aqui quem tá falando é Renatinho Carioca. Fala, diretamente Renatinho. Do Complexo do Alemão.
0: Opa!
1: Atravessando a Castelo Branco, seguindo para São Manuel. Sobre o tema de hoje, cara, te enganar não. Eu amava demais o meu avô. Mas ele não gostava de banho, era pique cascão. Nem a chuva acertava ele. Complicado demais, mano.
0: É, rapaz, negócio de higiene é complicado, oi.
2: Fala, Wesley. E aí? Boa noite, boa madrugada pra nós. Tudo bem? Juliano aqui de Mogi. Ô, Wesley, o cara falou do queijo aí da gordinha aí. Eu tomando um copo de café, mano. Eu vi o queijo dentro do copo de café, mano.
0: Que
2: deu até ânsia, mano. Você tá doido, hein? Partiu ali pro Ribeirão Preto ali.
0: Boa.
2: Logo nós volta na companhia da massa.
0: É nóis, rapaz. Tamo junto.
3: Fala comigo, bolo fofo. Bom dia, bom dia.
0: Bom dia.
3: Leandro de São José dos Pinhais. Estamos aí na rodagem. Em busca do Ibiporã. E curtindo a massa, né? Não podemos deixar de curtir a massa. Rapaz, uma vez peguei uma louca aí. Fomos pros finalmente. Quando ela ergueu os braços, não deu nem vontade mais de ficar perto. Nem levantar, levantou. É complicado, hein, rapaz? Não dá.
0: Não dá.
3: Pelo menos um desodorante tem que passar, né? Falou, bolo fofo.
0: Valeu.
4: O português já aproveitou a deixa e não gostava de pimbar. Ficava 2 semanas sem tomar banho. Câmbia!
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0: Já mais participações. Companhia da Massa até às 4 da manhã. Espalha pra todo mundo.

0: Massa FM, a minha rádio massa, César Menotti, Fabiano, cachorro de rua. Tamo de volta, faltando 7 para 1 e hoje a pergunta é a seguinte. Você já saiu com alguém e na hora H percebeu que a higiene não tava em dia? O que você fez? Conta pra gente até agora. Grandes histórias. Eu tô esperando a sua mensagem aqui no 11-3509-9290. Olha, muitos áudios aqui, eu quero te ouvir.
1: Bom dia, meu locutor mais lindo do mundo.
0: Ah, querida.
1: Aqui quem tá falando é a Ana Paula de Florianópolis.
0: Boa.
1: Sobre a enquete de hoje, é complicado, né? Por isso que eu tomo banho ao menos 2 vezes por dia.
0: Olha, 2 vezes?
1: De manhã quando eu levanto e de noite antes de dormir.
0: Boa.
1: E todas as vezes eu passo creme no meu corpo.
0: Ah, creminho.
1: E passo creme nas axilas. Portanto que eu sou uma mulher muito cheirosa. Sou sozinha, mas sou cheirosa.
0: Ué, cheirosinha, hein? Que maravilha. Vamos lá, áudios chegando aqui, vai.
2: Fala, Wesley, bom dia, tudo bem?
0: Bem.
2: Fala aqui, é o Sergião.
0: Ó, Sergião.
2: Cara, tava precisando de alguém aí na massa pra fazer a gente dar uma risada à noite, hein? Muito bom o programa aí, cara.
0: Obrigado.
2: Tudo bom pra você aí. E o português ali falou pra ela, ora pois.
0: Ora pois.
2: Quer tomar banho, se eu vou usar é você.
0: Ela deu uma condição, ela foi casada com um cara em Portugal, ela falou, ó, só vai dar uma bimbada comigo se tomar banho, hein? Ela falou, o cara pegou até gosto por tomar banho, é lógico.
3: Bom dia, casal de Blumenau, ligadinho na massa.
0: Casal de Blumenau.
4: Por cá. Estamos aqui na Alemanha, sentido Itália, indo pra casa.
0: Olha, positiva. Internacional.
4: Um abraço para todos os colegas de profissão aí e todos os ouvintes da rádio.
0: Boa!
4: Rapaz, esse tema aí é meio complicado, hein, cara? Que mora aqui na Europa aqui.
0: Olá!
4: Agora que chega o verão, cara, é do jeito que essa moça falou aí, viu?
0: É mesmo?
4: O povo aqui não é muito assiado não, viu? Tem alguns aí, a média de banho é 1 vez por semana.
0: Não
4: foi
0: é
4: piva.
0: Possível. Não é possível.
4: Pensa na desgraceira, você tá doido.
0: Olha, mais um cara de fora do Brasil, a Alemanha, falou que lá o costume é 1 banho por semana. Não é possível. Nossa. Imagina, deve ser uma catinha em tudo quanto é lugar, hein?
5: Bom dia, Wesley. Nós tá por cá, sou o Cleudon aqui de São Paulo.
0: Cleudon.
5: Trabalho no coletivo, fazendo noturno.
0: Boa.
5: Parque Dom Pedro, São Mateus. Vamos pra discórdia. Já aconteceu comigo uma vez, eu ter pegado uma menina no treino. Tava meio ardido, mas mesmo assim eu enfrentei.
0: Tava meio ardido. Não, e no transporte público? Meu, direto, tô no ônibus, aí aquele cara, os caras que segura no ferro assim em cima, fica com o braço à mostra. Nossa senhora. Você que pega ônibus, metrô, comum, né? E às vezes, tipo assim, 8 horas da manhã, o cara com uma suvaqueira. Não, é terrível.
6: Tá bom, tô na média. Eu tô uma vez, um dia sim, um dia não.
0: Um dia sim, um dia não.
6: Cada 24 horas. 24 não, 48 horas.
0: Ah, cara.
6: Caminhoneira normal.
0: O cara falou que toma um banho a cada 48 horas, né? Então um banho a cada 2 dias. Oi.
7: O Wesley, seu gordo.
0: Fala, viado.
7: Bom dia.
0: Bom dia.
7: O Wesley, conheci uma menina uma vez.
0: Hã?
7: E... bonita, cara. Uma menina... pensa numa loura bonita, Wesley.
0: Bonita.
7: Quando eu convidei ela pra ir em casa...
0: hã?
7: Já tava naquela intenção, né, Wesley?
0: Certo.
7: E... quando ela chegou em casa, eram umas 10 horas da noite. Todo mundo em casa foi dormir. E eu fiquei com ela na sala. Conversando e tal, dando aquelas alisadas e tal. Aí eu falei assim, ah, vamos pro meu quarto. Ela falou, vamos. Wesley, a menina cheirosa, cheirosa, cheirosa, Wesley. Mas quando eu comecei a beijar aquele corpito dela, que eu desci mais pra bem baixo mesmo, lá onde a... As beiras se encontram? O Wesley do céu.
0: Ah, não!
7: Eu não aguentei.
0: Ah.
7: Acabou o tesão na hora, Wesley.
0: Sério?
7: Desceu que não subiu mais. E a mina perguntou pra mim o que foi. Eu falei, não, eu tô passando mal, porque acho que a minha pressão caiu. Tô ruim mesmo. E acabei que não peguei.
0: Ah, que nojo, velho.
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0: Já estamos de volta, bora pra bagunça.
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0: A rádio é massa e continua.
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Massa FM, a minha rádio é massa, Cleiton Camargo, na hora de amar. Estamos de volta, 1:07. E a nossa, o nosso tema de hoje tá dando o que falar, hein? Tá dando o que falar. Você já saiu com alguém na hora H, percebeu que a higiene não tava em dia? O que você fez, hein? Você conhece alguém que não gosta muito de tomar banho? Conta pra gente aqui. Se abre pra gente no Companhia da Mar.

0: 17, bora lá pro nosso WhatsApp 11-3509-9290.
1: Fala, Wesley.
0: Oi.
1: Ô Wesley.
0: Diga.
1: Hoje eu tô aqui com a Ana, cara, é amiga da Aline.
0: A Ana.
1: Aqui te chamou de macio, Big Bacon.
0: Ô Ana.
1: E eu tô aqui, viu, e ela tá indo embora mais cedo pra casa. Por que será, hein? Dá uma boa noite pro Wesley, Ana.
0: Tá pronto.
2: Olá, Wesley, boa noite.
0: Oi, tudo querida, bem? Tudo
2: você
0: bem.
2: Você é o famoso Wesley, Carline, fala?
0: Ah, sou eu.
1: O famoso macio, Big Bacon.
0: Macio teu pai, desgraçado.
1: É, sua amiga gostou, Wesley, ela falou que você é gatinho, cara.
0: Ah, obrigado.
1: Ana.
0: Obrigado.
1: Ó, ela mora aqui na Brasilândia, é amigo do Cristiano.
0: Nossa, Brasilândia, Deus me livre.
3: Sempre macho.
0: Brasilândia eu não vou não, Ana, desculpa, viu? Cuidado aí. Pior que eu não posso falar muita coisa, que eu moro num bairro também... Todo lugar hoje é perigoso, né? Wesley, ficar com quem não toma banho é porquice, viu? Eu tomo 2 banhos por dia. É a Eliane que mandou, né? Toma 2 banhos, né? Feliz aniversário pra mim, aqui é o Câmbia. Alô, Câmbia! Feliz aniversário aí, tamo junto. Vamos lá, mais gente querendo falar aqui, ó.
4: E aí, meu amigo Wesley, bom dia, um abraço, hein?
0: Bom dia.
4: Cowboy Carreteiro por cá, marcando presença aí.
0: Bora, Cowboy.
4: Sobre a enquete aí, eu saí uma vez pra conhecer uma moça aí, a gente se encontrou num barzinho, começamos a conversar ali, tomamos um chopp, uma porçãozinha, uma coisarada toda, rapaz, eu fui dar um beijo nela, pensa na catinga do mau hálito da pessoa, hein?
0: Que nojo.
4: Isso que já tinha tomado chopp, hein?
0: Nossa.
4: Tu é doido, cara?
0: É.
4: Não deu, não.
0: Não deu.
4: Eu inventei uma ligação ali pra desvencilhar dela.
0: Caramba.
4: Uma ligação de alguém que tava precisando de mim aí pra virar um risco dali. Você tá é louco. Tem como não.
0: Imagina o gosto com a cerveja com mau hálito. Nossa!
5: Rapaz! Ô Wesley.
0: Diga.
5: Você mora no Capão.
0: Moro.
5: Entendeu? Uma vez eu peguei você de Uber, cara, e minha suspensão zoou.
0: Mentira.
5: Minha suspensão zoou.
0: Mentiroso.
5: Devido ao seu peso.
0: Cala a boca.
5: Seu animal.
0: Mentira, esse carro velho seu aí. Suspensão zoou o quê?
6: Ô Wesley, rapaz, eu tenho eu tenho um amigo aqui que fede a rabujo de cachorro, rapaz. O homem não toma banho de jeito nenhum. A farda dele tem 3 anos que tá aqui dentro do armário da empresa.
0: Ah.
6: Ele vai sair de férias amanhã. Eu quero ver se ele não vai levar essa farda embora.
0: Não, joga fora. Se ele não levar, joga fora,
7: pô. Salve, salve, Wesley.
0: Oi.
7: Wesley, vou te falar, cara.
0: Diga.
7: Teve uma vez que eu fiquei com a guria. E chegando lá no caminho da felicidade. Chegando lá no caminho da felicidade, rapaz do céu, vou te falar, hein? Eu brochei, rapaz.
0: Por
7: quê? Brochei.
0: Por quê? Porque
7: não deu certo.
0: Ah, não.
7: Rapaz, o cheiro era tanto que, meu Deus do céu.
8: Em casa.
7: E o pior, mano, eu tava no caminho da felicidade, beijando o biguinho, já tava chegando lá, aí não deu boa não, cara. Infelizmente.
0: É mesmo, rapaz?
8: A menina cheirosa.
7: Aí, rapaz, vou te falar, mano.
8: Mas...
7: É isso aí mesmo.
0: Obrigado, rapaz, por dividir sua história, que ele broxou por conta do cheiro. Olha, queria agradecer a quantidade de mensagem que tá chegando hoje, que impressionante. 11-3509-9290.
9: Fala, Wesley, beleza, queridão?
0: Oh,
9: mano,
0: querido.
9: Uma vez eu passei uma vergonha com esse bagulho aí.
0: Por quê?
9: Eu saí com a mina, né? Tava num rolê e tal. Aí saí com a mina, pá, fomos pro motel. Chegamos lá, né? Beijo aqui e tal. Na hora da mina fazer um pabãozinho, né?
0: Certo.
9: Ela virou pra mim e falou assim, ó, você tem um pãozinho de forma aí, não? Eu falei, um pãozinho de forma pra quê? Ela é, pra mim passar um pouquinho desse requeijão que tá aqui em volta do negócio aqui. Tá feia a coisa, viu?
0: Que nojo.
9: Que vergonha, mano.
0: Que nojo. Para com isso, velho. Ai, que dor, que queijo. Ai, requeijão, sai fora.
3: Fala, Wesley, boa noite. Cara, tive que desligar aqui a rádio, ligando agora de novo. É, não sei se falou a minha, mas eu vou falar de novo e qualquer coisa eu falo até outra.
0: Diga.
3: É, marquei de treinar com uma menina que eu conheci na academia. E aí a gente foi, treinou junto. Depois do treino a gente foi, cada um foi tomar banho, né? No banheiro da academia tinha chuveiro, fui lá, tomei meu banho, fiquei esperando ela sair do banho. Ainda demorou pra sair, viu? Aí a gente foi pro cinema, tudo mais, tranquilo.
0: Certo.
3: Assistindo aquele filme, né? Dando uns beijos, botei a mão. No que eu boto a mão lá, eu tiro a mão, né? Costume, vai dar aquela cheirada na mão. Fui coçar o rosto, no que eu levanto a mão, não precisei nem coçar o rosto. Já tava um fedor de caatinga do caramba, cara. Nossa, que negócio, aquele fedor, mas fedor. Você é doido, na hora já falei, pô, preciso ir no banheiro. Fui no banheiro, lavei a mão, lavei, não saiu fedor por nada, nada. Depois de lá a gente ia para outro lugar, né? E acabou que eu falei, ó, nossa, tem que ir para casa, aconteceu outra coisa. E nunca mais saí com a menina.
0: Que nojo, velho. Olha, você vê que é comum, né? Olha quantas histórias chegando aqui na madrugada.
10: Fala, Wesley. Tudo certo? Fala, tudo certo? Wesley, fui ficar com uma guria aí, cara. Faz tempo já. E ela era bonita e tal, só que nem diz. Beleza não é tudo na vida da pessoa,
0: não,
10: né?
0: É.
10: Chegamos lá. Cara, fui pra dar uns beijos na menina, homem do céu. Um tigre passa vergonha pra ela. Meu padrinho. Cara, não tinha como ficar perto da mulher. Nossa senhora.
0: Tá vendo? Olha quem vai falar agora.
11: Atenção, rapazes, para a contagem, hein? 21, 22, 23, 24.
12: Oi, gente, Gigi Uber de Osasco. Ai, Wellington, hoje tô com sono, tô cansado. Já vou pra casa dormir, vou descansar. Amigo, agora que eu ouvi esse babado dessa enquete, quem é que criou essa enquete? Com certeza a pessoa já passou por alguma coisa, não foi?
0: Não.
12: Menino, comigo aconteceu sim, você acredita?
0: O quê?
12: Eu saí com uma pessoa um pouco fofinha, né? Que eu gosto de fofinhos. A pessoa, na hora que eu tava com a boca lá naquele lugar, né? No bem bom, no microfone, a pessoa abriu um pouco as pernas. Quando ela abriu as pernas... Ai, gente, aquele odor estranho veio na minha cara. Aí eu, na hora, prendi a respiração, abracei as duas pernas dele, assim, fechando, sabe? Pra lacrar, pra não deixar o odor na minha cara. Não falei nada na hora, né? Esperei, fui lá até os finalmente. Depois que concluí o finalmente, aí depois eu joguei na cara dele. Aí eu falei.
0: Falou?
12: Nossa, foi um babado. Agora você me pergunta, Gigi, você já saiu com ele de novo? Acabou, nunca mais.
0: Nunca. Beijo, mais. Minha rádio.

0: histórias Gigi do Uber.
1: Rosa, trapaceira ordinária metida, traidora nojenta, ai que ódio,
0: bicha mentirosa.
2: E aí, gordinha, a Gigi que aguentou, hein?
0: Não, não fui eu não.
2: Pedidinha.
0: Não, não fui eu não.
2: Abraço.

0: Esse fofinho aí não é tu não, né, Wesley?
1: Não sou eu não, não sou não.
0: Sei não, hein?
1: Não sou não.
0: Eu acho que esse fofinho era o Wesley.
1: Não sou não. Não é eu não.

0: Deixar bem claro, né, Wesley? Aí, ó, Gigi, não é todo gordinho que fede, não, hein?
1: Verdade. Eu sou limpinho.
2: Ai, eu quero gozar.
1: A vida com você. Já já vamos tocar Lipe Martins, hein?
3: Aí fudeu, hein, Wesley?
1: Uma boca!
3: Aguentou você, nhonho. Falou que você não lava o buraco da bala.
1: Vai te catar, rapaz. Vá pro inferno você. Vai.
4: Boa noite, massa. Boa noite. Ô, Wesley.
1: Hã?
4: Uma beitada não pega na menina.
1: Diga.
4: Dou uns beijos na boca dela. Na hora que eu fui beijar no cabelo dela, que eu dei uma olhadinha assim. Casarzinho de pioi subir na cabeça dela. Oi, na nuca dela, tá tudo cheio de pioio. Deus me livre, guarde.
1: É, que nojo. Que nojo.
5: Jesus amado, tô aqui fazendo Uber. Tinha um casal dentro do carro e vocês falando aí de sebo, de...
1: Sebo, que
5: de
1: nojo.
5: Pão, ai, ai. De requeijão, que nojo.
1: Que nojo.
5: Tive até que baixar o som.
1: Não, baixa isso aí. Né? Olha, hoje o tema tá nojento. Viu? Que... Ai. Eu tô com nojo aqui. Não, que não. Vamos apaziguar aqui. Ô, Wesley, toca uma música de macho aí. Agora, aqui, ó. Tem música mais de macho que essa aqui, ó. Ó. Apaziguar o clima.

0: É o Wesley, bom dia, pra gente pelo Prime. Tá com o Pablo Vittar de fundo aí. Vamos ver se tem coragem.
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2: Oi.
3: Boa noite, Wesley. Boa noite. O Rui de Caçador, Santa e Bela Catarina. E quarto. Se foi a metade da semana.
1: Já se foi.
3: E vamos que vamos. Um abraço, minha rádio é massa.
1: Tamo junto, às quatro, tamo junto aqui, rapaz.
4: Ai, que lindo, Wesley, adorei.
1: Você gostou? Ó.
5: Não cabe mais nenhum segredo, além do que já combinamos.
1: Você sabe cantar essa? Não. Quem sabe cantar essa música aqui pode desconfiar, viu?

0: Vamos lá, 1h21. Muita gente participando aqui, quero te ouvir. Ai, não vejo a hora de chegar a doa pra trocar esse tema nojento, hein? Que nojo.
1: Fala, Ed. Ela é de Floripa. Ó, cara, tem uma coisa, minha esposa é enjoadinha demais com essas coisas de limpeza aí, tanto que às vezes o cara na lada, nas esfregadas nela, ela diz assim direto, ó, não tomei banho ainda. Ela disse, não faz mal, pode ir assim mesmo. Ela disse, não, banho primeiro. Agora eu tenho um primo do meu pai, cara, ele já é mais de idade. É daquele bem carniceiro mesmo, aquele que diz assim, olha, eu gosto quando eu fico uns 15 dias sem tomar banho, assim, quando a carne já tá quase se perdendo. Ele assim, ai, que é gostoso. Fala, tamo junto.
0: Obrigado, rapaz.
2: Salve, Joesley Batista, meu amiguinho, boa noite. Alex, motorista de aplicativo em Curitiba. Contar uma historinha minha. Certa vez, nesses negócios aí de cheiro ainda, né?
0: Não.
2: Certa vez, fui dar umas amassas na menina, era molecão, né? Fui dar umas amassas na menina e tal. Aí, comecei a botar a roupa, mão por dentro de roupa, mão por dentro da parte de cima. Aí, botei a mão. Deixa eu ver se vocês vão me entender. Na parte da frente, não vou falar palavrão, vou falar de um jeito aqui mais suave.
0: Isso, boa.
2: Eu botei a mão na parte da frente, mas por dentro da roupa da menina.
0: Certo.
2: Rapaz, pensa no matagal. Mas até aí tudo certo, né? Botei a mão ali, aí resolvi dar uma cheirada, né? Dali a pouco, né? Tirei a mão um pouquinho, resolvi dar uma cheirada igual o nosso amigo aí.
0: Ah, não.
2: Rapaz, a parte da frente tava com o cheiro da parte de trás.
0: Tá bom, vai.
2: Que porcaria é essa?
0: Tá bom.
2: Cara, mas eu brochei na hora, mano. Na hora, não teve jeito. Aí dei, saí a francesa, dei um jeitinho ali de dispensar a menina, dei umas desculpas. Não teve condição. Tava muito feio o negócio. Mas é isso, meus amiguinhos. Minha
0: obrigado,
2: rádio é massa.
0: Obrigado.
3: Muito bom dia, Wesley.
0: Oi,
3: tudo bem com você?
0: A
3: vovó do sexo pediu pra você mandar um beijo pra ela,
0: um
3: a Angela de Curitiba. Então, se você quer conhecer uma pessoa totalmente, coloca pra morar contigo. Eu tô falando porque eu namorei com um rapaz que, enquanto ele tava na casa dele e eu na minha, tava tudo bem, entendeu? Só aparecia cheirosinho, limpinho. Eu achava que a higienização dele sempre fosse perfeita, entendeu? Aí ele pediu pra passar uns 2 meses em casa. Eu falei, tá, tudo bem. Ele pegou, veio. Só que quando ele começou a vir, passou um dia, não tomou banho, 2, 3. Foi tomar banho depois dos 5 dias ainda. Porque eu mandei, eu falei, nossa, você não vai tomar banho. Aí não trocava cueca, entendeu? Aí pra tá fazendo as coisas, tipo assim, tomar banho, escovar dente. Aí eu tinha que tá mandando, entendeu? Nossa, isso é muito chato. Aí, devido a isso, eu acabei terminando com esse menino.
0: Terminou.
3: Você acredita? Por causa da higienização dele.
0: Nossa.
3: É terrível.
0: Nossa, babado, tá vendo? Enquanto saía, cheirosinho. Levou pra morar junto, ficou 3 dias sem tomar banho, caramba.
4: Ô Wesley, você tá doido, mano. Tô aqui almoçando, aqui no Japão, almoçando, você tá na rádio. Véi do céu, que nojo. Mas tô nem aí. Vou comer minha carne moída do mesmo jeito.
0: Ai, que...
4: Com nojeira ou sem nojeira, minha carne moída eu tô comendo, chama.
0: Esse tema de hoje aqui, olha, uma história pior que a outra, vai.
5: Bom dia, Wesley, tudo certo?
0: Certinho.
5: Vou contar uma história aqui referente à enquete. Uma vez eu saí com uma moça aí, bonita, cheirosa, tudo. Fomos pro motel ali. Aí, cheguei lá, né, tomei um banho e ela ficou também, né, bem daquele jeito, bem à vontade. Mas ela é cheirosa, eu me produzi ali no banho também, né, fiquei ajeitadão. Na hora das carícias, tudo bem tranquilo, nós vamos começar, né. Aí, na hora do 69... Rapaz do céu, me escapou um peido.
0: Ah, não! Ah, não!
5: Peidei na cara da mulher.
0: Ah, velho.
5: E ela até hoje nunca mais me respondeu.
0: Lógico! Você é louco, velho? Lógico! Olha, você que tá jantando, eu juro, tá acabando. Só pra cumprir tabela. Tá... O cara mandou a foto da marmita, falou, como come desse jeito? Calma. Calma, tá acabando. É só pra cumprir o protocolo. Estou ainda no meu período de experiência, então vamos cumprir o tema de hoje, que é o seguinte. Você já saiu com alguém na hora H, percebeu que a higiene não estava em dia?
6: Fala, Wesley. Aqui é o Luiz, sou de Viana, Mato Grosso do Sul. Tô conectado contigo aqui, cara.
0: Boa.
6: Todo dia eu durmo te escutando, te ouvindo, rapaz.
0: Obrigado.
6: 3 horas da manhã eu tô de pé pra trabalhar. Aí eu vou trabalhar perto quando o Tucão entra no ar, rapaz. Manda um abraço pra nós aí.
0: Um abraço.
6: Deus abençoe. É um fenômeno. E pra sorteio presente aí, é só chama nós, hein?
0: Obrigado, rapaz. Grande abraço aí pra você, viu? Vamos lá, mais mensagem chegando. Quanta gente participando aqui do nosso Companhia da Massa. Quero te escutar aqui na madrugada, pois não?
7: Oh, Wesley. Esqueci de me apresentar no início lá.
0: Diga.
7: Me apresentei no final, não passou tudo, mas é isso aí. É... Por cá, aqui é Riatimbu, Londrina, Paraná, Pose. Tamo aí na Tapete Preto aí, seguindo pra Londrina. Eu tava ali, colado ali da... É isso aí mesmo.
0: Obrigado, rapaz. Tudo de bom pra você. Vai.
8: Bom dia, Wesley. Bom dia a todos, ouvindo da massa. Wesley, você tá de parabéns no teu programa.
0: Obrigado.
8: A programação da rádio Massa é 10. Olha, sobre a enquete aí, eu saí com a menina... Uma vez, rapaz, ela tinha 39 anos.
0: 39.
8: A gente sempre se encontrava, sempre conversava, já conhecia há um tempo, sabe? Sempre ela vinha me aparpar, disse que queria sair comigo. E demorou um tempo. A tia dela me convidou para um churrasco na casa dela. E a gente foi. Aí começamos a dar uns pega lá, eu e ela. Bonita, muito linda a menina. E eu falei pra ela, aqui na casa da tua tia vai pegar mal. Meio chato, né? Sair do pessoal aqui e sumir, né?
0: Uhum.
8: Ela falou, não, vamos sair fora e vamos fazer no teu carro.
0: No carro?
8: Aí meio pra fora da cidade, cidadezinha pequena. Encostei no lugar o carro e essa menina tirou a roupa. Pelo amor de Deus, rapaz, eu nunca senti um fedor daquele, não. Uma catinga daquela, não. Aí eu inventei uma desculpa que eu tinha que voltar pra cidade pra ir pro mercado antes de fechar. Era de tardezinha. E essa menina gritando dentro do carro, brava, sem roupa. Mas não deu, não. O negócio abaixou e não acordou mais, não. Olha, o Wesley não tá entendendo. Eu consegui deixar essa menina lá na casa da tia dela. Nem perdi até a graça do churrasco. E eu saí, fui pra casa... Eu tive que lavar os dois bancos do meu carro com sabão em pó e que boa. Deixei no sol secando uns 3 dias o banco. E depois joguei um vidro de perfume nos bancos. Pra poder sair a catinga de dentro do meu carro. Agora você imagina se tivesse feito um trem com essa menina.
0: Nossa senhora.
8: Ah, eu ia ter que entrar num latão de sabão e ficar pelo menos 3 dias, viu?
0: Ai.
8: Eu não ia ficar livre da catinga, não.
0: Obrigado, querido. Tudo de bom pra você. 11-3509-9290. E a gente continua. Wesley, tudo bem? Acompanhando aqui, dando muita risada, viu? Já saí com um cara porco também. Mas queria te contar um babado. A minha amiga num churrasco, no dia do jogo do Brasil, bêbada já, fala na frente do namorado. Eu tava falando que tava saindo com um boy que era... Tinha um grande instrumento. E ela fala assim, na frente do namorado. Nossa, eu não conseguiria namorar com alguém de negócio grande, viu? Ele ficou super constrangido e foi embora. Não, peraí, meu. Peraí. Não, agora não, sério mesmo, tira a música, não, não é possível. Como é que a menina, no churrasco, vira e fala assim: nossa, eu não conseguia namorar alguém de negócio grande. Na frente do namorado, não é possível. Nossa, o cara deve ter ficado muito constrangido. Isso é muito, na minha opinião, isso é motivo pra terminar. O que vocês acham? 11-3509-9290 e me traga fofocas. Eles terminaram, querida? Manda aqui pra gente. E ele foi embora do negócio? Mas também, meu. Mas... Não, eu iria embora também. Facilmente eu ia embora. Pensou, você tá num churrasco com a sua namorada, ela vira e fala: não, olha, Deus me livre. Namorar com um homem que tem negócio grande. Não, não, não, não, não, não, não, não, não. Não dá.
9: O apelido de um cara desse tinha que ser chamado Sem Pinto, né?
0: No entanto,
9: eu, Sem Pinto.
0: Imagina, cara. O cara sentiu nada, né?
10: Destruiu o cara pro resto da vida.
0: Então, imagina o trauma. Não, não dá, não dá. 11-3509-9290. Tô aqui curtindo o programa Marta. Tudo bem, Marta? Como tá trabalhando e curtindo o Companhia da Massa. O Wesley, eu terminaria na hora, viu? Isso não é coisa que se fala. Não, ia embora.
11: Tá? Não, e o pior, Wesley, que o namorado dessa mina deve se achar o fodão na cama.
0: Então.
11: Tá ligado? Aquele cara que, nossa, impressiona os caramba. Aí a mina vai dar uma dessa, nossa. Fala que o cara tem um coraçãozinho de frango na frente de todo mundo. Nossa, eu terminava com ela na hora
0: na
11: também,
0: hora.
11: Mano, sem dó.
0: Mas na hora, assim, não tem nem que pensar, rapaz. O Wes, ele falou assim, o Wes, ele ficou com uma cara e saiu 10 minutos depois.
12: Fala, Wesley, aqui é o Bruno, padeiro da madrugada. Rapaz, todo mundo falando aí de fedor e fedor e fedor. Vou contar uma parada que uma vez aconteceu comigo. Eu tava ficando com uma gordinha, na verdade eu fiquei a primeira vez com ela, só nos beijinhos, nos amassos, uma gordinha bonitinha, irmão, cheirosa, nossa, que delícia. Aí, cara, a gente foi realmente pegando mais intimidade ao longo das ficadas, né? Ficamos uma vez, duas vezes, três vezes. Lá pra quinta, sexta vez, assim, a gente foi pra um lugar mais aconchegante. E aí, rapaz, a minha surpresa, que coisa mais deliciosa, irmão. A menina era tão vaidosa, tão limpinha, tão cheirosa. A paradinha, aquela coisa perfeita. Sabor morango, irmão. Que isso, eu nunca vi isso. Será que tem creme sabor morango? Coisa mais deliciosa do mundo. Um abraço, a minha rádio é massa.
0: Obrigado, o cara falou com tesão, né?
13: Ei, Wesley, eu acho bem normal, sabia? Porque a maioria dos homens não tem neca, entendeu? Dependente do tamanho, às vezes eu encontro um homem de 1,90m, 2m, achando que eu vou me acabar ali, que com uma neca grandona, né? Uhum. Quando vou ver uma decepção, então eu achei uma história assim bem normal, sabia?
0: Neca é o quê, querida? Neca é pinto? É? Olha aí, vocabulário novo pra mim. Ele falou, Wesley, é. Ah, não sabia. Não, mas ó, eu acho que é motivo de término, hein?
14: Fala, Wesley. Aqui também é o seu xará, Wesley.
0: Fala, Wesley.
14: Rapaz, esse cara aí, não sei não, hein? Isso aí é aquele famoso pintinho pequeno.
0: Não, mas se eu ouvi isso da sua namorada, é dureza, hein?
15: Isso aí é papo de terminar, Wesley.
0: Terminar.
15: Entrar em depressão e nunca mais tomar banho. Não é à toa que o pessoal tá assim, ó. Cheio desses depoimentos.
0: 11-3509-9290. Vai lá, quero te ouvir.
16: Fala, Wesley. Rapaz, essa mulher aí destruiu.
0: Destruiu.
16: O emocional do cara.
0: Nunca mais será
16: mesmo. Tenho
0: quase
16: certeza que o cara, depois dessa, não saiu mais de casa.
0: Também acho.
16: Deus o livre.
0: Também acho. Destruiu, cara. Acabou com
17: o Wesley, beleza? É, mas deu um caos uma vez com um colega aí. Nós tava saindo, eu com a mina e ele com outra. Rapaz, a mulher enfiou a mão dentro da cárcere dele lá, rapaz, mas saiu um fedor de mixaria suja.

0: onde é que ele vai arrumar outra que queira?
1: Então, mas
0: queira ele o da piroca pequeno, não vai dar certo, ele tem que ficar parceiro e cuidar.
1: Então, o grande problema é a exposição, né? Agora todo mundo sabe que, né? Você entendeu? Opinião feminina aqui, ó.
2: Ué, do céu, pelo amor de Deus, velho. Troca esse tema. Não, aí,
1: eu já troquei. Já troquei.
2: Gente, amanhã cedo, a hora que eu acordar pra ir tomar banho pra ir trabalhar,
1: troquei,
2: ao invés
1: já
2: de 15 minutos, eu vou ficar meia hora me lavando.
1: Fica.
2: Misericórdia, gente. Nossa, só de ouvir as histórias aí, nossa, eu já começo a sentir o cheiro. Que nojo.
1: Ó, vamos.
2: Deus é mais.
1: Deixa eu falar uma coisa, não manda mais na história, não. Não manda mais história de cheiro, não, que já deu. Já. Cumprimos o tema, 1h37 agora. Cumprimos o tema, sem histórias de nojeiras. Vamos falar um pouquinho desse caso aqui da moça que falou que jamais namoraria um homem do negócio grande, né? Na frente de todo mundo e o namorado junto também. Então, assim, chega. Chega, tá me dando um negócio aqui também. Tem muitas histórias, meu.
3: Ai. Ah, só porque eu ia falar a história da casquinha de feijão.
1: Não,
3: pra
1: que
3: vocês,
1: não, que casquinha de feijão? Sai fora. Não. Não vai. Chega. Olha, terrível.
4: Wesley, eu tinha uma novinha que eu saía.
1: Não,
4: cara,
1: não
4: eu
1: vai
4: era
1: falar.
4: Tarado por ela, cara.
1: Se for sujo.
4: Ela era aquelas taradas de academia também.
1: Se for de fedor, eu vou tirar, hein?
4: Aí eu falei pra ela, falei, gatinha, amanhã eu quero você, mas eu quero te buscar na academia.
1: Não.
4: E não é pra você tomar banho.
1: Ah, velho, o cara pediu, não.
4: Wesley, fui lá, busquei.
1: Não.
4: E
1: não.
4: Na hora H,
1: não,
4: eu
1: não
4: vi uma diferença.
1: O quê?
4: Parecia que eu tava lambendo um bife de sal, cara.
1: Ah,
4: sal puro.
1: Ô, velho!
4: Mas eu não liguei não, viu? Continuei e finalizei o serviço, cara, porque...
1: Que nojo.
4: Eu sou guerreiro. Só depois que eu fui lembrar do pedido que eu tinha feito pra ela.
1: Tá bom.
4: Mas foi maravilhoso, faria tudo de novo.
1: Olha, deixa eu te falar uma coisa. Guarde as suas esquisitices pra você. Olha, esse foi o pior tema até hoje. Tô aqui o quê? 2, 3 semanas? Olha, me deu um negócio no estômago. Não, não manda mais. Chega desse tema.
5: Boa noite, meu nome é Lu, estou de plantão.
1: Ô, Lu!
5: E gostaria de ouvir uma música.
1: Pode
5: bem romântica
1: falar agora,
5: aí,
1: pode falar.
5: Que eu sou romântica.
1: Pode falar.
5: Para todos que estão aí trabalhando e escutando a rádio aí.
1: Qual a música?
5: É a primeira vez que eu participo do programa.
1: Bem-vinda, querida. Fala a música que quer ouvir para tirar esse tema. Pode falar pra nós. Primeira vez, vai, pede música. Pode falar. Qualquer música é melhor que essa nojeira aqui.
6: Ô, Léo, bom dia, beleza?
1: Não, Léo, você trouxe, errou. Vamos lá.
7: Wesley.
1: Oi.
7: Eu fui tomar um café, mas tive que tomar um café preto aqui. Não tive coragem de colocar leite só por causa desse tema, né?
1: Não, então, deu um negócio ruim aqui também. Tô sentindo cheiro de caatinga agora, psicológico. Acredita, meu?
8: Bom dia. Eu acho que isso não é problema.
1: Quê?
8: Mas eu, por exemplo, eu prefiro pequeno do que grande.
1: É mesmo?
8: Como se diz, mais vale um pequeno brincalhão que um grande bobão.
1: Olha aí, a moça prefere negócio pequeno, tá vendo? Você que tava triste por causa desse relato aí, pode se alegrar de novo.
9: Olha, independente do tamanho, se é pequeno, se é grande, ou se é médio, né? Eu prezo mais pelo a pessoa saber fazer. Porque tem muitos que são pequenos e fazem melhor do que o que tem maior, né?
1: É.
9: Mas o que é bom ali, logicamente, são as preliminares, né?
1: Aí, tá vendo? Ah, papo de mulher agora, tá vendo?
10: Bom dia, Wesley, e todos os ouvintes da Massa FM. Wesley, larga a música aí do Marquito. Tá demorando, ué.
1: Não, toquei já, Marquito. Toquei já, tá vendo? Marquito, um dos mais pedidos aqui no Companhia da Massa, hein?

0: Todo mundo quer escutar o Marquito.
1: Hã? O que vai ter de mulher cheirando a periquita agora, hein? Com medo, hein? Você tá louco?
2: Bom dia, Massa FM.
0: Bom dia.
2: Aqui por cá, o William 15 aí, diretamente de Rio Negrinho, linda e bela Santa Catarina. Descendo pra casa aí, descendo a 153. Pensa o temporal. Temporal feio. Cada cidade que passa, estão tudo no escuro aí. Você tá doido. Só pra chegar em casa.
0: Boa volta, meu amigo.
3: Eu, Enzo, boa noite, beleza?
0: Beleza.
3: Mas de tamanho, ele não é documento não, Enzo. A mulherada gosta de um... Do negócio menor, mais médio, porque dá pra usar na. Dá pra usar nas duas, na porta e na janela.
0: Tá bom.
3: Se você tiver um negócio grande aí, lascou, é mal na porta.
0: Ok.
3: E ainda às vezes a mulher vai fechar a perna.
0: Ok.
3: Porque não aguenta o trem. Entendeu?
0: Ok.
3: Então é bom o negócio aí na média.
0: Entendi.
3: Porque o cara usa na porta e na janela. Chama!
0: Opinião feminina.
4: Wesley, teve uma vez que eu fui sair com um negão, 1,90 de altura, fortão, mas não bombado, sabe? Forte mesmo, nascença. Chegou lá na hora H, confesso que eu fiquei com medo, né? Porque eu imaginei que fosse um tripé. Mas não, Wesley,
0: não.
4: Era do tamanho do meu polegar.
0: Polegar?
4: Você acredita que foi bom? Aí eu comecei a ter preferência também pelos tamanhos menores.
0: Tá vendo? 1,90m, negão. Normal, tá vendo? É isso que eu falo. Tá vendo? Aqui, ó. Pra você, querido, sua homenagem, ó.

0: Wesley, eu acho que ela não queria fazer propaganda do namorado, isso sim. Eu acho que foi mais isso do que outra coisa.
1: Ah, não, mano, não. Escolheu o péssimo jeito pra fazer.

0: 1,90m, negrão e tem um piu-piu pequeno, moça, esse não sou eu, né?
1: Tá linda morena, ticatá, ticatá, ticatá, loirinha capungada do negão, é um problema.
2: Bom dia, Wesley, aqui é o Daí de Campos do Jordão, Daí Padeiro. Toca uma música aí do amor com cheiro de shampoo pra ficar, pra lembrar o cheiro de shampoo, que esse bom, cheiro aí tá...
3: Vamos tirar?
2: Tá dando nojo.
3: Boa ideia aqui, vamos tirar a caatinga do programa? Vamos tirar? Boa ideia, você deu uma boa ideia. Então dá um play aí, massa! Vamos tirar o cheiro de caatinga do programa? Vamos tirar.
4: Massa FM!
3: Panela massa até as 4 da manhã. Vamos tirar a caatinga, o cheiro de shampoo. Ó, agora sim, ó.

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Rádio Massa, estamos de volta. Até às 4 da manhã, hein? Aqui na madrugada, tô esperando a sua mensagem no 11-3509-9290. Você, trabalhador da madrugada, você que tá voltando pra casa. O nosso amigo Sérgio aqui falou, Wesley, já deu um soninho. Não, que homem que fala soninho também, né? Ele é motorista de aplicativo. Boa volta, meu amigo, tamo junto. Espalha pra todo mundo aí.

0: Fala, Wesley. Acabei de pegar uma passageira aqui, falou que quer transar comigo.
1: Sério?
0: E aí, Wesley? Eu vou ou não vou? Será que vai estar cheiroso ou não vai?
1: Tem camisinha? No... Você vai, se tiver qualquer odor estranho, você vai lembrar do tema aqui, você vai falhar. Toma cuidado, viu, querido? Wesley, não fala meu nome. Quando eu tinha 15 anos, eu arrumei meu primeiro namorado de 22. Eu, virgem, tive a primeira vez com ele e o negócio era extremamente minúsculo. Na primeira vez não doeu, não senti nada. E depois, as outras vezes, nenhuma posição dava certo. Todas escapavam. Ele vivia me perguntando se o tamanho era bom pra mim, o que eu achava, se tava grande o suficiente. Como eu não tinha visto outro ao vivo, eu dizia que sim. Mas eu já tinha assistido conteúdos de outros. E era um grande. Ele era ciumento, contava a marra de pegador pra eu ficar com ciúmes. E ele disse pra mim que eu não era virgem porque não sangrei. Óbvio, né? Com um trequinho daquele. Depois de ser tão possessivo e querer mandar em mim, eu terminei. Ele tentou voltar várias vezes e acabou me contando que ele também era virgem. Eu fiquei chocada de encontrar um homem de 22 anos virgem. Mas, conclusão, era porque ele tinha um negócio muito pequeno e tinha vergonha. A nossa amiga desabafou. Tá vendo? Eu adoro quando você se abre pra mim aqui na madrugada contando suas histórias, tá vendo?
2: Ô Wesley, sem mentira nenhuma, tava tendo tema aí, o pessoal falando as histórias, a gente tinha duas passageiras aqui, né? Mina linda, duas mina linda. Do nada, uma delas colocou a mão dentro da calça e falou assim, ai moço, olha pra mim, tá fedendo? E colocou no meu nariz, Wesley. Você acredita? Eu não tava falando nada, só tava
1: não rindo. Acredito, não.
2: Mas que cheiro maravilhoso,
1: não, não.
2: Cheiro da maçã mesmo.
1: Eu não acredito. Não.
3: Olá, Wesley, beleza? Bom dia, boa madrugada. Neno, de Itajaí.
1: Fala, Neno.
3: Oh, tem uma história.
1: Não.
3: Sobre a enquete?
1: Não.
3: Eu comecei a sair com uma menina.
1: Não.
3: E ela, meu Deus, imagina uma mulher cheirosa.
1: Ah, tá.
3: Cheirosa, cheirosa mesmo. Ela cheirava Johnson's Baby. Casei com ela.
1: Ah,
3: eu
1: é?
3: Sou besta.
1: Aí sim.
3: Já tem um caso. O meu irmão.
1: Ainda bem, cheirou. Aí sim, mas chega de nojeira, pelo amor de Deus.
4: Eu não sei porquê, mas parei o caminhão agora pra tomar um café, abri a cozinha do caminhão, só tinha requeijão, joguei tudo fora.
1: Caramba!
5: Caramba, Wes. Estão descobrindo cada coisa aí. Esse programa tá bom de mudar. É o programa dos fofoqueiros.
1: É, fofoca.
5: Toca aí, Cavalo Preto, Sérgio Rei, pra nós. Toca aí.
1: Pode deixar. Aliás, eu adoro. Você que quiser contar uma fofoca aqui, é o programa certo, hein? Alô, você, porteiro. Hoje eu conversei com o porteiro. Ele falou, Wesley, o porteiro sabe da vida de todo mundo do prédio, viu?
6: Já liga não, vem cá.
1: Pior que é verdade, ó, ele sabe a hora que você sai, sabe o que que você come, né? As encomendas, ele que recebe. Então ele falou pra eu, Wesley, você quer saber da vida de alguém? Fala com o porteiro. Então eu quero convocar você, porteiro da madrugada. Quer contar uma fofoca aqui? Pega o WhatsApp e grava, ó, 11 ao DDD 35099290. Conta uma fofoca pra gente. Alguém do condomínio, não precisa falar nome. Né? Conta uma fofoquinha pra mim. A gente adora uma fofoca, né? Vou abrir a linha também. 11-4369-9290. 11-4369-9290. Telefone fixo pra você ligar e falar ao vivo aqui no Companhia da Massa.
7: E o Wesley? Que é o Valcir por casa, sentido a Blumenau aí, palco do momento, pousa redonda aqui, viu? Essa mulher não era virgem, mas ela falou que era virgem, às vezes deu outras coisas, né? Às vezes do dedão do pé, da unha.
1: Mas que era pequeno.
7: Mas agora, quem sabe, dos outros buracos já era toda usada, toda arrebentada.
1: Fica na sua. Alô, Valdo Nova Andradina.
8: Quero seus lábios. Wesley, quer ver você pegar um homem quando tá com matagal ali e cheirando? Não tem nem como chegar perto.
1: Nossa.
8: E a maioria quer que você coloque a boca ali no trem? Não, né?
1: Não dá, né?
8: Tem que estar bem cheirosinho, bem lisinho, senão o estômago não aguenta, não.
1: É, o matagal ainda um cheiro ruim não dá, né?

0: 11-43-69-9290. Você pode ligar e participar aqui ao vivo. Às 4 da manhã tem Companhia da Massa. Tô esperando a sua mensagem aqui, viu? Todas as noites estamos juntos.
1: Wesley, liga pra Catrícia. Vamos ver se ela tá com a boca cheia.
0: Que boca cheia, cara. Pera aí, vamos lá.
2: Boa noite, Wesley. Wesley, tu quer saber fofoca de porteira? O Batata, que o Batata trabalhou de vigilante 9 anos no condomínio, Wesley. Batata, meu Deus, daí é só saber, é só fazer amizade com as mulheres que trabalham de diarista pros condomínios, pros moradores.
0: Ah, é?
2: Meu, elas contam cada coisa bizarra e diz que... Tem uma que contou a veia, que fala que eu tinha amizade, a mulher do que trabalha de arista, um cara magnato. Esses caras ricos aí, as mulheres deles, o que mais não gosta é de tomar banho, Marcelo.
0: É mesmo?
2: Diz que aí só passa aquele lencinho umedecido, chega da academia, veste aquele roupa, passa aquele perfume importado e casca fora. Eu conversava com bastante mulher que trabalhava de arista. Elas passavam essas paradas assim, meu, diz que esses caras bem ricos, essas madame aí, diz que a maioria aí são meia, elas não são chegar no tal de banhinho, Marcelo. Diego não, Wesley.
0: Tá meio perdido em batata. É mesmo? Ô Wesley, eu trabalho em condomínio, mas é de rico, daí é diferente. Eles passam o de carro com vidro escuro, a gente nem enxerga. É mesmo? Não dá pra ver se tem amante dentro do carro, né?
3: Bom dia, Wesley.
0: Bom dia.
3: Queria contar a história de um amigo meu. O nome dele é Gilmar Barbosa.
0: Gilmar.
3: Ele é líder aqui em Rio das Pedras, interior de São Paulo, do lado de Piracicaba.
0: Certo.
3: Ele tem 8 centímetros de ferramenta.
0: Como é que você sabe?
3: E faz 5 anos que ele não consegue enxergar por causa da barriga. Aí ele começou a ficar desiludido e agora ele tá apaixonado por um amigo dele, chamado Vini Panda.
0: Nossa.
3: Queria que você contasse essa história aí na rádio, ao vivo aí.
0: Nossa,
3: um abraço, nosso rádio é massa.
0: Olha, que amigo, hein? Que amigo você, hein, querido? Caramba. Amigo desse, pra que inimigo, né? A vida, 8 centímetros, dá pra...
4: Hã? Aí Wesley, fala pra ela que o meu é cheiroso. Meu é cheiroso, raspadinho.
0: Nossa senhora, esse tema acabou com o programa. Já o segundo tema da noite e a sua participação através do telefone 11-43-69-9290. Já salva aí pra você entrar em contato com a gente. Deixa eu ver. Vamos ver se a gente atende aqui. Massa FM, alô. Alô.
5: Alô.
0: Quem fala?
5: Nero.
0: Quem?
5: Nero.
0: Nero?
5: Ô, Nero, tá ruim a ligação?
0: Tá ruim.
5: Eita, lasqueira.
0: Onde você tá?
5: Tô escondido, mano, aqui pra mulher não acordar a mulher.
0: Ah, você tá em casa?
5: Sim.
0: Ah, aí sim, rapaz. E o que eu tenho a honra de receber a sua ligação? O que você deseja?
5: Então, é que eu peguei meio por cima a conversa, acordei, escutei a rádio aí. E a minha falecida avó falava assim... Eu falava pra ela assim, ó, vó, que bonita aquela mocinha. Daí ela falava assim, que mocinha nada, mocinha na testa, porque lá embaixo faz tempo que teve festa.
0: E você é casado há quanto tempo, rapaz?
5: Olha, não sei, mas que a mulher não aguenta, 9 anos já.
0: 9 anos já?
5: Sim.
0: E você trabalha do quê?
5: Eu trabalho na confidencial, não posso falar.
0: Ah, confidencial?
5: É.
0: Ih, rapaz, você mexe com droga? Você é bandido, rapaz?
5: Você é o quê?
0: Você é bandido?
5: Não posso falar.
0: Ah, ih, rapaz, eu tô com medo agora, hein?
5: Não precisa ter medo, não. Eu sou igual a você.
0: Igual eu? Então você é o quê? Radialista?
5: Sou homem. Você não é homem?
0: Ah, sim. Não, tudo bem. E deixa eu te falar uma coisa. Você acordou aí na insônia e tá ligado aqui na massa.
5: Sempre escuto aí, falei, um dia eu vou ligar aí, vou falar com o pessoal aí, e fico muito agradecido aí.
0: Tamo junto, rapaz, eu te amo, viu?
5: Não, larga a mão.
0: Como larga a mão? Você tem que retribuir.
5: Não, que a gente tem que retribuir, é tua amiga aí da rádio.
0: Eu te amo.
5: Eu também te amo.
0: Aí, agora eu gostei, rapaz. Um abraço pra você.
5: Um abraço.
0: Valeu, tudo de bom. Tá vendo? No final, sempre se rende, né? Sempre se rende. Esse cara que se faz de durão, não, tem que se render.
6: O programinha ruim esse da massa.
0: Nossa, por que você não gosta? Ei, fala comigo, por quê? Ele apagou o áudio.
7: Bom dia.
0: Bom dia.
7: Resta saber se esse amigo aí, quem ele é, né? Se ele é o cara dos 8 centímetros ou se ele é o pando, né? Porque ligar e falar que um amigo é fácil, né?
0: É.
7: Agora assumir a própria torneirinha, aí já fica muito difícil.
0: Às 4 da manhã tem Companhia da Massa, espalha pra todo mundo aí, tô esperando a sua ligação aqui, 11-4369-9290.
8: De rapariga, vai escutar buzinar a senhora do região lá na concorrência então, seu corno, filho de rapariga.
0: Calma, não xinga ele, cara, peraí, uou. Não xinga ele.
9: Bom dia, Wesley.
0: Bom dia.
9: De Guarulho. Saindo carregado de Guarulho pra Sumaré, chama. Ó o buzinaço. Ó o buzinaço.
0: Não, sem buzinaço aqui, cara.
10: O cara que reclamou aí que o programa da massa é ruim, meu amigo, vai colocar na Band FM, aquilo ali que é programa ruim.
0: Filho. Não, não fala... não fala mal dos outros. É que, não, hoje eu vou falar uma coisa. O tema de hoje acabou com o programa. Não, hoje até eu fiquei com nojo, meu.

0: Pam, pam, vamos lá.
1: Wesley, você é um cara novo. Agora você sabe que nós homens passamos por aí, cara. A vida de solteiro é boa, mas é... Tem as armadilhas aí, viu?
0: É, tem as armadilhas. A pista tá salgada.
2: Ei, Cleiton, você é demais. Pede pra ele escutar lá o momento do Região, Cleiton.
0: Deixa eu ver.
3: Programinha ruim esse da Band, mal duro que nós escuta.
0: Caramba, você também não gosta de nada, hein? Você é bem amargurado, hein, rapaz? Você não gosta de nada. Pô, não gosta de nada, cara chato, meu. Ô.
2: Ô Wesley, esse cara que manda o áudio falando que o programa é ruim, ele deve estar escondido no banheiro ouvindo o Ricardão torar a mulher dele. Nossa. Ah, se lascar, vai caçar o que fazer.
0: O cara amargurado. Ô, querido, dá uma bimbada. Isso aí, eu já diagnostiquei, que é falta de bimbada isso aí. Você bimbar, você seria muito mais feliz.
4: O Companhia da Massa tá ruim, meu amigo? Vai pra lá ouvir o buzinaço não. Ali da concorrência.
0: Para de...
4: Zé Ruela.
0: Não, hoje eu tenho que admitir mesmo. Hoje tá ruim. O tema, eu fiquei com nojo do tema. Muita história de nojeira, né? É bom quando apimenta as coisas, né? Ó lá, ó quem chegou, a Jéssica, tá vendo? Ô, Jéssica, manda um áudio aqui pra mudar o clima do programa. Manda um áudio pra gente aqui.
5: Esse cara aí que reclamou aí, ele gosta sim, por aquele negócio de nada, ele gosta sim. Ele gosta daquilo que a mulher lá não gosta, não. Do grandão.
0: Ai, ai. 11-3509-9290.
6: Ei, Wesley, toca Milene Pavorou pra nós aí, pra ficar nota 10.
0: Aí.
6: Já é 10, aí fica mais 10 ainda.
0: Aí. Agora você foi bem, rapaz. Ó, agora o programa vai melhorar. Milene Pavorou cantando altas loucurinhas. Vai melhorar agora, olha lá. Pra elevar o nível, vai lá, ó.
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0: 19.
1: Eu, Wesley, o Bruno Padeiro da Madrugada.
0: Fala, Bruno.
1: Antes de mudar o tema, gostaria de dar uma dica pros caras aí pra impressionar a mulherada.
0: Qual?
1: Faz o seguinte, na hora de tomar banho, lava a mata com shampoo e condicionador.
0: Ah, velho.
1: E aí lava bem mesmo a ferramenta.
0: Ah, meu.
1: Com bastante detalhe, né? Lava bem, esfrega bem.
0: Ah, não.
1: Tomando cuidado pro sabonete não entrar bem na ponta, porque aí vai arder. Aí sai do banho, se seca bem sequinho e passa um creminho também.
0: Ah, não.
1: Na ferramenta, assim, em volta, na virilha e tal. Sem colocar na cabeça, porque senão vai arder. Beleza? A mulherada vai gostar, vai ficar da hora. Um abraço, a minha rádio é massa.
0: Olha, eu vou ter que concordar. O cara tá ensinando como lava o pinto. Não, não dá. Não dá. Olha, eu tô com vontade de tocar música até a chegada do trocão.
2: Vai ter ninguém pra...
0: Não dá, não dá. Não tem condição.
3: Ah, não, Wesley. Eu ouço a música da Milene. Eu já penso em você. Ó, comprei umas coisinhas aqui, viu? Só tô na sua espera.
0: Que você comprou? Que você comprou? Ai, que beleza.
2: Só eu e você. Altas loucurinhas pra te enlouquecer.
0: Não, fala pra mim que você comprou. Eu tô com... Nossa.
4: Ô Wesley, boa noite. Nossa rádio é massa. Quem fala é o Vlad. Aí, toca a música pra nós do...
0: Bom.
4: Um sorriso resplandecente aí pra
0: não
4: gente ouvir, ficar mais
0: guia,
4: alegre
0: pai,
4: aí também.
0: Não tem, guia.
4: Deixar essa amargura aí dos troços nojentos e pensar no nosso amor,
0: não
4: nossos
0: tem,
4: amores aí. Nossa rádio é massa.
0: O programador não colocou a música do Dragon Ball. Não tem, eu já procurei, rapaz.
5: Ô Wesley, fala aí. É assim que vocês lavam o pinto?
0: Não, ele ensinou, mas não é assim que todo mundo... Né? Ele ensinou como faz, mas... Olha, tá vendo? O tema virou agora como lava o Bilal.
6: Cuidado, Wesley. Cuidado, Wesley. Vai que o que ela comprou lá usa pilha recarregada.
0: Não, então agora eu tô curioso pra saber o que ela comprou, né? Puxa vida.
7: Fala, Wesley. Boa noite.
0: Boa noite.
7: Ô, meu bebê, fala pra mim o que tá acontecendo aí, que eu não tô ouvindo quase nada.
0: Por quê?
7: Meu bebê, toca aí Saudade da Minha Terra pra mim. Um beijo.
0: Não. Ouve no YouTube. Ô, Wesley, escuta aí o que ela comprou.
8: Wesley, sai fora que é furado, Wesley. Ela comprou um cintaralho, ela quer te comer.
0: Será? Vamos ouvir, ela mandou um áudio aqui. Não, agora eu tô com medo, hein? Ela falou que comprou uns negócios pra usar comigo. Dá um play, vamos ouvir.
2: Sometimes it's hard.
0: Nossa, tô com medo.
2: To make things clear.
3: Ah, comprei uns olhinhos aqui pra fazer uma massagem. Afinal de contas, você vai chegar cansado, né?
0: Nossa.
3: Comprei uma lingerie nova. Ah, pra nós usar. Ué, eu passo em você, você passa em mim.
0: Peraí, comprou uma lingerie pra nós usar? Não, não vou colocar lingerie. Não, não, não. Não, peraí. Não, calma aí, querida. Ou essa ela comprou óleo pra fitar pastel, né?
8: Comprou uns olhinhos? Ah, ela quer fazer leitão a pururuca com você, Wesley.
0: Ela comprou uns olhinhos, mas... Que serve o olhinho?
9: Ô Wesley, antes de você entrar nessa enrascada, estuda bem a história do mestre, viu? Que engravidou duas ouvintes de uma vez só, viu? Fique esperto.
0: Verdade. Mestre Anselmo engravidou duas ouvintes. Mas é assim, eu já falei ontem, é assim que o radialista se perde. Ó, eu aqui cansado, de madrugada, aí uma voz doce dessa, entendeu? Ó, mandou mais um áudio, olha lá, ó.
3: Não, você não. Eu vou pôr. Tem uma algema aqui pra você também me algemar.
0: Olha lá. Tá vendo? Aí. Por isso que eu entendo. Teve um radialista aqui de São Paulo que ele engravidou duas ouvintes ao mesmo tempo. Então, assim, eu entendo ele, porque é fácil se perder. Fácil se perder, né? Wesley rindo de tudo, hoje foi de lascar. Fala pro rapaz, Homem não pode passar creme, porque pode dar infecção em candidíase masculina. Tem que lavar com bastante água e sabão neutro, e não colocar creme nem perfume. Eu sei porque eu tenho filho homem, desde cedo o médico sempre me falou que eu orientasse o menino para não usar perfume nas partes íntimas, viu? É quem nunca dá uma borrifada de perfume no saco também, né? Valeu, queridão, você é muito bacana. Tô aqui costurando e ouvindo você toda madrugada. Obrigado, querida. É a Wanda dando dicas aí, não pode, viu? Você que é homem não pode passar perfume nas partes íntimas.
10: Ô Wesley, falei agora no telefone aí.
0: Oi, querido.
10: Falei que eu te amo. Mas eu amo a minha esposa.
0: Não, você me ama.
10: Homero de Curitiba, um abraço.
0: Você me ama.
10: E hoje tá de lascar, hein, o tema, hein? Olha, eu vou dormir.
0: Não, pode dormir. Não, e o tema de nojeira eu já tirei. Não, não dá. Esse tema foi muito nojento. Olha, tanto de gente porca no mundo. Mas serviu pra gente ver que todo mundo já passou uma história de nojeira, né? Vamos ver.
11: Pô, mas ainda continua enrolando a guria? Não falasse pra ela?
0: Falasse o quê? Olha esse sotaque gostoso, ó.
11: Pô, mas ainda continua enrolando a guria? Não falasse pra ela?
0: Olha que maravilha, tá vendo? É fácil se perder na madrugada. Falo todos os dias aqui, vai.
12: Ô Wesley, agora chutou o pau da barraca, hein? Tô te imaginando usando lingerie, cara.
0: Não vou
12: usar. Tá aqui na merda, que visual do inferno, hein?
0: Não vou. Wesley Marcelo Pompimeyer, isso? Quer sair do armário, mas tem vergonha. O que faremos pra ajudar, viu? Puxa vida, vamos ajudar. Fala pra ele que aqui é um programa livre e ele pode se assumir. Bom, eu tenho um radar aqui, quer ver? Ó, é só falar o nome, aí identifica, ó. Wesley. Nada, tá vendo? Agora eu vou falar, ó, Marcelo.
13: Uma bicha foi detectada.
0: Tá vendo? Eu tenho aqui o detector de viado. Se você quiser perguntar, tá aqui o nosso detector, tá bom?
14: Ai, ai, ai! Ai, ai, ai! A madrugada que passou não volta mais.
0: Que porcaria esse áudio, hein? Vamos lá. 11-3509-290.
15: Ô, Wesley, eu vou levar meu pinto lá pra esse padeiro lavar, cara. Pelo jeito aí, ele manja de lavar pinto, hein? Levar o chocolatão lá pra ele dar uma lavada lá.
0: Não, sabe? Que lavar o quê?
16: Ó, o Marquito deve estar remoendo na tumba essas horas.
0: Não, Marquito não morreu.
16: Que raiva desse tema aí.
0: Não, Marquito tá vivo, rapaz. Pera aí. Tá matando o Marquito, cara. 12h27, Companhia da Massa.
17: Ô, Wesley, se você quiser, você usaria uma lingerie. Você tem que usar um paraquedas aí. Esse tamanho seu aí.
0: Cala a boca, cara.
18: Ela sentiu saudades. Ela me ligou.
19: Bom dia. Como dizia meu finado pai, quem come de tudo tá sempre mastigando.
0: Olha, quem come de tudo tá sempre mastigando. É.

0: Luca Margo, Wesley, que é meu namorado, viu? Você tem que procurar aqui, ó, que tipo de homem você quer. Manda um áudio aqui. Vai que você encontra o seu príncipe encantado aqui. Eu acho difícil, mas não custa você tentar, né?
1: Quem come de tudo tá sempre mastigando, né? Vem aqui mastigar minha chibata com o bumbum, então, filha da mamãe.
0: Respeita ninguém nesse programa, vai.
2: Não, mas vou te mandar um áudio agora, louco.
0: Manda.
2: Ei, ô Wesley.
0: Diga.
2: Mas tudo certo aí, ô Fernandinho Miramar. Bora que os guris não dão bola pra quem chama de qualquer coisa, né?
0: Nossa senhora.
2: É, os guris tão firme.
0: Nossa.
2: Firmezinho.
3: Vamos brincar, mas não política.
2: É, não, política não. Não, não, essas coisas lá não, tá falando aí.
0: Meu Deus do céu. Olha, madrugada, ela me surpreende, viu? Puta. 12h29. Ai, amai.
4: Charles de novo. Segurança noturna de Cruz Alta.
0: Fala,
4: tô procurando uma namorada também.
0: Tá
4: aí,
0: procurando, né?
4: Se encaixar, pode passar meu contato.
0: Olá.
4: Solteiro, 44 anos. Vigilante noturno. Agente terapeuta federal.
0: Ó.
4: Só por hoje, né? Minha rádio é massa.
0: Aí, Lu. O Lu tava procurando namorada aí, ó. Ela diz que você acha, hein?
5: Boa noite, Wesley. A gente acompanha você aqui de Curitiba.
0: Curitiba.
5: Manda um abraço aí pra rapaziada da Vibas, acompanhando na madrugada. É o Gustavo e o Jackson.
0: Alô, Gustavão! Wesley, tô rachando de rir aqui, viu? Parabéns pelo programa, obrigado. É o Neneto Caminhoneiro. Valeu, Neneto.
6: É. É mais um pagando pensão daqui a uns tempos.
0: É, então, se eu não tomar cuidado, eu vou pagar a pensão. Porque pra se perder é muito rápido. Ô, querida, conta pra mim a cor da lingerie que você comprou. Bela, um convite desse é irrecusável.
7: Fala, Wesley, boa madrugada.
0: Boa!
7: Tô passando aqui por Jundiaí, sentido Minas Gerais, Pouso Alegre. Dá um alô pra nós aí.
0: Alô, alô.
7: Chegando agora na rádio aí, vindo da concorrência.
0: Olha lá, mais um vindo da concorrência, rapaz. Só da Massa FM, olha lá.
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0: Beleza, hein? Vamos lá, mais áudio chegando aqui. Importante te ouvir na madrugada.
1: Ô Wesley, você tá querendo saber da cor, por quê? Porque tá.
0: Não.
1: Tá pensando em usar?
0: Não.
1: Ô, louco!
0: É pra instigar o imaginativo, né? Porque aí ela vai falar a cor, aí eu vou imaginar ela vestindo a lingerie.
2: Wesley, bom dia. Você tá igual os padeiros, rapaz. Só amassa e não come? O que que tá acontecendo com você?
0: Não, eu vou pra cima, rapaz. Eu vou me perder. Vou me perder na madrugada.
3: Muito bom dia, Wells. Aqui é o Josué da Marechal, porteiro noturno. Mais um na concorrência.
0: Você. Mais um vindo da concorrência. Puxa vida, hein? Tô impressionado com a quantidade de gente vindo da concorrência, hein? Olha que maravilha. Eu falo, tá todo mundo na massa. Todo mundo na massa. Ela mandou áudio aqui, eu vou saber a cor.
4: Dessa vez, eu comprei a fantasia, tá? A lingerie, e ela tem os adereços dela, de estudante.
0: Ah. Estudante? Caramba. Nossa, querido. Aqui, ó. Ó. Coloca essa música de fundo aqui, Coração de Estudante. Ó. Já tô imaginando aqui, ó.

0: Cadê, cacete? Estudante?
1: Um coração de estudante.
0: Aí, ó.
1: Há que se cuidar da vida.
0: Vamos lá, mais mensagem chegando. 11-3509-9290.
2: E aí, de massa, bom dia, Wesley. Aqui é o Igor de Lisboa. Wesley, cai nisso não, Bino. Por pelo quê? Amor de Deus.
0: Não, eu vou.
2: Ela tá querendo passar a borracha em você, filho.
0: Não tá.
2: Sai.
0: Não. Eu vou, rapaz, me deixa. O Wesley está tentando flertar aí com as músicas ruins. Não, agora eu admito, foi uma bosta mesmo. Acho que eu brochei a menina, né? Também não sei fazer as coisas. Achei que ia ser demais, né? O Wesley, dica de música. A mulher mandou aqui pra mim, ó. Mandou umas músicas aqui pra mim. Deixa eu ver, tem áudio chegando?
3: Gisele, dá uma olhada nesse print aí. Eu acho que o povo já da concorrência tá vindo tudo pra cá, viu?
0: Tá vindo todo mundo. Ah, que beleza. Ó, você que veio da concorrência, bem-vindo, hein? Pode sentar e ficar à vontade, que aqui a bagunça é até as 4 da manhã, hein? Depois das 4 você pode fazer o que você quiser, mas assim... Bem-vindo. Wesley, eu conheço um radialista... Que engravidou, não, eu também. Por isso que eu tô falando, é pra se perder é muito rápido, né? Eu vou ligar pra ele daqui a pouco. Ele sai do ar 3 da manhã, eu vou ligar pra ele pra pedir conselho, né?
4: Ô, Ezra.
0: Oi.
4: Ei, já pede a localização.
0: Cadê, cacete?
4: Dale, dale, dale. No meio. Já tá esfregando na tua cara mesmo. Só aí.
0: Boa. Querida, manda a localização aí. Assim? Não, vou pra cima.
5: Como que você não sabe? Você veio aqui 2 vezes. Por que você acha que eu comprei, que eu tô querendo? Novamente.
0: Não é fácil perder. Começa aí todo dia. Aí falta no programa. Tô doendo. Não tá não, tá bimbando.

0: Fabiano, né? E nosso amigo ali, Capucci, ali da F-Trans ali, tá bom? E vamos dele que...
1: Ô, querido, cortei aqui, desculpa. Sem querer.
2: Estamos aqui só escutando essas histórias aí muito loucas.
1: Obrigado ao Júnior e a Jenny. Curtindo aqui o Companhia da Massa. Wesley, tô chateada, viu? Vi meu ex num post no TikTok. Era um post falando de pessoas inesquecíveis. Ele falou que sentia muita saudade da ex. Estamos juntos há 5 anos.
3: Rapaz!
1: É, querida, você já sabe o que fazer, né? Não, você já sabe que não precisa nem debate aqui no programa. Você já sabe o que fazer, né? Peraí, você tá namorando o cara há 5 anos. Aí você entra no TikTok, vê um post de pessoas inesquecíveis. Tá lá seu namorado se declarando pra ex, falando que sente saudade de jeito nenhum. Não. Pode terminar.
4: Aí, Wesley, boa noite. Sobre a enquete aí de hoje.
1: Ah, não.
4: Aqui é o Nego Ney. Falando de Campo Grande, Mineiro. Eu gosto de queijo só por causa do cheiro. Eu acho que não preciso falar mais nada,
1: tá
4: não.
1: Bom,
4: minha rabo é massa.
1: Ok, entendi. Muito obrigado, viu? Obrigado. Vamos lá, mais gente querendo falar, vai.
5: Cuidado com a chibata.
1: Que chibata? Sai fora, ó.
6: Agora traduz aí o caminhoneiro corno do
1: não,
6: caramba.
1: Não fala...
6: Ninguém entendeu nada do que
1: para
6: você falou,
1: isso.
6: Seu chifrudo do caramba.
1: Para!
6: Ô, oh, que câmbia é meus olhos.
1: Para de xingar o caminhoneiro. Não xinga o caminhoneiro. 12h39.
7: Eu quero gozar.
8: A vida com você.
1: Ei!
7: Eu quero gozar.
2: Passa esse áudio aí. Pra minha esposa, que eu amo ela muito.
1: Ai, que romance!
8: A vida com você.
1: Manda o nome dela.
7: Eu quero gozar.
8: A vida com você.
9: Ô Wesley, boa noite. Fala, já toma um tandala de 50. Fala pra ela. Segura o queijo. Cê tá doido. Minha rádio é massa.
1: Segura o queijo.
10: Wesley, alguém cheira o bonzinho da Baixada Santista. Cuidado com essa mulher Kinder Ovo, hein?
1: Será? Não é.
7: Eu quero gozar.
11: Bom dia, Wesley. Como que é o Vira, vem pra mim.
1: Opa, tá alto, baixa o rádio e manda, irmão. Vou abrir a linha aqui, ó. 11 São Paulo.
7: Eu quero gozar.
1: 43-69-9290.
7: Eu quero gozar.
1: Ô Wesley, fala pra Jennifer, que eu amo muito ela. Deixa eu te falar uma coisa, querido. Isso não é um programa pra você se declarar pra sua mulher, porque aqui tem muito cara meio carente. Então, assim, você mandou esse áudio aqui, ó.
2: Pra minha esposa, que eu amo ela muito.
1: A Jennifer, olha, se eu fosse você, eu não faria isso. De verdade mesmo. Quer um conselho de brother? De brother mesmo. Não, não fala nome de esposa, namorada aqui nesse programa. Ó, não vou falar, não falei nada. Ó, olha o próximo áudio, ó.
6: Ô Wesley, fala pra Jennifer aí que eu tô com saudade dela.
1: Aí, ó.
6: Ô Jennifer, meu amor, tô com saudade, viu?
1: Tá vendo?
6: Larga logo desse corno aí, vem pra cá.
1: Então assim, você tá chegando agora, esse não é um programa, entendeu? Pra você mandar áudio, assim. Ó, não tô falando nada, ó.
12: Oi Jennifer, te amo também, gata, um beijo.
1: Tá vendo? Não... Olha, você me desculpa, querido. É incontrolável, ó.
13: Ô, Jennifer, sua delícia. Tô te esperando no mesmo lugar, viu?
1: Olha, tá vendo, querido? Você me desculpa, viu? Só tem louco na madrugada aqui, ó.
10: Ô, Jennifer, o guicheiro bonzinho. Fala onde você tá que eu subo agora a serra.
1: Tá vendo, ó? Você me desculpa, querido. Aqui, meu, programa de louco aqui.
14: Ô, Jennifer, ô, Jennifer. Faz tempo que você não vai no swing, hein?
1: Não, que... Ô, querido, você me desculpa aqui, meu...
12: Ô, Jennifer, vem cá, minha princesa. Seu perfume boticário tá aqui comigo, vem
1: não,
12: buscar.
1: Que perfume...
15: Ô, Jennifer, meu amor, vamos fazer hoje à noite, bora.
1: Ô, querido, você me desculpa aqui, meu...
16: Oi, Jennifer, é raspadinho ou peludinha, delícia?
1: Não, querido, você me desculpa aqui, meu...
17: Bom dia, Wesley. Tudo bom?
1: Bom.
17: Manda um alô pro seu xará, o Wesley.

0: aí, Beluga. Ô, Beluga. Pegador de chibata. E se gosta de pegar numa chibata, hein?
1: Obrigado.
0: Pega na chibata do Pomper, do Ju.
2: Ô, Jennifer, fica daquele jeito que eu já tô chegando aí.
1: Não, não, a esposa do... Deixa eu te falar uma coisa. Esposa do cara, você tem o respeito. Você é a esposa do cara, o cara manda um abraço pra esposa aqui. Pô, ô, querido, você me desculpa aqui.
3: O nome dela é Jennifer. Eu encontrei ela no Tinder. Jennifer.
1: Tá vendo, querido? Eu sei que você é novo aqui, mas assim... Fica de exemplo, né?
4: Ô Wesley, eu queria mandar um recado pra Jennifer aí, falar pra ela que a noite ontem foi muito boa, excelente.
1: Não, não.
4: Quando ela quiser repetir, é só ela me ligar que ela tem
1: uma... Não, não, não, não, não. Não, não, não, não. Ô querido, você me perdoa, tá bom?
5: Nós também te amamos, Jennifer, nós também te amamos.
1: É. Olha, agora pelo menos é uma mulher muito amada pelo Brasil. Eu nem sei o que falar, o cara, meu áudio dele bonito aqui, ó, querendo declarar o amor pra esposa.
6: Oi, Jennifer, tô te esperando no mesmo lugar, na mesma hora amanhã, tá?
1: Não, não...
6: Faz favor.
1: Que faz favor aqui? Respeita a mulher do cara, mano.
7: Ô, Jennifer, tudo bom, minha querida? Tô com saudade de você, hein? Você com aquela lingerie preta,
1: não,
7: fica muito...
1: Não, que lingerie, gato, cara? Mulher do cara aí, ó.
8: Cara.
9: Ô Jennifer, seu brinco ficou dentro do meu carro.
1: Não,
9: depois eu te devolvo.
1: Não, que absurdo, gente. Que absurdo. Não, aí não dá. Não, não. Falta de respeito. Não respeito nem a mulher do cara, meu. Não é possível. Só tem talarico nesse programa aqui, ó. Tem talarico nesse programa.
10: Ô Jennifer, ela é cheirosa ou ela é fedida?
1: Não, que galaboca.
11: Fez propaganda da mulher, se ferrou.
1: É, tá vendo?
11: Eita, bexiga, viu?
1: Moral da história, nunca faça propaganda da sua mulher aqui, ó. Nossa, ele mandou um áudio aqui. Meu Deus. Ai, vou clicar. Eu vou clicar.
12: Muito legal, tô amando tudo isso, dando muita risada, meus queridos.
1: Olha a Jennifer. Ah, não dá, né? Olha a Jennifer aqui, olha lá. Ó.
12: Muito legal, tô amando tudo isso, dando muita risada.
1: Olá.
12: Meus queridos.

0: hoje eu até botaram meu carro e dirigir pra trocar marcha.
1: Ai, caramba.
2: É bom.
1: É não, boa, não é,
2: não é.
1: Não.
3: Wesley, esse corno chifrudo aí que falou dos caminhoneiros ali.
1: Quem?
3: No mínimo que a mulher dele fugiu com...
1: Ele falou mal dos caminhoneiros, foi mesmo, falou mesmo.
4: Jennifer, acabei de chegar, bora que bora, Jennifer, tô aqui no portão.
1: Para de buzinar.
5: Vai, trouxa, fazer declaração pra mulher, nem ela te respeita, seu otário.
1: É um caso, deixa eu te falar, é um casamento saudável, entendeu? Casamento saudável. Eles estão com inveja porque é um casamento saudável.
6: Bom dia, Wesley. Marcelo por aqui. Ô, Jennifer, agora entendo por que você não tá me atendendo, sua bandida. Você não fala pra mim que era casada, né? Mas não faz mal, Jennifer. Não sou ciumento, não. Venha!
1: Venha!
7: Ô, Jennifer, dá um gemidinho aí, só pra me ver
1: não,
7: um negócio
1: que
7: aqui.
1: Respeita a mulher do cara.
8: Ô Wesley, se a Temis for bonita igual a voz dela, nossa senhora, tô chegando, hein? Tô chegando.
1: É mais um buzinando lá. Não, voz bonita.
5: Eu acho que o namorado da Jennifer, eu acho que também usa lingerie. Câmbia!
1: Ai, só tem louco nesse programa, viu?
9: Isso aí é culpa sua, Wesley.
1: Não é,
9: você
1: não.
9: Que delatou a mulher do cara aí pra todo mundo aí.
1: Não, foi
9: aí, é culpa
1: não.
9: Sua.
1: Eu falei pra ninguém, pra respeitar. Fui o primeiro a falar pra respeitar. Ninguém respeita. Aí ela mandou um ar e piorou tudo. Lá.
10: E aí, Jennifer, mal saímos do motel e ele já tá declarando pra você.
1: Olha lá, tá vendo?
10: Um abraço, amor. Amanhã vamos de novo.
1: Ô, querido, desculpa, viu, você me desculpa mesmo. É incontrolável o ouvinte massa aqui, né? Eu tento controlar, mas ninguém me respeita.
2: Esse marido da Jamie tem um corno mesmo.
1: Não, não é não.
2: Frudo.
1: Não é não. É um casamento saudável. Minha meta é ter um casamento assim.
11: Ô Wesley, coloca o áudio dela de novo aí, cara. Eu fui o ápice aqui agora.
1: Tá bom, vou colocar, vou tocar uma música, porque assim, tá incontrolável aqui. Ninguém me respeita, eu falei pra respeitar a mulher do cara, né? Ninguém respeita. Coloca o áudio aí, vamos pra música.
12: Muito legal, tô amando tudo isso, dando muita risada, meus queridos.
13: O bambu tá ganhando.
1: Chega. Respeitar a mulher do cara.
5: Ai, ejaculei com esse áudio.

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a rádio é massa e continua. Às 4 da manhã tem o nosso Companhia da Massa até a chegada do Trucão. Já já eu volto com a bagunça, vou abrir a linha e a gente vai bater mais um papo aqui na madrugada. 3 e 1, ótima quarta-feira.

0: essa loucura, mas eu acho que foi aquele sofazinho que fortaleceu o lance entre eu e ela, sabia?
1: Luan, sofazinho faz parte da vida de todo mundo, rapaz.
0: Todo mundo já teve um sofazinho de um, de dois, de três.

0: Classe FM, Luan Santana e o Sofazinho. Ai, aquele sofazinho, hein? Eita! Todo mundo já teve alguma história com sofazinho, né? 3:08, boa madrugada pra você.
1: New Iguaçu.

0: WhatsApp 11-3509-9290. Vou abrir a linha também. 11-4369-9290. Se você quiser falar ao vivo aqui também, né? Contar a sua história. Fica à vontade.
1: Jurando vingança.
0: Oi.
2: Ô, Ed.
0: Diga.
2: De ser cachibata. Deixa eu falar pra você.
0: Bala.
2: Coloca bala aí. Já tô pedindo uns 3 dias pra você.
0: Que bala,
2: você
0: bala?
2: Você não coloca música pra nós aí, ô. Vida leite.
0: Cala a boca, seu trouxa. Bala, cara. Quem conhece a música?
3: Tá aí a música da Jennifer?
0: Não, esquece a mulher do cara.
4: Ei, Wesley, bom dia.
0: Bom dia.
4: Ei, essa mulher do lingerie, hein? Se ela for limpinha, é só tirar o mel dela.

0: bolo.
1: Wesley, você é ligeiro, hein? Você coloca a música só pra baixar a poeira, né?
0: É lógico.
1: Sem vergonha.
0: Lógico.
1: Deixou os caras aí, ó, doidão por causa da Jennifer.
0: Tô no meu período de experiência, você é louco? Vou evitar, não. Eu quero ficar muito tempo. Tem uns boletos grandes pra pagar, né?
2: Se ele for aí, coloca lingerie nele, coloca as algemas e joga a chave fora. Câmbia!
3: Ô, Wesley, você não vai ligar pro corno do Anselmo, não? Radialista mais corno do Brasil?
0: Não, eu tinha uma dúvida pra perguntar pro Anselmo, que assim, estão me fazendo, a menina tá me fazendo um convite, né? Pra ir na casa dela, e o Anselmo tem experiência. Eu ia ligar pra saber como reagir nessa situação, né? É o radialista que engravidou duas ouvintes, eu tinha que ouvir conselhos dele, né? Mas não sei se ele quer atender. Precisava falar com ele. Né? Precisava mostrar o áudio pra ele. Precisava mostrar pra ele o áudio e, né, e perguntar o que, que ele me aconselha. Porque pra se perder é muito fácil. Deixa eu ver aqui. Eu acho que ele já saiu essa hora. Né? Olha, gente, eu vou ligar agora pra um radialista. Que ele já engravidou duas ouvintes. E assim, eu quero mostrar, eu quero pedir conselhos. A gente tem que pedir conselho pra quem entende do assunto, né?

0: Deixa eu ver se eu consigo, né? Preciso pedir experiência, quero. Ah, não foi. Que pena, hein? Acho que é meia linha aqui, né? Eu mexi, deu pau aqui. Deixa eu ver.
1: O câmbio voltou.
0: Voltou.
1: Agora só falta o Sandro Ribas. A dupla dinâmica do programa Companhia da Massa.
0: Jair de Brusque tá junto com a gente aqui. Alô, Jair. O Walter Júnior também tá junto com a gente aqui. 3509-9290. Lá, lá, lá, 3.

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1: Ah,
0: de quem é esse jegue?
1: Quem é esse jegue?
0: Esse jegue.
2: Boa madrugada, Wesley, beleza?
1: Olha aí, ó. Olha aí, ó.
2: Realmente, Wesley, tá difícil hoje, né?
1: Tá difícil hoje.
2: É, não dá um quartinho de descanso aí, não?
1: Eu preciso.
2: Coloca umas 50 músicas aí pra tocar até o trucão chegar, rapaz.
1: Eu preciso.
2: Que tira o cochilo. Falou, um abraço.
1: Um
2: Sandro
1: abraço.
2: Rivas, Cianorte, Paraná. A minha rádio é massa.
1: Olha, o tema de hoje acabou com o programa.
0: Quem tava fora não podia mais entrar.
1: Acabou o programa.
3: Fala, Wesley. Manda um alô aí pro Luciano Fofoca, o Boquinha Nervosa, o Sabe Tudo, Léo Dias.
1: Olha, o Luciano Fofoca. Laureci saindo de Guarulhos pra Santa Cruz do Sul, curtindo a

0: Se eu fosse você, eu não ligava pra ele, não. Porque o último que apresentou a mulher pra ele...
1: Não.
0: Ele pegou ela.
1: Sério? Não é possível. Eu vou ligar pra uma outra pessoa aqui que vai ser melhor. Pera aí. Deixa eu pegar o tema dele aqui. Vou perguntar como estão as coisas, quer ver? Deixa eu ver aqui. Esse eu acho, né?
2: Ô Wesley, eu sou fazinho de dois lugares aí, deve ser legal fazer uma loucurinha de amor, mas a mesa de locução aí, que nem a ouvinte se ofereceu pra estar embaixo, deve valer um justa causa, você não acha não, cara?
1: Não vale, não vale. Vai durar 2 minutos e os boletos depois. Não vale.
3: Não tem problema não, se tiver um quartinho aí de descanso,
1: olha lá.
3: Eu apareço aí no quartinho,
1: ah, não.
3: Eu dou uma ajuda aí rápida, sabe?
1: Ah, querida.
3: Aí você volta, mas... renovado, assim, antes de terminar ali o horário do seu trabalho.
1: Tá vendo? É por isso que o radialista se perde. Olha o que ela fala aí, ó. 3h16 da madrugada, olha lá. Ô, Pena, por eu entendo o Anselmo agora. O pessoal julga ele, mas... Ele quer me morrer. Tá vendo? Caramba, 3h16 agora. Ó! Aí, tudo bem? Tô rachando de rir, cara. Você vai pagar 3 pensões também, não. Para de desejar mal.
4: Ô Wesley, na hora que você solta a vinheta aí, dá tempo, pô. Já que você falou que é rapidinho mesmo.
5: Ah, Wesley, se você não levar essa mina pra brincar de gangorra, mano, eu levo ela no seu lugar.
1: Você leva?
5: Na moral, passa o contato pra mim. Se você não for, eu vou lá.
1: Você vai?
5: Até eu tô com tesão nela.

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0: deixe sua mensagem na caixa postal.
1: Ah, que pena. O Anselmo não me atendeu para me dar aulas do que fazer nessa situação onde um ouvinte me intimou. Me intimou. Deu todas as soluções possíveis. Que pena, hein? Que pena. Eu precisava desse conselho.
2: Não sei não, hein, Wesley? Tô desconfiado que você é viado, hein?
1: Não, não sou.
2: Tá muita enrolação pra pegar essa menina.
1: Não sou, rapaz. Eu tô tentando evitar uma tragédia.
3: Vocês confiam mesmo, né? Confia nessas vozinhas de mulher. Vocês já não assistiram aquele locutor de rádio lá que imita uma voz de mulher perfeitamente?
1: Quem?
3: Isso aí, quando você chegar lá...
1: É verdade.
3: Você vai levar uma retada lá, né? Na retaguarda, isso aí é gostoso. O cara com a voz nossa bem no seu ouvido, soprando. vai vendo.
1: O homem, ele é, você vê?
4: Oh, coitado, foi tão cedo.
5: Ô, Wesley, tá achando que você joga no mesmo time do Fly, hein? Tava limpando a casa semana passada, hein?
1: Não. Só que é macho, rapaz.
6: Problema é meu nome, tragédia é meu sobrenome. Manda essa desgraça pra cá que taram o pau nela.
1: Ah, os caras vão, tá vendo?
7: Fala, Wesley, vai investigar essa voz, Wesley, investiga essa voz. Essa mulher mesmo, Wesley. Não sei não, cuidado, hein?
1: Não, eu acho que é mulher.
7: Positiva?
1: Não, eu acho que é mulher. Uma voz extremamente feminina. É Delvino, Jardim São Francisco, CL, tá todo mundo na massa. Olha lá, ó, vamos analisar, vou tirar a trilha, é mulher, ó.
8: Não vai não, ele viu minha foto, ontem eu cheguei a enviar a foto pra ele, mas ele sabe que eu sou mulher. Mas vai no do Drucão. Ontem ele falou do quartinho.
1: Quartinho, fala
8: de então, mim. Vai no dele. Vai no dele, não. Vai no que ele falou, no conselho que ele deu ontem.
1: É, o Drucão falou pra eu ir no quartinho ali e resolver. Então, se me derem justa causa, eu falo, meu, o Drucão que mandou. Falou. Eu vou falar, o Drucão mandou. Tem que ouvir a sabedoria. É verdade.
6: Ô, Wesley, com uma voz dessa, ela pode ser homem que ela vai pra fita igual. Nem aí.
1: Pode ser homem que for, né, rapaz? Vai.
9: Cuidado, Wesley.
1: Não.
9: Cuidado, que isso aí tá enganado, hein?
1: Você acha? Ô, Wesley, manda um chupa Léo Júnior. Não, por quê? Chupa, eu adoro ele. Eu adoro ele. Não. Não vou, não. Não vou mandar, não. Ser prefeito,
10: pode... Ô, Wesley. Tu não quer dar uma voltinha aqui em Floripa também?
1: Ah, não.
10: Opa, aqui também tem carne boa.
1: Olha lá, mais uma, não. Olha, as tentações, tá vendo aí, ó? Deixa eu ver aqui, passagens pra Floripa, o preço, né? Deixa eu ver. Papai, não quero provar. Pera aí, eu falo. Por isso que eu entendo, o Anselmo. Deixa eu ver, passagem para Floripa. De São Paulo.
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1: Deixa eu ver.

0: Oh, barato, somente ida. R$230. Indo no dia 29/7. Pra voltar, 400. Então, assim, 700 conto de passagem. Olha que maravilha. Já conhece Florianópolis? Olha que passeio bom!
1: Pelo amor de Deus, só esses assuntos aí. Enrolar quantos dias já nisso aí, meu amigo? Você tá doido?
2: Olha, não vai se arrepender. Não vai se arrepender.
0: Vamos ligar pro padeiro, né? Ligar pro padeiro que é melhor que... Tá difícil, vamos ligar aqui. Perdi o foco. Vamos voltar para o foco do programa.

0: noite fria.
1: Oi, opa, alô, Elio.
2: Alô.
1: Ô, padeiro.
2: Quem tá falando?
1: Padeiro de Caruaru.
2: Quem?
1: Padeiro de Caruaru.
2: Tudo bem, padeiro?
1: Tudo bem, cara?
2: Ô, padeiro, que saudade.
1: Caramba, eu também tô assando aquelas empadinhas aqui, meu. Se eu tivesse saído, era...
2: É, você tá assando umas empadinhas?
1: É.
2: Falta quantos minutos pra tirar do forno?
1: Não, já tirei já.
2: Ah, já tirou. O que mais você vai fazer?
1: Pra tirar da forma.
2: O que mais você vai fazer aí na madrugada? Só empadinha?
1: É, já tem pão doce, já tem canudo, tem sonho, tem pão de queijo.
2: Tem canudo?
1: Tem canudo, é um pão com creme dentro. Uma canudinha.
2: Ah, não, só entendi. Ô, oh, padre, as mulheres, como é que tá?
1: Vai, tô sem ninguém por enquanto, viu, meu?
2: Por quê?
1: É, não arrumei ninguém, fica dois na casa das primas ainda.
2: Ah, você tá indo na casa das primas ainda?
1: É, é o jeito, né?
2: Puxa, qual foi a última, padre, que você foi?
1: Eu fui aqui, não tá paulistano nenhum aqui.
2: Ah, é? Quanto foi?
1: Aqui tá 80, mas eu não levo bombom, não levo nada, né? Só toco os 80, né?
2: Peraí, padre.
1: Lá tava saindo mais caro pra mim, né?
2: Por que lá tava saindo mais caro?
1: Porque lá eu levava bombom, eu levava, né? Pagava cerveja pra menina, né?
2: Certo, você pagava
1: ela
2: o programa.
1: Bebia.
2: Você pagava o programa.
1: É cerveja e bombom.
2: Quanto era a cerveja?
1: Cerveja, lá é R$20 a cerveja, a Heidt.
2: Qual o nome da cerveja?
1: É Heidt.
2: Aí ela nem tomava essa cerveja.
1: Não, é, quando eu saí eu tomo, porque eu tô trabalhando. Aí não tomava, não.
2: Então por que que ela pediu?
1: É, falando, porque quando eu saí eu tomo, agora eu não posso.
2: Não é possível, tinha um rolar, hein, padeiro?
1: É, ela deve ou tomar depois, né?
2: Você quer que eu chame
1: o dinheiro da cerveja?
2: Você quer que eu chame o Celso Russomano?
1: É, mas não compensa não, né? Pouca coisa, né?
2: Pouca coisa. Quantas cervejas você já pagou pra ela?
1: Ah, mais de 20, meu. Mais de 20 cervejas.
2: Ô, padre, eu vou chamar o Celso Muçulmano, meu.
1: Ela tem que pagar na hora, não pode pagar depois, nada.
2: Ah, tem que pagar antes?
1: É, adiantado, já paga e já sobra lá pro quarto lá.
2: Nossa, quanto tempo?
1: Tem mulher, mano, você vê assim quando tira a roupa. Puxa, mano, você é tão bonita, mano, mas quando tira a roupa...
2: Por quê, padre? Teve
1: mole,
2: alguma, meu, que te decepcionou?
1: Olha, sim, não é durinho como tá, a gente tá vendo, sabe, mano?
2: Ah, então, peraí, de roupa é bonito, tira a roupa é feia?
1: É, ela põe aquela cinta, né, a verde zona, pra segurar um pouco. Ela cinta. Repete.
2: Entendi. E aí teve alguma que você já se decepcionou, foi isso?
1: É, eu vi assim, uma coisa como da fé a outra. Aí já tem pagado, né, tem que ir agora, de todo jeito.
2: Ah, já pagou, tem que ir, né?
1: É, antes de viajar.
2: Ô, padeiro, você sabe que eu nunca saí com garota de programa. Como que é, assim? Ai. Elas são carinhosas? Como que é?
1: Ah, é, são, tem uma questão, né? Já acostumar ela, sai com ela, ela deixa beijar o seio dela, deixa ter alguma coisa.
2: Beijar o quê?
1: O seio dela assim, pra dar mais um clima, né? Dar mais um clima, tá? Uns agarros mesmo. Elas não gostam de ficar agarrando, não.
2: Pra dar um clima?
1: É, dá um clima, tá? Pra não chegar, né? Já na hora, tá?
2: Você
1: é bom arrumar uma namorada, cara, né? Você namora, tem um clima, depois, né?
2: É.
1: Faz uma fila das coisas.
2: Certo, aí você dá uns beijinhos, né?
1: É, beijinho dá pra dar, né? Problema não.
2: Onde que você beija?
1: Ah, dá um selinho, dá na boca. Não pode beijar beijo, mas dá um selinho, dá pra dar.
2: Ah, ela se beija na boca?
1: Não, um selinho assim, né?
2: Certo, e aí essa última aí, como é que foi, hein? Você foi de 80 reais? É,
1: foi mais ou menos, mas... Vê-las assim, mas não é grande coisa não. Depois teve outra coisa, sabe?
2: Mas por que não era mais ou menos?
1: É, porque assim, ela tava com cinza, tinha a roupa, era diferente, né? Ela com justinha, bonitinha, durinha, né? Não tava vendo.
2: Ela deixou mas beijar, que... padre?
1: Deixa, beijar deixa no rosto, sim, deixa, né? Um pelinho dá.
2: Certo. E, padre, deixa eu te falar uma coisa. E aí você quer uma namorada fixa, é isso?
1: É, porque é bom, né, meu? Você sair pra tomar uma raiva com o negócio, né? Depois chama ela, se quiser ir pro hotel. Se ela não quiser, como é que eu vou ir outro dia, né?
2: Opa, apareceu uma aqui, viu? Ó, me chamo Ângela. Ângela, 42 anos. Morena.
1: Ah, tá bom.
2: Morena, 1,57m.
1: Tá bom, se ela mora perto aqui, né?
2: 12 filhos.
1: Eita, não dá, cara. Aí já não dá.
2: Mas por quê?
1: Tá muito fila assim, não dá, porque é muita gente, meu.
2: Não, padre, mas assim, dá pra administrar, você comprou uma Kombi.
1: Ela falou... Pior casa, pra alugar não acha, ninguém quer alugar não, muito fila assim.
2: Ela falou que só oito mora com ela, falou.
1: É, mas é muita gente, não acha lugar pra morar não, é morar de baixo de adulto. Tem lugar pra morar não acha.
2: Vamos lá, tem áudio aqui, deixa eu ver.
0: Bom dia, bom dia. Ei, só zoeira, hein? É o Ronaldo de Limeira. Esse daí, esse padeiro, ele chupa por tabela, hein?
2: Não, não, ele é o cara romano, ele quer uma namorada fixa agora.
3: Tá certo, o padeiro, não beija aí, pessoal.
2: O que foi, padeiro?
1: É a mulher assim, todo dia você sai com ela, né, em casa, né, dá uma namorada, né?
2: Sim, não precisa pagar, né?
4: Deixa eu ver. Ué, essa daí deve ser igual aquela quando o cara tem um cavalo, o cara tira aquela barrigueira pra firmar a barriga dele, pra montaria, né? Quando o cara solta, a barriga cai lá embaixo.
2: Ela tava de cinta, padeiro?
1: É, tem uma que põe, né, eu saí com ela, foi a outra, ela só sai com ela agora, porque ela não saiu com ninguém ainda, né? Eu tinha acabado de sair com essa outra.
2: Ah.
1: Ela falou, sabe que a minha colega, que ela não saiu ainda, chegou agora. Aí eu voltei pro quarto e fui pra outra lá com essa aí. Então, não foi muito bom.
3: Pergunta pro padeiro como é que chama aquela Buduviese, Buduwise, como é que fala?
1: É a Tatiane, o nome dela é Tatiane, bonitona, não.
2: Nossa, Tatiane, é bonitona, padeiro?
1: É gata, é.
2: E como é que ela é?
1: É bonita, mas ela sabe que a colega dela, mas não gostei muito, não, muito.
2: Não gostou muito, não. Ô, padeiro, tem uma boa. Deixa eu ver aqui essa aqui, ó.
3: E o Wesley, tadinho do padeiro, Wesley. Tava tudo maravilhoso. Quando você falou em 12 filhos, você jogou um banho de água fria nele.
2: Olha que voz, padeiro, dessa mulher.
1: Bonita, a voz é linda, né?
2: Você gostou, padeiro?
1: A voz é bonita, né? Vai.
2: Ô, querida, manda uns áudios pro padeiro aqui. Ô, olha, padeiro, parece que eu achei o seu grande amor aqui.
1: É.
2: Ah, ela ficou com dó de você, tá vendo?
1: Eu tô com meu carro aqui na padaria. Ah, tô com um puto, tem um tipo.
2: Qual que é o nome do seu carro, padeiro?
1: Eu tô com puto aqui hoje, puto, preto.
2: Ah, é, você tem dois carros, né?
1: É, tem o tipo e tem o puto, preto.
2: Aí você foi com qual hoje?
1: Eu tô com puto. Porque...
2: Ah,
1: é, dá uma ligada de vez em quando nele pra ver.
2: Senão descarrega a bateria, né?
1: É, a bateria.
2: Qual que é o nome mesmo?
1: É um puto.
2: É um puto, preto. Você é preto, você é...
1: É freque, ele é freque ainda.
2: Ele é o quê, padeiro?
1: É freque. Carro de gasolina.
2: É gasolina e...
1: E álcool, é.
2: E álcool.
1: Freque, né? É, você escolhe na hora.
2: Você abastece mais com o quê?
1: Eu tenho mais álcool, né, meu? Mais barato, põe gasolina reservatório,
2: né? Mas é os dois, álcool, né?
1: É, o outro é gasolina, é, mas é os dois, pode ser gasolina.
2: O outro é qual?
1: O outro é um tipo.
2: Tipo?
1: Quatro portas, quatro
2: mas,
1: seis,
2: mas
1: né?
2: Mas o puto é, é gasolina e álcool?
1: É, o outro é FEC.
2: Certo.
1: Esse não.
2: Não, entendi.
5: Padeiro. Oi, padeiro, eu quero te dar, hein? Eu te dou, bem pra Santa Catarina, que eu te dou. Ou eu te como também. Eu acabo com você, padeiro.
2: Hein? Desculpa, vê que você tem louco aqui, padeiro. Desculpa.
1: Eu fazer.
2: Não, fica tranquilo, padeiro.
1: Esse não é caminhoneiro, não, né? É caminhoneiro, não, não.
2: Caminhoneiro, acho que é esse aqui, ó.
6: Bom dia, aqui é o Renato, chegando na Lapa, sentido Curitiba.
2: Olá.
6: E só falar, né, o padeiro, bem que os antigos falavam, né, padeiro só amassa reta, e não come nada, né,
2: não
6: pega nada, não faz nada.
1: É, tá assim mesmo, por enquanto, tá assim mesmo.
2: Você tá assim, padeiro?
1: É, tá assim, não tô pegando nada, não, tô aqui na padaria, né, tem muita coisa aqui pra comer, mas mulher mesmo não tem, não.
2: Já foi alguma mulher aí na padaria?
1: Não, nunca veio não. Só precisava que eu tenha a chave aqui, né?
2: Você tá com
1: mas
2: a chave?
1: Mas tá podia abrir também, tá? Tem a chave.
2: Não entendi, padeiro. Vamos ver.
7: Ô, padeiro, eu tenho uma prima solteira.
2: Ah, é?
7: Ela é loirinha, dos olhos azuis. Ela tem 1,65m de altura.
2: Olha!
7: Não tem filho.
2: Não.
7: Mora aqui na Zona Leste, ali no Terminal Air Carvalho.
2: Perto de você, né?
1: É, pertinho.
2: Tá gostando, padeiro?
1: É, vamos ver, né, a idade dela.
2: Vamos ver.
7: E tá à procura de um homem maduro pra namorar com ela.
2: Ah!
7: O único detalhe é que ela...
2: Pera aí, tem um detalhe, vamos ver.
7: O único detalhe é que ela pesa 185 quilos.
1: Eita, tá assim? Eu não quero não, cara.
2: Não, por quê? Por quê?
1: Ah, não dá, cara. Quebra a cama, não quebra não, tudo, cara.
2: Não, padeiro. Não. Não, padeiro.
1: Não tem como andar com ela no carro, né? Dá trabalho, descer. É no cinema, você vai no mãe e paga duas passagens.
2: Não,
1: padeiro. No trem, duas passagens.
2: Não, padeiro, peraí, cara. Oh, whatever that means. Ô, padeiro, nesse frio dá pra você tomar um banho com ela, Gil.
1: Não dá, tem que ser uma caixa de água, cara, grande. O chuveiro no cara é pequeno. Vai gastar meio mundo de água e não vai tomar banho, não. Só molha um lado só. Você tá virando ela do lado. Tá virando do lado.
2: Peraí, padeiro.
1: Não dá, todo dia tem que dar banho ela assim, ela não consegue tomar banho só.
2: Nossa.
1: Você tá em casa, né? Vê a mulher pra. Dá uma namorada, chega lá, ah, não tomei banho ainda, não, eu tô esperando você. Pra dar banho minha.
2: Calma, mano. Calma.
1: Aí não sai da bem, né, meu?
2: Não, pelo amor de Deus, pera aí,
8: cara. Tem que chamar dois Uber, viu, padeiro? Um pra ti e outro pra ela.
2: Não,
1: é, então, aí vai, não dá certo, não, meu, muita gente. Muita...
2: Não, padeiro.
1: Meu carro mesmo não cabe, meu. Eu apertado o banco da frente. Não vai pra trás mais. Não vai muito pra trás o banco. Vai pouco.
9: Vai quebrar a suspensão do tipo do padeiro.
1: Não vai andar com a mulher no porta-malas do carro, né, meu? Não é por isso de parar, né? Te prender, não?
2: Que foi, padeiro?
1: Com a mulher no porta-malas do carro, não pode andar com ela no porta-malas, que é perigoso.
2: Que porta-malas?
1: Isso aqui não cabe lá dentro, cara.
2: Tá, se acalma, padeiro.
9: And I try. Padeira tem que comprar a senhorinha.
1: Simone é gatona, meu. Quando eu lembro dela. Eita.
2: Quem?
1: A Simone, Palestrina.
2: A Simone.
8: É só o padeiro comprar uma carretinha e colocar atrás do carro dele.
1: É, boa ideia, hein, cara?
2: Não, que carretinha boa ideia. Boa. Não, que
1: e carretinha. Se ela cair, meu. Se ela cair.
2: Não, cala a boca. Né?
10: Seu puto é um carro pequeno, né, padeiro? Não cabe uma mulher tão grande dentro dele, né?
1: É, não cabe não, cara.
2: Calma, gente, olha. Vamos manter a calma. Peraí.
11: Ei, Wesley. Eu acho que esse padeiro, o negócio é de queimar rosca, hein? Mas você queimar rosca, esse padeiro aí, junto com o puto dele. Acho que ele pega o puto dele pra queimar rosca.
12: Ah, padeiro, ah, acho que você... você morde flonha, viu? Porque o samucão do Uber lá, ele dirige um uninho. E ele... Ele tem 185 quilos e cabe no carro. E faz Uber.
2: Aí, padeiro.
12: Tá mordendo fronha, isso sim.
2: Mulher falou que você morde fronha, padeiro. Falou aqui.
1: Não cabe, mas dá trabalho pra descer, pra sair, né, meu?
2: Não,
1: padre. É, ela não fecha a porta, destrava na curva, ela abre.
2: Não, que destrava. Tá bom, chega, olha, sem... Vamos parar com esse assunto, vamos lá.
1: É,
8: o padeiro vai ter que comprar um caminhãozinho de carga que tem aquele guichinho, aquele guindaste pra tirar e colocar.
1: Não, aparece uma mulher de perto aqui dentro do Miguel, né?
2: O que foi, padeiro?
1: Aparece uma mulher daqui do Vila Mara, Itaim Paulista, né?
2: Ah, essa aqui é a mulher da Zona Leste de São Paulo.
1: É, Camargo Velho, Oliveirinha, né?
2: Olha.
1: Quêmio, conheço muito lugar, Itaquá, né?
2: Deixa eu ver aqui.
13: Muito boa noite, Wesley e Elendiane.
2: Olá, Ediane. Pose.
13: Tá indo, para Floripa.
2: Floripa.
13: É o seguinte aí, padeiro. Eu acho que você tem que comprar uma caretinha e andar com ela aí, pulando a caretinha de caretinha do amor.
2: Olha, falou pra você comprar uma carretinha. Vamos lá, tem mais áudio.
14: Ô, padeiro. Comprei uma cama, paguei R$6.000. Cheguei semana passada em casa, minha mulher tava com outro cara na cama, que eu paguei R$6.000. O que que eu faço com ela, padeiro?

0: tem uns seios bonitos, lindo, né, meu? É mais linda, cara.
1: Mas não foi você que deu em cima da mulher do cara, não? Não, não foi.
0: Eu não sei mexer, não.
1: Não sabe. É, não. Só pra saber, porque é perigoso.
2: Ô, padeiro, compra um caminhão de boi, ela tem 15 arroba só.
1: Não, calma, para com isso.
3: Ô, padeiro, eu tenho uma prima aqui, ó, ela pesa 17 quilos, essa é boa pra você, ela cabe até no porta-mala, no porta-luva do tipo aí.
1: Não, nem meu cachorro pesa 17 quilos, cala a boca.
4: Bom dia, Wesley, tudo bem? Wesley,
1: tudo bem.
4: Dá um recado para o padeiro aí, se ele não concluir a lista que eu deixei pra ele, amanhã a gente vai ter uma conversa. Só isso que eu tenho a dizer pra ele.
1: Ah, é?
4: Tá? Eu tô conhecendo muito bem essa voz aí, ele vai conhecer muito bem também essa voz aqui.
1: Ô, padre, que lista é essa aí, hein?
0: Lista? Não sei não, cara.
1: Olha, pai, cuidado, hein, meu.
5: Ô, Ed, faz o seguinte com o padeiro aí. Compra um maçaveiro pra ele e manda ele colocar aquele bordão. Se for gorda, vai na caçamba.
1: Olha que absurdo.
0: É muita coisa.
1: Não, não é, não.
6: É isso, padeiro aí, pelo amor, hein, filho. Então tem uma tia da hora pra ele namorar, se ele quiser, uai. Mas tem chibata.
1: Ah, ele não gosta.
2: Ô, padeiro, compra um caminhão de boi, ela tem 15...
1: Essa aqui já foi, vamos lá, vamos pro próximo aqui. 11-3509-9290.
7: Pra carregar uma mulher dessa, não é o Uber, é o Mucne.
1: Ô, padeiro, olha, se aparecer alguma mulher aqui, eu te falo, tá bom?
0: Pô, tá, cara, obrigado, se aparecer.
1: Tá bom, mas toma cuidado aí. Perguntaram aqui, qual que é a cerveja que você bebe mesmo?
0: É a Heik, toma Heik.
1: É, não, tá bom.
0: É boa,
1: né, padeiro? Boa.
0: É.
1: Tá bom, padeiro, um abraço pra você e conte com a gente aqui, tá bom?
0: Tá, espera ali pra você de novo aí, dá uma ligada aí.
1: Tá bom, querido, te espero aqui, tá?
0: Tá, valeu, cara, obrigado.
1: Tudo de bom, querido, tá aí. Grande padeiro da madrugada, expondo os seus romances, né? Já vi, padeiro é um cara vivido, né? Padeiro é maravilhoso. Que absurdo, né, cara? Carro de boi, puxa vida. Até às 4 da manhã tem Companhia da Massa. Daqui a pouquinho tem Trucão aqui. E o Pé na Estrada. Abertas aqui, ó, 11-4369-9290. 11-4369-9290. Já vou pro quadro Topê da Vida, já vou. Aquela
8: garotinha me ensinou. É, velho, você não ligou pra mulher do Loja Rei aí, vai ligar pra padeiro? Acho que tá querendo queimar a rosca.
1: Não, padeiro é patrimônio desse programa. Meu carro, a vida. Ele é avô.

0: apague a luz pra eu te ver melhor, hein?
1: Ah, deixa eu te falar. Eu logo chego aí, tá? 4 horas da manhã, né? Se você sai, logo eu chego.
0: Ah, é?
1: Tô levando vinho, uma taça.
0: Vinho?
1: E já tô indo pronta, tá? Aí, saindo daí, nós vamos pra aquele lugar que nós combinamos, tá bom? Beijo, até daqui a pouco.
0: Puxa vida, não vai ter como, não vai ter como escapar. Puxa vida. Puxa vida.
2: Ô Wesley, essa parte da música aí que o cara fala, eu vou inundar o seu umbigo, é quando o cara tá sem camisinha e tira fora?
0: Não, não sei. Até hoje eu não entendi essa parte da música, gente.

0: Wesley do céu, cuidado que vai levar você pra encruzilhada pra fazer um despacho.
1: Não, não vai não. Ou essa mulher vai te assaltar. Você só pensa em desgraça também, né? Vocês estão me deixando com medo. Eu vou chorar.

0: Esse cabelão lindo.
1: Fala pra ela não esquecer da camisinha, Wesley, pra não nascer outro nhonhozinho.
2: Cala a boca. Aqui, essa parte eu não entendo, ó. Seria inundar o umbigo? Eu não entendi essa parte.
3: Wesley, desgraça. Vai, macho. Come, come, come.
2: Não!
4: Wesley, essa mulher vai te torar. Pode ter certeza. Tem um pau de borracha, vai te limpiar.
2: Wesley, você vai ser violado hoje. É o Leão. Obrigado, Leão. Tudo de bom.
5: Ué, viu que o problema? Quando ela vê o seu pirozinho, ela vê que é muito pequenininho, meu amigo!
2: Cala a boca, meu. Bom, vamos pro quadro do Topê da Vida. Vai te encerrar hoje essa madrugada, 3h44. A partir de agora você vai se abrir pra mim e contar por quê que você tá pé da vida no seu relacionamento, é no trabalho. Seja lá onde for, se abre pra mim e conta o que, que te deixa pé da vida, por que, que você tá pé da vida. Chegou o momento, hein?
6: Tô pé da vida.
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0: Boa noite, Wesley.
1: Ah, não.
0: Eu posso fazer tudo que elas fazem com algo a mais. E comigo você não corre risco de engravidar ninguém. Bora!
1: Bora! Já leva os 10 anos da quadra pra jogar bola. Não engravida, que maravilha, né? Vai.
2: Ô, Wesley, fica o pé da vida. Da gente que é casada, a mulher fica negando fogo pra nós.
1: Fica negando?
2: O que acontece, seu Bernardo? Explica pra mim. Os homens querem fogo e as mulheres não querem.
1: É.
2: O que que acontece, Wesley?
1: Não, o que acontece? Eu arrumo um amante, né? Quero falar. Não tem casa? Mais pé na vida,
3: boa
1: vai.
3: Boa noite, Wesley. Tô pé da vida, rapaz. Minha cunhada me chamou pra ir lá na casa dela trocar a resistência do chuveiro. Quando que eu cheguei lá, ela tava daquele jeito. E aí, na hora que eu ia fazer a troca da resistência, o marido dela chegou, aí eu tive que ficar quietinho no banheiro trocando a resistência do chuveiro mesmo.
1: É, rapaz, cuidado, hein? Cuidado! Ou essa moça pode estar dando fogo pra outro, viu? Não. Respeita a mulher do cara, meu. Peraí.
4: Tô pé da vida, porque pelo jeito eu escolhi a profissão errada pra exercer. Deveria ser locutor. Ia ser um discípulo assíduo do cabeça de caixa d'água.
1: Ele engravidou duas ouvintes.
5: Pode ter certeza, Wesley, porque eles são os grossos, ignorantes, estúpidos, que acham que a mulher é um bicho que tem que abrir as pernas. Não é assim, não. Trata bem as mulheres que ela vai ter fogo de noite. Trata bem desde o começo de manhã até de noite que vai ter rola e rola de noite.
1: Tá vendo? Olha o conselho de uma moça que tá vendo aí, ó. Tá vendo? Vai!
6: Bom dia, Wesley.
1: Bom dia.
6: Olha, fala pra esse cara aí que mulher é igual eles, é igual o homem também. Chega uma hora que cansa, entendeu?
1: Cansa?
6: Ficar comendo todo dia, mesmo arroz e feijão, entendeu?
1: Querida.
6: Ou ele renova, ou ele arruma um amante, deixa a mulher dele arrumar um também. Porque olha, cansa.
1: Cansa?
6: E eu tô pé da vida com essa caralhada toda da vida, entendeu? É sempre assim. Ai, acorda, trabalha, volta.
1: É, sempre assim.
6: Saco. O que vocês fazem pra aguentar essa vida, hein?
1: É. Aí de dia não dorme direito. É essa mesma palavra que você falou aí todo dia. Mas assim, querida, eu fiquei encucado com uma coisa. As mulheres enjoam também? Não, conta pra mim. Se abre pra mim, conta aqui. Azubinando nossas vidas.
3: Um bloquinho enjoa. Ô, Wesley, eu fico pé da vida, rapaz, quando eu vejo no Instagram aquelas coisas tudo lindas, e quando você vê, pelo amor de Deus.
1: É. Tem que tomar cuidado com os filtros do Instagram, né?
7: Tô entendendo.
1: Ah.
7: Acho que tem que abrir as pernas. Lógico que não dá pra comer com as pernas fechadas.
1: Cala a boca.
8: Wesley, tudo bem? Eu acho muito bonito esses homens que dizem assim que a mulher não apaga fogo, que a mulher não tem fogo, não tem fogo, não tem fogo. O que adianta ter fogo se o extintor dele não apaga o incêndio?
1: Olha.
8: Pronto, isso, falei. Tchau, muito obrigada.
1: Olha as mulheres respondendo aqui, que maravilha, vai.
9: Já dizia José Wilker, se banha, que hoje eu vou lhe usar.
1: Ó, a mulherada retrucando lá.
5: Enjoo sim, porque a gente trata bem, os ignorantes só tratam mal. A gente enjoa, eles só querem de um jeito, às vezes, só daquele jeito, só pra fazer 3 segundos, miojo.
1: É.
5: E deu. Não, mulher gosta de vai, devagarzinho, uma coisa diferente aqui, uma coisa diferente ali. Ah, todo dia miojo não dá, né?
1: Querida, olha. As mulheres enjoam, cara. Revelações aqui no programa, olha lá, ó.
10: Ei, Wesley, eu tô pé da vida, sabe por quê?
1: Por quê?
10: Não, mas realmente, eu tô pé da vida, de verdade, porque parou um cliente, eu saí com ele, quando chegou no motel, que eu tirei toda a roupa, que ele viu minha pepé, que ele não quis, porque ele achava que eu fosse uma trans que tivesse dote, entendeu? Ele queria ser comido. Eu falei, mas meu amor, você vai ter que me pagar. Ele falou, ah, mas eu queria dar. Eu falei, ah, mas eu tenho consumo dentro da minha bolsa. Ele falou, ah, mas eu queria de verdade. Olha a tiração.
1: Olha, esse programa não dá, hein? Esse programa não dá. Não tem condição. Não tem condição, não tem condição. Vai, mensagem.
6: Ai, Wesley, cansa, velho.
1: Cansa.
6: Se não modificar, não fazer uns trens indiferentes, você cansa.
1: É mesmo?
6: Entendeu? Mulher cansa também, óbvio, Wesley. Ah, mulher, é? A mulher também gosta de sentir prazer, a mulher também gosta de gozar a vida.
1: Certo.
6: Então cansa. Se o cara chegar todo dia em casa só querendo que ela abra as pernas, uai, não vai ficar nada bom mesmo, não.
1: Ah, é?
6: Tem que renovar. Faz igual eu, arrumo umas aventuras pra fazer.
1: Você arruma umas aventuras? Danada! Ah, que maravilha! Ela arruma umas aventuras, né? Caramba! Vamos lá, mais mensagem chegando aqui no 11-3509-9290.
11: Sim, mulher enjoa também. Enjoa. Igual essa moça falou. É, todo dia, arroz e feijão, enjoa, né? Sempre tem que ter alguma coisinha diferente, uma fantasia diferente, uma brincadeirinha diferente, lugar diferente. É, algum lugarzinho público, assim, onde público, ninguém te pegue, né? Um hotelzinho.
1: Caramba, a mulherada colocando a boca no trombone falando que enjoa. Caramba. Olha, eu tô impressionado aqui. Luiz, primeira vez ouvindo. Obrigado, querido. Seja bem-vindo aqui ao Companhia da Massa, hein? Já, já tem trucão e o pé na estrada. Oi.
12: Quando a mulher fala que quer algo diferente, toma cuidado. Pode saber que lá vem fio terra, lá vem alguma coisa pra querer introduzir no cara.
1: Ela falou que tem que inovar, né? Senão enjoa.
13: Ei, Wesley, mas aí, no caso da foto do Instagram aí. O Instagram é linda, toda instagramável, e quando chega perto é estragada. Mas não dá um processo de propaganda enganosa? E eu tô pé da vida porque tive que pagar 70 euros de multa, cara.
1: Caramba.
13: Ama, minha. Excesso de velocidade. Pronto, falei.
1: 70 euros a multa? Alto, hein?
14: Ô Wesley, essa mulherada aí tá falando que enjoa, não sei por quê. Se ela só libera duas vezes por mês, dia 5 e dia 20. Se o homem tem dinheiro no bolso, elas liberam todo dia. Cambada de interesseira.
1: Olha, uma briga aqui no final entre homens e mulheres no programa. Olha lá, a moça respondeu aqui, ó.
15: Mulher tem fogo, sim, é só saber acender. Outra coisa, o que adianta o cara acender se vai durar só 3 minutos, 2 minutos? Não, né? Ai, para, né? Aí vai lá, faz a dele e depois gira. Ai, que nojo, ó. Coisa chata, isso cansa também a gente, as mulheres. Aí o homem não quer terminar o que acendeu, aí a mulher fica ali no lado frustrada, coitada. Tem que, às vezes, pro chuveirinho.
1: Bom, vamos embora, gente.
16: A única coisa boa de ter mulher que não gosta de sexo é que o marido nunca vai ser corno, né? Porque se você for casar com qualquer um desses ouvintes da Rádio Massa aí, você vai ser um chifrudo. Essa mulherada aí tá tudo perigando.
1: Olha, uma briga na reta final do programa. Olha, que absurdo. Homens e mulheres degladiando aqui.
17: Wesley, eu penso a mesma coisa.
1: O quê?
17: A mulher teve o mesmo tempo que eu. Se eu gozei, o problema é seu. Cada um teve o seu tempo.
1: Cada um teve o mesmo tempo, né, rapaz? Puxa vida. Faltando 7 minutos para as 4, o Trucão já tá por aqui. Tudo bem, Trucão?
18: E aí, bom dia, Wesley. Bom dia você, ouvinte massa em todo o Brasil.
1: Trucão, olha, o programa polêmico hoje. Ainda bem que você chegou.
18: Por quê?
1: Pra fazer aquele programa gostoso que eu vou ouvindo. Saber o aniversário da cidade, saber tudo. Porque, olha, uma polêmica aqui. A mulherada falando que o casamento enjoa.
18: Não, que enjoa?
1: Ela fala, a moça falou que enjoa.
18: Se levar, como alguém tá falando, né? Meu, tocado o tempo todo, tudo igualzinho, a mesma rotina, enjoa mesmo, viu?
1: Mandou mais uma.
18: Que mudar, tem que mudar, tem que fazer coisinhas novas, tem que criar coisas novas. E se não, é cair na rotina, aí uma horinha alguém manda o outro pro saco.
1: Deixa eu ver, ela mandou áudio, deixa eu ver.
6: Ai, Cleitinho, na sua casa tá assim, sua mulher só libera no dia 5, dia 20. Ah, não. Você também tá precisando de fazer umas coisinhas diferentes. Vamos inovar, alegra ela.
1: Inovar.
6: De outra forma, entendeu? Você não tá valendo nada, hein? Seu cara é de pau.
15: Propaganda enganosa é vocês que dizem que duram 15 minutos e dura só 3 minutos. Ah, vão-se embora, seus cambada. Oi.
1: Outro, o que teremos no programa de hoje?
18: Mas depois dessa, acho que eu já vou embora.
1: Então tchau, Trucão, tô de boa. Pé na estrada, na sequência aqui na Massa FM, tô de volta meia-noite com mais uma edição do Companhia da Massa. Obrigado a todos. Continuem na Massa FM. Até amanhã. Tchau, gente.

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7: 4 horas, bom dia.

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1: E aí, pessoal, tudo bem? Bom dia, bom dia, bom dia. Na tocada até agora, hein? Vem com a gente? Que bom, hein? Madrugada boa essa na companhia do Wesley, né? Bom, que só. Você que veio até agora na companhia da Massa, seja bem-vinda, seja bem-vindo. Muito bom dia. Bom dia, você que acabou de despertar agora, ligou o rádio e vai com a gente, hein? Então vamos juntos? Até 5 para 6. Bora lá.
2: Bom dia.
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0: Opa, começando mais uma madruga, começando mais um programa. Aí nós aqui de novo, bora que bora, dele que dele. Opa, quem não vai comigo por aqui é Marcos Monange. Bom dia, Marcos Monange.
1: Bom dia.
0: Bom dia pra você que tá aí no trabalho, na linha de produção, seja qual for ela, pelo Brasil afora. Você que tá no mundo agro, você que tá na tocada como vigilante, vigilanta. Ô, vigilanta é bom, hein? Vigilante ele e ela? Então tá bom. Muito bom dia a você que tá aí na pegada forte, numa linha de produção de indústria. Muito interessante no comércio na madrugada também. Sabe que o Brasil não pare, a gente tá nessa tocada direto. E você no volante, tudo bem? Você tá no aplicativo ou tá num táxi? Você tá num cargueiro pesado de carga ou tá num ônibus? Circular ou rodoviário? Muito bom dia a todos, hein? 4 e 2 agora, o WhatsApp aberto 92.5454. Anote aí, 11-DDD 92.5454. Mande o alô! E hoje é comemorado internacionalmente o dia do cooperativismo. Eita, você faz parte de alguma cooperativa, seja ela qual for? Funciona legal ou como é que tá por aí? Olha, eu conheço muitas cooperativas e eu vejo que funciona bem, principalmente as agrícolas, né? As agrícolas funcionam muito bem. Já tem várias cooperativas também de transporte que funcionam bem. Tem várias cooperativas que funcionam bem. Eu sou muito mais uma cooperativa que um sindicato. É, eu acho que a coisa tá ali para fluir, para acontecer, para o bem de todo mundo, e a coisa acontece mesmo. Cada cooperado, trabalhando direitinho, tem um retorno sempre muito bom. Hoje também é comemorado o dia da vacina BCG. Tá lá também hoje, é aniversário da cidade de Iraíra, aí, ali no Rio Grande do Sul. É, feriado também para você que vai para as bandas da rodovia Raposo Tavares aí, Assis, São Paulo. Feriado também. No Espírito Santo é feriado hoje em Vila Pavão. Conhece Vila Pavão? É, Chão Mineiro tem, cidade de boa lá também, Guaraciaba, Chão Mineiro é feriado, na Bahia, Rio Real é feriado hoje, no Pernambuco, Parnamirim é feriado também, Conceição do Canindé, no Piauí, feriado lá, é, onde mais, Trucão? Também é feriado de hoje em Macajaí, lá em Roraima, bem como Alto Alegre em Roraima, sabia não? Então ficou sabendo. Bom dia!
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0: Abrindo com a Thaís Alexandre, o Altair Alexandre agora, Piseiro 4 e 4. Minha rádio é Massa. Bom dia, Brasil!

0: eu com um piseiro danado aí com o Altair Alexandre. Você tá na massa, minha rádio é massa, Galo cantou. Vai marcando aqui no painel do Vitello, 4:07. 4:07 e o México mandou o Equador pra casa, não foi? Foi. Já vai se definindo todo aí. Quem vai agora pras oitavas e vai se preparando a turma aí, tudo bem? Você tá torcendo pro Brasil? Quando vai ser o próximo? É, Noruega vai ser a pegada, vamos ver como é que vai ser, né? Muito bom dia, você toca pra cá, 4:07 agora, 4:07, vale a bronca, dica, o recado, alerta, a informação, pedido musical, homenagem a alguém, tudo bem, o espaço é seu, toca pra gente.
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0: Eita, Galo vai cantando, 4:07 agora e o recado vem chegando, pessoal acordando cedo, bom dia. Seguindo por aqui. Alô?
2: Bom dia, Trucão.
0: Yeah.
2: O tapete preto hoje é Fernão Dias, sentido contagem positiva.
0: Opa, opa, pose.
2: Rapaz, essa Fernão Dias tá por Jesus Cristo pra andar nela,
0: eita,
2: viu?
0: Eita!
2: Ao lugar!
0: Difícil?
2: Bom dia, bom dia, bom dia pra nós aí.
0: Bom dia, boa tocada.
3: Opa! Fala, Trucão. Aqui é o Vladimir.
0: Vladimir!
3: Aqui da Serra, motorista da Vix.
0: Vix!
3: Trabalha na Salomital, motorista caçambeiro. Estamos aqui ouvindo a
0: massa.
3: O Trucão. Companhia da Massa.
0: Bom, bom!
3: Prazer estar cada dia trabalhando ouvindo a sua rádio aí.
0: Opa, prazer é nosso, hein? A beira a rádio agradece. É massa. Valeu! Mais um recado chegando aqui, direto e reto, bora ouvir. Alô?
4: Bom dia, Trucão! Bom dia, Moragem! Bom dia, Rádio Massa! Minha rádio é massa!
0: É bom!
4: Boni por cá!
0: Bom, rapaz!
4: Tô acelerando aqui, Mercado Livre, hein?
0: Ei! Ô, pegado!
4: Vamos dar um abraço pros meus parceiros da Marone aí, Marone Transporte.
0: Opa!
4: Tamo por cá, hein? Curtindo a Rádio Massa aí, ouvindo vocês aí pela madrugada. Valeu, tchau, obrigado.
0: Bom demais, tchau, obrigado. Bora com moda. Eu fui pediu. Ana Castela, Gine Geno. Vai lá, 4:09 agora.

0: gostou na Castela com Genigiano? Então tá bom, vai pedindo, vai tocando pra cá pedindo. Daqui a pouco tem café em dose dupla com o Tião Carreiro partindo na caixa cozinha. Daqui a pouquinho. Pedido do ouvinte massa, hein? Enquanto vou acertando tudo por aqui, olha, tem uma informação chegando que a nossa repórter Thaís esteve lá em Curitiba acompanhando a entrega de mais de 30 caminhões da Volvo lá pro grupo Potencial, né? O diferencial nesse caso, não é bem um diferencial, mas é um volume diferente, é um volume de 31 caminhões, só na pegada do B100. Então, tá vindo aí uns cargueiros Volvo B100, que se chama de B100 Flex. Flex porque ele pode usar, né, o diesel normal e pode usar o biodiesel 100% também. E quem comprou esses caminhões foi o Grupo Potencial. É uma das maiores empresas do setor de agroenergia, né, aqui do Brasil hoje. Eles estão ampliando a frota lá, que é uma frota que eles chamam de frota sustentável, com a aquisição de mais 31 caminhões da Volvo, que eles chamam de FHB100 Flex. A empresa já contava com 12 veículos capazes de operar também com o B100 no biodiesel, e agora pretende alcançar até 50 unidades, botou mais 51, mais 31 para a roda. Mandar aqui um abração para toda a galera da Potencial. Já encontramos várias vezes por aí com os cargueiros. E esses cargueiros aí no 100% biodiesel, vem nas cores aí, tanto o cavalo como a carroceria, verde e azul, que é uma cor padrão do Grupo Potencial. Valeu, valeu, pessoal da Voa, valeu, pessoal da Potencial. Boa tocar, depois me conta como é que tá a autonomia desse cargueiro.
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0: É direto e reto. Bom dia, Brasil. Ontem a gente tava conversando com especialistas aí a respeito de aposentadoria, um bate-papo com a turma do trecho, por conta do Supremo Tribunal da Justiça, que está reconhecendo a aposentadoria especial para caminhoneiros por trabalho penoso. E o que significa isso? Vamos falar sobre o programa também, ao longo do programa, tá bom? É, a primeira sessão do Superior Tribunal de Justiça julgou aí o tema repetitivo, que chama repetitivo 1307, e fixou uma tese segundo a qual é possível o reconhecimento de caráter especial em virtude de penosidade das atividades de motorista, cobrador, no caso de ônibus, motorista e cobrador de ônibus, e motorista de caminhão também, exercidas aí posteriormente à lei 9.032 de 95, desde que comprovada por perícia técnica individualizada a exposição habitual e permanente à condição concretas de desgaste de saúde pelo trabalho que faz. Então, se você trabalha como caminhoneiro aí, né? Caminhoneiro, motorista de ônibus, cobrador, aquela atividade repetitiva. E se você consegue comprovar, tecnicamente, né? Que essa exposição permanente traz para você problemas de desgaste de saúde, você pode até conseguir uma aposentadoria especial com 25 anos de trabalho. Isso pode mudar muita coisa, hein? Só que ontem a gente estava conversando com a doutora Maria Paioc e ela estava colocando para nós que é o seguinte, no podcast que a gente vai colocar no ar breve, foi gravado ontem, estava colocando que isso é uma coisa absurda, mas acontece. Hoje já existe aí a aposentadoria especial para quem está trabalhando aí com carga perigosa, tem que provar, né? Que ele trabalha com carga, com um local muito insalubre, e até então os demais não. É só na aposentadoria pela idade mesmo, nada mais que isso. Agora, quando chegou aí, você pode conseguir uma aposentadoria e você provar que você faz um trabalho repetitivo, que chamam de penoso, e aí você também pode conseguir. Agora, diretamente o INSS vai recusar. Aí você vai ter que entrar com a ação, você vai ter que entrar na justiça e pedir esse tipo de aposentadoria. Aí acaba acontecendo, segundo ela. Mas é uma matéria completinha na página penaestrada.com.br. Vai lá!
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0: São 4:17, agora 4:17. Hora daquele café mais que especial. Fala com aquele café pé na estrada ou qualificado. Então tá bom. Enquanto o Manoel prepara o café ali, tem matéria de monte chegando aqui, tem informação chegando, tem recado chegando também. E a gente vai falando sobre o Move Brasil. Ontem, como a Volvo deu aí umas coletivas, né? Por conta desse grupo potencial que comprou 31 caminhões, lá estiveram vários jornalistas, a gente já deu uma cutucada neles para saber como é que está o Move Brasil 2 com a Volvo. E a Volvo diz que está vendendo tão bem quanto qualquer outra montadora, com certeza, né? E segundo a própria montadora sueca, o programa de financiamento do governo aí, o Move Brasil 2, já consumiu dos R$21.200.000, 75% já foi. Coisa de 17 bilhões já foram embora, porque grandes empresas, médias e pequenas também, estão comprando caminhão. E aí a indústria de caminhões agradece ônibus, a mesma coisa de micro-ônibus também. E a mesma coisa de implementos, né? Então 75%, o equivalente a 17 bilhões da grana destinada, já foi embora. E você, conseguiu alguma coisa? Sim ou não? Conta pra nós. Aí conta com detalhes, que é muito bom. 4:18, café praticamente pronto. Vamos ver aqui, vamos comprar uma managem aqui. Quem vai ser cobaia do dia aqui, deixa eu ver quem vai ser, é o João. Fala, João, do interior de São Paulo, deve ser de Campinas, que é João de Piracicaba, que é João todinho, aquele, por onde ele deve estar rodando, por onde ele mora, né? Ô, João, cafezinho caprichado, manage, rapadura. Aí, raspadinha, tá bom? Experimenta aí, João. Mandou um recado pra nós aqui também, gostou? Parece que sim, mais uma vez, mais uma acertada. E esse aqui com direito a pão de serrote.
3: Bom dia, Trucão, meu amigo, bom dia. Aqui é o João Gatinho, aqui da região de Piracicaba, puxando uma cana, um palito doce aqui na usina Granelli.
0: Granelli?
3: Sempre ligadinho aqui na Massa FM, todo mundo ligado.
0: Bom. Valeu, garoto, João. Boa tocada pra você aí, viu, João?
4: Bom dia, Trucão.
0: Oi.
4: Aqui Djalmo Ribeiro, motorista de aplicativo.
0: E aí, João?
4: Estamos desde cedinho já ligadinho na massa.
0: Bom demais.
4: Estamos na tocada aqui na cidade de Gramado, Rio Grande do Sul.
0: Gramado, terra boa.
4: Faz um pezinho aqui. A minha rádio é massa.
0: Ó, você que vai pra Gramado aí, como tá lá o nosso parceiro, se quiser ouvir a massa lá em Gramado, é muito fácil, viu? Só você no trecho. Ali tem a Rádio Gramado, tem a Rádio Nova Prata, tem várias emissoras, uma pertinho da outra ali, né? Em Gramado é a 95,3, tá bom? 95,3 é a nossa massa em Gramado. Aí, João Carlos.
5: Bom dia, Trucão, bom dia a todos da massa aí, bom dia, Monange. Quero deixar aqui um alô aqui para todos os amigos aqui da Metrópole Paulista, trabalhadores aqui da madrugada.
0: Beleza?
5: Um bom dia a todos aí. Vai, Massa FM.
0: Bora. Olha o Tião Carinho Pardinho. Ô, nó cego. Conhece algum nó cego? É? Tem algum nó cego que é amigo? Parente? Ixi.

0: Opa, na caixa cozinha, rolando o potião, garri pardinho com um nó cego. Faz tempo que eu não ouvi essa música. Ô, Paulo, você tá bem? É o Heraldo Paulo do Santos de Galinho com a gente sempre, hein? Trocão mercearia, trabalha com isso? Então tá bom, manda aqui um abraço pra nós. Um abraço pra todos, Sergipe e Altas Florestas. Eu acho que não sei se é por lá. Foi Alta Floresta lá no Mato Grosso. Valeu, grande. Obrigado, abração e bom dia pra você também, viu? É aquela que é o Rapidinho Malandro, vem comigo, bora conferir.
1: Bom dia, Trucão, bom dia. Eu não sou nem vigilante, nem vigilante.
0: E aí?
1: Ô, Trucão, eu te acompanho há muitos anos.
0: Bom.
1: Fica bem caminhoneiro. E desde quando eu trabalhava em São Paulo, nas metalúrgicas, eu me ouvia.
0: É, perfeito.
1: E eu moro aqui em Floripa já há alguns anos. Tô aqui no sul. E hoje tá caindo H2O, como diz os motoristas.
0: É, tá chovendo,
1: aqui,
0: né?
1: Aqui tá chovendo demais.
0: Continua, na verdade.
1: Ô, Trucão, eu tive hospitalizado e desde lá do hospital que eu mandei mensagem pra você, eu te acompanho direto, né?
0: Sim.
1: E hoje aqui esperei dar 4 horas pra ligar o rádio. Pra te ouvir. Eu gosto muito de ouvir as notícias daí. Você faz um trabalho no SBT primordial.
0: Obrigado.
1: Parabéns.
0: Valeu.
1: É o Nayo aqui de Floripa.
0: Valeu, garoto.
1: Te acompanho assiduamente.
0: Valeu, muito obrigado, viu? Abração pra você e boa tocada por aí. Bora aqui, bora. Ele que dele.
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0: Conferindo comigo agora, 4h25.

0: 4 horas e 26, agora 4h26. Você tá pilotando o que por aí? Tá cambiando direto e reto, batendo marcha ou tá tudo no automatizado? Eita, nós é bom. Os caminhões aí, Euro 5, Euro 6, uma boa, claro, praticamente todos os Euro 6 já tem um câmbio, uma caixa, né, automatizada. Ninguém mais bate alavanca, não. 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Ainda tem bastante no mercado brasileiro, mas já ficou bem antigo. E uma das empresas que traz desde o manual, né? 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A gente vai acompanhar tudo isso muito bem de perto, porque a ZF é realmente uma pioneira e traz muitas e muitas e muitas tecnologias. 4h28.
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0: Minha rádio é Massa, tudo bem aí contigo? Então tá bom, recado chegando, o WhatsApp está aberto, a bronca, a dica, o perrengue, alerta, fica à vontade pra mandar pra nós, viu? Você fez um filme aí, opa, quer mandar um áudio? Fica à vontade também, pode mandar. Se mandar um vídeo, pode ser que a gente utilize até na TV, dependendo do assunto. Legal? Toca pra cá, 11 ou DDD, 92.000-5454, bora ouvir.
2: Bom dia, Pedro Metropel.
0: Opa!
2: Tá aqui, sintonizado na Massa FM,
0: positivo. Beleza.
2: Direcionado e bicado, Bofete, São
0: Bofete.
2: Paulo. Bofete. É, tal da Paçoca ali.
0: Oba!
2: Vamos no Cargueira na LS ali.
0: É.
2: Puxar uma areia. Tudo de bom aí.
0: Tudo de bom.
2: Seu
0: Cargueiro Caçamba Areia, tem fominha também ou não precisa? Pois me conta. Mais um.
3: Trucão, bom dia.
0: Bom dia.
3: Bom dia, Monange. Por cá, Marcelo.
0: Fala, Marcelo.
3: Dando linha na pipa aqui no Criciúma em busca de São Paulo, velho.
0: Bora lá.
3: Vou te falar, velho. Frio e chuva, tá?
0: É, tô vendo aqui na foto.
3: Neblina. Então tá bom. Falei demais.
0: Não falou nada.
3: Vamos ficar faceiro. Meu Criciúma tá ganhando. Meu Brasil tá ganhando.
0: É.
3: Deus abençoe, né?
0: É, sim, é bom, né, cara?
3: Então tá bom. Manda aí um chá do urubu.
0: Boa noite.
3: Capricho.
0: Beleza.
3: E vamos dar linha na pipa, né?
0: E vamos lá.
3: Correndo sentado devagarote pra não cair água do corote,
0: é, né? Isso aí, é isso aí,
3: Marcelo. Tudo de bom.
0: É o Marcelo sempre dando carona pra nós. Mandou aqui uma foto da caminho do bruto dele, olhando a pista. Tudo aí, um pouco de neblina no caminho. Agora dois alunos, vai garote caindo também. Carla, você me pediu um café. Manda um café lá pra Carla, que tá ligado com a gente em Blumenau. Obrigado, Carla. Um beijo no coração. Mais um rapidinho.
4: Bom dia, Trucão.
0: Bom dia.
4: Bom dia, Monange. Bom dia, galera aí da estrada. Bom dia, galera que tá escutando.
0: Oba.
4: A massa aí.
0: Beleza.
4: Sou o Evanildo, da cidade de Parobé, Rio Grande do
0: Parobé.
4: Sul.
0: Parobé, tá aí, boa.
4: Eu escutei aí, Pedro.
0: Hã?
4: Aí, fazendo umas cuquinhas, tu escuta aí.
0: Na boa.
4: Valeu.
0: Como sempre, obrigado, viu? E bom trabalho nas cucas. Bora, Monange! Voltando à caixa cozinha. Que é um cair de parquinho marcando presença. Oi, Paixão! Tá louco?

0: marcando presença. Olha, você que tá pegando o Rodoanel em São Paulo, igual é a rodovia Regis Bittencourt, vai entrar no Rodoanel sentido rodovia Castelo Branco. A parceirada que tá pegando ali tá avisando que logo que você passa o túnel, você sai da rodovia Regis, entra no Rodoanel, vai pegar aquele túnel. Passou o túnel logo em seguida, antes da Raposo Tavares ali, tem um bloqueio, não é um bloqueio, tem uma lentidão por conta de obras, tá? Segundo o pessoal, tá bem devagarote mesmo, as obras estão rolando, deve até às 5 horas da manhã ou 6, e aí vai, já tem ali uma paradinha de 3, 4 quilômetros já. Então, cautela todo, cuidado por aí a pouco e leve um pouquinho de paciência, porque vai precisar. Bora que bora, 4h34.
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0: Opa, minha rádio é massa, aí você tá rodando por onde? Trabalha com o que no dia a dia? Outro cão, manda uma nossa pra Fobadinho, ó. Fobadinho, amigo da gente. Quem manda recado pra Fobadinho é meu amigo Carlinhos. Carlinhos que roda sempre pra 364, Rondônia. Para muito ali na Fobadinho, perto de Ari Games. Ah, obrigado, viu? Ação pra vocês aí, toda a galera que tá pela 364 pra mim gerada. E ainda, me perguntaram, aquela matéria que você gravou por aqui já foi pro ar? Ainda não, cara. Eu tô com tantas matérias pra televisão, mas tantas, que tem uma fila, né? E a gente vai devagarinho colocando todas no ar. Ainda da 364, deve ser domingo agora ou próximo ainda, tá bom? Obrigado pelo carinho da audiência, você aí. Mais um recado aqui.
2: Fala, Trucão. Ah, bom dia.
0: Bom dia.
2: Aqui é o Jonas.
0: De onde, Jonas?
2: Londrina.
0: Londrina.
2: Vigilante noturno.
0: Boa, Jonas.
2: Tamo aí, ligadão aí na Rádio Massa.
0: Direto e reto.
2: Toca aquela pra nós aí do Baitaca.
0: Baitaca.
2: Do fundo da grota.
0: Bom também.
2: Forte abraço.
0: Valeu,
2: e
0: Londrina.
2: Rádio Massa.
0: E é 97,3 em Londrina. É mais recado.
3: Bom dia, Trucão. Oh, bom dia. Bacido da transportadora Barcarol.
0: Barcarol.
3: Saindo de Guarulhos, destino Caxias do Sul, voltando pra QTH de descanso aí. Tá bueno?
0: Bueno.
3: 22, rola, rola e dois que namora.
0: 22, rola, rola.
3: Bom dia, bom dia.
0: Boa. Então, 22, rola, rola e dois que namora, beleza, até com a carreta lá. Puxando um cavalo mecânico traçado, agora que eu vi. E aí, né? Tá com 22 rodando, 22 que rola, rola. Dois que namoram, que deve ser os dois steps que ele tem no cargueiro. Bora que bora, dele que dele, bom dia.
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0: Mas é cá chegando, mas é cá chegando, bora aqui comigo.
4: Bom dia, Trucão.
0: Bom dia.
4: Nós aqui dando carona pra Massa FM, hein?
0: Direto e reto, obrigado.
4: Que liga Curitiba a Passo Fundo.
0: Olha, tá a pegada boa.
4: Passo Fundo aí.
0: Que bom, que bom.
4: Bastante chuva, encerração.
0: Vendo lá.
4: E vamos firme.
0: Vamos tá ali, né?
4: Levando a massa aí. Um abraço a todos aí. Um bom dia.
0: Valeu.
4: E aquela proteção divina aí.
0: Pra todos.
4: Cuidado e prudência.
0: Valeu, garoto. E olha, se você pegar isso aqui, nos acompanha a nossa massa é, Lages, dali pra frente, que ali já tá na divisa com o Rio Grande do Sul, até Vacaria, de Vacaria até Passo Fundo, você vai pegando um H2O no caminho, viu? Vai com cuidado aí. Falei agora há pouquinho aí do problema ali na, no anel viário, bem recado.
5: Bom dia aí, galerinha. Quem for sentido São Paulo aí, aqui pela Rodoanel, sentido Osasco ali, Castelo. Vai pegar uma surpresinha ali depois do túnel.

0: Você tocou e pediu. Daí o Baita, cara, quero mandar um abraço lá pra Manchester, lá na Inglaterra. Quem tá por lá é o Fábio Souza. Vai mandar aqui uma outra, tá trabalhando pelo jeito que é uma mineradora. Granito, eu acho, não sei. Mandou aqui o nome, não sei se é verdade, que é Campos Prone, alguma coisa assim. Mandou aqui um alôzão. Fábio, pois me dá uma conferida aí nesse local que você trabalha aí. É uma mineradora mesmo? Trabalha com granito, coisa do gênero? Trabalha com o que aí? Me dá um, manda uma foto, manda um recado legal. Fala aí, recado, tem recado chegando aqui do, da rodovia Regis Bittencourt. Bora ouvir aqui.
1: Tá tudo parado aqui no Jacupiranga.
0: Jacupiranga?
1: Porém, o carro da Arteria está vindo na contramão, recordando todo mundo, beleza? Quem tiver no grupo aí sentido norte, tapa na buzina aí pra acordar a galera, que a fila tá enorme. E quem tiver na fila sentido sul aí, liga os cargueiros, começa a buzinar, se movimentar, pessoal.
0: Tá parado.
1: O pessoal tá tudo dormindo aqui na fila.
0: E já liberou.
1: E o carro da Arteria está vindo buzinando lá, Saverinho lá, mas... até acordar todo mundo aí, pessoal. É. Não tem nada pra frente, é positivo.
0: Vai acordando e vai se ligando.
1: Tá M474 agora aí, ó. Sentido norte, eu tô. E os cargueiros estão apagados aí, sentido sul. Beleza? Não tem

0: madrugada, é só o pessoal acordar aí e seguir viagem. O carro da artéria estava no 477, ele vindo na contramão ali e acordando, 477. Beleza?
1: Aí, né, o recado dado, você que está na rodovia Regis, na altura de Jacupiranga, tá sabendo, teve algum problema mais cedo, algum acidente, travou tudo, o pessoal parou na pista para dormir, tá todo mundo dormindo. E a artéria da visão já foi liberada, gente. Vambora que tá na hora, bora. 4h43.
2: Fala, Trucão. Bom dia. Bom dia, Monange. Bom dia pra vocês aí.
1: Bora.
2: Manda aquele cafezinho pé na estrada pra nós, aquele pão de serrote.
1: Qualificado.
2: Todo dia saindo do trabalho aqui em Limeira, sentindo Piracicaba. Ouvindo Massa FM, hein?
1: Opa.
2: A número 1 do Brasil, hein? Massa FM é tudo de bom.
1: É tudo de bom.
2: Um abraço pra vocês aí. Bom trabalho e bom programa. Vamos pra cima.
1: Obrigadão. É isso aí, você tá ligado na massa? O WhatsApp tá aberto, 92.5454. Aberto.
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1: Agro em movimento de ontem, né? Confirmação do plano Safra 2026-27, né? Que vai destinando aí mais de 525 bilhões de reais para o financiamento de médios e grandes produtores. Houve um acréscimo aí, segundo informações do material do dinheiro rural, de 9 bilhões de reais, né? Frente ao plano do ano anterior, o ciclo anterior. E quem anunciou foi o próprio Ministério da Agricultura, ontem, dia 30, no fechamento aí do dia. O plano para agricultura empresarial terá 384, quase 385 bilhões para financiar o custeio, aquisição de insumos e comercialização também, versus 414 bilhões do ciclo anterior. Outros 140 bilhões e 200 milhões serão direcionados, no caso aí, aos investimentos, apoiando a modernização produtiva do produtor rural, a ampliação da capacidade de armazenagem também, a irrigação, a inovação tecnológica e a renovação de maquinários, equipamentos aí que sejam máquinas, né? Tratores, colheitadeiras, implementos em geral. Isso está valendo para o médio e o grande produtor. Por outro lado, o governo também anunciou o Pronaf, né? Com 85 bilhões e juros de 2% ao ano. É um valor bem pequeno, quando se trata de juros, né? Que é para ajudar justamente a agricultura familiar. Então, o Plano Safra da Agricultura Familiar, o ciclo 26-27, vai contar aí com um aporte de 97 bilhões no total. O anúncio oficial está agendado aí para acontecer aí, muito provavelmente, hoje. Era para ser ontem à tarde, acho que até aconteceu, viu? Mas a informação para a imprensa já chegou para todo mundo. Então tá aí, vamos. Vai chegar lá? Vai. Você tem condições de buscar tanto o Plano Safra, a Agricultura Familiar, que é o Pronaf, ou então você tem condições e grana para chegar aí no Plano Safra 26-27? Você acha que o banco vai te liberar? Eu acho que o banco está preparado, os bancos, né? Preparado para liberar. Agora, tem muita gente que está tão endividado que não tem condições de aprovação. Como é que você está aí? Conta pra nós. 4h46, Agro em Movimento.
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1: Direto e Trucão, tô em casa de boa de ouvido a massa, hein? Mas na quinta-feira, portanto, amanhã, né? Vou arrumar pra cidade de Aparecida, conhecida como Aparecida do Norte, aqui em São Paulo, Vale do Paraíba, né? Aí, aqui é João Paulo, de Campo Alegre, Santa Catarina. Valeu, João, boa tocada aí pra Aparecida, viu? Abração e obrigado pelo carinho da audiência também. Recado chegando, bora ouvir aqui, direto.
5: Bom dia, Pedro Trucão. Bom dia, Rádio Massa FM.
1: Bom dia.
5: Manda um cafezinho aí pra galerinha do GCM de Comunicações, Cidade Morena e todos os amigos da Rodaia aí.
1: Perfeito.
5: Tá bom, Trucão? Um baianinho por aqui.
1: Baianinho.
5: Sorocaba, segunda, aí o Rancho.
1: Perfeito.
5: Movimentando aqui o Porto de Paranaguá. Carregamento concluído aqui na Catalina do Vegetal.
1: Beleza.
5: Cargueiro por aqui é um Scania GNV.
1: GNV, tá certo. Eles
5: trabalham com GNV, viu? Muito pouco posto, não tem posto na rodagem pra abastecer.
1: Complicado ainda.
5: Ponto de apoio aí pra abastecer o GNV.
1: Aí o que o pessoal ainda fala, segura um pouquinho. O que o pessoal ainda disse é o seguinte: tem poucos pontos, mas aí você pega as montadoras que já estamos aqui completando uma malha de abastecimento. Que é pra garantir que não fale nunca, ó, pra ninguém, tem gás pra todo mundo. Vê que não é bem assim, não. Quem tá na lida ali no dia a dia tá sentindo falta.
6: Trucão, bom dia a todos aí.
1: Bom dia.
6: Da rodade. Aqui é o Cristiano de Mudas Artes, caçambeiro da GM Ambiental.
1: Você tá bom?
6: Bom dia, Otávio. Bom dia a todos, caçambeiros da GM, os demais aí. Rodando é um parado aqui, Trucão. Parado, acho que é manutenção.
1: Onde?
6: Mas tá feio o negócio aqui, hein? Aonde? Todo mundo bem.
1: Na rodovia Regi? Onde é que tá? Você me conta aí, tá bom? Bora, Manange, agora é contigo.
7: Dia do Carlos, dia, Manange.
1: Dia? Tudo isso?
8: Bom dia, Pedro Trucão. Outro. Bom dia, Manange. Bom dia a todos os ouvintes da Rádio Massa.
1: Valeu.
8: Éder por aqui, Éder. Mais uma vez, no puxo do travesseiro do presidiário.
1: Vai lá, Éder.
8: Pedro Trucão. Queria que você me falasse uma coisa. Outro dia um ouvinte seu aí falou aí que sobre a tava puxando a vitamina do sabiá.
1: Sabiá.
8: Fiquei curioso pra saber o que que é.
1: Falamos depois.
8: Se alguém souber aí, conta pra nós aí.
1: Tá bom.
8: Bom dia.
1: Bom dia pra você também. Logo em seguida, uma galera toda já veio aqui dando a informação, né? Vitamina do sabiá é o mamão. Gosta de mamão? Porque sabiá adora mamão.
9: Bom dia, Trucão. Bom dia, Monage. Aqui é o Jorge de Guararapes, São Paulo.
1: Guararapes.
9: Basqueteando cargueiro pesado, um Volvo 540 puxando vinhaça.
1: Pesadão.
9: Aqui o destino aqui é. É usina, Raize e tapete caipira. Roça.
1: Bora que
9: beleza,
1: bora.
9: Meu jovem, das 6 às 6 da manhã.
1: Direto e reto, hein? Tá bom, tá ligadinho com a gente no puxando da vinhaça no Volvo pesadão? Vai levando um tancaço lá de vinhaça, levando de usina de um ponto pro outro. Bora, mano! Já o modão, ó, modão! É o trio Parada Dura com Boi Tufão. Você pediu? A gente manda quatro.

0: pediu? Aí ele toca no Zé Todinho, a gente vai programando e a gente toca pra você. Compadre Márcio, agora 4 horas e 53. Já tem um breakzinho. Mas já tem um recadinho. Bora aqui comigo, mano. Deixa eu ver aqui. Alô, caminhão. Oi.
1: Bom dia, Tocão. Bom dia a todos.
0: Bom dia.
1: Mães, todos os amigos da estrada.
0: Quem tá aí?
1: O Edinho da Boa Vista.
0: E
1: Sara, Santa Catarina.
0: Isso, Sara. É
2: boa. Tocão, é assim mais um... Porque todo mundo fala, tu bate na mesma tecla e com razão. Do aumento do salário de motorista e frete que tá defasado, isso é verdade. Mas ninguém tocou no assunto, sei lá o porquê.
0: Do quê?
2: Do tal de imposto sobre frete, manifesto conhecimento, como diz, que é 13%, parece que é, né? Mais um. Chega a 20% com o INSS pro governo. Se fosse tirar isso aí fora, será que as empresas não pagariam melhor os motoristas e os terceiros que fez contrato?
0: Poderia.
2: Aí seria uma. Tinha uma válvula de escape, será uma saída para isso, né? Ou não?
0: Não deixa de ser, verdade. Mas a pergunta é se alguém quer ter um imposto. Pergunta se a prefeitura quer ter um imposto municipal. Pergunta se o Estado quer ter um imposto estadual. E o governo federal quer ter um imposto da União. Mas ninguém quer, cara. E tem lá a máquina pública para pagar, que é cara pra caramba. E tem um monte de gente trabalhando, ganhando muito dinheiro. É aí, meu, pergunta se eles querem tirar. Eles querem muito pelo contrário. Aumentar mais ainda impostos. Poderia dar espaço? Não dá. Poderia melhorar? É. Melhora a vida de cada político, de uma porção de gente ligada aí ao meio, mas por aí tem que cobrar impostos. E é por isso que é tudo tão caro no Brasil, né? A hora que você pega os impostos que inserem, estão dentro de cada produto, serviço, sei lá o que for, é um absurdo aqui no Brasil. Um absurdo. Até aí o recado seu. Agora, 4h55.
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0: Marcando aqui no painel do Bruto, 4h57.

0: Você aí, tudo bem? Tudo tranquilo? Eita, sabia que a Petrobras anunciou que vai reduzir o preço, né? Do diesel em 0,35 centavos. É, isso por litro, né? Isso após o fim da subvenção do governo. O valor é o mesmo concedido no âmbito da subvenção econômica instituída pela medida provisória do dia 13 de maio, que é a MP 1358, né? Retirada pelo governo agora terça-feira, porque acabou, né? Então acabou a medida provisória. Aí ele vem e trouxe mais uma aí, né? Mal forma, agora direto da Petrobras, para poder não aumentar o valor do diesel no nosso dia a dia. Por quê? Porque a Petrobras não quer aumentar, porque o governo não acha nada bom aumentar num momento desse. Não é negócio aumentar. Só que não sei se vai parar na bomba. Geralmente quando a Petrobras diminui o preço ou aumenta, não importa, primeiro vai para distribuidora. Distribuidora é que passa para os postos. Só que quando tem aumento de combustível, você, a Petrobras pensou em aumentar, já está lá no posto. Quando é redução, a Petrobras pensa, executa, manda, acontece, passa uma semana, duas semanas, um mês, dois meses, talvez nunca entra. Às vezes até acontece. Você viu alguma redução de anteontem pra cá no valor do diesel? Se viu, me conte onde foi que você viu. Tá legal? Bora mandar pra cá, o nosso WhatsApp tá aberto. É o 92.5454-11DDD. Cadê chegou?
1: Bom dia, Trucão.
0: Bom dia.
1: Por cá.
0: E tá bom.
1: Tudo começou ali no Pirassununga. Pirassununga. Liga Curitiba ali daqui a pouco, se Deus quiser.
0: Beleza.
1: Ô, Trucão, você comentou de repente o caminhão automatizado aí. Realmente, pra mim, tá sendo uma experiência aí sensacional isso aí.
0: Gostou?
1: O Constellation aí, o 320, né?
0: Ah, sim.
1: Aí, graças a Deus, aí conseguimos entrar num DAF.
0: Opa!
1: E eu falo pra você que, olha, sensacional, que não tem o que,
0: tranquilo,
1: que
0: né?
1: reclamar, viu? Pra mim tá sendo uma, como eu falei, uma experiência maravilhosa.
0: Que bom, que bom.
1: Beleza, Trucão?
0: Beleza.
1: Com certeza, móvel, Tovac no motor do bicho aqui.
0: Bom também.
1: Um abraço aí.
0: Obrigado, viu?
1: Sempre estamos na escuta aí.
0: Valeu. Fico feliz quando eu vejo alguém que nos prestigia desta maneira, né? Uma forma de contribuir com o programa para ele continuar no ar é prestigiar quem nos prestigia. E o parceiro que prestigia móvel quando vai trocar o óleo, fico feliz.
2: Bom dia, Trucão. Bom dia, Paula Toco. Bom dia, Morange.
3: Bom dia!
2: Primeira vez falando no programa aí, uma Opa. Satisfação imensa.
0: Opa!
2: Essa galera aí que tá vindo da nova geração, poucos, né?
0: Uhum.
2: Tem poucos aí nessa honrada profissão tão
0: Verdade.
2: Desvalorizada.
0: Verdade.
2: Que não puxa aqui do Expresso Coisarada.
0: Coisarada?
2: Marília, Junqueirópolis é o pega hoje. Mais de 14 em cima do Ategão 2430.
0: Oba.
2: Excelente dia pra todo mundo da rodagem aí.
0: Valeu. Obrigado, viu, Janderson. Aí, gostei da foto que botou aí da família. Você é a esposa e dois filhos. Muito bonita a formatura, a formação, né? Dessa galerinha. Legal. Bora, Morange! Eu Negro e Solimões, na pegada legal aqui na massa. Participação direta e reta, vai lá. Opa, é um pupurrizinho, bora comigo, 5 e 1.

0: Aí, gostou da pegada deles? Toca pra cá, pode pedir eles, né? Rio Negro Solimões, pode pedir Chitão, pode pedir Paula Fernandes, Victor Nel, Gini Gênero. Toca pra cá, pede. Quem tá programando, a gente toca pra você. Minha rádio é Macio, que liga pra entrada. Eita, direto, olha, tem um estudo que mostra que as rodovias do sudoeste, portanto, a que envolve São Paulo, Minas, Espírito Santo e Rio de Janeiro, são até 12 vezes mais preparadas para minimizar acidentes que as rodovias do norte e nordeste. Isso é real, né? Porque aqui a maior parte das rodovias são também concessionadas. E por fato, pelo fato de ser uma rodovia concessionada, é bem diferenciado, né? Diferenciado tanto no piso, como é diferenciado também na sinalização, no serviço de rodovias. Então, há uma diferença. Só que se paga para isso. Você paga os impostos normais, que seria para termos rodovias boas, não temos, e aí tem que pagar também por conta de concessão de rodovias. Agora, quer ter rodovia boa aqui no país? Aí tem que ser concessionado mesmo, porque o governo não aguenta nem sequer manter. Bora que bora, dele que dele, 5 e 6.
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0: Vamos embora pro trecho, antes do trecho, eu vou mandar aqui um alôzão lá pro Brunão. Brunão, aquele abraço é de Francisco Morato. Lembrando o Monange, a gente, que hoje é dia de feijoada. Tá bom. Valeu, Brunão. Bora pro trecho, bora lá, Monange.
2: Tô no trecho, lá de um parceiro. Tá com a 113 ali, uma toda escura, toda bonita. Grandeleira, como é que você chama?
3: É Ederson, mas vulgo Bola.
2: Bola, você mora onde, Bola?
3: Bora no São Lourenço do Oeste, São Lourenço, Santa Catarina. Oeste.
2: Bola, você tá morando aqui em São João hoje. Você vem muito pra lá de cá ou de vez em quando?
3: De vez em quando eu venho aqui, mas eu faço toda a região aqui. Eu carrego bastante maquinário, então eu descarrego em parte de silo e parte de frigorífico, né?
2: Sei, sei.
3: Mas eu trabalho mais no leve. O peso mesmo, parte de grão e fertilizante, eu deixei pra trás, porque a minha carreta é LS, então...
2: Eu nem consegue mais carga grão.
3: O grão tá difícil.
2: Frete ruim pra caramba.
3: Essa tabela da NTT um pouco judiou do autônomo seis eixos, né?
2: Justamente.
3: Mas eu tô me virando, estamos se virando.
2: Fala aí, tentar se virar. Agora o negócio desse Move Brasil 2, que tem uma verba agora, tá? Pra quem quer trocar caminhão. Você se interessou por isso?
3: Cara, eu tô recebendo no meu celular.
2: Ah, bom, tem um monte de golpe, cuidado.
3: Tô recebendo. É. Até fui falar com um amigo meu, mas é difícil. Eu tenho um caminhãozinho pra mim, tá difícil.
2: É, né?
3: Eu fui atrás, mas... Não, nessa época aqui dá, vamos deixar quieto. Vamos esperar um pouquinho.
2: Outra oportunidade.
3: Vamos esperar mais uma oportunidade.
2: Que ano que é o seu carro?
3: 97.
2: Ele tá dando pra trocar devagarote.
3: Tá, não. Manutenção em dia, ele vai embora, né?
2: Meu, você tá todo agasalhado. Aqui tá frio hoje, São João. A sensação térmica acho que é de uns 8, 9, 10 graus, sei lá.
3: Não, mas hoje tá bom aqui.
2: Vento gelado na orelha.
3: Hoje tá bom. A semana que passada tava 4.
2: Deixa eu ir embora. Valeu, obrigado.
3: Viu, obrigado, Trucão. Beleza, se vimos por aí. No trecho, como sempre.
2: No trecho, como sempre.
3: Beleza, obrigado.
0: Aí nesse bate-papo lá no pátio da Coaçu, em São João, que eu encontrei o parceiro aí com o cargueiro dele, uma 112, bonita pra caramba, 113. Bonita pra caramba, é dele mesmo, né? E falou assim, ó, só que eu tenho que fazer uma tocada diferenciada, porque o cargueiro é um 3 eixos, e hoje, na LS, você pegar carga numa carreta graneleira é difícil. Então ele tá na pegada forte, conseguiu um rumo legal, um segmento bom, que é o de transporte de maquinários. 5 e 9, papo de boleia.
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0: Direto e reto, 5:09 agora. Mas já tá chegando no WhatsApp, não pare, é o 92.5454. Você já tem aí? Não anotou ainda? Deixa guardadinho no seu celular, tá legal? Aí quando quiser, puder, manda para nós o alô. Bronca, dica, recado, vídeo, tá valendo. Ou a foto, tá valendo tudo. 92.5454. 5454-11-DDD.
4: Ah, meu pé no trucão, bom dia, bom dia.
0: Dia.
4: Tamo nós aí na rodagem aí. Tem Garazinha Chapecó aí, mandar um alô pra garotada da rodagem.
0: Beleza. Meus
4: amigos aí da Expresso São Miguel.
0: São Miguel.
4: BW Transporte.
0: Boa.
4: E os demais que tiver na rodagem aí que for.
0: Fechado.
4: O nosso tapetão preto aí pra você, uma homenagem aí. Positivo, Pedro?
0: Pose.
4: Obrigado. Se possível, nós cuidar uma aí. Caquinha devido. Oferecer pra garotada da rodagem. Positivo?
0: Pose. Valeu, Trucão e Monange, bom dia pra vocês também. Só aqui o Toninho, Bagual, por cá na rodovia Rezentencur. M23, houve um tombamento agora há pouco de um caminhão. Faixa da direita, sentido São Paulo, tá passando na faixa da esquerda. Arthur prestando aqui o socorro pra gente. Aí, valeu, Toninho, valeu, Arthur. Então tá aí, rodovia Rezentencur, M23, tombamento de um cargueiro lá. Então tá no sentido São Paulo. Tá complicando a vida da turma, hein? Bora comigo! Uma versão nova Lobo da Estrada? Titã e Chororó?
5: Um farol solitário.
0: Bora que bora!

0: Gostou? Globo da Estrada com o Chitãozinho Chororó, né? E aí, Anderson, você tá bom? Anderson é vigilante lá em Foz do Iguaçu, Vila Massa, Foz do Iguaçu. Obrigado, Anderson. Graças a você e toda a turma aí na tocada da região, essa região oeste do estado do Paraná, nas fronteiras por aí. Também o pé de chumbo, vai ligado com a gente. Fumado agora para o interior de São Paulo. Aí no Puxa do Cimento daqui a pouquinho, ele e companhia. E agora chegando aqui, Monange, vem comigo.
1: Bom dia, Trucão. Bom dia, Monange.
2: Bom dia.
1: Marcelo da Transal, palco do momento agora, Campina Grande. Vamos finalizar o contrato. Opa. Lá no Guarulhos.
0: Beleza.
1: Toca pra nós aí, Trucão, menino da canoa, com o Sérgio Reis. Um abraço, Doi. Minha rádio é massa.
0: Valeu, obrigado.
3: Bom dia, Pedro Trucão. Bom dia, Monange, aqui é o Sidney.
0: Estamos
3: aqui na geladeira deitada, aqui na Fernão Dias.
0: Fernão Dias.
3: Toca um Teodoro e Sampaio pra nós.
0: Opa, opa. Valeu, na primeira oportunidade, vamos tocar sim, viu?
3: Ô, Pedro Tucão, pode jogar, sim. Hoje é tá
0: bom? Vamos aí.
3: Fiquei por cá. Tô virado aqui.
0: Não vai dar, mano. Segura aí. Porque tá no fundo, vou pedir uma gentileza quando mandar um recado pra nós, já que vai falar no Viva Voz, que é importante, é baixa um pouquinho o volume do rádio, senão eu não consigo ouvir legal, tá bom? 5:15, um pé lá e outro.
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0: Marcando por aqui, 5:17.
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0: E aí, massa, tudo bem contigo? Bom dia. Pessoal da Potencial já mandou um abraço pra nós. Valeu, pessoal da Potencial, tu mandou azul e verde, né? Obrigadão, aí tá no 100% biodiesel. Vamos ver se vai rolar legal e quanto tempo vai durar aí o sistema de injeção do cargueiro, né? E cá chegou aqui.
9: Bom dia, Pedro Picão, bom dia, Manange. Estamos aqui no Rodonel, aqui, sentido Mauá. Fazer um carregamento ali no...
0: Onde?
9: Fazer um carregamento em Mauá.
0: Mauá.
9: Rodonel aqui, beleza.
0: É uma parte.
9: Tá tudo ótimo aqui.
0: Valeu, obrigado. Tá uma parte boa, a parte também é meia vagarote aí, né? Bora ouvir.
10: Bom dia, meu amigo Pedro Trucão.
0: Bom dia.
10: Por cá.
0: Quem?
10: Alemão. Correndo ali no busca do...
0: Do?
10: São Paulo, capital.
0: Vai lá,
10: nesse
0: vai lá.
10: Exato momento, passando Curitiba.
0: E aí, tá tranquilo?
10: Tudo certo.
0: Valeu, obrigado.
11: Bom dia, Trucão. Bom dia, Manange.
0: Bom dia.
11: Bom-vindo à Baixada Santista.
0: Você tá bom, Nil?
2: Cafezinho pra nós aí um pouco com o seu ódio, por favor.
0: Na mão.
2: Eu realmente, você falou ontem, eu não tinha escutado, não tinha visto mesmo.
0: O quê?
2: Eu entendi sobre carro. Mas e agora em moto? Como é que faz? Vai ter que colocar o tag no capacete, é isso? É o Michel Bonzinho da Baixada Santista. Minha rádio é massa, sai cachorro!
0: Tá bom, né? É dono do tag, né? Do Free Flow. Mas, ó, uma coisa que vai chegar logo, logo, o Free Flow, breve, não vai usar nem tag mais, viu? Vai ficar tudo na base da placa mesmo. A placa é que vai mandar. Tá legal? Marcos Monange, bom dia pra você, Marcos Monange. E também bom pro dia. Trucão, Gércio Felipe ligadão com vocês, da GM Verduras. Na hora que der, bota um café pra nós. Monange, bora comigo. 5:20.

0: já vou preparar mais moda. Já pra você que tocou e pediu. Tem recado antes aqui chegando. Bora ouvir aqui. Alô?
1: Uma faixa só, Trucão. Uma faixa só.
0: Uma faixa só.
1: Tá feio o negócio aqui.
0: Ah, tá legal. Tá falando ali da acho que é do problema lá do Rodoanel. Uma faixa que tá rolando lá. Bora ouvir mais um aqui.
2: Bom dia, Trucão. Bom dia, Monange. Aqui é Walter. É, palco do momento aqui é Joinville.
0: Joinville?
2: Motorista de 40 janelinha. Então, aqui as empresas de ônibus aqui de Joinville, eles não pensam em modernidade, não. Eles ficaram lá no passado.
0: É mesmo? Por quê?
2: Aqui, para eles, quanto mais eles ganhar, com menos que eles investir, tá valendo. E ainda é tudo manualmente.
0: Ah, entendi.
2: Tudo mais simples, nada entendi. De muita tecnologia.
0: Joinville.
2: O negócio aqui dos empresários é ganhar. Ganhar. Conforto dos motoristas aqui é em segundo plano, Tecão.
0: Entendi.
2: Beleza,
0: entendi.
2: Meu amigo. Joinville é massa.
0: Valeu, meu irmão. Obrigadão.
2: Boa quarta-feira.
0: Você tá em Joinville ou tá em Jaraguá do Sul? É. Você ouve a gente aí no mesmo prefixo, viu? Tanto num canto como no outro, a emissora que pega aí nessa região todinha, nessa região bacana de Santa Catarina, que eu gosto pra dedéu. Então vamos lá até Joinville, ali você ouve a gente na sintonia. Cadê aqui? Caiu, chegou. 106,9. Legal? Boa tocada, bora comigo.
3: Bom dia, Pedro Tucão.
0: Bom dia.
3: Tudo na paz, tudo tranquilo?
0: De boa.
3: Que o seu dia seja abençoado por Deus aí. Também. Estou aqui na rodada da cana de açúcar.
0: Cana de açúcar?
3: Aqui em Angélica, Mato Grosso do Sul.
0: Perfeito.
3: Angélica. Da Decoagro. Beleza?
0: Boa. Beleza.
3: Toca uma música para nós aí. Toca aí o pé na estrada aí para nós. Positivo?
0: Positivo,
3: valeu,
0: garoto.
3: Um abraço. Tchau, tchau.
0: Obrigadão. Tá aí, né? Rapidinho mais um e vamos para moda, hein?
4: Alô? Bom dia, Trucão.
0: Bom dia.
4: Tudo bem? Bom dia, Monange.
0: Bom dia. Ei,
4: tá bom. Tudo certo?
0: Tudo
4: bem. Tudo tranquilo, tudo na santa paz. Iniciando mais um dia. A graça de Deus, vamos que vamos.
0: Bora que bora.
4: Saindo aqui da cidade de Artur Nogueira.
0: Artur Nogueira, São Paulo.
4: Albertina, Minas Gerais.
0: Perfeito.
4: Mas o peguinho aqui vai sendo curto. Vai ser o motorista marimbondo, Trucão.
0: Marimbondo?
4: É, marimbondo é aquele, só em volta de casa.
0: É demais. Fica rodando ali, então. Valeu, obrigado, viu? Boa tocada pra você, Sidney. Bora, Orange! É o Boteco de Esquina com o Victor e Léo. E é pedido do ouvinte massa. 5h20.

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0: Eita, isso é daqueles encontros de uns amigos aí que vão tomar uma lá, vai tomar uma e faz uma roda de viola. Tá aí, né? Olha, agora voltando aqui ao lado sério, teve uma notícia agora na madrugada, que ontem, dia 30, o México também foi atingido por um terremoto, hein? A magnitude não é a mesma coisa que aconteceu na Venezuela, de 6,0, mas foi violento. Aí um terremoto dessa magnitude, 6,0, que atingiu a costa do estado de Sinaloa, no noroeste do México, ontem, no final da tarde. Então, deve ter mais informações ao longo do dia de hoje aí pelo Brasil afora. Aí, vamos ver o que rolou lá. Não foi tão sério como aconteceu lá na Venezuela, mas não é assim. De qualquer maneira, tem que estar atento. Bora aqui, bora, Derek dele, minha rádio é massa.
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0: 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Bora aqui, bora, Derek dele.
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0: Ô, patrocão, Ferrugem de Castro, sou de Urânia. E aí, Ferrugem, você tá bom? São Paulo. Tô passando agora por Jiparaná, Rondônia, viajando pra cidade de Epitaciolândia, no Acre. Vai longe, hein, cara? Aí, toca aí pra hora que der o Tenente Mineiro. Eu tinha um carreiro e partinho pra nós, direto e reto. Se você puder, faz essa gentileza. Manda um abraço aí pra toda a galera. Quero um café com rapadura pra você. Valeu, grande! Bora que bora! E levando o tapete da madame.
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0: E aí, vamos pegar as dicas de carga de hoje, bora comigo? Gente, atenção, o G7 Log é de Tubarão, Santa Catarina. Então você que me acompanha pela nossa massa Tubarão, você tá em Tubarão ou vai pra Tubarão? Aí em Tubarão, você ouve a gente na nossa massa, anota aí pra você não perder o prefixo, 98,9. Legal que vai pra lá, né? E você que já tá aí, tudo bem. 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
0: Eita, nós, hein, minha rádio é massa, muita gente ligada com a gente. Abraço estradeiro a você que vai na tocada com a massa. Outro cão, bom dia, meu amigo. Manda um café pra mim, Odair. Aí, Odair, você tá bom? Paranaense. E o café aí vai, bora ouvir mais um recado por aqui. Direto e reto, bora lá.
4: E aí, Trucão, bom dia, bom dia.
0: Bom dia.
4: É o Márcio aqui do Mato Grosso Sul, a região Dourados que vai vir aí pro sul. Tá bom? Rapaz, eu puxo combustível aqui. Tô vendo falando aí. Ontem eu vi uma reportagem desses caminhões da Potencial aí, que vai ser no biodiesel aí.
0: 100%?
4: Hoje o diesel que nós usa, com 17% dessa porcaria desse biodiesel, já vira uma tranqueira nos filtros do caminhão.
0: E aí?
4: Imagina o carro agora andar 100% com essa tranqueira, rapaz.
0: É.
4: Será que vai dar certo?
0: Sei não, vamos ver.
4: O biodiesel é muito sujo.
0: Uhum.
4: Se for vegetal ainda,
0: é.
4: O biodiesel feito de óleo animal, vegetal, aquilo ali é pior que tem ainda.
0: E é esse pior que é.
4: Esse soja, do girassol aí, esse ainda é bom.
0: Uhum.
4: Mas você tá doido. Tomara que dê certo, né?
0: Olha, o que eu tenho informação é o seguinte. O biodiesel que é colocado no diesel, que estão nas bombas aí pelo Brasil afora, esse é um biodiesel composto com o biodiesel vegetal juntamente com o animal. Isso que é uma porcaria. Agora, o biodiesel que algumas empresas estão colocando, ela mesma está produzindo, ou ela está comprando de uma usina de biodiesel e só usa vegetal, essas empresas que estão tocando o 100% normalmente. Você vê, você não vai ver a JBS colocando biodiesel da JBS com origem animal para rodar no carregado. Até pode colocar, mas depois de 200 mil quilômetros vai ter problema. Pode ser que eles não falem nada. Mas, no geral, as empresas que estão colocando 100% biodiesel nos cargueiros rodando assim, já tem orientação da própria montadora. Olha, pode trazer problema se o biodiesel não for limpo. Esse limpo significa com menos bactéria. Menos bactéria significa não utilizar biodiesel de origem animal. Tem muita bactéria. Vamos ver o que vai dar, né, grande? Um abraço aí pra você.
5: Bom dia, Petrucão.
0: Yeah.
5: Bom dia, Manoel. Aqui o trecho aqui.
0: Onde?
5: Saindo da Régia até o começo da Raposa, tá tendo uma obra.
0: Tá tendo uma obra ali.
5: E o trânsito.
0: Bravo! Parado. Bravo. É verdade.
5: Os amigos que estiver escutando aí, tem um pouco de paciência.
0: Tem que ter mesmo.
5: Chegou aqui, né? No trecho aqui, tá tudo limpo.
0: Tá certo. Olha, esse trecho que ele tá falando, nós já colocamos um pouco mais cedo. O outro parceiro avisou, uns dois ou três avisaram pra nós, que é depois do túnel. Você saiu da Régia, entrou do Rodoanel, sentido a rodovia Castelo Branco ou Raposo Tavares, daí pra frente, né? Você vai encontrar logo depois do túnel obras. E as obras que estão detonando. Eu achava que ia até às 5, mas já são 5:34. E continua enrolado, a obra deve ir até às 6 horas da manhã. Bora que bora, trocar aqui o Robson, morador aqui de Campo Grande. Álcool do momento, viu? Eu tô agora em Terenos, pela BR 262. Tá tudo tranquilo por aqui. Proteção divina, todos eu tô no trecho. Valeu, Robson, e boa viagem.
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0: Marcando no painel.

0: 5h36, agora 5h36. Muita gente mandando recado, muita gente. Mas o recado chegou.
1: Bom dia, Trucão.
0: Oi.
1: O cara aqui é mais charmoso da Juruá, passando aqui na cidade de Cacoal, Rondônia.
0: Vai lá.
1: Indicado centralizado ali pra cidade de Cruzeiro do Sul, no estado do Acre.
0: Levando
1: o suco da confusão, hã?
0: Cerveja
1: bom dia,
0: falar.
1: Bom dia. Um forte abraço aí pra todos que foram escuta.
0: Valeu.
1: Tudo bom, minha
0: pra
1: rádio
0: você.
1: É massa.
0: Valeu. Tá puxando, vai longe, porque vai até Cruzeiro do Sul. Vai pegar um trecho ali depois de Rio Branco, meu amigo. Ruim pra caramba, que é 364 até Cruzeiro do Sul. Fácil não, fácil não.
2: Bom dia, Trucão.
0: Dia.
2: Bom dia, Monange.
3: Bom dia.
2: Ademilson por cá.
0: Bom, Ademilson.
2: Cidade de Jacupiranga.
0: E aí?
2: Tudo começou ali no Araras. Do Araras até aqui, no começo do Rodoanel, pela Bandeirante. Tudo tranquilo.
0: Tranquilo?
2: Boa. Até o presente momento, nada consta. Se tiver alguma coisa, vai ser novidade, viu?
0: Boa.
2: É, só pedir pro Monange aí dar uma reforçada aí, não.
0: No
2: pó do café aí, porque tem bastante chofer aí que tá.
0: Tá saindo
2: cabelo. Da Tia Bandeirante e entrando pra Linha Verde, hein?
0: Tá ali, né?
2: Tá indo descansar lá no canteiro.
0: Isso é bom. Eita, que
2: tá bom, um forte abraço aí, o povo da massa. E bora que bora.
0: Bora que bora.
2: Vai sendo lá o Gravataí no Rio Grande do Sul.

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1: Olha, aqui tem muita gente apertando, tem muita gente pressionando para que isso aconteça. Não é de hoje não, já tem um bom tempo. Mas nunca rola, porque os bancos é que não têm interesse. Medo de tomar um chapéu, não tem um fundo segurador. E o pessoal fica naquela hora de empresa, não, vai dar ruim, vai dar ruim, vai dar ruim, vai dar ruim. E às vezes dá mesmo, às vezes não. Mas eu fico tudo com o pé atrás, aí não abre e crédito para tomar dos bichos. A bronca tá aí, recado 30 registrado. Vem comigo. Vem que o Juliano, participação de Marília Mendonça, a flor e o beija-flor. E a pedido do ouvinte massa. Confere comigo, o Galo cantou 5h39.

0: gostosa de ouvir, não é? E eles juntos, né? Bom demais. Aí, Maria Mendonça, saudosa Maria Mendonça, o Henrique Juliano, a flor e o beija-flor. Traz aqui lá pro Paulo Gaúcho. E aí, Paulo, você tá bom? Rodando pela reta, arrumando pra São Paulo, vindo do Chile. Uma pegada legal, valeu, Paulo, obrigado, viu? Obrigado pelo carinho da audiência, boa tocada aí. O Miguelzinho também tá na tocada, motorista de aplicativo por São Paulo. Aí, trocamos, que o rapaz falou, é verdade mesmo. É mais fácil financiar uma casa hoje que um veículo. Ele também tentou, ele até colocou pra nós aqui um dia desse. Ele tá tentando financiar pelo Move Brasil, no caso de aplicativos de táxi. Ainda não conseguiu. Brincadeira, né? 5h43. Epa, minha rádio é massa, gente mandando recado pra gente. Opa, toca pra mim, meu amigo, toca pra cá.
1: Bom dia, Massa FM, bom dia, Pedro Trucão, bom dia, Monange, bom dia, Paula Toco.
0: Que boa.
1: Por cá, Menotti.
0: Menotti?
1: Primeira vez aí participando do programa aí, tá bom?
0: Ô, Menotti.
1: É nós aqui que tá no puxa do resíduos da ArcelorMittal. Direcionado de Iracemápolis a Rio das Pedras aí.
0: Opa.
1: Tá bom?
0: Opa.
1: Estamos aqui na fila, na aguardando a abertura da balança aí.
0: Entendi.
1: Positiva?
0: Pose, garoto.
1: Abraço a todo mundo da rodagem aí, tudo de bom.
0: Ah, quando você fala em

0: resíduo da celulose deve ser, creio eu, que deve ser aqueles cavaquinhos, não é não? De ferro, de aço, as coisas todas. Pois conta pra nós, viu? Trucão, bom dia pra você por aqui no preparo de solo do plantio da cana-de-açúcar. O Anderson Luiz, lá na usina Iracema, na cidade de Iracemápolis, mandou aqui um vídeo. A máquina comendo solto lá, com as luzes todas acesas e o plantio comendo solto lá na cana. Valeu, cara. Obrigado. Preparando terra. Bora que bora. 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Confere comigo agora, 5h44.
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0: Direto e reto, minha rádio é massa. Ei, mulher, tocando pra nós, vê quem tá ouvindo.
2: Bom dia, Trucão. Bom dia, Monange. Aqui quem tá falando é Dinéia de Brusque. Passando pra desejar um ótimo dia pra vocês. Valeu. Que Deus abençoe o nosso dia. Trucão, manda um alô pra mim e pros meus colegas aqui no restaurante Guabirubense.
0: Guabirubense.
2: Um beijo, a minha rádio é massa.
0: Tem brigadinho com a gente ali no Guabirubense, em Brusque. Valeu, recado dado. Mas já chegou aqui. Alô?
3: Bom dia, Pedro Trucão.
0: Bom dia.
3: Aqui é o Edinaldo da BRF do Embu das Artes.
0: Embu.
3: Saindo pra mais uma tocada aí, 25 entrega.
0: Perfeito. Chegar
3: cedo, que hoje é aniversário da patroa.
0: É mesmo, é. E dá beijo nela, viu? Um beijão pra você também. Ô Karen, tudo bem? E aí, a Primavera, ligadinha com a gente, mandou aqui um áudio, bora ouvir.
4: Bom dia, Trucão, bom dia, Monange. Trucão, Karen, QRA Primavera por aqui, puxadora do suco da confusão, Itaipava,
0: positivo. Ê, menina.
4: Deixa eu falar pra você, Trucão, tira mais dúvida pra gente aí sobre essa revitalização que estão dizendo que o Rio Madeira aqui, o nosso Rio Madeira, o estado de Rondônia vai ter. Misericórdia, não sei pra onde a gente vai correr desse jeito.
0: Eu não sei não, estão falando que vão mexer, mas até agora eu não vi nada de concreto e nada de bom. Mas eu gostaria que tivesse mesmo uma recuperação, talvez na região de Porto Velho, ainda na região todinha, né? Tá melhorada em alguns pontos do Rio Madeira, mas não detonou o rio, porque o rio é um rio bom e bonito pra caramba. Obrigado, menino, um beijo pra você e pra toda a galera que está na companhia da massa em João de Rondônia. Mais um recado.
5: Bom dia, Pedro Tucão. Bom
0: dia.
5: Tô por aqui, Porto Velho, a Maitá, com o meu cargueiro.
0: Pegada legal, hein?
5: Bom dia aí, um café aí. Café no Serrote aí pra mim, hein, Paulo? Daqui de Porto Velho, minha rádio é massa.
0: Aí, sai de Porto Velho, eu tenho um Maitá, o Maitá é a primeira cidade do Amazonas. Uma pegadinha tranquila. Tudo asfaltado, de boa, já estive nas duas cidades gravando muitas coisas. Bora, Marcos Monange! Pegada legal, é o dirigente. Vai lá, vai lá. 4 horas, 5 horas e 49 agora.

0: Bom demais. Quero mandar aqui um alôzão pra galera. Lá de Nova Santa Rita, Rio Grande do Sul. Estarei por ali amanhã, viu? Amanhã da noite. 19 horas vai ter um encontro lá com a turma. Lá na concessionária Mercedes, acho que é a Savar. Eu vou estar por lá também amanhã. É a Paula Tô que vai estar por aqui a programa de amanhã e depois, né? Eu quero mandar aqui também um abraço lá pro o André Braga, ligadinho com a gente, tá no piso, pegada do Porto de Viso. Tá aí, né? Tá chiando com a rodovia em Rio Claro. Tá complicado lá. Diz que é Turcão. Acidente pode acontecer a qualquer momento. Você precisa melhorar por aqui. Eu acho que deve ser o Washington Luiz, eu acho, viu? E também quero mandar um alô para um parceiro que tá em Carlinho, da Carlinho, Mato Grosso. Ligadinho com a gente, ouvindo a massa. Ali tá pertinho de, acho que é Alta Floresta, Carlinda, né? Obrigadão, já esteve por ali gravando também. Bora comigo agora, 5h53.
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0: Eita, não para não, quase na reta final, já tem microfone aberto. Bom dia.
2: Ouvi um rapaz falando da Bandeirantes aí, que o pessoal tá indo dormir na linha verde.
0: É.
2: Mas também não tem onde dormir, né, Pedro?
0: É verdade. Pouco espaço.
2: Tem, você pedaja um em cima do outro. Agora,
3: em 600
2: local
3: metros,
2: pra dormir não existe.
3: Pegue a BR-050.
0: É, olha, ele tá colocando uma coisa importante aí.
2: Eu mesmo tive que dormir aqui depois do pedágio. Aqui, eu parei, passei o pedágio, encostei na beirada, dormi uma hora e meia, duas horas.
0: Pra chegar
2: em algum local que
0: dá mais pra seguro.
2: Dormir, porque você entra no posto, não tem lugar. Um centro, o cara não deixa você ficar.
0: É. E aí é complicado. Realmente, posto, tudo lotado, não tem espaço. Ponto de apoio, quase não tem. Algumas rodovias, não, algumas não. A maioria não tem. E aqui tem uma bem longe do outro. Falta muito ponto de parada para descanso no Brasil. E aí, ó, o cara vai acabar dormindo na grama porque deitou o cargueiro. Brincadeira, né? Faz o caso bem rapidinho aqui, o tempo voa. Vê se vai dar tempo aqui.
4: Bom dia, Pedro Trucão. Aqui é o Elvis. Motorista da Ciclo.
0: Ciclo.
4: Manda um alô pra galera da Ciclo, do Puxa do Arroz.
0: Perfeito.
4: Estamos subindo aí de Capão do Leão, sentido capital da fumaça.
0: Beleza. Bora, bora. Tá indo pra São Paulo. Carrega de arroz. Ixi, acabou. E vamos dar um alô lá do Xande Vaqueiro, não vai dar tempo. Lá do Matheus também, não vai dar tempo, e muitos outros. Infelizmente vai ficar para amanhã. Amanhã a Paula Toco vai estar por aqui, amanhã e depois, tá bom? Vou dar um pulo até o Rio Grande do Sul, Nova Santa Rita, lá na Sabá. Às 19 horas a gente encontra por lá. Fica aqui o um abraço estradeiro, fique na massa, chegando agora. Microfone aberto. Abraço estradeiro e bora que bora. Bora, boa noite.
5: Bom dia!
0: Bom dia!
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0: Muito bom dia! Começa mais o Microfone Aberto e você quer participar com a gente? 41-3297-3297, mande seu áudio aqui pra gente. Pra gente, né? Pelo WhatsApp e participe. Olha só, dia 1º de junho. E agora pode falar que é o metade do ano?
1: Aquele ouvinte tá ouvindo a gente. Vai lá.
0: Que teve segundo um ouvinte, né?
2: Tem que ser
1: junho. Que 1º de junho nós falamos que foi 6 meses do ano, né? Ele falou que não, tem que ser dia 1º de julho. Então
0: não, mas não acho que não é 1º de julho. Ele falou que até amanhã.
2: Era dia 2 ou dia 3. Mas
1: então ele já quer demais. Cara chato.
0: Ui.
3: Que tipo de metade é essa?
0: Pra ouvir a gente é o cara uma pessoa chata, né? Muito bem, pessoal. Olha aí, dia 1º de julho de 1867 entra em vigor, né, o Ato da América do Norte Britânica, que faz o nascimento oficial do Canadá como país, né? Em 1994, entra em circulação o Plano Real, né? E em 2013, a Croácia se torna o 28º membro da União Europeia.
1: Olha, coisa boa. Muito bom dia, coisas ricas do Endelove. Olha só, cata essa. Famoso cantor sertanejo foi operado ontem às pressas. Mas calma, ele já passa bem.
0: Eita. Ah, tá.
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5: Zé Coió! Pensamento do dia. Hoje acordei bem animadinho com vontade de conquistar o mundo. 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
1: E o governo federal oficializou o Exame Nacional de Avaliação da Formação Médica, o ENAMED, como obrigatório para estudantes de medicina. A medida provisória determina que, além de avaliar a graduação, o exame será requisito para o registro no Conselho Regional de Medicina, o CRM, e para o exercício da profissão. A mudança vale para quem ingressar no curso a partir da publicação da norma.
2: Vamos falar dele. Ai, meu Deus, que susto. Ainda bem que foi do ladinho ali, né? Não foi a parte principal.
3: Ai, meu
2: olha
3: Deus
2: só. Henrique, da dupla com Juliano, precisou passar por uma cirurgia emergência ontem, após sentir fortes dores na virilha.
4: Ah,
2: ai, quando
4: órgãos.
2: Eu vi esse filme, ai, meu Deus. Ai, chegou a dar até... Começou a dar fundo preto em mim. Falei, meu Deus do céu. Olha só, o cantor foi submetido a uma correção de hérnia inguinal bilateral.
3: Nossa.
2: Já recebeu alta, né? Foi tudo isso que aconteceu. Ele já recebeu alta pela manhã. Já está em casa. O que mais chamou a atenção foi o filho dele, falou assim: ele chegou em casa com aquele pijamão do hospital. Pai, por que você está usando vestido?
4: Talvez ele já usava antes.
2: Então, assim, que acontece? Então já está tudo bem com ele. Eu falei: ai, graças a Deus, foi nave quase que
3: bateu na trave. Né?
4: Foi do ladinho.
2: Foi tirado a hérnia inguinal dele, mas já está tudo bem com ele. Cancelou dois shows aí que ele vai ter que fazer final de semana.
3: Tem que se recuperar,
2: mas na próxima semana ele já volta com tudo, cantando e encantando.
4: É.

0: muito homem.
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0: E o Ministério da Educação começou o pagamento da quarta parcela do programa Pé de Meia 2026. O benefício de R$200 será destinado a estudantes da rede pública que registraram frequência mínima de 80% nas aulas em abril. O depósito será feito até 6 de julho, conforme o mês de nascimento dos beneficiários.
1: Então, olha só, 80% você tem que comparecer, não tem regra ainda, né? A obrigação é estudar, ir pra escola, se satanás, ele tem que ter 80%, né?
2: Não dá pra gazetear, né?
1: Não. Ai, Zezinho, mais um dinheiro pra família. As especulações sobre o elenco do filme que contará a história de Marília Mendonça segue dando repercussão através das redes sociais. E sabe a atriz Dira Paz? Está contratada para ser a Dona Ruth na novela, na cinematografia, que vai ao ar o ano que vem aí, que ele vai, acho que pode ser pela Netflix. Eles estão ainda contratando
3: o elenco.
1: O
3: que ele vai fazer?
1: O elenco.
0: A Marília, já definiram ou não?
3: Já. Vai ser pela Netflix, já tá definido isso.
1: Já tá definido. Eles decidiram, você me fez a pergunta aqui, olha, quem vai fazer Marília Mendonça é uma cantora de Goiânia, né? Ela foi escalada pra viver Marília Mendonça aí, né? O nome dela é Marina Versus.
0: Pensei que era Leandra Leal, uma vez a gente tava comentando sobre isso, que ela tá bem parecidinha.
1: Só que quando ela fez essa transformação, foi pra essa novela que tá no ar, sertaneja aí, que eu não sei o nome, que esse horário já tô dormindo. Então o que que acontece? Olha só, a Marília Mendonça que nos deixou em 2026, aos 26 anos, né? Então quem vai fazer?
3: Não, deixou em 2026.
1: Ah, não, desculpa, mentira, cometi um equívoco.
2: Ela
1: morreu no dia 5 de novembro de 2021.
3: Isso.
1: Eu lembro que eu tava na concessionária pra entregar meu carro batido. Na televisão, perdemos a Marília Mendonça. Então, olha só, vai ser feito pela cantora Goiânia, né? Que é a Mariana Versus. Então, a Dira Paz vai ser a mãe dela, vai ser a Dona Ruth, né? Já a Dona Ruth tá faturando milhões aí, porque tem mais duas músicas da Marília Mendonça que foi divulgada. Surgiram agora, eles estão mentindo pra nós.
0: Obrigada.
1: Porque apareceu mais duas músicas dela, que acharam no arquivo do arquivo do arquivo. Tipo, olha, tem um no lixo aqui, ela jogou.
2: Olha, que música, dá pra tocar.
1: Aí tava no estúdio, Dona Ruth e todos os músicos da Workshop. Como que é? Workshop?
0: Workshop.
1: Que faz ali toda, gerenciava a carreira dela. Então, mais duas músicas lançadas que acharam do nada.
3: Será que pode ser ali também? Ali é, vamos dizer, às vezes que ela era uma compositora.
1: Sim.
3: Provavelmente ela deve ter um caderninho cheio de música ali.
1: Mas não é a ela, né?
3: Então, pode ser.
0: É
3: que
0: com a voz dela, a música gravadinha perfeitamente,
3: Mas então, aqui a IA tá muito perfeito, né?
1: Sim.
3: Então, o cara solta a voz dela na IA ali, mas a composição é dela.
1: Sim.
3: Né? Só a voz, vamos dizer assim, que não seria.
0: Será que a voz
1: E o que
0: é
1: chamou
0: IA,
1: a atenção é que lá dentro do estúdio tava a Dona Ruth sentada lá, está todo, né?
2: E o negócio lá do cemitério até agora não, né, Ruth?
1: Acho que tem duas mensalidades atrasadas, Zezinho, no boleto.
2: E nada depois é lápide. 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

0: CPM 6:28.
1: E a Copa do Mundo segue com mais 3 partidas nesta quarta-feira pela fase mata-mata. À 1:00 PM, a Inglaterra enfrenta a República Democrática do Congo. Às 5:00 PM, tem Bélgica e Senegal. Fechando o dia, às 9:00 PM, os Estados Unidos encaram a Bósnia.
0: É, vai ser
2: cada dia. Vai ser uma Bósnia.
3: Nós vamos viajar amanhã.
0: Vamos.
3: Domingo. Nossa, a empresa tá bancando. Pra nós vender, pra nós enganar o pessoal da Noruega vendendo ômega 3.
2: E outra coisa, a empresa sabe.
3: A empresa. Nós fazemos as coisas com a empresa sabendo.
0: Tá bom. Então tem 3 jogos hoje, né? Pra definir quem vai pras oitavas de final ainda. Brasil também, né? Já.
1: Noruega, né? Já vai ter. Noruega no domingo.
0: Ai. Vamos ver como é que dá, né?
4: Bom dia, meus amigos. Aqui é o Fábio Berbeck do Fani. Chegou a quarta-feira só carregando alegria pra chegar a sexta-feira logo. Aquele abraço.
3: Olha só, vamos abrir abraço. Nossas enquetes agora mais cedo. 6:30 já. Quero agitar. Não, eu faço depois do break das 6:35. Olha só, Rafael e ouvintes. A atriz Carolina Dickmann usou as redes sociais para compartilhar uma reflexão sobre a honestidade, relações humanas e saúde mental. Em uns vídeos publicados no seu Instagram para os seus seguidores, a artista afirmou que a verdade, mesmo quando desconfortável, é o caminho mais superável e sustentável para uma vida profissional boa. Durante o desabafo, Carolina defendeu que a sinceridade fortalece relacionamentos, vida pessoal e também ajuda a pessoa a se livrar da ansiedade. Segundo ela, viver de forma autêntica exige coragem, mas traz consequências mais duradouras do que esconder os fatos. Só que agora a gente quer fazer uma pergunta diferenciada para você, ouvinte. Você acredita que existe aquela mentira do bem? Olha só, eu menti aqui para poder ajudar ali. Aí a gente quer saber de você, ouvinte. Você já fez alguma mentira para poder ajudar um amigo ou uma amiga, né? Sempre tem a...
0: Pra poupar alguém. Bom, eu já falei que eu gosto de mentir, né? Eu minto quando preciso. Nós sabemos.
3: E mentira pro Rafael essa semana, né?
1: Pior que tudo, o Rafael já confessou que ele aumenta a história.
0: Mas é legal, é gostoso. Cara, que coisa mais gostosa, chegar mal os amigos, tomar cerveja e contar mentira? Contar vantagem? Não tem coisa mais legal. Mas tem mentira que eu acho que dá, vamos dizer assim, que né, a mãe. É. Depois nós volta a comprar pro filho. É uma mentira, mãe. Sim. Não vai voltar
1: volta
0: a comprar.
1: Na volta a gente compra. É.
5: Mas ela precisava mentir.
0: Precisava. Então tem umas mentirinhas aqui. Entendeu? Acontece. Mas lógico, tem mentira que também pode prejudicar.
1: Claro.
0: Daí pedir atestado falso.
1: Tem um bom senso ali, né?
0: Pedir atestado médico falso. Pode.
2: E daí trabalha no outro. Bom.
0: Pode ferrar o tanto do trabalhador. Compre o próprio médico se for denunciado.
3: A Regina já noticiou aqui que atestado tem que ser tirado dentro do gov.br. Se não sair lá dentro, não tem atestado.
2: O duro é entrar no gov, né?
0: Mas vocês acham? Você acha que tem uma mentira que pode ser do bem?
1: Eu acredito que sim. Depende da perspectiva, né? Se é pra proteger alguém, né? Ou pra não magoar. Uma mentirinha básica, assim, né? Ganhou um presente feio. Ai, obrigada, adorei, né? A pessoa foi com todo carinho comprar pra você.
0: Se o Guilherme chegar fedendo cerveja e falar, amor, você bebeu? Ele falou, não, não bebi. Você vai aceitar essa mentira?
1: Ah, não, né? Uma coisa é você mentir, outra coisa é você acreditar na mentira. Boa. Finge que fala a verdade, que eu finge que acredito.
0: E aí, Celso, você acha que então, existe?
5: Eu acho que é verdade acima de tudo, mas de vez em quando é necessário para você, pelo menos, protelar, às vezes, um problema que pode ser bem complicado no momento. E depois
0: tipo, o banco. Não, hoje eu pago.
5: Eu entro direto. Vou pagar hoje, manda o boleto, não pago.
0: Mentir pra Jota, né? Não, hoje eu pago, calma.
5: A melhor mentira que tem é você fazer um financiamento lá. Em 12 vezes, paga
1: dicas
5: a primeira e não paga mais.
3: Eu aumento. Eu aumento.
0: Ah,
3: nossa, mãe do céu. Nossa.
0: Isso eu sei.
3: Nossa, mãe do céu. Bateu 2 ônibus. Nossa, acho que bateu 6 ônibus lá na esquina. Lá, vai lá ver. 6 ônibus. E 3 mortos tiveram no local.
0: Lu já respondeu, né? O que você acha?
3: Hora do ar.
1: Eu não gosto de mentira, mas dependendo da situação e das circunstâncias, às vezes elas fazem necessário. Às vezes pra proteger uma pessoa, né? Um idoso, por exemplo, né? Que o pessoal tem muito cuidado. cuidado, né? Às vezes a notícia não vai fazer diferença, vai prejudicar a pessoa. É melhor deixar quieto.
0: Realmente, às vezes uma pessoa ali, uma idosa, um idoso ali, morre um parente lá distante.
1: E é aquela pessoa que sofre demais, já tá com problemas. Então, às vezes, é melhor deixar quieto.
5: O choque do momento.
1: Exato, proteger a pessoa nesse sentido.
0: Então tá aí, manda seu áudio aqui pra gente, né? 41-3297-3297. Responda. Você acha que existe aquela mentirinha do bem?
3: E se você já contou alguma na vida, fala pra nós.
0: Conte pra nós, né? Aquela mentirinha que já descobriram mesmo, já foi, já dá pra falar.

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4: Bom dia, tô chegando na Massa com informações de trânsito e falo agora com o motorista que passa pela linha Verde Norte. Tem maior lentidão ali por conta de obras, desde o cruzamento com a rua Rafael Papa até o viaduto do Tarumã. Por enquanto, menos de 1 quilômetro de fila, mas que o motorista precisa de 8 minutos para conseguir passar, não tem alternativa de desvio, então fica apenas o alerta para o motorista ter mais paciência. 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

0: E a Anvisa aprovou o primeiro medicamento não hormonal para tratar ondas de calor e suores noturnos causados pela menopausa. O remédio chamado Veoza atua diretamente no cérebro e bloqueia o mecanismo responsável pelos chamados fogachos, né? A novidade amplia as opções de tratamento para mulheres que não podem ou preferem não fazer a reposição hormonal.
1: Olha só, pela sexta vez o Tribunal de Justiça de São Paulo negou um pedido de liberdade à apresentadora e famosa Deolane Bezerra.
2: Nossa, de novo! É só você comenta!
0: Não tô Vamos botar o Ender de advogado pra Deolane.
1: Na decisão, a relatora...
0: Defesa.
1: Olha o que acontece. Foram pedidos cinco, né? Foi negado. Esse sexto, agora que foi negado, diz assim, ó, ela tem que ser colocada posta em liberdade porque ela tem uma filha de 11 anos.
0: Mas aí ela que o juiz
3: tá fazendo cagada.
1: Não, mas ó, olha como o juiz é muito esperto. Como você acha que o juiz não é esperto? Por isso que ele tá onde tá, né, o magistrado. Sim. Ele falou assim, tá, mas como que ela ficou 45 dias num reality show e abandonou a filha? Quem cuidou da filha? Então, quem cuidou da filha quando ela permaneceu no reality show, cuida da filha agora. Negado. Então não tem como negar que uma mãe que tem filho menor seja solta, né?
2: Aí. E o juiz muito, muito esperto, muito inteligente mesmo. Foi lá na fazenda.
1: Como é que ela ficou 45 dias confinada? Então, às vezes, as pessoas que cuidaram da filha dela quando ela estava 45 dias confinada num reality show, fica
2: pode
1: com ela.
2: Cuidar dela
1: então, mais uma vez, né, cara? Eu acho que é perseguição com ela. Eu tô achando que não é tudo isso.
3: A mulher,
1: ela é advogada, se forma, entra lá, consegue tudo com o suor dela, luta pra pé, compra a luz brilha pra todos, a sombra pra quem escolhe.
2: Vou defender bandido. E tchau, obrigado. É, tá certo? É, alguém
1: já pode pedir
2: os cara.
1: Duas músicas no Fantástico semana que vem.
0: Nessa hora ela nem pensou na filha quando ela teve essa opção aí.
2: É.

0: E a nossa pergunta tá rolando. Você acha que existe mentira boa?
1: Isso.
2: Bom dia, pessoal. Bom dia, Edilson de Curitiba.
1: Oi, Edilson.
2: Eu não gosto de mentira.
1: Não?
2: Tem um ditado antigo que fala que quem fala a verdade não merece castigo. Aquele abraço e a minha rádio é massa.
3: Ele deve ter mais de 40.
4: Decoche.
3: Pela voz, né? Uhum. Ah, já mentiu um pouquinho. Já mentiu. Ah, não já, existe né? ser humano como? Que não mentiu nem um pouco. Padre, mente!
4: Padre mente. Não mente.
3: Claro, ele não tenta mente. Negociar com você quando tá confessando. Ele não vai jogar 100% do que é pra você fazer. Porque muito padre vai estar falando assim, pulando em cima da ponte. Só que ele não pode falar. Ele olha e
4: imagina, você não tem salvação não, se padre. Ele não vai poder falar isso.
3: Então, ele não pode falar. Ele pensa, porque eu conheço os padres também. Eu conheço os padres. Fala assim, olha, eu tenho vontade. Fala assim, se joga da ponte, mas não posso. Então, ele mesmo.
4: Cara, vem confessar ali, ó, pequei, fiz isso.
3: O padre não pode falar o que pensa.
4: Ele olha aí, isso aqui daqui. Isso aqui não tem salvação, mas não pode falar,
3: não,
4: isso,
3: mas não
4: né?
3: pode falar, tá? Não. Ainda alimento pra você também.
4: Ah, entendi.

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1: E ninguém acertou as 6 dezenas da Mega Sena sorteadas ontem em São Paulo. Com isso, o prêmio principal ficou acumulado e poderá pagar 27 milhões de reais no próximo sorteio, que acontece amanhã, quinta-feira. O concurso teve os seguintes números sorteados: 07, 14, 16, 21, 33 e 58.
2: 7, 14, 21. Tá vendo como tem coisa aí?
1: Ah, verdade.
0: Que tem? Então conta pra nós. O que, que tem a ver
1: esses números?
0: Qual
1: é a teoria, Zé?
2: 7, 14, 21. Na próxima vai ser 2, 12 e 22.
0: É. Nossa, o que, que tem a ver, Zé?
3: É porque eles escolhem as bolinhas que eles querem que sorteio, né?
0: Não escolhe, não.
3: Não, a gente acompanha o sorteio lá.
0: Virada, eu tenho minhas dúvidas.
2: Eles moem as bolinhas que desce mais pesada caindo.
3: Ah, mas depois desse sorteio do ano passado pra esse ano, esqueça. Era pra ser dia 31, 8 horas da noite. Do nada sumiu, toda apareceu na live, né? No outro dia, primeiras então, 11 horas.
0: Até eu tenho minhas dúvidas depois
2: da dia, Cíntia.
3: Eu fiquei já minhas dúvidas. Depois vem aqui perguntar se assim, semente ou não. Alô?
4: Oi, Camila do Bairro Portão.
3: Oi, Camila.
4: Uma mentira, mas sempre existe aquela mentira realmente do bem, né? Pra não magoar uma pessoa, não causar um mal-estar numa certa situação. Aí esse tipo de mentirinha do bem até vai lá, né? Agora, quando a mentira chega ao nível de poder magoar uma pessoa ou prejudicar uma pessoa...
1: Aí não é legal, né?
3: Mas aqui na rádio eles magoam e falam, né? Assim, magoou o bolso da empresa, né?

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5: Tô de volta na massa e agora eu falo com o motorista que passa pela BR-116 vindo de Fazenda Rio Grande para Curitiba. Maior lentidão em pelo menos dois pontos. Primeiro ali entre Eucaliptos e Campo de Santana e depois a partir do Tatuquara até o início da linha verde no bairro Pinheirinho. Vale a pena fazer o desvio usando a Avenida Brasil e a Nicola Pelanda para ganhar tempo. 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
13: 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Baixa se você ainda não.

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1: Muito bem, pessoal. Vamos com o Celso Chadec agora falando de temperatura.
2: Então, Rafael, hoje a mínima 15, neste momento 16, mas vai passar de 20 graus hoje, hein? E não há previsão de chuva. Então, o dia de hoje vai ser massa.
1: Muito bem. Quem estamos perguntando, Ender?
3: Pera aí, eu tava bloqueando meu tio aqui.
4: Deu problema, né?
3: Deu porra, problema.
0: Tio, tá louco, mentira, hein? Ele vai ver que o celular dele bugou.
3: Não, eu tava no meu outro trabalho, chegou uma pessoa pra mim e falou assim, estive no interior, uma pessoa chegou até mim e falou assim, eu criei o Ender Love, que é meu tio, né?
4: Primeiro é mentira.
3: Né? Aí meu tio falou assim pra essa pessoa, só que ele é meio gay. Ô tio, eu tenho 43 anos, 23 anos assumido. É gay inteiro, não é meio grávida, é meio gay, não tem isso? É meio anão? Não existe. Não existe meio gay. É gay ou não é?
4: Outra coisa, tio, você mentiu que criei o Ender. Erva daninha, você cria sozinha?
3: E outra coisa, só porque comprou 3 cadeiras pro município lá do interior. Eu vou falar e vou pedir lá no governo, pros meus amigos que eu tenho lá, quanto que o senhor pagou nessas 3 cadeiras pra colocar no posto de saúde? Vou perguntar. Você não me tire pra lá. Se você me tirar pra lá, você vai ver eu virar a Vera Verão aí no tal município. Eu vou contar.
1: Então eu vou admitir.
3: Olha só isso mesmo, olha só. A Carolina Dickmann falou que as pessoas que falam verdade é libertador. Mas a gente quer fazer uma pergunta reversa. Você já mentiu para ajudar alguém? Você já mentiu porque gosta? Qual o seu perfil? Mas conta pra gente. Aqueles ouvintes que não mentem não precisam mandar mensagem.
0: Quer saber,
1: mas ela não fica sem mensagem.
0: Existe mentira do bem?
3: Qual tipo que você já contou? Você já mentiu que teve dor de barriga pra ir pro trabalho, igual o Gustavo Lima?
4: Achei que era outro que mentiu?
3: O Gustavo Lima mentiu. Pra falar com o prefeito lá.
1: Tava tomando soro.
3: Foto do soro e prato de arroz e feijão do lado. Quem come soro? Então tem várias coisas que acontecem. Então a gente quer saber de você, ouvinte. Conta pra nós se você mente. Agora se você não mente, precisa participar.
0: E aí você participa aqui no 3297-3297, tá?
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4: Pensamento do dia. Horário de verão é igual namoro. Quando começa a dar certo, a gente se acostuma, acaba.

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2: E quem utiliza a travessia entre Pontal do Sul e a Ilha do Mel deve contar com mais segurança nos próximos meses. O governo do Paraná iniciou as vistorias das embarcações que vão operar como táxi náutico e também começou a instalar uma nova sinalização nos canais de acesso às comunidades de Nova Brasília e Encantadas. A previsão é concluir os trabalhos até agosto.
1: Olha só, vamos falar dele. Neymar e Amanda Kimberly já resolveram as questões financeiras relacionadas à filha Helena. Mas a relação entre eles continua tensa. O jogador pagaria cerca de R$80 mil mensais de pensão, além de arcar com aluguel, duas babás, dois seguranças para Amanda, porém... Amanda, porém, estaria insatisfeita com a falta de apoio público de Neymar diante aos ataques que a filha recebe nas redes sociais e também cobra uma presença ativa do atleta na vida da criança. É verdade.
2: Mas a tá neném certo. Tá sendo atacada, pelo amor de Deus, sim. Né?
3: Não, cobrar o pai visite a filha tá até certo. Mas ficar cobrando que, ai, porque não fala nada.
2: Ele não tem controle sobre isso, né?
3: Aí, exatamente. Então, ele quer ficar postando a filha dele também?
1: Ele tá errado. Por só quê? O fato de ele existir já tá errado.
3: Ah, para, Ender!
1: Não, ela, eu entendi. Ela quer a atenção do pai pra filha. E ele não tem atenção.
3: Mas a Copa que é a cada 4 anos. Com isso?
1: O Neymar joga a cada 4 anos.
2: E o pior é que isso tem que ser genuíno, né?
3: Quer que fica postando a menina na internet?
1: Não. E muito pelo contrário. Ela não falou nada publicamente. Não, ela só falou pro Léo Dias.
3: Bastou,
1: ela,
3: né?
1: Ela falou que não quer o dinheiro. Ela quer a presença dele como pai. E tem que ter. Tem que arrumar uma brecha. Assim como ele arrumou uma brecha pra engravidar ela, tem que arrumar uma brecha.
3: Isso eu acho correto. Tem que fazer. Mas eu não entendi essa que você falou da rede social, então.
1: Sim, mas é que ele não fica uma postura firme. Ó, essa aqui é a minha filha.
4: Mas ele não fica firme nem no jogo, ele cai.
1: Entendeu? Aí,
3: ela quer que fique apostando a filha dela.
1: Não, ela quer que quando alguém ofenda, ele vai lá e fala, não ofenda, porque as pessoas que vão atrás do Neymar...
3: Mas não tem controle, isso não tem como.
1: O fã é assim, tem o fã e tem o psicótico fã.
3: Não, mas esse não tem
1: código, fã que é o perigoso. Esse que é o perigoso. Mesmo. Aí eles vão lá, postam a foto da a amante, postam a foto, eles vão lá carcar nela. Ele tem que falar, é caso meu, é cacho meu e deixa ela pra
2: ela
1: lá.
2: Quer que defenda,
3: mas,
2: né?
3: Isso. Mas não tem como, não existe como ter, Você fica atacando o cara sem motivo.
1: Não, eu tenho um motivo. Tem a nenenzinha, a Helena. Não. Todos somos Helena.
3: Você às vezes ataca ele sem motivo.
2: O Ender vive pra duas coisas. Atacar o Neymar e defender a Deolane.
3: Eu falo por mim. Uma vez eu fiz uma postagem, tava até comentando sobre ela esses dias.
2: Sim.
3: Que começaram a me atacar na rede social. A única coisa que a pessoa pode fazer é o que eu faço. Quando começa a falar de mim, alguma coisa que eu faço, falam mal de mim ali nos comentários, eu bloqueio a pessoa. Não tem o que fazer.
4: Eu cago e ando.
3: Daí a pessoa não vai mais conseguir ter acesso a essas coisas. Porque não tem como ficar defendendo. É muita gente. E tem os idiota mesmo. Tem cara que é idiota. Que não entende que é uma brincadeira, que não entende que é mostrar. Entende isso?
1: Não, quando é por você, eu defendo agora o Neymar. Eu não vou defender. Neymar, se compareça agora lá pra cuidar da tua filha lá, que estão moendo ela na internet, bebezinho, judiação.

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1: Deixa eu aproveitar e mandar um grande abraço. Ontem eu conheci a Júlia, fui me vacinar ontem, né? Da E1N1.
0: É que tá velhinho, né? Tem que vacinar.
1: Tem que vacinar, porque a gripe bateu esses dias. Quero mandar um abraço a Júlia e também ao pessoal aí do Pescados e o Can. O Wilson, o Vilmar, o Kleber e a Tati são ouvintes do Microfone Aberto e também são ouvintes e você assiste vocês no Salada Mista.
2: Muito obrigado. Falaram
1: de quadros que vocês fazem que deixam o pessoal bem maluco.
0: Beijo,
1: obrigado, valeu. Mandaram um abraço especial aí.
3: E a retirada dos trilhos do trem de carga da área urbana de Curitiba voltou a ser debatida em audiência pública. A proposta é construir um contorno ferroviário para retirar a circulação de trens de carga de bairros da capital, melhorando a mobilidade e também a segurança, né? Novas audiências devem acontecer ainda este mês.
2: Não tem como fazer igual a montanha-russa? Quando for passar, ele não passa reto, ele faz, sobe uma rampa e desce assim? Porque se
0: o problema não, tá... Não, dá pra fazer por baixo, né?
2: Esse problema é, o cara não consegue ver um trem vindo, pelo amor
3: de
2: Deus.
3: Exatamente.
2: Você não consegue ver um trem vindo. Aí você já pode...
3: Buzina, né? A gente tá distraído. A placa tá bonito também, né?
2: Ou começar a tirar a carteira de quem bate em trem, porque o trem tá seguindo a rota dele.
0: É,
2: o trem tá o quê? 40 por hora?
1: Não, e outra coisa, não para assim de imediato.
0: Tem 40.
2: Tá, ele se esguela de apitar. Sempre é comprovado que o trem tá certo. Aí a população não, fala, porque precisa ter um elevado, precisa ter aquela cancela que desce. Em Pinhais tem aqui, ó. Teve várias tragédias ali, ainda eles colocam um homem com apito pro cara parar e a pessoa não para.
3: Puxa vida.
2: Aí tem que mudar todo o sistema viário. Tá, tudo bem, tem que modernizar. Mas
0: não, mas eu acho que é interessante dá pra jogar pro chão ou mudar um pouco a rota, mas pelo barulho, não por causa do acidente. Porque realmente, o cara é muito tonto, não consegue ver um trem vindo.
3: Vai colocar no contorno? Vai ter acidente lá também.
0: Também,
3: vai
0: cuidar. Então tem que ver um lugar bem certinho onde vai pôr isso, por baixo da terra.
2: É.
0: Né, que tem o. Acho que em Maringá aconteceu isso. Fizeram uma obra gigantesca. Que botou ele por baixo. Passa por baixo.
2: Faz por baixo ou faz por cima, eu dá um jeito. Porque, e mesmo assim, o cara vai errar e vai bater na quina onde o trem tá passando. Não adianta.
0: Ficou esquecendo o buraco.
3: Bom dia.
4: Mentira nunca é bom, né? Nunca é bom mentir. Mas sempre uma mentira em outra sempre escapa, né?
0: Alô? Tem mais?
3: Tem, mas é que é só umas coisinhas aqui ajudadas, aí vai, entendeu?
5: Uhum. Bom dia, bom dia, bom dia, motorista Batatinha de Fazenda Rio Grande. Olha, eu não sou de mentir depois das 10 da noite, viu? Mas eu acredito que tem mentiria do bem. Uma vez era sábado de aleluia, aí a minha tia tinha problema de desmaio, eu coloquei um Judas na porta e bati na porta. Na hora que ela abriu a porta, o Judas caiu em cima dela, desmaiou, bateu a cabeça na quina da porta. Aí deu um traumatismo craniano, foi pro hospital. E os parentes ficaram tudo loucos pra saber quem que era. Perguntaram pra mim, e daí eu tive que contar uma mentirinha do bem, né? Falei que não era eu. A mentirinha do bem, pra mim, né?
3: O Judas não, era ele, né?
0: Provavelmente a criança foi pregar uma peça e acabou.
2: Ai, mas que tia fresca. Ai, minha tia, provavelmente desmaia, desmaia com tudo. Pobre tem essas manias, né? Ai, não pode, cara. Ela tem desmaio. Ai, não pode contar coisa que ela tem sopro no coração.
6: De luz desmaia.
2: Ah, não. Tem umas coisas que, infelizmente, é mania de pobre.
0: Mais um.
7: Fala, galera da massa, André, do Alto Boqueirão.
3: Ah, já foi?
7: Não. Tinha um funcionário. Que uma vez ele chegou atrasado e daí chegou com a mão tudo suja. Falou, poxa, atrasei porque furou o pneu do carro. Eu falei, tá, né? Com a mão tudo suja de pneu, né? Uhum. Faz sentido. Daí eu fui numa loja um pouco antes lá, que era de isofilme, e olhando nas câmeras, ele passando a mão no pneu na hora que chegou e deu esse migué em mim. Filho da mãe, Mateuzinho, minha rádio é massa.
0: Pelo jeito, eu tô trabalhando com ele,
1: né? Ele descobriu, né?
0: Ele descobriu. A gente descobriu uma também hoje, né? Vamos lá.
3: Tá contando depois?
2: Olha! Ele tá com a faca e o queijo na mão.
0: Vamos ver o que vai acontecer.

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2: De volta na massa e o trânsito já começa a ficar um pouco mais complicado também no contorno leste para quem vai no sentido Cidade Industrial de Curitiba. Fila entre Eduardo Pinto da Rocha e a Nicola Pelanda. Por enquanto, o motorista não perde muito tempo por ali, então não vale fazer o desvio, mas já fica aquele alerta para o motorista a reduzir a velocidade e redobrar a atenção no trecho. 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

0: 7:28.
1: E a região metropolitana de Curitiba ganhou reforço no transporte coletivo. Entram em operação os primeiros ônibus superarticulados do sistema metropolitano. Ao todo, serão 27 veículos novos, todos com ar-condicionado. O investimento é de mais de R$51 milhões para ampliar a capacidade de passageiros e modernizar a frota.
0: É, muito bem, agora tá com... O
2: que foi? É, e pra você, ar-condicionado, você tem que usar desodorante do mesmo jeito, porque daí não tem o vento da janela, né?
0: Não, é por favor, não.
2: Eu vou falar pro prefeito...
0: Qualquer jeito, não tem que usar todo dia,
2: vou falar
0: dia,
2: com o Eduardo Pimentel, que nós vamos colocar nas estações tubo, amarrado com pra o povo não roubar também, né? Desodorante, eu vou correr atrás dessa parte.
1: E banho também, né? Porque 72 horas de duração do desodorante lasca, né?
3: É, temos que proibir de peidar no ônibus.
2: É. Ah, isso é... A propaganda que eu vi esses dias, ó.
0: Proibir comer feijoada, repolho, isso. Ovo antes de entrar no dedo.
2: Use esse sabonete porque deixa branca suas axilas. Eu tô preocupada com a cor da minha axila, da gente mesmo.
0: Bom, deixa eu chamar o Lucas que tá aqui com a gente. Fala, já, né, Lucas? Tudo bom? Como é que você
4: bem,
0: tá?
4: Tudo bem, tudo certo. Alô, alô, família, tamo junto. Obrigado pela audiência de todos aqui na Massa FM. Eu conto com a audiência de todo mundo também. Lá no Tribuna da Massa, no Canal 4, na nossa rede Massa SBT. Tem o SBT Notícias a partir de 10h45, às 11h30 começa o nosso Tribunão da Massa. E claro, fica bem informado, tudo que acontece em Curitiba e região nessa época de Copa. Estamos falando de futebol também, vamos comentar sobre a Noruega que passou, que é o adversário do Brasil. Mas eu queria contar uma história para vocês. Vocês falaram do ônibus aí, né? Pessoal que pega o Interbairros, que pega o Inter 2, o Ligeirinho, os alimentadores, o biarticulado também, o pessoal sabe. Tem um certo horário, quando é hora do rush, assim, tem batedor de carteira. Ixi. E tem também batedoras de carteira.
1: Ah, é?
4: É, tem mulherada que fica lá só de olho na carteira do senhorzinho, da senhorinha, e ficam batendo a carteira dos outros lá, furto no transporte coletivo. Às vezes roubo também, né? Mas o que acontece? Ontem teve uma operação, prenderam um monte de gente. E prenderam muitas mulheres. Uhum. E aí chegaram lá, a senhora faz o quê? Ah, tal. Uma delas...
0: Foi puxar a ficha da mulherada?
4: Foram puxar a ficha,
0: a capivara. A capivara delas?
4: Puxaram a capivara lá, Rafa.
0: E daí?
4: Tinha uma que era professora. E professora da rede municipal.
1: Atua na educação.
0: Ela atua?
4: Atua na educação. Ela ensina criança.
0: Nossa,
3: é que vamos
0: se
3: parar.
0: Se bobear, ela tem no sindicato. Ela deve ser.
4: Não, eu fico imaginando.
0: Vai ser candidata. Quer ver só que parte?
4: Eu fico imaginando o que ela ensina pra criançada lá, uai. Será que ela ensina a furtar?
1: Esse mundo tá perdido.
4: Pelo
1: mesmo,
4: amor
1: né?
4: Não, daí perguntaram pra ela: a senhorita é professora? Ela, professora não, pedagoga.
1: Olha.
0: Nossa!
4: Ela é chique e bate carteira também nas horas vagas. Ela bate carteira. Na volta pra casa, ela bate umas carteiras ali também.
0: Meu
4: pra
0: Deus,
4: complementar
0: cara.
4: A renda. É brincadeira, não?
0: Nossa, que
4: não, é cada uma que a gente vê ali no Tribuna da Massa, pelo amor de Deus. E hoje nós vamos mostrar quem é essa mulher.
0: Você vai contar, contar tudo, a história quem é essa professora, inteira. Tudo.
4: Boa, a gente tem não que tem segredo, mesmo. Não.
0: A gente vai botar a carinha dela no ar.
4: Lógico.
0: Muito bem, tem que fazer isso mesmo.
4: É, depois a gente vê com o departamento jurídico. Você me ajuda lá.
0: Tem que botar mesmo,
4: tem que
0: pelo
4: mostrar,
0: amor de Deus, uma professora,
4: pelo amor de
0: gente.
4: Deus.
0: Tem que
4: colocar assim, professora Helena do crime.
0: professora Helena do crime.
1: É maior de idade, tá fazendo coisa errada, não tem por que não aparecer.
0: Que, lógico. Fica o ponteiro, já manda essa aí, ó.
4: Já vou mandar. Então, às 11h30, eu conto com a audiência de todo mundo, hein, família? Tem o Tribunal da Massa. A gente faz aquela festa como sempre, damos umas risadas também no tribunal. Então, conto com a audiência de todo mundo, nosso foguetão decola 11h30. Tudo que acontece na capital paranaense, vocês ficam sabendo primeiro lá no nosso Tribuna da Massa,
0: tá,
4: rapaz.
0: Tá certo. E olha só, Lucas, a gente tá perguntando sobre mentiras.
4: Mentira.
0: Se existe aquela mentirinha do bem, você mente?
4: Ah, não. Mentira do bem é mentira que existe, mentira do bem.
1: Olha.
4: Não, mentira do bem não existe.
0: Olha que vocês não sei. Eu acho que vocês ficam mentindo pra nós que vocês sobem montanha, viu? Você é a turma que sobe montanha, vocês ficam mentindo. Vai lá. Eu tenho
4: tipo
0: minhas dúvidas.
4: É a pescaria das antigas.
0: Não, mas que ela, nunca, mas você não acha nem aquela mentirinha que nem a mãe conta pro filho? Depois nós conta.
4: Não, tem, né? Lógico, mas é ruim. Eu acho que a gente precisa aprender a contar a verdade desde sempre pra não ter problema, porque daí de repente pega, aí é um problema maior ainda. Eu já passei por isso com a minha esposa. Porque, por exemplo, às vezes eu não queria deixar ela estressada. E aí eu falo assim, não, já tô chegando. Já tô chegando. Isso. Mas daí eu tava ainda fazendo mil coisas. Daí eu demoro uma hora pra chegar em casa. Pronto, a mentira que era uma mentirinha virou um problemaço lá em casa. Então é melhor nem mentir, já fala a verdade. Vou demorar, que é melhor.
3: Se você mentiu, né, que sua mãe falou esse seu bosta.
0: Eu acho que eu sou bem viciado em mentir. Não sei por quê.
1: Viciado em mentir?
0: Não, é verdade. Às vezes eu minto pras coisas. Tão uma besta assim. Que é isso aí? Eu tô chegando. Não custa falar a verdade.
1: Dizer que tá longe, fala, né? Verdade, não, tô aqui.
0: Eu já contei essa história.
1: Tô quase em casa.
0: Tem uma vez que minha esposa perguntou pra mim. Rafa, cadê o carregador? Tava no carro. O carregador de celular tava no carro. Falei, meu amor, não sei.
1: Não,
0: eu sabia que tava no carro. Por que que eu menti?
1: Sacanagem.
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0: Eu sou meio que ótimo. Acho que eu tenho que me tratar.

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1: E a Universidade Estadual de Londrina voltou a ganhar destaque internacional. A instituição manteve a posição entre as 600 melhores universidades do mundo no ranking de impacto de educação superior 2026 e segue como a terceira universidade brasileira mais bem colocada na avaliação. Pelo terceiro ano consecutivo, a UEL também lidera entre as universidades do Paraná no ranking, que mede o compromisso das instituições com os Objetivos de Desenvolvimento Sustentável da ONU. Bom dia!
2: Alô?
3: Bom dia, galera da massa. Como é que não tem mentira do bem? Quando eu trabalho lá, uma amiga encontra a outra e fala: nossa, como você tá linda! Ah, tá bom.
4: Bom dia, Rádio Massa FM, tudo bem? Jefferson do Cajuru. Na questão da mentira do bem, teve uma situação que foi bem, bem impactante. O que, que aconteceu? O rapaz estava com o seu filho em casa e ele colocou o filho para dormir. Nesse momento, entrou uns assaltantes na casa dele e os assaltantes queriam dinheiro, queriam tudo. E, nesse momento, perguntaram para ele se ele tinha mais alguém dentro de casa. E, para proteger o filho, ele falou que não tinha mais ninguém, que ele era o único. Então, eu creio que nessa questão foi uma mentira do cara.
5: Não, ele não faz assim.
6: Isso não é mentira, você é cagado. Para. A gente entrega tudo, né? Ainda bem que tá tudo certo.
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0: Sempre dá certo? Alô, vocês?
1: Sempre dá certo.
6: Já foi pintado, tá. Já, com certeza.
0: O débito tá
6: resolvido. Com certeza, explica. Isso aí foi

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2: Ai, ai, ai, gata, se eu fosse um gato, eu passaria todas as minhas 7 vidas com você. Ô, Andelado, e aquele negócio do lá do receituário do médico?
3: Ah, vai ter CPI, nós vamos falar no Lucas.
0: Mais um tava, não, por favor.
3: O Kirch já tava, ó, o Kirch já tava gravando ontem já. Nós já estamos pegando nomes, dados, investigando. Aqui da massa, problema de atestado.
4: Pessoal apresentando atestado e já tem uma equipe de produção de jornalismo investigativo atrás.
0: Daí, eita, opa, agora, será que vamos pegar alguém?
2: Agora fodeu,
0: bom, pessoal, vamos embora. Lembrando que hoje é quarta-feira, dia de novena. Vamos lá rezar pra
2: Noruega tá
0: voltar remo.
2: Você tá bem, Rafael?
0: Pra Noruega voltar remo, né? Exatamente. Já tô treinando.
4: Isso.
0: Fica aqueles batuquinhos, já tô treinando.
4: Já então, volta de barco mesmo.
0: Eles que voltam. Vamos rezar bastante, tá,
4: e gente? E 11h30 tem Tribuna da Massa. Conto com a audiência de todo mundo, família.
0: Valeu, gente. Tchau, tchau.
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5: Tô de volta na Massa e agora eu falo com o motorista que passa pela BR-277. Tem bastante lentidão entre São José dos Pinhais e Curitiba, em ambos os sentidos. O motorista que vem para Curitiba não tem uma alternativa de desvio por conta do alto fluxo de veículos. Já para quem está indo no sentido São José dos Pinhais, a Avenida das Torres flui melhor e pode ser uma boa alternativa. 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
2: meioca de semana. Primeiro de julho. Posso mandar um parabéns pra minha tia? Minha tia linda, Lourdes, hoje completando mais um ano de vida. Ontem foi uma prima minha. Hoje minha tia e amanhã é o dia mais lindo do mundo.
0: É, né?
2: Amanhã é o meu aniversário. Lá é assim, são três festas, uma atrás da outra.
0: Que legal, aí você vai pegar o seu dia de folga.
2: Não, amanhã, amanhã quem paga a festa é o Thiago Noronha aqui da Massa, que também faz o mesmo dia aqui, ó.
0: Que então, maravilha, hein?
2: Se prepare que amanhã tem festa.
0: Dois aniversários.
2: Não, um só. Amanhã só o Thiago Noronha. Só o Thiago Noronha que paga a conta, meu querido. Eu só comemoro.
0: Que pena.
2: Vamos que vamos! Gente, olha, hoje, quarta-feira, terceira senha.
0: Meus amores, é aquele combo maravilhoso de presente pra você, resultado sexta.
2: Sexta-feira.
0: E aí nós temos, então, hoje, quarta, terceira senha, como você falou, né?
2: Terceira senha. E a brincadeira, a dinâmica é assim, sexta-feira eu vou ligar pra você. Falou três senhas da semana, acertou, leva tudo.
0: Já tá valendo. Aí você fala, ah, e eu não tenho três senhas. Ué, junta de hoje, a de amanhã e a de sexta, que na sexta tem sorteio, mas tem senha também.
2: Tá tudo certo, meu filho. Tudo certo. Daqui a pouco a gente fala os presentes que você vai ganhar, tá bom? E é lá no 3297. 3297.
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2: Agora, ouvinte massa, onde quer que você esteja, seja a luz nesse lugar. E lembre-se, discutir nem sempre constrói. Reclamar não resolve absolutamente nada, a revolta não transforma e o desespero, ele não clareia os seus caminhos. A tristeza, quando alimentada por muito tempo, presta atenção, ela impede você de seguir em frente, porque você fica lá na sua tristeza, magoado, reclamando, murmurando. Lágrimas avaliam a alma, mas não vão substituir a atitude. E a irritação, muitas vezes, ela intoxica primeiro quem a carrega, para depois passar adiante. Quem você é e a energia que transmite vão interferir diretamente na vida das pessoas ao seu redor, principalmente na sua casa, na sua família. Não faça isso. Por isso, ao despertar, vista-se de gratidão. Encha o coração de amor agora. Permita-se recomeçar quantas vezes forem necessárias. E entenda, um dia bonito nem sempre é um dia de sol. Tem um solzinho lá fora, mas sem dúvida, é um dia vivido com muita paz no coração,

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2: Áries. Ariano, com a sensibilidade em alta, você precisa resolver todas as demandas, mas sem se abalar muito também. Procure cuidar do seu bem-estar íntimo. A cor é azul e o número é o 20.
3: Touro.
2: Comunique-se com bom humor, taurino, converse com as pessoas e mostre-se aberto ao diálogo para chegar aonde você quer. A cor é preta e o número é o 22.
3: Gêmeos.
2: Tenha foco, geminiano. É preciso estabelecer prioridades, evitando especialmente os gastos desnecessários. A cor é lilás e o número é o 7.
3: Câncer.
2: Dê um reforço aí na autoestima, cuidando um pouco mais do seu corpo e também da aparência. Assim você vai brilhar o suficiente. Cor marrom, número 4.

0: cabeça. Léo, Leonardo, esse alguém sou eu agora, 8h11, vambora!
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2: Já pensou você no inverno com um aquecedor a óleo pra deixar a sua vida bem mais confortável e quentinha?
0: Quero.
2: Tem nesse pacote aí.
0: Tem.
2: Cafeteira que faz 12 cafés de uma vez só.
0: Que maravilha, hein?
2: Tem também?
0: Quero.
2: E tem mais que você sabe aí, viu, Alan?
0: Olha aí, é um vale-compras maravilhoso no valor de R$500. Isso aqui, a galera, vai ao delírio. Todo mundo fica lá imaginando. E o bom é que, por exemplo, não tem uma loja específica para você gastar.
2: Não.
0: Pelo contrário, nós carregamos lá o seu cartão de crédito, R$500.
2: Gasta onde quiser.
0: Você gasta com gasolina, você vai fazer uma compra.
2: No supermercado.
0: Guarda. É, porque você chegando, você que sabe. Você quer fazer uma viagem, visitar
2: também
0: parente, vai fazer.
2: É isso aí, você usa do jeito que você quiser esse cartão de crédito, viu? E fica esperto que a senha rola daqui a pouco e o resultado é sexta-feira.
0: Sexta-feira. E como é que faz assim na sexta-feira? A gente liga pro ouvinte?
2: Claro, tem que ficar de ouvido colado aqui na massa, né? A gente liga, confere as senhas ao vivo, então anota tudo certinho aí, pra na sexta-feira seu telefone tocar e dar tudo certo.
0: Nada de xilique na hora
2: não
0: de tocar, hein?
2: E nem desaparece também, né?
0: Tem gente que às vezes fica nervoso, sabia que desliga?
2: É verdade.
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2: Leão, olhe para dentro de si, leonino. O dia está cheio de sensibilidade para você, então ative a sua intuição e vá em frente. Cor laranja, número 23.
3: Virgem,
2: esteja em diferentes ambientes, virginiano. É preciso sentir o clima antes de se expor, mas é sempre válido também dar espaço às mais diversas pessoas, né? Cor amarela, número 25.
3: Libra,
2: dê foco no trabalho e na carreira, libriano. O momento pede para você investir nos seus planos, abraçando os desafios que surgirem. Não tenha medo desses desafios aí, encare de frente. Cor cinza, número 38.
3: Escorpião,
2: busque agir com sabedoria. É hora de ouvir as pessoas mais velhas e experientes do que você, né? Na hora de tomar decisões, principalmente. Cor verde, número 10.

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0: Beira Cativa.
1: Tem beijinho pra mandar?
0: Tem.
1: Manda.
0: Valdecir do Boqueirão, um abraço pra você. Eva Cotovei, Solina, um beijo. E a Elisa Cordeiro, do Beraba, pediu pra mandarmos um beijo pra irmã dela, a Gildete, que ela disse que ela ficou Gildete. 2 dias sem conseguir escutar a massa e a Gildete anotou as senhas pra ela.
1: Ah, tá? É? Ela quer levar sexta-feira.
0: Isso, semana, hein?
1: Falando em sexta-feira, gente, olha, tem muito mais presente pra você aqui na Massa. A Massa FM vai presentear 10 ouvintes, gente, com uma camisa versão torcedor e mais 10 cartões de crédito carregado com R$250.
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1: É muito facinho, você vai lá agora, massafm.com.br, vai no site, faz o cadastro e responda. O que te faz ouvinte camisa 10 da Massa e por quê? Capricha na resposta, vai levar a camisa pra torcer já pelo Brasil domingão agora. Que desespero, hein, gente?
0: Ai, meu Deus, coração fica na mão com aquele...
1: Ah, só falta aquele Haaland fazer uns 300 mesmo. Gol agora em nós, velho. Ah, e
0: o
1: mais,
0: bicho é danado.
1: O bicho é danado de fazer
0: Ai,
1: gol.
0: Louco.
1: E mais R$250 no cartão. Gente, cartão você gasta como você quiser também.
0: Claro, então
1: como
0: boa
1: você
0: sorte.
1: Quiser, tá bom? Então, não é no WhatsApp, é no massafm.com.br.
0: É no site da Massa. Boa sorte pra você.
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0: Vou te

0: muito.
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2: Sempre, Vinte Massa, dá um pulinho nos contornos agora. Vamos lá, Thalim. Fala, meu querido, bom dia.
3: Bom dia, Alan Júnior. Tô de volta aqui na Massa e agora eu falo com o motorista que passa pelo contorno norte. Tem maior lentidão por ali, principalmente para quem vai no sentido Cidade Industrial de Curitiba. Fila entre a Francisco Gulin e o viaduto da Brasílio Kuman. Motorista que preferir pode desviar por dentro dos bairros para ganhar tempo. 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
2: Sagitário. A magia está no ar para você, sagitariano. Use o sexto sentido a seu favor, também direcionando a sua fé e o pensamento positivo para tudo aquilo que você deseja. A cor é bege e o número é o 21.
3: Capricórnio.
2: Troque informações com as pessoas e seja principalmente paciente. É preciso saber dialogar com quem está perto de você. Cor branca, número 32.
3: Aquário.
2: Mesmo que o dia seja bastante corrido, você não pode abrir mão de uma rotina saudável. Aliás, alimente-se com equilíbrio. A sua cor é roxa e o número é o 5.
3: Peixes.
2: Luciano, seja criativo. É hora de colocar em prática suas ideias mais ousadas, só tomando cuidado com possíveis exageros. Cor vermelha, número 40.

0: 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Copa e Alma, Bruno Marrone, hoje às 10. 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A partir das 10 horas da manhã você vai ganhar, hein? Vai participando que você vai ganhar, galera. Tá todo mundo de butuca aqui, hein? 3297. Esse é o caminho, tá bom? Deixa eu aproveitar e mandar um beijinho pra turmada que tá todo mundo ligadinho aqui. A Débora Maier, do Abranches, um beijo pra ela. Maria Sarete Santana, lá de Araucária, um beijo pra ela também. O Marcos Antônio Ferreira dos Santos, de Pinhais, grande garoto. A Dinamara Giraldello tá ligada. Quem mais? Aqui a Rosane Tobias Ribeiro, Márcia Vasconcelos, a Lenice lá do Alto Boqueirão. Toda a turminha, tamo junto. Quer mandar um beijinho, um abraço? Tem alguém que hoje completa mais um ninho de vida e que você conhece, quer fazer um agradinho? Então vai lá no 3297 e vem participar com a gente. Daqui a pouquinho a senha, hein? Show de prêmios amanhã da Massa, tá imperdível. Você vai ganhar, tá bom? Mas tem que anotar as três senhas. Daqui a pouquinho, posso mandar a senha agora? Posso? Posso! Então vamos lá, papel e caneta do ladinho do rádio. A senha de hoje, quarta-feira, é...
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0: Vamos lá, BR-277, vamos lá, Talinho.
4: Tô de volta com mais informações do trânsito. Eu falo agora com o motorista que passa pela BR-277. Tem muita lentidão em ambos os sentidos, entre São José dos Pinhais e Curitiba. Tem registro de ocorrência confirmado pela PRF, próximo do cruzamento com a Avenida Jornalista Derbal Gettner Stresser. Vale a pena fazer o desvio pela Avenida das Torres, apesar de maior movimentação por ali também. 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
4: CPM 8 e 5.

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0: Gente, muitos pares de ingressos pra você na programação da massa. Pode ficar ligadinho. Daqui a pouco você vai ganhar o seu.
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0: Ritmo é massa, ela é demais, a voz de Rick Renner. Agora 9h11, aí bonitão, bonitona, todo mundo animado. Pô, olha o dia lindo que tá essa quarta-feira pra comemorar o início do mês de julho. Hoje, o dia 1º do mês de julho. Quem fez festa junina agora vai fazer julina, né? Vamos que vamos, meu querido, minha querida. E lá, ó, 3297, manda seu beijinho, manda seu abraço, vem participar com a gente aqui também, que a gente tá aqui na... esperando você. Tem aqui a Regina, que tá super ligadinha. Tem aqui o Maciel, ele é de Ponta Grossa, curtindo a gente pelo aplicativo. Maciel, aquele abraço em toda a turmada de Ponta Grossa. Você que tá nos aplicativos pelo mundo, pelo Brasil. Gente, obrigado pelo carinho, obrigado pela carona sempre. A gente ama vocês de paixão. É muito bom saber que todo mundo no Brasil e no mundo inteiro tá curtindo a massa.
1: É um carinho tão gostoso, né, Alan?
0: É muito bom.
1: Que a gente recebe dos nossos ouvintes, que, meu Deus do céu.
0: E a gente retorna esse carinho com muito mais presente. Ó, se você for botar na ponta do lápis, os presentes Master FM, tudo tem. 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Daqui a pouquinho pode aparecer também o voucher do açaí, pode aparecer Dina Pizza na programação.
1: Tem ingresso de show.
0: Edson Hudson na veia agora, chegando no mês de julho, dia 31, lá no Guairão. Gente, é tanta coisa boa. E tem também muito mais presente que a gente vai contar em breve. Tá chegando.
1: Ainda temos metade do ano inteira para rolar ainda, né?
0: Muito, muito presente. E no final
1: muita
0: do ano,
1: promoção,
0: o nosso velhinho vem aí também, o nosso saco do
1: Caramba,
0: Noel.
1: Caramba, já estamos pensando no velhinho?
0: Já estamos lá, eu já tô lá, né?
1: Você já tá no Natal,
0: Você
1: né?
0: vai tirar férias quando agora?
1: Eu, a partir de segunda-feira.
0: Segunda-feira que vem você já não vem mais.
1: É,
0: aí não,
1: estarei de férias.
0: Aí só volta em 2040.
1: Só volta, meu Deus do céu.
0: Só volta em 2040.
1: Não, eu pretendo voltar em 2026 ainda, entendeu?
0: É, pretendo, né?
2: Pretendo. 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
0: Novo Mundo, o que tá rolando lá no Novo Mundo? Diga aí, Thalin.
5: Alan Júnior, no Novo Mundo tem lentidão na via rápida ali, Eduardo Carlos Pereira, a partir do cruzamento com Alcídio Cubas até o cruzamento com a Rua Maranhão. Cerca de 1 quilômetro de fila e 8 minutos para o motorista conseguir passar. Não tem opção de desvio no trecho, o motorista vai precisar de mais paciência. 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

0: mulher desta manhã de quarta-feira, 1º de julho, o que significa, Lu? Que estamos na metade do ano, finalmente.
1: Já, né, Regina? Pois como é. Passou rápido,
0: a
1: meu
0: gente piscou
1: Deus.
0: E já estamos no mês de julho. Então, ouvinte massa, tem a nossa pergunta de hoje aqui no Mulher Entende Mulher.
1: E claro que nós estamos esperando sua participação, hein, no 3297-3297. Então, a gente quer saber... Qual foi a promessa que você fez lá no comecinho do ano que você conseguiu cumprir?
0: Boa, né? Conta o que é. Ou não conseguiu.
1: Ou de repente não conseguiu
0: que
1: também.
0: Que na virada do ano a gente faz tanta promessa, sem empolga, né, Lu?
1: Exatamente. Daí a gente não consegue cumprir a metade. Mas se cumpriu pelo menos uma, já tá bom, né?
0: Boa. Se conseguiu cumprir ou não, você pode participar.
1: Conta aqui pra gente, estamos esperando sua participação em áudio, hein?
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0: Rádio Massa com Eduardo Costa, quando um grande amor se faz. 9h32, Mulher Entende Mulher.
1: Hoje falando aqui de promessas, ai, já que nós estamos na metade do ano,
0: pois
1: né?
0: Pois é.
1: Tem aquela promessa que você fez lá no começo do ano que você não conseguiu cumprir? Ou de repente que você conseguiu colocar em prática? Isso que a gente quer saber hoje aqui.
2: Bom dia, Lu. Bom dia, Regininha. Eu sou a Neuza de Itapiruçu e eu fiz uma... Tipo assim, eu queria eliminar quilos e eu consegui.
1: Ai, que bom.
2: Já consegui eliminar 16 quilos de dezembro até aqui.
0: Uau.
2: E quero continuar com meus regimes.
0: Isso. Parabéns, Neuza.
1: Focada. Que legal.
3: Bom dia, Massa FM. Bom aqui dia. É Stephanie do bairro Passa Una. Manda um abraço pra mim e pro Carmo.
0: Um
3: a gente é artesão.
0: Que legal.
3: Participando sobre a enquete de hoje, sobre promessas, né, de começo de ano. Uma delas que eu prometi era emagrecer. Eu falei, eu vou perder quilo. Vou começar o ano fazendo academia. Não consegui. E a segunda, promessa que eu fiz era guardar um dinheirinho aí para caso se precisar.
0: Importante.
3: Essa eu tô conseguindo, graças a Deus. Mas fora o emagrecer, não consegui, nem entrei na tentar emagrecer, tô nessa ainda. Beijo, amo vocês demais.
0: Obrigada.
3: E minha rádio é massa.
0: Ela tem mais 6 meses, né, Lu?
1: É,
0: pra cumprir.
1: Então, exatamente, ou então renova de novo.
0: Pronto.
1: Pro ano que vem tenta, né?
0: E tá tudo bem.
4: Bom dia, Lu. Bom dia, Regininha.
0: Bom dia.
4: Aqui é a Eliane, de São José dos Pinhais. E uma coisa que eu prometi esse ano, pra mim mesma... Que nada e nem ninguém vai me deixar doente mais.
1: Boa!
4: E tô conseguindo, cara. De vez em quando tem que dar mais surtada.
1: É,
4: tem que pedir as coisas na base do grito, mas tô conseguindo. Eu já falei que nada nem ninguém me deixa mais doente. E se Deus quiser, vou chegar no final do ano com a minha mente assim, eu espero que 100%.
1: Isso!
4: Senão... Na base do grito, mas que vou estar bem, vou. Beijos.
0: Beijo, Eliane. Nem que seja na base do grito, mas põe pra fora mesmo.
1: É, exato.
0: 9h35, daqui a pouco tem mais.
1: Participa aí, hein, no 3297-3297.
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0: FM, a minha, a Rádio Armassa com Lucas e Luan aqui no Mulher Entende Mulher.
1: E aí, prometeu alguma coisa e não cumpriu no comecinho do ano, fez uma promessa e conseguiu concretizar, é isso que a gente quer saber hoje aqui,
0: bora,
1: né?
2: Bom dia, Lu, bom dia. Dia, Regininha, o meu nome é Lourdes e a única promessa que eu fiz e tô cumprindo, já vai para 2 anos, é uma viagem todo final de ano.
1: Olha.
2: Todo janeiro eu faço uma viagem, graças a Deus eu tô conseguindo, viajei o ano passado e esse ano já tô pagando minha passagem para ir novamente. E se Deus quiser, eu vou até muito longe com essa promessa que eu fiz para mim. Beijo, meu nome é Lourdes e a rede é massa. Obrigada.
1: Beijo, Lourdes.
0: E ela sempre se planejando.
1: Ai, podendo, tem que aproveitar.
0: Sim.
1: Mesmo, né, Lourdes?
0: Muito bom.
3: Bom dia, Rádio Massa. Aí uma coisa que eu busco há anos já, mas esse ano consegui concretizar, é ser caminhoneira. Agora eu tô aí na estrada, na rodagem aí, já faz praticamente mais de 6 meses aí. E eu tô muito feliz, muito realizada por tudo que eu busquei e hoje eu realizo. Esse ano aí eu realizo e tô muito feliz e falo pra todo mundo. Se você tem um sonho de alguma coisa, vai atrás. Porque Deus abençoa e realiza.
0: Amém.
3: Só basta você querer, isso que é importante. Um ótimo dia a todos aí. E nossa rádio é massa. Bora pra Goiânia.
0: Goiânia, boa viagem. Olha que linda, Lu.
1: Ela mandou uma foto pra gente na boleia do caminhão.
0: Muito
1: toda linda,
0: linda,
1: né?
0: Parabéns. Quem mais tá por aqui?
4: Bom dia, Massa FM. Sou a Elisandra de São Bento do Sul. E o meu objetivo foi no começo do ano que eu queria aprender a dizer não. Eu levei tanto, toda a vida as pessoas fazem o que fazem e eu sempre dizia sim, sim, sim. E um dia eu pensei, meu Deus, eu preciso aprender a dizer essa palavrinha tão simples.
1: É.
4: Por que que eu ganho não e eu não posso dizer?
1: Uhum.
4: E graças a Deus eu consegui a dizer não. Para muitas pessoas eu digo não.
1: Viu?
4: Um beijão aí para todos da Massa FM.
0: Beijo, Elisandra.
1: Beijo.
0: É importante, né, a gente aprender isso.
1: É um alívio quando a gente consegue, né, se desfazer dessas questões que nos prejudicam.
0: É
1: que
0: verdade.
1: É o caso, só ficar falando sim, sim, sim, sim, não saber dizer um não.
0: Sem dúvida.
1: Ui, socorro.
0: Bom, Mulher Entende Mulher vai ficando por aqui, mas amanhã, quinta-feira, tem mais.
1: Amanhã tem mais, hein? Beijo.
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0: E as bênçãos dos freis capuchinhos no bairro Mercês pode ser pedida de segunda a sábado em horários específicos. Os horários regulares para bênçãos na igreja, que fica na Manuel Ribas 966 nas Mercês, são de segunda a sexta-feira, das 8h15 às 11h40 e das 13h30 às 17h30. E no sábado, das 8h15 às 11h40 e das 13h30 às 17h.
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0: Ninguém acertou as 6 dezenas da Mega Sena sorteadas ontem em São Paulo. Com isso, o prêmio principal ficou acumulado e pode chegar a 27 milhões de reais no próximo sorteio que acontece amanhã. O concurso teve os seguintes números sorteados: 07, 14, 16, 21, 33 e 58.
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você levar essa churrasqueira linda, maravilhosa. No Massa da de 10 kit churrasco. Uma churrasqueira elétrica da Mundial. Por que elétrica? A galera mora em apartamento também, então merece ganhar. Então todo mundo fica bem. Ganha churrasqueira elétrica mais Alexa Echo Dot. Ó, Alexa, ela pode ser aquela assistente inteligente do dia a dia. Ela informa a previsão do tempo, responde perguntas, controla dispositivos compatíveis por comando de voz e ainda ajuda na rotina do dia a dia. Você aprende a usar Alexa, fica feliz, faceiro da vida, principalmente porque a galerinha, seu filho e sua filha, dá lá, mãe, compra uma Alexa, compra... Não sobrou no final do mês, vai ganhar uma Alexa com uma churrasqueira. Se anotar as 10 músicas, tá bom? Então, a partir de agora, Massa na de 10, a primeira tá aqui, ó, Luan Santana,

agora. E agora, Daniel? Pode anotar, meu querido. Essa nota, máscara de 10 kit churrasco. Vai a churrasqueira elétrica da Mundial, linda, maravilhosa, prática. E Alexa, Alexa Echo Dot. Eu tenho uma Alexa em casa. E você, já tem a sua Alexa em casa? Não tenho, Alan Júnior, eu não tenho, eu tô querendo uma hora agora. Participa, são duas edições diárias, todo dia tem o Máscara de 10, de manhã à tarde. Tocou Daniel e agora o nome da música. Então anota aí, a próxima é Zé Neto e Cristiano com Deu Moral. Isso, dá uma moralzinha pra você e vamos ganhar o Alexa, vamos ganhar uma churrasqueira elétrica na hora. 3297, 3297.

0: de massa, a de número 10. Então vamos anotar, Matheus e Cauã. Que sorte a nossa, que vale! Alexa Echo Dot, bonitona, maravilhosa. Imagina, você acorda de manhã, tá na dúvida que temperatura, como é que vai ficar o tempo. A Alexa conta tudinho pra você. Fala a temperatura, tudo certinho. Você fala, Alexa, vai lá. Sintoniza a Massa FM 97.7 ponto. Você já vai curtindo o microfone aberto desde a hora que você acorda. Vem pro Manhã da Massa. Vai à tarde com a Maurinho. Vamos que vamos! E tem também a churrasqueira elétrica da Mundial. Maravilha, né? Então, anota as 10 sempre. Se não conseguiu agora, à tarde tem mais uma edição. Você vai participando no 3297-3297. Dá um pulinho na redação do Tribuna com o Lucas Rocha, que já tá aqui. Fala, Luquinhas. Paizão, garoto. E aí, tudo tranquilo? Bom dia.
1: Alô, alô, família. Alan, meu querido, um grande abraço a você. Deus abençoe muito. Vamos pra cima, meu povo. Alô, galera ligada na Massa FM. Às 11h30 tem Tribuna da Massa. Eu também conto com a tua audiência na nossa rede Massa SBT, canal 4. Hoje a gente te informa sobre tudo que está acontecendo em Curitiba e região metropolitana. E eu vou contar essa história aqui que, para mim, é totalmente absurda. Uma professora que batia carteira em ônibus. É brincadeira, meu? É isso mesmo. Uma professora da rede municipal de ensino que fazia parte de uma quadrilha de furtos e roubos no transporte coletivo da capital paranaense. Era biarticulado, era Inter 2, não interessa. Ela atuava em várias linhas batendo carteira de idosas. Gente, nós vamos denunciar toda essa história a partir de 11h30 no Tribuna da Massa. Eu conto com a tua audiência, hein, abençoado? 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

0: Mix FM, a minha rádio é massa, cheirosa. Jorge Matheus, agora 10h50.
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0: Ai, ah, aí, tudo bem? Você que tá do outro lado do rádio, completando mais um aninho de vida, tá feliz, né? Faça festa, aniversário é uma vez só. Vamos que vamos. Ana Helena do Amarante no Caximba, mais um aninho de vida. Éder Júnior da Silva de Contenda. Priscila Fontana Carlesso, lá de Campo Largo. Bolo e Guaraná hoje em Campo Largo. Em Colombo também tem festa. Bruno ou Bruni Diego de Brito. Parabéns pra todo mundo, você que tá hoje completando 100 anos. Parabéns, a mais 100 pra você.
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0: E a retirada dos trilhos do trem de carga da área urbana de Curitiba voltou a ser debatida em audiência pública, gente. E a proposta, atenção, é construir um contorno ferroviário, não passa mais por dentro de Curitiba, para retirar a circulação de trens de carga de bairros da capital, isso melhorando a mobilidade e toda a segurança. Novas audiências devem acontecer ainda esse mês. Espero que um dia isso aconteça, né? Espero.
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0: A região metropolitana de Curitiba ganhou reforço no transporte coletivo. Entram em operação os primeiros ônibus superarticulados do sistema metropolitano. E ao todo serão 27 veículos novinhos, todos com ar-condicionado, que maravilha. O investimento é mais de 51 milhões de reais, tudo isso para ampliar a capacidade de passageiros e modernizar a frota. Agora 10h52, lembrar que daqui a pouquinho tem a senha, não anotou a senha de hoje, não anotou a senha de hoje, mas vai anotar daqui a pouquinho, daqui a pouquinho.
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0: Simbora dar um pulinho no Batel. Vamos lá, Talim.
3: Tô de volta, Alan Júnior, e encerro minha participação falando sobre o bairro Batel. O motorista que vai no sentido Praça do Japão encontra a lentidão ali na 7 de setembro, entre a Brigadeiro Franco e a Bento Viana. São 10 minutos para passar por 1 quilômetro de fila. Visconde Guarapuava também está mais congestionada. Avenida Iguaçu flui melhor e pode ser uma boa alternativa. 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

começa 11:05. Gente, lembrar que daqui a pouquinho tem 5 estrelas. Você vai escolher a sua estrela preferida, vai votar. Vai ganhar um presente que eu vou dizer, um presente delícia. Daqui a pouquinho.

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1: Tá na hora. É o Show de Prêmios da Manhã da Massa. Nesse lindo dia, quarta-feira, 1º de julho. Vamos com a senha de hoje. Para você levar um aquecedor a óleo, mais a cafeteira água, 12 xícaras, hein? Cafeteira maravilhosa, 12 xícaras. Ah, não dá pra levar até pro trabalho. Você que, por exemplo, tem uma lojinha, tem um comércio, uma oficina, leva lá, faz um cafezinho gostoso todo dia. E vai levar também mais o cartão Vale Compras de R$500, que eu vou ser bem sincero com você. É o Show de Prêmios que vale a pena. Não tem um mundo rádio que faça um Show de Prêmios com o da Massa. A massa é demais, manda bem e você merece. Então vamos lá, a senha de hoje é, tem tudo a ver, pode rolar no próximo jogo, hein? Penaltis. A gente pode ir pros pênaltis. Penaltis. A senha de hoje é a terceira hoje, que começou anotando desde segunda-feira, já é a terceira. Então vai agora no WhatsApp, investe, você faça a sua inscrição, 3297-3297, as três senhas, o seu nome completo e bairro, e eu tô aqui desejando boa sorte pra você. Sexta-feira eu ligo pra você, sexta-feira.

escolher a sua estrela preferida e ganhar o voucher, meu querido. Vai ganhar o voucher, minha querida. 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Estrela de número 1, Simone Mendes. Direitos iguais. A de número 2, Chitãozinho e Chororó, nascemos para cantar. A de número 3, Cleiton Romário, Zeneto e Cristiano, não namora. Próxima, de número 4, Gustavo Lima, homem de família. E a estrela de número 5, Eduardo Costa, imagina eu já estou imaginando eu na Dina Pizza, agora quero ver você lá. 3297, fala a sua estrela. Conta pra gente com o nome completo.

estrelas. Anota essa aí, Cleide Romário com Zé Neto e Cristiano, não namora. Se você é ouvinte massa, não namora, não namora. Eu vou dizer uma coisa pra você, a culpa não é minha. Eu também não namoro e não me culpo, então a culpa não é minha. Vamos que vamos, não namora. A estrela de número 3, Cleide Romário, Zé Neto e Cristiano. A próxima, Gustavo Lima, Homem de Família, a de número 4 e Eduardo Costa, Imagina Eu, a estrela de número 5, para você ganhar um voucher com o acompanhante na Dina Pizza. Só de falar Dina Pizza,

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1: 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Imagina eu na voz de Eduardo Costa, estrela de número 5, que dá chance, oportunidade de você conhecer, se não conhece, a Dina Pizza. 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Já já eu volto com a estrela vencedora. Mas agora a gente vai dar um pulinho lá na redação do Tribuna com o Lucas Rocha. E aí, bonitão, fala aí, garoto.
2: Alô, alô, família! Alan, meu querido, um grande abraço a você, Deus abençoe muito, vamos pra cima, meu povo! Alô, galera ligada na Massa FM, às 11h30 tem Tribuna da Massa, eu também conto com a tua audiência na nossa Rede Massa SBT, canal 4. Hoje a gente te informa sobre tudo que tá acontecendo em Curitiba e região metropolitana e eu vou contar essa história aqui que pra mim é totalmente absurda. Uma professora que batia carteira em ônibus. É brincadeira, meu? É isso mesmo. Uma professora da rede municipal de ensino que fazia parte de uma quadrilha de furtos e roubos no transporte coletivo da capital paranaense. Era biarticulado, era Inter 2, não interessa. Ela atuava em várias linhas batendo carteira de idosas. Gente, nós vamos denunciar toda essa história a partir de 11h30 no Tribuna da Massa. Eu conto com a tua audiência, hein, abençoado? 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

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Lindo, maravilhoso, que tá participando hoje eu vou te contar, é o voucher Dina Pizza. Todo mundo de olho de butuca, vamos lá. 3297. Quem votou na sua estrela preferida e vai curtir aí o Dina Pizza? Final do telefone 1809, o nome dela é Silmara Bonvecchio, aqui pertinho em Santa Felicidade.

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1: 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Cowgirl, Elis Juste, 11h44. Gente, muito bom ter você aqui no Enda Massa. Você não tem ideia como é gostoso te receber. Como é gostoso, tem muito presente, prêmio que não acaba mais. Falando nisso, vamos lá mais uma vez a senha de hoje. Beleza? Anote a senha de hoje. Se você já tem as duas, está participando desde segunda-feira, está na hora de mandar agora as três senhas com o nome completo e bairro. Vamos lá, a terceira senha é pênaltis. Isso, pênaltis. Espero que o próximo jogo do Brasil a gente já, né, já liquide já no tempo normal. Se for pros pênaltis, meu querido, minha querida. Ai, haja coração. Que vale ao show de prêmios da Manhã da Massa. 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Isso! 3297-3297. Esse é um presente. Agora vamos pro mais um presente, que dá tempo de você ganhar, e torcendo domingo. 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Então, bora lá. 3297-3297. Quero você sempre juntinho aqui da Massa, tá bom? Tá chegando a turma da Massa e o WhatsApp lá é outro. E eu já vou passar pra você. É 11-3509-9290, tá bom? 11-3509-9290.

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0: Está no ar o melhor programa do seu horário de almoço para todo o Brasil. São mais de 90 emissoras espalhadas pelo território nacional. O meu, o seu, o nosso Turma da Massa. Hoje é quarta-feira, dia 1º de julho. Estamos iniciando um novo mês. Julho já, hein, meu povo? Mês 7.
1: Faltam 5 meses para...
2: Meu Deus!
1: 2027.
3: É, né? O primeiro dia do segundo semestre.
0: Boa, mestre. Contagem regressiva já, hein? Contagem regressiva. E esse ano vai passar assim, ó, desse jeito. Porque estamos vivendo o maior torneio de futebol do mundo.
1: Isso.
0: Ano de eleição também, né, mestre? Vai voar. Com certeza. Seguinte, meus amores, hoje é o Dia Mundial das Bibliotecas.
1: Olha, existe ainda bastante biblioteca?
0: Tem bastante ainda?
1: Porque antigamente tinha muito.
2: Eu ia fazer trabalho de escola na biblioteca.
1: Eu também.
4: Biblioteca é aquela que tem livro?
1: Não, aquela que tem avião.
4: Ah, é avião.
1: Avião.
0: Sensacional. Hoje é o Dia Mundial da Arquitetura, meus amores. Lembrando que o maior nome da arquitetura brasileira é Oscar Niemeyer.
3: É, o homem que desenhou Brasília.
0: É isso aí, pioneiro do modernismo e famoso por suas curvas icônicas. Ele desafiou a rigidez do concreto armado.
5: Eu já tive curvas icônicas e rigidez.
0: Projetou mais de 600 obras no mundo, incluindo os monumentos de Brasília, o edifício Copan em São Paulo e também o Museu de Arte Contemporânea em Niterói. Olha só! Turma da Massa para todo o Brasil no ar, já liberando o nosso WhatsApp, mestre Valor do Bexigão.
3: Pau!
0: Sonoplastia deste programa, por favor.
1: Sonoplastia,
0: pois não, Beth.
1: Vou mandar um beijo pra minha irmã que tá aqui, tá ouvindo a gente, tá lá em Maringá.
2: A Vanessa
1: tá em Maringá. Ela mexe com eventos agora, ela vai fazer um evento grande lá em Maringá. Um beijo pra Vanessa. Beijo, mana.
0: Beijo, minha querida.
4: Beijo, Vanessa. Beijo.
0: Beijo, beijo,
3: beijo. Beijo, Vanessa.
0: Minha querida Milene, aceita desafio?
2: Aceito.
0: Desafio aceito, meu Brasil, mandando a sua mensagem. Manda o seu recadinho, a sua charadinha pra gente. Bailarino, tudo bem, meu queridão?
4: Tudo bem, boa tarde a todos, boa tarde. Não quero ficar lá de futebol, nada.
0: Nada.
6: Mas eu gostaria de falar.
0: Chelote.
6: Boa tarde a todos aqui, este torneio mundial.
0: Isso.
6: Estão falando que a bola era defensável do Japão. Oh, por favor, não falem besteira. Por favor.
0: Por favor.
6: E eu tenho uma coisa importantíssima.
0: Isso.
6: Para falar para o povo brasileiro.
0: Estamos aqui atentos.
6: Importantíssima.
1: Nossa,
0: pois não, Antelote.
1: Importantíssima.
0: Atenção, atenção, Brasil.
7: Pessoal.
6: Obrigado.
0: Caramba.
6: É isso.
1: Agora, falando, o Antelote falando aí, e eu ontem no programa do Patrão, foi o Juninho Paulista, né? No programa, no Gol Show, ao vivo. E aí, eu conversando com ele, perguntei pra ele, Juninho, o que você acha do nosso time aí, no maior torneio de futebol do mundo? Ele falou pra mim que, eu falei, olha, porque no dia do Japão, tava todo mundo achando que não ia passar. Ele falou, eu sabia que ia passar sofrido. Eu falei, e agora com a Noruega? Com a rola lá, o rola, sei lá.
5: O quê, meu amor?
2: O jogador.
1: Um jogador, gente. Rola.
2: Rola é perigoso, rola.
0: Ah, eu tenho medo dele.
1: O rola, e aí o Juninho Rio falou, não, a gente vai acabar com a rola, com o rola.
0: Ai.
1: Diz que a gente tem muita chance de passar também a Noruega.
0: Sério?
1: Palavras de um jogador experiente, né?
0: Eu tenho medo da bola sendo cruzada na área do Brasil. E o jogador...
1: O rola!
0: Chegando...
5: Vai, fala, meu
3: amor!
1: Imagina
3: cabeça.
1: O rola batendo... Imagina o rola batendo gol!
2: Nós vamos acabar com o Rô.
1: Vamos acabar.
5: Ai, que assunto gostoso, viu, meu amor?
1: Ai, eu posso falar?
3: Pode,
1: não, né?
3: Pode. Você não, pode essa, tudo.
1: Não.
3: Melhor não.
1: É muito palavrão.
3: É
1: não é palavrão.
3: Não é.
1: Não é palavrão.
3: Não é. É o nome dele.
2: É, mas o que é o nome do pássaro?
3: É verdade.
1: Rolinha, é.
3: Quem vai cuidar dele?
2: Que
3: ele é um loirão, né?
4: Ele
3: quem
4: é forte.
3: Quem entende de loirão é o Vini.
4: É o Vini, o Vini entende.
2: Agora é um Rolinha.
4: Agora é um jogador forte, é bom de bola.
1: É goleador. Ele é grandão, né?
4: Tem que tomar cuidado com ele.
3: Melhor centroavante do mundo.
1: O Rola?
4: É. É um baita do jogador.
1: Tô com medo do Rola agora.
4: Eu acho que você vai sonhar com ele.
3: Vai. Cuidado, o técnico Aimoré Moreira tá de olho aí.
4: Oi.
3: Cuidado, Aimoré.
4: Alô, meu Brasil. Ela que não é fofoqueira, é bem informada.
1: Boa tarde, uma tarde extraordinária de bênçãos pra todos nós. Hoje tem muito babado, confusão e, claro, muita informação, porque fofoqueira eu não sou mesmo.
4: Não.
1: Eu sou bem informada.
4: Isso aí.
3: Ele.
4: Que trupé, hein? Alô, mestre!
3: Alô, Naldinho! Patrão, tá aí?
4: É, mas tá ouvindo, provavelmente.
1: Olha essa língua.
4: É. Ontem ficou bem olhando
1: guarda
4: pra mim.
1: Guarda essa língua.
3: E você negou, né, vagabundo?
4: Ah, eu tenho medo, né?
3: E se as meninas estão com medo do Rola? Imagina, nós.
4: Já pensou você sendo marcado por ele? Gente!
1: Eu acho que nós vamos tomar um cartão vermelho na rádio.
3: Não, eu quero ver eles colocar aquele tambor, bater e remar pra trás. Vai embora.
4: Já pensou? Seria legal, né?
2: Ah, é tão bonitinho ver eles remarem.
3: É, vai um, dois.
4: Vai remar pra trás.
2: Eles o Brasil, vão remar embora pra casa.
3: O Brasil
2: dele.
3: É o favorito nas apostas.
4: É,
3: o Brasil é o favorito.
4: Vem ganhando
3: nós
4: espaço.
3: Temos jogadores melhores. Com certeza.
4: É, individualmente falando, não tem pra ninguém.
3: Não.
4: Coletivamente, precisa
3: trabalho.
4: Ajustar.
3: É. Vai dar trabalho.
4: Esperamos.
3: E olha, trabalho mesmo é no dia da eleição. Já tô pensando. Todo mundo perde o avô.
4: O avô?
3: É. Onde vou votar?
1: Onde vou votar? Boa,
4: é boa, gostei.
3: Eu arrumei meu título. Vou em Maringá agora. E vou preparar pra votar.
4: Beleza, mestre.
3: Eu não vi nenhuma notícia de ministro assistindo o jogo, né?
4: É,
3: não tem.
4: Rapaz.
3: O que será?
4: Você sabe que é verdade?
3: É só
4: ministro
3: porque
4: assistindo
3: eles
4: o jogo.
3: Não podem entrar nos Estados Unidos?
4: Tá explicado, né?
3: Legal, não tem aviãozinho voando.
4: Não.
3: Mas eles podem ir para o México.
4: Pode.
3: Canadá.
4: Pode.
3: Né? Então vamos ver aí agora.
4: Muito bem.
3: Olha, nós temos aqui 91 emissoras esparramadas pelo Brasil. E eu quero mandar um abraço para Castanheira, 98.7. Taquaritinga, 89.3. Vitória, Espírito Santo, 91.9. Mirandópolis, São Paulo, 91.3. Campo Mourão, 99.9. A gente comunica para o bem, a verdade e a paz.
4: Milene!
2: Boa tarde, ouvintes da Massa FM, com muita alegria nesta quarta-feira. teremos muitas curiosidades. Eu vou falar sobre a Lisa Reid. Ela ficou cega com 11 anos de idade, porque ela tinha um tumor cerebral. Imagina, gente, o cão guia dela depois fez ela voltar a enxergar.
1: Ah,
2: eu vou contar essa história impressionante pra vocês. Caramba. Ela voltou a enxergar com 24 anos.
3: Pega a visão.
2: É, pega a visão. Já vou contar a história da Lisa. Eu vou falar sobre, olha que notícia boa, um adesivo flexível, só que ele é experimental ainda e tá curando o câncer mais agressivo do mundo, que é o melanoma.
3: Que beleza.
2: É um adesivo experimental. A Lisa Anderson, ela é uma mulher que ela tem desejo incontrolável de comer coisas que não são alimentos.
3: Ih, caramba.
1: Ai, meu Deus,
3: o que faz, hein?
1: Que é?
2: Ela
1: como
2: come
1: que...
2: até talco.
3: Talco! Gente do céu.
2: O hálito dela é bom, né? É cheiroso.
3: E na hora que solta um pum, hein?
2: Sai talquinho.
1: Não é aquela fumacinha branca, igual nos desenhos animados. Puf.
3: Aquela neblina.
2: É. Quando vocês eram pequenos, vocês tinham aquela mania de tocar a campainha e sair correndo?
3: Já fiz.
1: Tinha.
3: Isso. Acho que
1: sabia,
3: todo mundo fez.
2: Sabia que tem um país que é crime, você pode ser preso?
3: Gente,
1: que nós já
3: pensou
1: em...
3: Ainda bem.
2: Ainda bem.
3: Mas era gostoso, né?
2: Já eu vou falar que país é esse.
3: Muito bem. Pensamento da Pavorum.
2: Ai, o amor. O amor não é aquilo que você passa a vida inteira tentando definir. O nome disso se chama abdômen. Amor é outra coisa.
3: Ai, é difícil definir, não é?
2: É.
3: Gente do céu. É fácil não, hein? Caoma!

0: Muito bem, é o Turma da Massa que já está no ar na Massa FM, a rádio que te acompanha em todos os lugares.
1: Isso aí!
0: Posso mandar beijo pra Vanessa? A Vanessa já mandou um recadinho. Puxa vida, manda alô, por favor, eu sou a Vanessa Jardim Jaqueline. Eu tô ligada aqui em São Paulo.
2: Vanessa,
0: mega, super beijo pra você, muito obrigado pela sua participação. Claro que você tá aqui no coração da gente. Rede.
3: E agora que o nosso patrão tirou a papada, não tem como dizer que ele não pesca mais.
2: Ah, que papo furado.
3: Segundo Milene Pavorô, além do papo furado, quando ele diz, não vou pescar, não pesquei, os outros falam pra ele, ah, pescou sim, ele está bonitão.
2: Ah, eu falei pro patrão, corta esse papo. Nossa, se ele tiver ouvindo, tá todo mundo com o papo cortado aqui.
0: Ele já falou aonde ele colocou o corinho que ele tirou.
2: É, falou pra você ontem.
4: O WhatsApp começou a liberar a função de nome do usuário. Quem permitirá, vai permitir aos usuários conversar sem precisar compartilhar o número de telefone. Cada pessoa poderá criar um identificador único, precedido pelo símbolo arroba, para se encontrar no aplicativo. A novidade amplia a privacidade, especialmente em conversas com desconhecidos e também com grupos. O recurso será disponibilizado de forma gradual nas próximas atualizações do aplicativo.
5: Olha, eu fico feliz dessa essa grande notícia do Chicão.
0: Sim.
5: E as pessoas ficam me mandando bip o dia inteiro. Meu teletrim, ele toca o dia inteiro.
0: Tele o quê?
5: Meu teletrim. Comprei. Aí, pra me encher no meu saco. Parabéns, Chicão.
0: É todo dia, toda hora.
2: Sei lá, onde tem a sua foto no WhatsApp.
0: Sim.
2: Aí você vai clicar em conta e depois nome de usuário. Aí lá vai dar a opção, você cria um nome de usuário ou você já usa o usuário do Instagram ou Facebook.
0: E olha que coincidência, Chicão começou a falar, Milene
2: tava fazendo.
0: Pegou aí? Pra você que tá ligado aqui no Turma da Massa, já tem mais informação com o nosso querido mestre. Meus amores, hoje tem o terceiro resultado da promoção Torcida Massa. Vai sair o resultado, tem camisa versão torcedor, mais um cartão de crédito no valor de R$250. Para você participar com a gente, é só ir no site massafm.com.br e tem uma pergunta para você responder. O que te faz o ouvinte camisa 10 da Massa FM e por quê? Conta pra gente, hein? Charadinha para o Brasil.
2: Qual o nome do bairro? As mulheres
0: sim.
2: Ai, meu Deus. Fazem. Elas fazem cabelo e elas são de baixa estatura. E elas fazem o cabelo do patrão e do Silvio Santos.
6: Não, peraí, tem que repetir.
0: Gente,
7: nome do bairro. Das mulheres que têm baixa estatura, que fazem faz o cabelo do patrão e do Silvio Santos.
0: Meu Deus do céu. Ela, cinco, não sei. Quatro, três,
7: ideia,
0: dois,
7: Milene.
0: Um.
2: Moro em Jaçanã.
0: Jaçanã. Voltou. Jaçanã. Anã! Eu vou internar, Milene! Ela inventa essas coisas, eu vou internar! Bete, essa ela pensou antes de dormir.
7: Ah, com certeza.
0: Aquela nuvem.
7: À noite. Aquela nuvem que passa lá em cima são as coisas que a Milene inventa.
0: Vou internar essa menina.
4: Moçada.
0: Oi.
4: Só pra tirar uma dúvida.
0: Vamos lá.
4: É Cristo, não era filho único?
0: Cristo, filho único.
2: É.
4: É o que estão pedindo dinheiro aqui para as irmãs de Cristo.
2: Ah,
4: eu tô nativo.
2: xixi.
4: Meu irmão, vou pensar.
2: De Deus, ele... Nós somos irmãos em Cristo. Xixi.
5: De Deus, ele foi o único, mas teve o irmão Tiago, meu irmão. Por favor, Beth, por favor.
7: Olha só, vamos falar de um bafafá de ontem.
0: Bafafá.
7: Ontem a bomba foi solta. Vocês lembram que aquele apresentador Pedro Arimateia, ele afirmou que ele viveu um affair com o Dudu Camargo?
2: Nossa!
7: E ele disse que teve um casinho com o Dudu em meados de novembro de 2023. Aí ele fez a declaração lá, a gente se gostou, eu sempre achei ele gatinho na época, ele estava interessado e a gente acabou se relacionando durante um tempinho. Só que é o seguinte... Ah, e outra coisa. Ele ainda comprovou com prints o affair com o Dudu Camargo.
0: Sim.
7: Só que o Dudu Camargo está noivo.
0: Sim.
7: Está noivo da Saori, que participou com ele da Fazenda.
0: Sim.
7: Ele está noivo. Ela é linda, uma moça linda.
0: Maravilhosa.
7: E aí, meu filho, o bafafá geral foi causado nas redes sociais por conta dessa exposição, né, desse relacionamento homoafetivo de Dudu Camargo.
0: Sim.
7: E após a Saori, a namorada do Dudu, saber de tudo isso, ela disse que ficou meio bugada, ela conversou com a coluna da Fábio Oliveira com exclusividade e ela fez um desabafo.
0: Sim.
7: Nesse momento, o desabafo dela foi o seguinte, ela disse... Eu realmente estou tentando assimilar tudo, mas no momento eu prefiro não me pronunciar.
0: Ah, sim.
7: Por quê? Pra ela foi um choque.
0: Sim.
7: Ou será que ela já não sabia de... Porque as pessoas sempre teve aquele buchicho, né, do Camargo. Ninguém nunca provou nada, mas o pessoal comentava, né? Dudu aqui, Dudu ali, não sei, talvez ela não soubesse, talvez ela tomou um susto mesmo. Então assim, ela está reclusa agora, porque ela prefere pensar em tudo que está acontecendo. Obviamente ela vai conversar com o Dudu, eles já devem ter tido essa conversa.
0: Sim.
7: E ela está pensando o que, que ela vai fazer ainda da vida dela.
0: Certo. É melhor pensar do que falar sem pensar.
7: Com certeza.
0: Ela tá correta.
7: Agora, esse menino, esse apresentador lá do interior, o Pedro, ele está convicto. Ele tem provas de prints, ele tem tudo.
0: Ele tá certo
7: disso.
0: E
7: ele pôs a boca no trombone. E agora, José? Vamos aguardar cenas dos próximos capítulos.
0: Atenção. E agora, José?
7: E agora, José?
5: Olha só, eu não fujo de nenhum assunto. Eu vou falar o que muito a Beth está dizendo agora.
7: Fala,
5: e eu vou falar.
0: Muito bem, muito bem.
5: Eu vou falar porque eu não fujo de nenhum assunto.
0: Vai falar.
5: A polícia acaba de viver um bandido forte na Marginal. Olha só esse bandido correndo. Vamos ver as imagens. As imagens do bandido na Marginal.

0: Vovô tá pedindo passagem, não acredito que tem agenda do Gonzagão.
1: Olha, nós temos aqui, dia 6, ele vai se apresentar no Cassino do Chacrinha. Vai tá lá, Gonzagão.
2: Vai
1: tá lá no Teatro Fênix.
2: Reginaldo
1: Rossi.
0: Quem mais?
1: Dia 10 vai tá... ali no... Dia 10 vai tá... ali no Jota Silvestre, que é um programa popular também. Ele vem na Hebe também, fazer o São João da Hebe.
2: Nossa.
1: Essa agenda meu amigo Luiz Gonzaga.
0: Ai, tá bom,
1: que
0: vai.
1: Bem que não tem.
2: Você não vai falar pra ele, né, Naldinho, agora?
1: Não, não tem sombra aqui, deixa do jeito que tá.
0: Sombra não tá aí, mas a gente vai ter que falar.
1: É.
0: Eu.
1: Sério? Nossa. Abre o obituário vocês.
0: Muito bem, vovô. Vovô, tem abraço pra Rosana dos Santos, vovô.
1: Sim.
0: Rosana dos Santos Antonina, do estado do Paraná, tá ligada com a gente. Rosana, um mega super beijo pra você.
1: Beijo.
0: Muito obrigado aí pela sua participação acompanhando a gente. E você, hein? Tá onde curtindo Turma da Massa?
3: Celular nas escolas foi proibido. Uma pesquisa do Ministério da Educação mostra que foi positivo. É, ambiente escolar passou a ter uma medida de melhor aproveitamento, dizem os gestores, relatando uma melhora na concentração dos alunos, 88%. Perceberam a redução da ansiedade. O levantamento também aponta aumento de participação nas aulas e da interação entre estudantes, sem prejudicar o uso da tecnologia para fins pedagógicos.
0: Muito bem, mestre. Tá aí a pesquisa. Isso é fato, não é?
4: É.
0: Celular realmente tira atenção, deixa a pessoa ansiosa. Tudo que foge do limite, não é? Atrapalha com
2: Como
0: certeza.
2: Já dizia, biru, biru, piu, piu.
0: Vai.
5: Larga o celular.
0: Larga o celular. Curiosidade.
6: Obrigado pela lembrança.
0: Ai, meu querido. Curiosidade agora.
2: Gente, já olha que caso extraordinário, Beth. A Lisa Reid, ela ficou cega aos 11 anos de idade devido a um tumor cerebral que pressionava o nervo óptico dela. E ela conseguiu recuperar a visão de forma surpreendente aos 24 anos por causa do cão-guia dela.
7: Meu Deus.
2: Após ela passar 13 anos na escuridão total, ela não enxergava nada. Aí ela tinha a cadela-guia, na verdade, né? E aí, ela foi abaixar pra dar um beijo no cachorrinho, na cachorrinha cão-guia. E ela bateu a cabeça acidentalmente na mesa. E na manhã seguinte, ela acordou enxergando tudo novamente.
0: Impressionante.
7: Meu Deus, foi um milagre.
2: Foi. Embora os médicos não tenham explicação definitiva, a principal suspeita é que o impacto aliviou aquela pressão antiga no nervo óptico dela.
0: Já pensou?
2: E destravou a visão.
0: Quer dizer, ela bateu a cabeça no lugar certo.
2: E ela abaixou pra dar um beijo
7: na cachorra. A cachorra realmente salvou ela.
4: A tal da mesada ajuda.
7: Meu Deus, que milagre.
2: Milagre, pastor. Que lindo, né?
7: Deus, que lindo. Meio-dia, 27 minutos aqui na Massa FM. Vamos agora ver este milagre. Este milagre que vimos com atenção desta mulher que teve o acidente e liberou a visão. Vamos ver com o Marquito. Vamos ver se agora vai. Ele teve uma cacetada. Será que para de falar? Ai, ai. Beijo pro Marquito.
0: Ai, sensacional.
7: E pro Faxinildo, beijo.
0: Olha, daqui a pouquinho nós teremos o nosso bexigão Mestre Valor atualizado, por favor.
4: R$1.000.
0: R$1.000.
7: Olha!
0: Bora. Bora mandar sua mensagem. Eu quero participar do Bexigão. O João de Joinville tá ligado com a gente. Tá curtindo a massa dentro do caminhão Rodoanel de São Paulo.
3: Bete Guzio, a Vanessa em Maringá traz que artista?
8: Não, a Vanessa tá fazendo evento agora em Maringá. Ela pega essas festas grandes, ela monta tudo, ela faz o projeto pras empresas.
3: Ah, certo.
8: Muito legal. E ela tá lá em Maringá. Não sei como é o nome do evento que ela vai fazer, mas se vocês quiserem saber mais, sigam ela lá, arroba Vanessa _ Guzo.
3: Muito bem.
8: Ui. Mas ela tá lá, Chicão.
0: Sensacional, hein?
3: Pode ficar à vontade aí, isso. Passa na prefeitura e pega a chave da cidade.
0: Aí na cidade Canção, Maringá, no estado do Paraná, o Edson de Blumenau mandou mensagem, vocês são demais.
2: Beijo, Edson.
0: Muito obrigado aí pela sintonia.
6: Obrigado.
0: Quem é o assunto do momento, hein?
8: O assunto do momento é ele, querido, um dos maiores cantores, na minha opinião, do Brasil. Um dos maiores cantores do Brasil. É o nada mais, nada menos que o Pablo do Arrocha. É isso mesmo, ele está comemorando ele. O que que aconteceu? Ele emocionou os seguidores essa semana ao anunciar a compra de um avião. Olha. Avião é ótimo, né? Tô meio fanhosa hoje. Ele comprou um avião e ele, como é conhecido rei da sofrência, ele compartilhou no seu perfil do Instagram imagens da chegada da aeronave a um aeroporto na Bahia. Só que ele não sabia que a família dele já estava dentro do avião. A família chegou, a esposa, os filhos. Eles chegaram antes, se posicionaram dentro da nave, dentro da aeronave. Da nave é ótimo, né? Os ETs agora. Dentro da aeronave. E quando ele chegou, ele estava cumprimentando o comandante, agradecendo que ele subiu, agradecendo a Deus também. Quando ele subiu a escadinha que ele entrou, a família inteira dele estava dentro do avião, se abraçaram, se beijaram. Foi um momento emocionante, assim. Ele comprou esse avião, é um Cessna. Cessna Sovereign, eu não sei falar direitinho, né? Mas esses modelos executivos aí, avaliado, sim, em mais de...
0: Quanto?
8: 20 milhões de reais.
0: 20 milhões.
8: E esse avião é semelhante ao avião utilizado pelo Neymar, pela dupla Henrique Juliano, pela Virgínia Fonseca. E ao falar sobre essa conquista, o Pablo destacou que o novo patrimônio simboliza o resultado de muitos anos de esforço e dedicação à música. Em sua publicação também, ele afirmou que o avião representa a realização de um sonho construído com trabalho e fé. E ele sempre agradecendo, louvando a Deus, os familiares, os fãs e o apoio que ele tem tido de todo mundo ao longo da carreira dele.
3: É legal.
8: Pablo, parabéns. Você merece mesmo. Merece. É um cara gente boa. É um baita cantor.
3: Se eu comprar um avião e a turma entrar dentro antes de mim, eu faço um esparramo.
2: O que é esparramo? O que é isso?
3: Esparramo, vó?
0: Bota todo mundo pra correr.
2: Eu pensei.
8: Vó, ele convida a senhora a se retirar do avião.
2: Eu vou dar uma porrada.
0: Ai.
2: Me retirar porcaria nenhuma.
0: Nosso querido Pablo, merecedor.
8: Merece.
0: Batalhador. Merece.
3: Os shows deles são sempre super lotado.
8: Super lotado, Chicão. E vou te falar, como ele canta, meu Deus.
3: Canta.
8: Eu fui assistir um show dele o ano passado.
3: Dá
8: chance pros outros. Ajuda os artistas.
2: Ele descobre vários artistas.
8: Ele que descobriu a Marília Tavares.
2: É
8: uma baita cantora.
2: Você foi a culpada desse amor se acabar.
8: Ele canta alto pra caramba. Ele é um baita cantor.
1: Beijo pro Pablo. E o Felipe Campos, que faz o Pablo também no Silvio,
8: o Pablo,
1: não é?
8: Do Silvio. Né?
1: Não é, loirinho?
8: O Felipe Campos foi um dos Pablos.
1: Então beijo pro Pablo aí.
8: Teve o Pablo original, que hoje mora na Espanha, era o Pablo que fazia o Silvio Santos, e o Felipe depois entrou num concurso que teve no programa do Ratinho.
9: Gente, cada lembrança maravilhosa, gente. Olha, obrigado, Beth. Gente, eu adoro essa lembrança de vocês.
0: Legal demais.
9: Obrigado, gente. Viu?
0: Charadinha.
2: Olha, eu não vou chamar meus amigos pra assistir o jogo da Copa na minha casa, que a última vez eu falei assim, cada um leva uma coisa, levaram até minha geladeira embora.
8: Que
2: coisa feia.
0: Entenderam errado.
8: O que ela falou agora me fez lembrar, é uma piada interna, o ET pegando o ônibus. Pega o ônibus.
2: Ó, Teve um homem que foi no cinema.
0: Sim.
2: E chegando lá, ele soltou dois puns em sequência. Qual é o nome do filme?
0: Atenção! 5, 4, 3, 2, 1.
8: Vem agora.
2: Gasparzinho!
8: Ah, que belezinha!
2: Ai.
0: Ai, meus amores, agora tem informações do maior torneio de futebol do mundo.
10: França venceu com muita autoridade a Suécia por 3-0 e se classificou para enfrentar o Paraguai nas oitavas de final da competição. Domínio absoluto o jogo inteiro. O primeiro gol até demorou a sair, somente aos 44 do primeiro tempo. Mas antes, Mbappé e Olise já tinham cada um acertado a trave. Aliás, o voleio do camisa 11 francês ia ser o gol mais bonito da competição. Uma pintura. Pena não ter entrado. Falando em Olise, o craque francês jogou demais. Mais duas lindas assistências no campeonato, chegando a 5 no total e se tornando o maior garçom do torneio. E o que dizer de Mbappé? O homem dos recordes se tornou o maior artilheiro em jogos de mata-mata da competição com 10 gols, deixando para trás Leônidas da Silva e Ronaldo Fenômeno. Em seu 18º jogo na competição, chegou ao 18º gol, média de 1 por jogo. Está apenas um de Lionel Messi para se tornar o maior artilheiro da história do torneio. E empatou com um argentino pela disputa da artilharia dessa edição. Agora ambos estão com 6 gols. A França vai confirmando seu favoritismo e tem tudo para fazer sua terceira final seguida no torneio. Alguém vai conseguir parar os franceses?

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0: Onde, meu irmão?
1: São Sebastião do Paraíso.
0: São Sebastião do Paraíso, Minas Gerais. Opa, bom demais. Olha, Geranildo, aqui tá tudo pronto. Nós temos aqui 40 segundos, são 4 perguntas. O valor é de R$ 1.000. Eu quero saber se você tá preparado do outro lado do rádio. Conta pra gente.
1: Tô bem preparado aqui, esperando.
0: Tá bem preparado?
2: Alô?
0: Bem preparado, vó.
1: Alô?
2: Ivanildo?
0: Não, vó, é Geranildo.
2: É... Geraldo?
0: Não. Geranildo.
2: Geranildo? Acertei!
0: Acertou, vó, acertou. Acertou, vó. Ponto pra vó.
2: Geranildo?
0: Será que o Geranildo é bom de papo? Puxa a conversa com ele, vó.
2: Isso!
0: Que isso? Ei!
2: É minha conversa com o Geranildo.
3: Ah!
2: Ele não quer falar comigo?
0: Ele quer!
2: Geranildo!
0: Ele é tímido, vó!
2: Tímido! Meu marido também é tímido, time do Corinthians. Ele torce.
0: Geranildo, quem tá com você aí?
2: Não vou falar mais também.
1: Sozinho.
0: Tá sozinho, né, Geranildo? E você trabalha com o quê, meu irmão?
2: Com raiva.
1: Trabalho na roça.
0: Trabalha na roça?
2: Ah, eu não. Ele parece um Arlindinho, ele não fala
0: ele
2: muito.
0: É, né? Ele é tímido, vó, ele é quietinho.
3: O que você faz aí na roça?
1: Ah, eu mesmo na fazenda aqui, trabalho em serviço geral.
0: Ah, serviços gerais. E como tem serviço, né, Geranildo? Você faz, faz de tudo um pouco aí, não é?
1: É, de tudo um pouco.
0: Ah, mas essa vida na roça é uma beleza. Você troca a vida da roça pela vida da cidade?
1: Eu?
0: É.
1: Ah, mais ou menos.
0: Mais ou menos, gosto
1: na
0: da cidade.
1: Na roça é melhor, né?
0: Na roça é melhor, é mais tranquilo, não é? Apesar que tem trabalho pra caramba.
1: Tranquilo.
0: Mas, Geranildo, é o seguinte, pela sua participação, você acaba de ganhar...
3: Um copo térmico personalizado Brimex.
4: E ele... Tomar leite quente da vaca.
0: Ô, rapaz, direto... Você pega ali direto da vaca, né? Na tetinha ali, ó.
3: E vai manter quentinho.
0: É assim que tira o leite. Rapaz, eu sou bom pra tirar leite, hein?
3: Segurou até nas tetinhas.
0: É. Comigo a vaca não esconde o leite, não. Oi, Geraldo. Oi, Geranildo.
1: Na mão não é fácil, não.
0: É, não é fácil, não. Na mão é difícil. Mas é o seguinte... Você pode ganhar agora o valor acumulado de...
4: R$ 1.000.
0: Vou soltar um tempo, Geranildo. Posso?
1: Pode.
0: 1, 2, 3. Valendo. Quanto é 12 vezes 12?
1: Pula.
0: Qual é a moeda oficial da Coreia do Sul?
1: Pula.
0: Qual é o gás nobre mais pesado encontrado na natureza?
1: Pula.
0: Quantas vogais tem a palavra felicidade?
1: Pula.
0: Quanto é 12 vezes 12?
1: 121, 144.
0: Muito bem.
3: Isso.
0: Qual é a moeda oficial da Coreia do Sul?
1: Metal.
0: Não. Não.
1: É osmo.
0: Não. Não deu,
3: é,
0: Geranildo.
3: Sozinho é difícil, né?
0: É complicado, não é fácil não, mas valeu, valeu a participação, muito bom ter falado com você, leva a Copa Brimex, e você participa com a gente em breve, com certeza.
1: Ok, obrigado.
0: Hein? Um abraço, valeu, Geranildo. Amigão. Obrigado pela participação, valeu, queridão. Ô, mestre.
4: R$ 1.050.
0: O valor tá subindo, hein? Betigos, o meu Brasil.
3: Eba!
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0: Sucesso! Chama da Paixão, Bete
1: Chama Guzzo. Que eu vou!
0: Em instantes. Delícia, bom demais curtir a Bete Guzzo, hein? O Brasil inteiro cantando, gente, que legal.
1: Favor.
2: Oi!
1: Sabia que os peixinhos, tanto do rio quanto do mar, que nascem entre janeiro e fevereiro, são de aquário?
2: Ah, é? Por quê? Eu não entendi.
0: Mestre, explica, não complica.
2: Aquário. A cara do... Do signo?
0: Gostou? Depois dessa, charadinha para o Brasil.
2: Eu tava pensando também.
0: O quê?
2: O Jesus era Capricórnio.
0: Jesus.
2: Ele nasceu dia 25 de dezembro.
0: Sim.
2: Mas quando ele ressuscitou peixes?
0: É, porque ele ressuscitou.
2: É, mas era lá pra março, né?
0: É.
2: Abril.
0: Aí.
2: Era peixes ou Áries.
0: Bete, me ajuda aqui, Bete.
2: Como é que é? Desculpa. Jesus nasceu Capricórnio.
0: Tá fácil, não.
2: Porque ele nasceu dia 25 de dezembro.
0: Ajuda nós.
2: Mas depois ele morreu e ressuscitou novamente. Isso. Mas aí ele nasceu peixes ou Áries?
3: Ele nasceu Áries.
2: Se considerar que Jesus é de Áries?
0: É. Gente, só pra explicar.
3: Diário.
2: De Capricórnio.
3: Então, nossa, pilotos... que papo louco.
4: Os pilotos de avião também.
3: Jesus é do nosso signo, Mimi.
0: Só pra
3: Ariano.
0: Explicar.
2: É março, acho, né?
0: Só
3: mas
0: pra
3: no
0: explicar.
3: Final de março.
4: Explica, por favor, que eu tenho uma dúvida também.
0: O que a Milene tá falando, geralmente, é o que ela fica pensando à noite.
2: Antes de dormir.
0: Antes de dormir, aquela nuvem que fica pairando.
4: Giliardi.
0: E os pensamentos. Vó, pode falar, vó.
4: É porque ela falou, então, os pilotos de avião são de Áries. Você entendeu?
0: Áries. Ai, tá bom.
2: Qual é a peça mais antiga do carro?
5: Não sei.
0: Faróis.
5: Carburador.
2: Faróis?
0: Você vai mudar, né?
2: É o volante. Poderia ser os faróis.
0: É, se eu falo volante, ela é espertinha.
3: Isso. É que sabe o que que é, Milene? Quando você não tava aqui uma época que eu vinha de sexta-feira, eles faziam sofrer. Agora sofre.
0: Sofre! Ai, tem abraço pro José Guilherme, tá ligado com a gente em Laje, Santa Catarina, curtindo a Massa FM. E você, tá curtindo aonde, hein? Intervalo pra rede, daqui a pouquinho tem mais.
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2: Boa, mestre, são mais de 90 emissoras espalhadas pelo Brasil. E a nossa caçulinha, hein? Presidente Prudente, aquele abraço!
3: Beijo!
2: Massa FM Prudente.
1: Prudente é a mais nova?
2: É a caçulinha.
3: É a caçula. Ah.
2: Isso aí, mestre. Alô, Presidente Prudente, aquele abraço, hein? 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Lucimar!
4: Oi!
5: Tá tocando,
2: você fala. Ai, meu da remédio. Onde, meu anjo?
4: Eu falo de Colatina, Espírito Santo.
2: Colatina, Espírito Santo, que também tá aqui no coração da gente. Tá sozinha, tá acompanhada?
4: Tô acompanhada.
2: Acompanhada. Acompanhada de quem, Lucimar?
4: Meu filho.
2: Ah, o filhão tá aí, qual o nome dele?
4: André.
2: O André, muito bem. Lucimar, nós temos aqui o valor acumulado.
1: R$1.050.
2: Você pode levar essa grana, mas pela participação, você acaba de ganhar
5: um copo térmico personalizado Brimex.
2: Isso aí!
4: Opa, bom demais.
2: E vem cá, você tem acompanhado o Bexigão?
4: Ai, a gente acompanha um dia sim, às vezes eu tô fora, não dá pra acompanhar, né?
2: Certo, mas quando acompanha, consegue anotar as perguntas ou não?
4: Sim, consigo.
2: Ah, então quer dizer, tá preparada, tá ligada. Deus. Tá ligada no Bexigão, tá preparada. 1.050 ajuda, não é verdade?
4: Ô!
5: Alô!
2: A vó chegou no pedaço.
4: Alô. Alô, vó.
5: Oi, Guiomar?
2: Não, vó.
5: Essa véia coroca.
4: Não falei minha coroca, não.
2: Não foi a Lucimar. Não foi a Lucimar.
3: Foi a vó Alzira.
1: Foi a Lucimar, sim.
2: Não foi. Foi
3: a vó Alzira?
4: Não, vó.
2: Foi a vó Alzira que tá aqui.
3: Foi a vó Alzira.
5: A Mirti Zé Gagá.
4: Eu quero falar.
5: Oi, bem.
4: Tem uma notícia boa pra você.
2: Notícia boa.
5: Qual? Não fala, bem.
2: Notícia boa.
5: Fala.
4: Tá chovendo.
5: Ai, meu Deus. Nem ouvi a outra véia falando aqui no estúdio. A Guiomar me deu alegria. Obrigado, Guiomar.
6: De chuva.
5: Que
3: é Guiomar o nome dela,
2: é
3: vó?
2: É Lucimar.
3: É Lucimar.
5: É, tudo termina com mar. É tudo mar.
4: É Lucy.
5: Obrigada pela notícia, viu, bem?
2: Já a vó Alzira vai corrigir a senhora de novo. É.
5: Véia louca.
4: É.
2: Vamos fazer um telequete de véia?
3: Telequete.
2: Ai, sensacional.
4: Vai tomar de lá.
5: Com respeito.
4: Vai tomar seu remédio, véia.
5: Eu não sei quem é, mas véia é teu rico. Seu bobalhão.
4: Bobalhão, para de falar.
5: Bobalhão.
2: Ai, vó, é um jeito carinhoso de falar com
5: mas
2: a senhora.
5: Não foi você que falou?
2: Eu não. Foi o André.
5: O filho da Lucimar. Ah, foi ouvinte?
2: É o André.
5: Ah, pode falar, bem. Você é bem-vindo. Não tem problema nenhum.
4: Mas eu tô dando os petelecos nele aqui.
5: Não tem problema nenhum, tá bom?
2: Ai, nossa, sensacional.
5: Essa filha da...
3: Que isso?
2: Lucimar.
5: Na porrada.
4: Oi.
5: Folgado, viu?
2: Eu vou soltar o tempo, pode ser?
5: Ô, mano.
2: Ei, vó! Vou desligar o microfone da vó. Atenção! 1, 2, 3, valendo! Quantas vogais tem a palavra felicidade?
4: 4.
2: Não.
5: Mais.
4: Pula.
2: Qual é a raiz cúbica de 216?
4: Pula.
2: Qual é o gás nobre mais pesado encontrado na natureza?
4: Rodônio.
2: Muito bem.
4: Alguma coisa assim.
2: Que lei proibiu definitivamente o tráfico de escravizados para o Brasil?
5: Vai!
4: Ai,
2: dá tempo. Quantas vogais tem a palavra felicidade?
4: Três.
2: Não!
3: Mais!
4: Cinco!
2: Boa! Qual é a raiz cúbica de 216?
3: Ai!
2: Pelas barbas quase, do profeta!
4: Quase! Só anotei, tá vendo?
3: É!
2: Ai,
3: tava Lúcia. Indo bem, se tivesse mais tempo,
2: é
3: né?
2: É verdade, mais um pouquinho ela
4: mas
2: levava.
4: Agora eu anoto essa também.
2: Ai, ai, vai ficar isso. Pra uma próxima.
3: Anota e depois tenta de novo, Lu.
4: E ganhou um copo. Com certeza, amo você.
2: Tá bom, Lucimar. Nós te amamos também. Um beijo pra você, pra toda a sua família. Muito obrigado pela participação, tá bom, linda?
4: Amém. Pra vocês também.
2: Beijo, beijo, beijo. Mestre, atualizando.
1: R$100.
2: É isso aí,
1: tá bom. Abraço pro André que xingou a avó.
5: Ah, foi o André.
3: Ele xingou o amor, né, Xixi?
5: Não tem problema, ele é ouvinte. Ah. Ele pode xingar esse filho da.
2: Ei, vó, ele pode, né,
3: e
2: vó?
3: E a vó Alzira, que chegou aí também.
6: Véia louca.
5: É louca, é você.
6: Vai cuidar dessas panelas no fogo.
5: Ai, vai usar a fralda geriátrica.
2: Pronto. Aí, ó.
3: Imagina. Ai,
6: você cara. Mija na cama.
5: Você, ai. Eu não. Eu não tenho incontinência igual
2: ordem
5: você.
2: Ordem no programa, ordem.
5: É,
2: ordem.
5: Vai tomar banho.
2: Por favor, por favor. Olha, tá na hora de falar com o Donato agora. Donato sempre vem com coisa boa pra
3: oba.
2: Gente, hein? 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
2: 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Curiosidade pra rede.
6: Eu quero dizer pra você, homem, quando a sua mulher diz, eu vou te perguntar uma coisa, mas não minta pra mim. Essa mulher já tem 14 prints, 3 testemunhas, 7 áudios e Deus já confirmou pra ela no sonho.
5: Não tem isso aí que ela falou!
6: É, Márcia?
5: Não tem! Por quê? Não tem! Não tem!
6: Mulher sabe de tudo.
2: Ai,
5: São
2: ai,
5: Capistrano
2: ai.
5: De Abreu atrás de você.
2: Meu Deus.
5: Lá do Nordeste Deus. Veio.
6: E na Bete tem qual santo?
5: Na Bete tem o santo das apostas que tem que ser controlada, Bete. Bete é pra controlar, não
8: pra fazer igual louco.
6: E o salsibil?
8: Cuidado, salsibil é uma coisa muito... É particular! Tem que deixar bem lavado.
3: O salsibil, da última vez que ele tava atrás de mim, ele tava de cabeça pra baixo e perna aberta.
8: Falou... Lava o cabelo, lava a unha. A Márcia falou... Lava o salsibil.
2: A Beth é devota de São Chibiu.
6: E ontem ela confessa que comeu cocô na infância.
3: É, eu sou uma pessoa diferentinha, né? Ah. Né, Xixi?
1: A Beth vai em toda.
2: E já tomou café por outro lado. Curiosidade.
6: Ah, os pesquisadores desenvolveram um adesivo flexível experimental, gente, contra o melanoma, que é um dos cânceres de pele mais agressivos do mundo. Esse dispositivo é aplicado sobre a região afetada e, quando ativado por um laser de baixa potência, ele libera íons de cobre diretamente no tumor. É, os testes com camundongos, a tecnologia reduziu as lesões em 97% em apenas 10 dias e bloqueou a movimentação das células tumorais, sem danificar o tecido saudável ao redor. Por ser uma pesquisa pré-clínica, ainda esse tratamento não foi aprovado para uso nos humanos e vai precisar passar por estudos clínicos para confirmar sua total segurança e eficácia. Olha que bênção, gente, que notícia boa.
2: Ótima notícia, porque fica todo mundo na expectativa da cura para essa doença, não é?
3: Podia vir mais rápido, né?
2: Verdade.
3: Podia vir mais rápido essa
2: cura. Com certeza. Para a rede.
1: Olha, interessante, o governo brasileiro pagou mais de R$1 milhão a um escritório nos Estados Unidos para atuar em ação que envolve o ministro Alexandre de Moraes. O processo, movido pelas plataformas Trump Media e Rumble, acusa o magistrado de violar a Constituição americana ao ordenar bloqueio de contas na internet. A Advocacia Geral da União assumiu a defesa por entender que as decisões foram tomadas no exercício do cargo e envolvem a República. Recentemente, os advogados contratados conseguiram impedir que o ministro seja julgado a revelia pela justiça americana.
2: Turma da massa para todo o Brasil. E o Felipe William, ele também é massa, gente.
3: Ô, Felipe!
2: Tá curtindo a gente em Dourados, Mato Grosso do Sul.
6: Beijo.
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3: Vamos falar dela, da Kimberly, a Amanda Kimberly, que usou as redes sociais. Quem que é a Amanda Kimberly? É a mãe da filhinha do Neymar. Lembra que a gente falou ontem?
2: Comentamos ontem.
3: E ela, o pessoal tava comentando que ela não foi pra Copa, que a menina também não foi, a Helena também não foi. E ela disse que ela deixou toda a documentação da Helena em ordem e que nem ela e nem a Helena foram convidadas. Porém, a Helena vai comemorar 2 aninhos de idade na próxima sexta-feira, agora, dia 3. E a mãe continua falando que não foram convidadas. Sim. Mas como a internet é danadinha,
2: sim,
3: a galera descobriu quanto a Kimberly ganha de pensão do Neymar. Vocês já podem imaginar?
2: Eu não faço ideia, mas é muita grana.
3: Disse que ela tem um combinado entre o Neymar, Neymar e a Amanda, né? Amanda Kim. Eu cismei que o nome dela é Kimberly. O primeiro nome é Amanda. A Mari ficou aqui ontem me apontando Amanda. O Neymar e a Amanda, a história deles gira mensalmente R$80 mil para cobrir os gastos gerais com a criação da pequena.
2: R$80 mil.
3: Além disso, o Neymar também arca com outras despesas, como o aluguel do imóvel, onde elas moram, o salário de 2 babás que trabalham em horários alternados e o contrato de uma equipe de segurança. A Amanda Kimberly, por outro lado, também arca com a educação da filha, além dos gastos do dia a dia. E a relação entre os pais da pequena, no entanto, está estremecida. Nas redes sociais, a influenciadora deixou claro o descontentamento com a onda de ódio que a filha recebe constantemente. Desde o começo da Copa, ela afirma ter recebido os comentários maldosos, o que vem causando um grande desgaste na própria relação com o Neymar, que, segundo ela, não faz uma defesa veemente da criança para evitar esse tipo de situação. Bom, eu, claro, sempre metendo o meu bedelho aqui, né?
2: Vamos
3: Vou
2: lá.
3: Dar a minha opinião, minha simples opinião.
2: A gente gosta.
3: Eu acho que o Neymar também não coloca isso nas redes sociais, não tem essa defesa. Porque assim, o cara já é falado tanto de tudo que ele faz, então ele acha até melhor ficar quieto pra reservar a filhinha deles, entende? Eu acho, Amanda, certo, que ele faz isso não propositalmente pro lado ruim, mas pelo lado bom.
2: Proteger.
3: De proteger a filha de vocês. Porque tudo que ele faz, veja bem, tudo que ele faz, tudo que ele comenta, viraliza. E viraliza como viralizou agora. Poxa, por que que descobriram que não levaram a filha? E, sabe, foram mexer nessa ferida aí de não ter levado a pequena, não ter levado a própria Amanda. E aí as pessoas começam a falar, não tem nada a ver. Então, assim, às vezes é melhor ficar quietinha do que falar e causar esse alvoroço todo.
2: Verdade.
3: Não é?
2: A internet não perdoa também.
3: Não perdoa, com certeza.
2: Meus amores, histórias do futebol.
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10: Em um torneio histórico, a neblina tomou conta do estádio de um jeito tão intenso que parte do público mal conseguia enxergar os jogadores. Em certos momentos, parecia futebol dentro de uma nuvem. Tem gente que jura que alguns gols foram comemorados sem ninguém saber exatamente o que tinha acontecido. Hoje em dia, situações assim podem até paralisar uma partida, já que o árbitro precisa aguardar a visibilidade melhorar antes da bola voltar a rolar. Era o esporte vivendo no limite entre espetáculo e caos climático.

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0: 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Mestre, aquele abraço.
1: Abraço todo especial para Cachoeiro do Itapemirim, Espírito Santo 90.9.
0: Boa, mestre! O Gilberto tá com a gente, hein? Já chegou, já tá na linha, preparadíssimo para a edição do Bexigão. Ô Gilberto, boa tarde, tudo bem?
2: Boa tarde, tudo
0: boa
2: bem?
0: Boa tarde, tudo ótimo, Gilberto. Que alegria ter você aqui no Turma da Massa para todo o Brasil. E você fala de qual região?
2: Ibirama.
0: Da onde?
2: Santa Catarina.
0: Santa Catarina?
2: Isso.
0: E qual que é o nome da cidade?
2: Ibirama.
0: Ibirama! Ibirama, aquele abraço para todo mundo. Tá sempre acompanhando a massa. Acompanha o Bexigão? Consegue acompanhar, anotar as perguntas?
2: Acompanho.
0: Muito bem, Gilberto. Assim que a gente gosta, não é?
3: Aê, Gilberto.
0: Assim que a gente gosta, pela sua participação, você acaba de ganhar...
3: um copo térmico personalizado Brimex.
0: Beleza, hein, Gilberto? E ainda pode falar com a avó. Olha que beleza.
3: Alô, Alberto. É o Gilberto.
0: É.
4: Gilberto.
2: Tudo bem?
4: Eu tô bem. Oi, como é que você tá? Você tá bem?
2: Aqui tá tudo certo.
4: Tá chovendo aí? Aqui tá... Não tá, tá sol.
2: Aqui acabou de chover e agora tem sol.
4: Ai, que bom. Pelo menos, umas pingadas, né?
0: É, vó. Pingou. É melhor pingar do que... Né, vó?
4: Que delícia. Olha esse barulho.
0: Eita, vó.
4: As veias da virilha.
3: Ela até mija na carça.
0: Ai! Olha, tá difícil de controlar as duas, hein? Tá difícil.
4: Geriátrica.
5: Gente, sensacional.
0: O papo entre elas é legal, hein?
4: Geriátrica.
0: Ai, a vó Alzira. Ô, Gilberto.
4: Puta merda.
0: Seguinte.
2: Oi.
0: Você vai participar do Bexigão sozinho ou acompanhado?
2: Estamos só acompanhado aqui, né? A turma.
0: A turma, tem uma turma aí, grande, acompanhando você. Eles vão te ajudar? Essa turma vai ajudar, é?
2: Eu acho que sim.
0: Isso é importante, importante. Porque tem um valor, um belo de um valor aqui no Bexigão, né, mestre?
1: R$1.100.
0: Meu grande amigo Gilberto. Pois não, pode falar.
2: Vamos ganhar, então.
0: Então vamos lá, posso soltar o tempo?
2: Pode.
0: Atenção, 1, 2, 3, valendo. Qual dança folclórica é típica do estado do Pará?
2: Pulo.
0: Qual é a raiz cúbica de 216?
2: Seis.
0: Muito bem. Que nome se dá ao esqueleto dos vertebrados?
2: Pula.
0: Qual é a moeda oficial da Coreia do Sul?
2: Wonsu.
0: Boa. Qual dança folclórica é típica do estado do Pará?
2: Pula.
0: Que nome se dá ao esqueleto dos vertebrados?
2: Invertebrados.
0: Não. Não.
2: Pula.
0: Pula. Qual dança folclórica é típica do estado do Pará? Ah, não. Que pena. Que pena. Não deu. Mas, Gilbertão, seguinte, fica pra próxima, tá bom?
2: Tá bom.
0: Um abraço pra você e pra essa galera toda aí. Obrigado pela participação. Tamo junto. Valeu, obrigado, gente. Um abraço. Que pena. Mestre.
1: R$150.
0: O valor vai subindo, subindo, subindo, subindo. Agora tem Araqueto. Logo depois do Araqueto, terceiro resultado da promoção Torcida Massa em Brasil. Brasil na expectativa, hein? Valendo camiseta versão torcedor. Mais um cartão de crédito no valor de R$250.

0: 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Gerardo, depois dessa balança, Gerardo, dá tempo.
1: Nossa, que coisa linda. 13 horas 29 minutos.
2: Repita!
1: 1h29. Saco, todo dia mesmo.
2: Quem
1: coisa.
2: Ligou agora a rádio?
1: É? 1h29 da tarde. Eu tô com vontade de chorar de verdade, sério. Eu falo palavrão aqui porque eu tenho educação.
0: Ai, nosso contador de histórias.
1: Ó, essa aqui é pra Milene.
0: Vai.
1: Ela vai saber essa aqui.
2: É.
1: Desde que surgiu o otorrino.
0: Sim.
1: Aí surgiu quem em seguida?
2: Eu tô chorando.
1: Olha aí, ela sabe. Ela sabe. Daqui a pouco a cachoeira de água seca.
0: Oi?
1: Pode perder. A maior queda d'água do mundo de água seca.
0: Ah, impressionante.
1: E a história que não podemos contar?
0: Não.
1: Não podemos.
0: Por quê?
1: É a história do cuscuz. Que só tem uma sílaba. Balança aqui agora, não podemos contar.
0: Balança, Gerardo.
1: Cuscuz com uma sílaba só.
0: Deixa quieto, deixa quieto. Agora tem o resultado.
1: Por favor.
0: Terceiro resultado da promoção Torcida Massa. Meu Brasil, qual a mecânica da promoção? O que é que você tem que fazer? Tem que entrar no site massafm.com.br e lá tem uma pergunta. O que te faz o ouvinte camisa 10 da Massa FM e por quê? Você responde esta pergunta e boa sorte. Hoje é o terceiro resultado. São 10 resultados. Hoje já é o terceiro. Nós temos aqui uma camisa versão torcedor e mais um cartão de crédito no valor de R$250. Bancada, eu já tenho aqui a resposta vencedora. Já tenho. O que te faz o ouvinte camisa 10 da Massa FM e por quê? Sou ouvinte camisa 10 da Massa FM porque a rádio faz parte da minha rotina todos os dias. A Massa FM leva alegria, boa música e companhia nos momentos mais simples e especiais da minha vida. Não sou apenas um ouvinte, sou fã de verdade. Sempre participo, acompanho a programação e torço por cada promoção. Para mim, ser camisa 10 é vestir a paixão pela Massa FM no coração. E nunca perder a sintonia! É a resposta vencedora que acaba de ganhar um cartão de crédito com R$250, mais uma camisa versão torcedor, é a Joanira Vasconcelos!
2: Parabéns, Joanira!
0: Final do telefone 8869 e Sara, Santa Catarina, parabéns.
2: Tomara que ela esteja escutando.
0: Ah, deve estar ouvindo. Deve estar pulando de alegria a Joanira Vasconcelos. Parabéns pra você, minha linda. Parabéns, felicidades. Gente, tem mais resultados, hein? E pra você que ainda não está participando, participe, boa sorte. Um minutinho para curiosidade.
2: Curiosidade, Nodinho. Vamos falar da Lisa Anderson. É uma inglesa, mãe de 5 filhos. Ela convive com um transtorno, um distúrbio que causa desejo incontrolável de comer coisas que não são alimentos. Há anos ela consome talco de bebê diariamente.
0: Não.
2: É um hábito que começou no nascimento do seu 5º filho. E já, ela já gastou mais de R$50 mil comendo talco. Para disfarçar. Para disfarçar, ela recorre às balinhas, mas ela decidiu buscar ajuda médica para compartilhar a história dela e conscientizar outras pessoas que sofrem também com essa condição.
0: Gente, que coisa, hein?
2: A mulher come, devora talco.
0: Já pensou? Nossa. Não pode ver um talco na frente.
3: Talco, então, não é bom, você viu, né?
2: Pois é,
3: talco,
2: gente.
3: Talco não é bom comer.
0: Ai, meu Deus, que
2: coisa. E ela
0: coisa,
2: é gordinha.
0: Meu Deus. Tá aí. Curiosidades aqui no Turma da Massa.
1: Meu Deus.
0: Seguinte, meus amores, tá na hora de informações do maior evento de futebol do mundo.
4: México está classificado para as oitavas de final. Em duelo realizado nessa madrugada, os mexicanos venceram o Equador por 2-0 e garantiram a vaga. Foi um início de jogo avassalador do México. Jogando no estádio Azteca com mais de 80 mil pessoas que empurraram a seleção. E que foi com tudo. E aos 6 minutos de jogo, já havia dado 6 chutes a gol. Nessa alta intensidade, o gol não demorou a sair. Aos 21 minutos, Quiñones fez o primeiro num bonito chute de fora da área. 9 minutos depois, Raúl Jiménez fez o segundo e o time foi para o intervalo com uma vantagem confortável. No segundo tempo, o Equador teve muita posse de bola, mas praticamente não criou nada. E o México assegurou a vaga. A vitória encerrou o jejum de 40 anos dos mexicanos sem vencer partidas de mata-mata na competição. O estádio Azteca se mostra cada vez mais uma arma importante dos mexicanos. Sediando seu 3º campeonato mundial, o México nunca perdeu jogando lá nessa competição. Contando a partida de ontem, agora são 10 jogos com 8 vitórias e 2 empates, 18 gols marcados e apenas 2 sofridos. A boa notícia para os mexicanos é que a partida das oitavas de final também será no estádio Azteca. Será que já dá para cravar que a vaga para as quartas está garantida? Não.

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0: Boa, mestre. Segue por aqui o Turma da Massa para todo o Brasil. São mais de 90 emissoras interligadas. A gente estava falando aqui para São Paulo de compor, não é verdade?
2: Uhum.
0: Isso é um dom.
2: Sim.
0: Eu olhei para a vó, eu acho que a vó tem... Ela tem uma veia...
2: Ela decompõe.
0: Ela não compõe.
2: Ela decompõe. Tá caindo aos pedaços essa veia. Eu vou fazer uma consultoria aqui. Advogados do Brasil, vejam se pode essa bulinada.
0: Ai, ai, ai.
2: Eu sofro bullying. Uma é a Coroca. Coroca é teu rico. Uma idosa de 82 anos.
0: Por favor.
2: Que ainda dá borrachada.
0: Dá. As duas senhoras, por favor.
3: Eu tô muito mais conservada.
2: Conservado o quê?
3: Me chamam de Plicles.
2: Por quê? Por que Plicles?

0: típicas de inverno, geadas e possibilidade de neve, além de pancadas volumosas de chuvas nas capitais e região, e risco de granizo em Santa Catarina. Enquanto isso, o Sudeste segue com tempo ensolarado.
1: Falando em Santa Catarina, um abraço agora vai para a nossa querida Nara Cristina, gente. A Nara Cristina Oliveira, ela tá ligada com a gente em Caçador, Santa Catarina. Um abraço.
2: Beijo, Nara.
3: Beijo, Nara.
1: Tudo bem, curiosidade.
3: Olha, vamos falar do Reino Unido, que eu falei no começo do programa que tocar a campainha lá, você vai preso. A gente fazia isso na infância, pensou, gente?
1: Verdade.
3: Isso é considerado crime por lei de 1839. A legislação da Polícia Metropolitana lá do Reino Unido estabelece que perturbar moradores batendo na porta e tocando campainha sem motivo justo pode resultar numa multa de 14 dias de prisão. Embora a lei de quase 190 anos continue em vigor, hoje em dia o bom senso prevalece. E a polícia londrina costuma aplicar apenas advertências aos pais ou penalidades mais leves em vez de prender as crianças por 14 dias.
2: Meu Deus.
1: Ai, ai, ai.
3: Eu fazia isso.
1: Já fez muito isso,
3: passava,
1: né?
3: Passava trote.
1: Você tem cara de sapequinha.
2: Nossa, posso falar? Eu também já passei trote. Muito
1: também.
2: Trote na minha vida.
3: Passava.
1: Gente,
2: eu, o Júnior, meu amigo da Moca, o Luciano do Zezé.
3: Eu ligava no açougue.
2: Passava trote. Você
3: tem orelha de porco? Você tem tipo de porco? Aí ele
2: fala,
3: então o senhor é um porco?
2: Muito.
1: Já pensou que coisa?
4: Eu tento passar trote, mas nunca consigo.
1: Não deu certo, Xim?
4: Eu ligo. Alô? E você tem agora a carne de porco?
3: Ninguém sabe que é você,
4: e,
3: né?
4: E a pessoa já sabe que sou eu. Como?
1: Ai,
4: é esquisito,
1: ai,
4: isso.
1: É esquisito, né?
4: É esquisito.
1: Não tem como disfarçar.
4: Tem asa de flango. Asa de flango.
3: Eu sim.
2: Olha só, vamos falar do nosso querido ex-técnico da seleção brasileira, o Carlos Alberto Parreira, que vem se recuperando bem da cirurgia realizada no último sábado. E o hospital enviou um novo comunicado, né? A equipe médica dele, que acompanha o treinador, explicou que o Carlos Alberto Parreira segue sem previsão de alta da UTI. Ele está com 83 anos, foi diagnosticado com um linfoma de Hodgkin, um tipo de câncer que atinge o sistema linfático. Ele está internado desde 16 de junho, quando foi diagnosticado com uma inflamação pulmonar. Mas no comunicado divulgado, a equipe médica reforçou que ele está estável e já respira sem aparelhos. Esse comunicado foi no dia de ontem. O paciente encontra-se, respira naturalmente usando apenas suporte de oxigênio sem auxílio de aparelhos. Que boa notícia, né? Ele tá lúcido, ele segue firme e a gente tá aqui com todas as boas vibrações para o nosso ex-treinador Parreira.
1: Toda a nossa torcida, nossa energia positiva ao nosso querido Parreira. O Sandro, deixa eu ver que Sandro, isso mesmo, Sandro de Panambi, Rio Grande do Sul, falou o seguinte: vó,
5: oi,
1: tá chovendo aqui.
5: Ai.
1: Tá chovendo.
5: Ai, que delícia. Panambi, beijo, hein,
1: bem. Ele já mandou a foto aqui do copo Brimex também, que ele faturou. Que legal, hein?
3: Legal.
1: Ó. Sandro Panambi, Rio Grande do Sul. Aquele abraço.

0: Banda Brasil.
1: E aos campos e barrancos lá vou eu, e sou feliz e agradeço por tudo que Deus
0: é pra fazer o clima do seu horário de almoço. E galera,

0: bolinha.
1: É, clube do bolinha. Daqui já no pouco, finalzinho.
0: Eles e elas, Brasil, daqui a pouco.
1: Clube do bolinha. Ai. Sensacional.
2: Nenhum apostador acertou as 6 dezenas da Mega. Um prêmio acumulou em 27 milhões de reais para o sorteio de amanhã. 7, 14, 16, 21, 33 e 58. As apostas custam apenas R$ 6, a simples, e podem ser feitas até às 8 horas da noite amanhã.
1: Boa sorte pra você, charadinha.
0: Ouça, véia, começar a falar palavrão aqui. Sua paspalhona.
1: Olha as duas.
0: Tô avisando, hein? Sua mocoronga.
1: Alzira.
0: Mocoronga teu.
1: Não provoca mirtes.
0: Sua perrapada. Perrapada é você que tem com aquelas lixas antigas.
1: Ei.
0: Sua patife. Patife é você, paspalhona, bobalhona, pulha. Porque a chuva pegou o ônibus.
3: Por que que a chuva pegou o ônibus? Não sei. Não
0: tô por você. Porque era uma chuva passageira. Ai, que porcaria! Ai, faz melhor.
1: Ô,
0: que
1: vó. A senhora tem uma boa pra mandar pra ela?
0: Mas melhor.
1: Tem.
3: Eu tenho uma boa.
1: Vai.
3: Se você não conseguir pedir um garotão de 38 anos, peça um de 22.
1: Vai.
3: Pede moleque. Entendeu?
0: Horrível.
3: Molecão
0: horrível.
3: De 22 não quer.
1: Ai, Bete
3: um
1: Gonzo
3: moleque.
1: Do céu.
0: Uma coronga.
4: Meu Deus, viu? Hoje a avó tá irritada, como sempre.
1: A avó engasgou. A avó engasgou com a própria saliva. Ei,
4: Deus
1: lasqueira.
4: Do céu, olha só.
1: Ai, ai.
4: Vamos falar da aparência de Andressa Uraki. Ela revelou uma foto do antes e depois. Olha, eu de verdade não vi muita mudança, tá?
1: É.
4: Ela fez 3 cirurgias e gastou aproximadamente R$ 100 mil.
1: Não.
0: Meu Deus!
4: E olha, se passaram 40 dias após a sua... Essa sua cirurgia, 40 dias após essa sua cirurgia, ela mostrou com exclusividade o resultado da mais recente transformação estética. A influenciadora apostou em 3 procedimentos faciais, com a promessa de rejuvenescer cerca de 15 anos. Gente, eu não achei. É. Agora, ela fez lá, ela mudou aquele olho dela, claro, o olho dela era escuro, ficou azul.
0: Clareou.
4: Tudo certo. Agora, sim, o rosto dela, entre as intervenções que ela fez, ela realizou um lifting facial, pescoço deep plan. É uma técnica considerada uma das mais modernas da cirurgia plástica facial. O procedimento, ele atua nas camadas mais profundas do rosto, fazendo reposicionamento dos músculos e de tecidos para proporcionar um aspecto mais jovem e natural.
1: Sim.
4: Olha, além do lifting, ela também submeteu uma Fox e Ace. Procedimento estético que busca deixar o olhar mais alongado e elevado, inspirando traços felinos. O pessoal, vamos falar uma coisa? Vamos parar de ficar se mexendo assim tanto?
0: Perdeu a noção, né?
4: Olhos felinos. Daqui a pouco vai ter olhos caninos, olhos felinos. Meu, não mudou nada, André Surak. Desculpa te falar, querida, não mudou nada. Gastou R$ 100 mil e não mudou.
1: Ai, ai, ai.
4: Não, não mudou.
1: Não mudou nada, não. Guilherme,
4: beijo.
1: Mudou. Valeu, mestre.
2: Até amanhã.
1: Bailarino, aquele abraço.
2: Beijo, até amanhã. Beijo.
1: Bete Guzzo.
4: Beijo, se Deus quiser, até amanhã.
1: Amanhã tem mais, a partir do meio-dia para todo o Brasil.
2: A escalação do Brasil.
1: Vai dar tempo, vai. Quer dizer, não dá mais. Não, desculpa. Tem que cortar.
2: Sacanagem.
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4: Massa FM, opa, duas em ponto.
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1: Olá, e aí, gente linda? Tudo bem? Boa tarde pra vocês. Vamos começar mais uma tarde gostosa e hoje tá gostosa mesmo, hein? 25 graus em Curitiba, que beleza! É, vamos aproveitar que a frente fria tá chegando, viu? Depois eu falo pra vocês durante as notícias aí da tarde. Tem frio chegando, meu Deus do céu, tá louco. Bom, também querer o quê, né? Tamo no inverno em Curitiba, né, meu filho? Não dá pra querer outra coisa também. Gente, ó, tá valendo pra você esse presentão essa semana. 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Antes de começar o Massa da de 10, hoje tem presente, tem pizza? Tem! 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Fica ligado aí, daqui a pouquinho tem resultado pra você, tá bom? Depois tem massa da de 10. Ih, tem tanta coisa boa pra rolar, minha gente. E ó, a sua participação sempre daquele show de programação. Então bora bombar o WhatsApp da massa. 3297-3297. Tá no ar a tarde mais gostosa de Curitiba. 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

0: Márcia FM, Maurício Eduardo, solteira no mundo, gente do céu, você sabe que a rádio Márcia é assim, é presente o tempo todo. 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
11: Massa FM, boa tarde, 2h19.
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0: Morte FM, Zezé de Camargo, irmão da Lua, amigo das estrelas. Ô, música bonita, hein? Ah, que música linda nessa tarde de quarta-feira. E o povo tá animado, participando, mandando mensagem, mandando recado e todo mundo querendo prêmio, né, seus danadinhos?
1: Olá, Mauri, boa tarde. Oi. Aqui é o Ronaldo do Bacaxiri, passando novamente para confirmar a audiência.
0: Obrigado.
1: Desejando a todos os amigos aí da Massa FM uma tarde maravilhosa. E a você, meu amigo, uma quarta-feira poderosamente abençoada.
0: Amém, meu garoto. Pra você também, que Deus abençoe muito você, tua família e teu dia aí, tá bom, queridão? Obrigado.
2: Olá, Mauri. Oi. Muito boa tarde. Nessa quarta-feira maravilhosa, ensolarada, né?
0: Verdade, tá lindo.
2: Coisa boa.
0: Ah, é tão bom, né, um solzinho?
2: 23 graus.
0: Eu?
2: Tá bom demais, né?
0: Tá bom, garota do tempo, nossa.
2: Então, é a Reni aqui do Bairro
0: Reni.
2: Mundo, passando pra concorrer aí a Alexa.
0: E os prêmios todos, né, Reni? Obrigado, querido. Um beijo enorme pra você.
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7: Massa FM, 22 para as 3.
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0: Leonardo, baby, fala pra mim aí, baby, onde é que você tá? O que é que você tá fazendo? Onde é que você tá ouvindo a massa? Ó o pessoal da paróquia São Sebastião ligados com a gente aqui, obrigado pelo carinho, um abração enorme pra vocês, tá bom? Ó, o André, eu quero, quer, quem que não quer ir, o Edson Hudson, né, André? Você é louco, rapaz, todo mundo quer. O Pinho, Pinho, quebrou o que aí, meu filho? Eu não entendi, que ele mandou uma foto, que eu não entendi o que que é. Só vi que é um bagulho que tá com a peça quebrada.
1: Olha, Maurício. Tarde. Tudo tranquilo? Partindo pra Pinhais, fazendo as coletas, seguindo pra Curitiba, óbvio de São José dos Pinhais.
0: Tá certo.
1: Troca os modão aí e vão participar desses prêmios aí, hein? Falou, um abração.
0: Valeu, garoto. Bom trabalho aí, sempre ligado com a massa.
2: Fala, Maurício. Boa tarde. Valdemar, motorista de aplicativo, ligadinho. Ô, na Valdemar. Rádio Massa, aí, Maurício. Ah. Uma ótima quarta-feira pra você.
0: Obrigado.
2: Um abração pro nosso amigo Reinaldo dos Santos lá, Maurício.
0: Um abraço pra você e pro Reinaldo dos Santos também. Obrigado pelo carinho.
3: Oi, Maurício. Boa tarde. Reginaldo de Tatuquara. Quero ganhar esse sorteio.
0: Oi, Reginaldo. Tá bom. Boa sorte, tá, querida?
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0: 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Daqui a pouquinho, no final da próxima hora, tem resultado de presente. Se você ainda não mandou mensagem, tá bobeando, hein? Manda que eu quero saber seu nome, seu bairro, onde é que você tá, porque daqui a pouquinho tem aquele voucher maravilhoso da Dina Pizza pra você e mais uma pessoa, um acompanhante, quem você quiser levar, saborear aquele buffet maravilhoso. É, vocês querem, né? Mas pra ganhar tem que participar, tá? Então, manda mensagem aí, 3297-3297. Porém, agora é hora de ficar informado.
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0: Olha, gente, segundo o CIMEPAR, a noite de hoje, desta quarta-feira, vai ser de tempo firme em Curitiba, ainda bem, né? Na região metropolitana também. Com céu parcialmente nublado e temperaturas um pouquinho em queda, porém, chegando pertinho dos 15 graus, vai estar agradável para dormir. Já nesta quinta-feira, amanhã, o dia vai ser de sol entre nuvens, sem previsão assim de chuva, porém, com mínimas de 13 e máxima de 23 graus. Ah, vai estar agradável também, né? 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E o maior torneio de futebol do mundo segue com mais 3 partidas hoje, quarta-feira, pela fase mata-mata. É, 1 da tarde, Inglaterra enfrentando aí República Dominicana no Congo, tá bom? Às 5 da tarde tem Bélgica e Senegal e fechando o dia, às 9 horas da noite, Estados Unidos encara a Bósnia. Vamos que vamos, Brasilzeira!
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0: Márcia FM, agora 3:04, presta atenção, ó.
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1: Massa FM, Victor e Léo, meu eu em você. Música bonita demais. Ó, o Sidney Estrujá que tá ligadinho aqui, trabalhandinho, ligadão na massa. Fala, Maurício, seu top. Ah, valeu, Sidão. Um abraço pra você, querido. Bom trabalho, hein, viu? A Ana Maria Gontarek ligadinha com a gente. Quem mais aqui? Oi, tudo bem? Marcos Silva do Barreirinha. Fala, garoto. Tudo tranquilinho? Tranquilinho, ó. Oi, eu sou a Dalton. Gostaria de me inscrever nas senhas. Meu querido, as senhas não é assim que funciona. Você tem que fazer o seguinte, você tem que ficar de manhã ligadinho na massa. É, aí eles vão falar as senhas, tá? Vão falar as senhas, você se inscreve, tá? E aí, se você acertar as senhas, já leva todos os presentes da manhã da massa. Bem facinho assim, tá bom? Então você não precisa se inscrever agora. Você anota as senhas, tendo as senhas em mão, aí você faz a inscrição, tá bom?
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2: Márcia FM, agora 3:19.
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0: Masef, Eduardo Costa, saudade. Ei, mas é bom sentir saudade. Quando a gente sente saudade, é porque foi bom, né? Quando a gente sente saudade de alguma coisa, é porque essa coisa deixou lembranças boas. Quando a gente, ninguém sente saudade do que é ruim, é ou não é? Ei, louco.
1: Boa tarde, Amaury, Alessandra Rodrigues, aqui do Caiuá, sempre ligadinha aí com você. E é isso aí, quero concorrer a esse voucher. Beijão e tô sempre ligada.
0: Opa, muito obrigado, um beijo enorme pra você também, obrigado por esse carinho de sempre, né? O povo sempre ligado com a gente.
2: Boa tarde, amor. Estamos aqui em Pinhais, trabalhando e curtindo a massa FM. Ariúcio José de Souza.
0: Valeu, Champion of the World.
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0: Márcia FM, Beth Guz, o Chama da Paixão, passando nessa tarde gostosa aqui na tarde da massa. Oi, Amauri! Aqui é a Rose do Mará, passando só pra confirmar a audiência e mesmo deixar meu abraço pra você, ô Rose. Obrigado, Rose. Um abraço pra você também, obrigado pelo carinho, tá bom? Ó, lá daí, tô ligadão com a gente aí. Vai lá daí, Tom. Tudo beleza, meu garoto? Um abraço, Thiago Conag, de São José dos Pinhais, ligadão na massa, fazendo aquela pintura e querendo participar da promoção da Dina. É, moleque, tá certo.
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3: Mas FM, faltando 21 para as 4.

0: Más FM, Bruno Marrone, esse clássico Chama do Garçom. É, musicão, hein? Fala sério.
1: Boa tarde, Amaury. Oi. Passa também para confirmar a audiência.
0: Uhum.
1: E concorrer a esse voucher da Dina Pizza. Sou Regina, Ana. Moro aqui no São Brás, próximo à Santa Felicidade. Um abraço.
0: Que legal, um abraço para você também, querida.
2: Fala, Amaury. Fala, Regimassa. Boa tarde.
0: Tudo bem?
2: Estamos aqui metendo ficha aqui.
0: Pelo fazendo susto, homem.
2: Cuba esculpida de mármores e granito aqui, Fazenda Rio Grande, Washington, metendo ficha aí e curtindo o modão. Ai, ai. Bora!
0: Agora vocês me dão cada susto, cara, você é louco, cachoeiro, tá doido, mano?
3: Hã? Fala, Maurinho, boa tarde, Franklin do Bairro Alto.
0: Opa.
3: Passando pra dar um boa tarde pra todo mundo.
0: Boa tarde, Fran.
3: Quero concorrer aos prêmios aí, esse voucher, tamo aí, tamo junto. Valeu, minha rádio é massa.
0: Valeu, garoto!
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0: Massa FM, a minha rádio é massa. Xande Avião com Henrique e Juliano não é o lugar, é a pessoa. Mas aqui é o lugar, sim, é a Massa FM e as pessoas são vocês, meu povo. É. Tá na hora, sabe do quê? De saber quem é que se deu bem, quem vai faturar presente aqui na tarde da Massa. Quem é?
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0: Ah, e quem é que vai curtir aí um buffet maravilhoso da Dina Pizza com direito a acompanhante? Pizza doce, salgada, pratos quentes, salgados, sobremesas e até sorvete. E é ela, Ana Carolina Gomes, mora em Campo Largo, final do telefone 8971. Ana, a produção vai entrar em contato com você, fica tranquila aí, tá bom? Bom, gente, nós vamos pro intervalo, vamos voltar com Massa da de 10 agora. Antes disso, tem informação.
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0: E olha, presta atenção, gente. A bênção dos três capuchinhos no bairro Mercês pode ser pedida de segunda a sábado em horários específicos, sabia? O horário regular para as bênçãos da igreja realizada na Manuel Ribas é a seguinte: de segunda a sexta, das 8h15 às 11h40, das 13h30 às 17h30. No sábado, a bênção dos automóveis e das pessoas lá nos capuchinhos é das 8h15 às 11h40 e das 13h30 às 17h. E ninguém acertou as 6 dezenas da Mega Sena sorteadas ontem em São Paulo, hein? Com isso, o prêmio ficou em sabe quanto? 27 milhões de reais acumulado. As dezenas sorteadas foram 07, 14, 16, 21, 33 e 58.
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0: Eu já vou dar oi pro Léo Túlio, saber como é que tá o trânsito nesta tarde de quarta. Boa tarde, Léo.
3: Fala, Mauri, uma ótima tarde para você e para todos ligados aqui na Massa. Na região do Tarumã, a linha verde já tem fluxo lento em ambas as pistas, na altura do viaduto do Tarumã, ainda por conta das obras com estreitamento de pista. O motorista leva até 10 minutos para passar e não tem uma opção de desvio. A dica é evitar esse trecho da linha verde. 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
4: Massa FM, agora 4 em ponto.

0: Rádio é massa e vamos começar.
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0: E hoje eu vou dizer pra vocês, estamos naquele clima maravilhoso de fazer aquele churrasco. É claro, estamos em época de torneio de futebol mundial, é ou não é? Nada melhor do que fazer um churrasquinho e curtir os jogos ouvindo a Massa FM. É, não é coisa boa? Claro que é. Você pode ouvir os jogos pela Alexa, sabia? É, porque a gente tá dando uma Alexa Echo Dot, mais uma churrasqueira elétrica da Mondial. Todo mundo tá louco querendo. Bom, vamos rolar mais uma edição. O resultado sai no dia 11, tá? Dia 11, então dá tempo de você anotar direitinho, ó. Bom, vai rolar por aqui, Ana Castela com Péricles, vai rolar Luan Santana, vai rodar também Diego e Vitor Hugo Begeia por aí, tem tanta música boa pra rolar, anotou tudo direitinho, terminado, massa da de 10, você manda pra cá, 3297-3297, boa sorte, vamos começar bem com Desejo de Amar, Daniel, Massa FM, a minha rádio é massa.

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calçada. É, tá anotando direitinho? Ah, então tá bom, tem que anotar mais uma que tá chegando agora. Aliás, mais uma não, mais três que vão rolar agora, hein? Joneto e Frederico chegando se quiser. Depois vem Jean Giovanni e ainda Danilo Davi não mexe nas minhas gavetas. Bom, anota tudo direitinho e depois manda a sequência pra cá, tá? 3297-3297. Boa sorte pra você. Lembro-lhes que o resultado desse presentão, esse kit churrasco, que é a churrasqueira elétrica da Mundial mais uma

aí, Danilo e Davi, não mexe nas minhas gavetas, não mexa, não mexa. Bom, anotaram? Então agora é hora de mandar pra cá, tá? 3297-3297, resultado, vou repetir pra vocês. Sai no dia 11, boa sorte aí, massa da de 10, amanhã 10 da manhã, mais uma edição.

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1: Agora eu chamar o Léo Túlio mais uma vez, saber como é que tá o trânsito nesse momento. Léo, fala comigo, garoto.
2: A Mauri, na Avenida Presidente Arthur Bernardes, o trânsito é um pouco mais lento nessa tarde, em direção ao portão, ainda por conta das obras com bloqueio de faixa entre a João Alencar Guimarães e a Professor Ulisses Vieira. Para quem busca alternativa por ali, a Rua Coronel Ayrton Plezan flui melhor e pode ser uma boa opção para evitar toda essa lentidão. 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
1: Mas FM 22 para as 5. Gostou?

Muito bem, ó, agora tá chegando Zezé de Camargo, Luciano, olha eu aí, eu já vou dizer pra você, hein? Olha quem tá chegando aí, sabe o que que é? As mais pedidas, já pode começar a mandar o seu áudio aí com o seu pedido musical.

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0: Márcia FM, Sabrina Seleguin, independente emocional. Essa deu a volta por cima, não tá fraca, não. Muito bem, meus queridos, é hora, sabe do quê? De você pedir sua música. Nós vamos pro intervalo rapidinho, a gente volta aí com as mais pedidas, mas antes tem informação também.
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0: Olha, a retirada dos trilhos do trem de carga da área urbana em Curitiba voltou a ser debatida em audiência pública, gente. A proposta é construir um contorno ferroviário para retirar de circulação a trens de carga de bairros da capital, melhorando assim a possibilidade e a mobilidade, a segurança também. Novas audiências devem acontecer ainda este mês para decidir. 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E olha, a região metropolitana de Curitiba ganhou reforço no transporte coletivo. Entram em operação os primeiros ônibus super articulados do sistema metropolitano. Ao todo serão 27 veículos novos, todos com ar-condicionado. O investimento é de mais de 51 milhões de reais para ampliar a capacidade de passageiros e modernizar a frota.
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0: Ah, meu querido, vamos lá. Fala comigo daqui a pouquinho aí sobre o trânsito de daqui a pouco, né?
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5: A Mauri, na Avenida Presidente Arthur Bernardes, o trânsito é um pouco mais lento nessa tarde, em direção ao portão, ainda por conta das obras com bloqueio de faixa entre a João Alencar Guimarães e a professora Ulisses Vieira. Para quem busca alternativa por ali, a rua Coronel Ayrton Plezan flui melhor e pode ser uma boa opção para evitar toda essa lentidão. 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
0: Massa FM, agora um minutinho para as 5.

a partir de agora, vamos lá, meus queridos. Agora é hora de você mandar mensagem. 3297-3297. Mandar seu nome, seu bairro e a música que você gostaria de ouvir. E claro, pra quem que você oferece, fica à vontade. Tá no ar as mais pedidas. E a gente já começa bem demais com Briga Feia, Henrique e Juliano.

0: Massa FM, a minha rádio é Massa Cleiton e Romário, participação do Zé Neto Cristiano, não namora. Aí, ó, o pedido musical bonito. Fala, meu queridão.
1: Fala, meu amigo Amaury Santos. Amaury, Aparecido, São Gabriel Colombo.
0: Fala, Aparecido, apareceu, hein?
1: Amaury, toca pra gente aí, Pior é Te Perder, do Zé Neto Camargo e Luciano.
0: Boa, boa, boa.
1: Aparecer pra quem gosta da música e pra vocês aí da Massa FM.
0: Valeu.
1: Massa FM, a minha rádio é massa.
0: Obrigado. Ofereceu pra mim, pra quem gosta, ofereceu pra todo mundo. Que como que não vai gostar de uma música dessa, meu filho?
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1: Mas FM, Alice Jance e Cowgirl, muito bem, gostou, né? Então daqui a pouquinho o seu pedido musical por aqui também, tá? 3297, manda que nós estamos esperando.
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1: Muito bem, deixa eu bater papo com ele. Alô, Léo.
4: Amauri, no Campina do Siqueira, a Major Heitor Guimarães já tem trânsito mais lento, reflexo das obras com bloqueio de faixa ali no trecho. Em média, 5 minutos para conseguir passar e quem preferir pode sim utilizar a Paulo Gorski ou a deputado Heitor Alencar Furtado, que fluem melhor. 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
2: Massa FM 5:21.
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0: Mas FM, tá aí Eduardo Costa, imagina eu, é, e o povo pedindo música, meu amigo, fala aí, como é que é?
1: Muito boa tarde, meu querido amigo Amaury Santos, Wilson Pietrosa do Novo Mundo.
0: Aham.
1: As manhas de tocar pra nós aí, pedido de socorro.
0: Mas
1: do...
0: capaz
1: Gustavo
0: Mioto, que não.
1: Oferecer pra todo mundo que tá ouvindo aí.
0: Tá bom.
1: E claro, concorrer aí a Dina Pizza, valeu? A minha rádio é massa.
0: Boa, garoto. Vou rolar a música, só infelizmente sou obrigado a dizer que a Dina já saiu, meu querido. Saiu no último bloco. Ela sai antes do Massa das Ideias, mas tá bom. Tá concorrendo. Pra amanhã você já tá concorrendo.
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1: Massa FM, a minha rádio massa, Henrique Castro, com o grupo Menos é Mais, nem pagando.
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1: Léo Túlio, meu garoto, vamos lá que já são 5h35, rapaz.
2: A maioria na BR-116 tem trânsito lento no sentido São Paulo, próximo à represa do Capivari. Segundo informações da concessionária, não há registro de ocorrências, apenas excesso de veículos. Em média, 50 minutos para passar, sem alternativa de desvio. Fica aquele alerta ao motorista para redobrar a atenção no trajeto. 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

0: Massa FM, a minha rádio é massa. Ed Brito com Samuel e o Romance Rosa, fechando por aqui as mais pedidas, que volta amanhã, a partir das 5 horas da tarde. Bom, eu vou passar a bola pra rapaziada direto do Barigui, mas antes vamos saber do trânsito,
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0: né?
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0: Fala comigo, Léo.
2: A Mauri, no Campina do Siqueira, a Mário Tourinho já tem fluxo lento em direção à Rodovia do Café. Isso desde a Vicente Machado até a região do Parque Barigui. Em média, 18 minutos para conseguir passar por lá sem uma opção de desvio. O motorista deve redobrar o cuidado nesse trecho. 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
9: Massa FM, agora faltando 3 para as 6.
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0: Curitiba, alô região metropolitana, estamos chegando, falando ao vivo aqui do Parque Barigui Expo Brasil Moda Show Sul, e é claro que você é nosso convidado a ficar até as 8 horas da noite nessa edição especial do Giro Massa, até as 8 com muita informação, tem muita música, tem muito presente pra você, e hoje junto com a gente, já começando aqui, tudo bem, Enderlove?
1: Muito boa tarde, coisas ricas do Enderlove, meiuca de semana, e a gente tá como bem feliz da vida aqui no Parque Barigui, na Brasil Moda Show.
0: Nossa, dá, porra, pra, não dá pra sentir no
1: seu...
0: Chegou o boleto hoje?
1: Foi não, isso? É que eu tenho que adiantar meu 13º pra fazer compra.
0: Ah, é? Ah, que bom. Ó, já arranquei um sorrisinho ali, é isso aí. Tudo bem com você, meu querido Thiago Noronha?
2: Como é que você tá, Marcinho? Tudo aí. Certo?
0: Feliz daquele jeitinho, Cereleve.
2: Só de olho ali nesse legal e Bélgica.
0: Opa, daquele jeitinho, não é isso?
2: Boa,
0: hoje nós estamos recebendo aqui uma pessoa muito mais que especial, uma pessoa que já fez parte do Grupo Massa e hoje é um dos grandes empresários do business, do show business de Curitiba e do Brasil todo. Por favor, senhoras e senhores.
3: De pé, vamos ficar de pé.
0: Anuncia pra gente, por favor, Ender.
3: Ronaldo Rezende.
0: Tudo
3: obrigado,
0: bem com você?
3: Não. Marcinho, Tiagão, saudade de vocês, hein? Chegar aqui no primeiro dia do mês, né? Vocês assim, felizes da vida, depois né, de ter caído o salário, é diferente.
0: Mas calma, amanhã já é outra história. Amanhã
3: já está presente.
0: Quero saber se vocês estão gastando aqui.
3: Ah, aqui parcela até 10 vezes, né? Então aqui dá pra ficar.
0: Então depois vocês me apresentam as lojas boas aí pra comprar. O Ronaldo é o seguinte, ele tá aqui hoje com a gente porque ele vem pra falar de todos os eventos que a plateia vem fazendo durante anos na capital paranaense, né? É uma empresa que vem trazendo grandes espetáculos, dando sold out em todos os eventos. E a gente tá aqui para divulgar um show que tem promoção exclusiva da Massa também. E que a gente tem um carinho todo especial em vir contar pro ouvinte que a gente tá quase nos últimos ingressos. Olha que alegria e que felicidade. E a gente tá aqui hoje para contar um pouquinho, não só do show que vai ter do Edson Hudson, mas de todos os shows que vão acontecer até o final do ano. É isso mesmo, Ronaldo?
3: Isso mesmo. São vários shows, como você lembrou bem. Inclusive, hoje, né? Hoje, falta um mês pro show do Edson Hudson.
0: Um mês?
3: Um mês.
0: Então, começar bem. Vamos zerar esses ingressos a partir de hoje.
3: Olha aí, assim que eu gosto.
0: Muito bem.
1: Uma curiosidade rapidinho pra você que tá nos acompanhando aí. O camarim que o Ronaldo faz é um dos melhores do Brasil. Ele é um lorde no camarim.
0: O Ender já
1: eu tenho vontade de morar no camarim que ele montar. Eu tenho vontade de morar no camarim que ele montar.
0: Todo mundo elogia esse camarim.
3: Vocês estão sempre bem-vindos, mas o Ender já esteve com a gente várias vezes lá, né, Ender?
0: Já conhece, já sabe como que é o atendimento ali. É atendimento 5 estrelas, não é isso?
3: Camarim da plateia, massa.
0: Exatamente. Boa, garoto. Saudade de fazer rádio, Ronaldo.
3: Rapaz, já trabalhou muito tempo. Tô saudade aqui com vocês aqui.
0: Não é?
3: Fazer essas transmissões ao vivo, já fiz muito. Com o Thiago Noronha, né, Thiagueira?
2: Foi, com certeza, cara. O Ronaldo foi um dos grandes companheiros que a gente teve aí de Jornada na Massa, um baita cara. E como o Ender falou, a plateia é sensacional, não só no camarim, cara. A organização, olha, é uma das melhores produtoras que tem no Brasil, com toda certeza.
3: Meu amigo,
2: cara,
3: obrigado, gente.
2: É
3: obrigado,
2: muito caprichoso, Ronaldo, sempre foi.
0: Agora não vai obrigado, faltar ingresso Thiago. Pra show nenhum pra gente,
3: viu?
0: O resto do
3: Vocês são VIP na plateia.
0: Boa, garoto. Muito bem, senhoras e senhores, vamos aos destaques do programa de hoje. Olha, vereadores discutem retirada dos trilhos de trem do primeiro... do perímetro urbano de Curitiba, certo?
1: Olha só, cata essa aqui, ó. Famosa diz que vai trocar de carro porque só a revisão do carro que ela tem agora custou R$39 mil.
0: Ei.
1: Querida, brincar de ser rico não dá. A gente tem a frota de avião lá, é difícil, né? Entendeu? O Rafael luta de manhã lá.
0: Imagina, eu vejo.
1: Manda lavar o avião, essas coisas. Cara, não é assim que é rico, não.
0: Muito bem, esporte de hoje, como que tá essa Copa do Mundo aí, hein?
2: Tudo sobre a preparação da seleção brasileira para domingo e uma pausa também no Mundial, porque o Curitiba pode perder seu treinador.
0: Meu Deus, é muita história pra hoje, não é isso?
2: É, tem essa história aí, o Curitiba pode ficar sem técnico.
0: Mas será? A gente tava discutindo isso fora do ar aqui, né? A pessoa tem que ter um pouco de coragem, o técnico tem que ter coragem, porque o Vasco é um time que, assim, a gente observa que entra técnico, sai rápido com muita facilidade.
2: Mas
0: né,
2: ali, isso? Marcinho, ali eu acho que o que tá entrando ali é no bolso dele ali, hein?
0: Ah,
2: não
0: é?
2: Tá nem pensando muito no projeto, a grana é boa que o Vasco tá oferecendo.
0: Não é? Tá bom, daqui a pouquinho a gente conta em detalhes pra você que tá ouvindo a Massa FM. Vamos que vamos!
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0: Você quer falar o desenrola ou falo eu mesmo?
1: Fala você no amigo meu.
0: Bom, o negócio é o seguinte, ó, 3297-3297, você vai participando junto com a gente e respondendo a seguinte questão. O que você prometeu pra esse ano, você conseguiu cumprir? Conta pra gente o que é e se já tá bem próximo disso. Você, o que você prometeu lá em 2025, alguma coisa você já
1: prometi,
0: cumpriu nesse ano ou não?
1: Prometi, pegar o marido das outras e devolver. Fala, ó, pelo amor de Deus. Eu recebi uma ligação vindo pra cá, o cara falou, ainda vou largar minha família e ficar com você. Não, eu falei, some daqui, eu quero você por causa do perigo.
0: Uh-huh.
1: Se fosse pra assumir e colocar na foto, você não daria da minha vida nunca.
0: Senhoras e senhores, esse é o Giro Massa que tá no ar, sejam bem-vindos.
5: Thiago Brava, um violão, uma catuaba e o Jorge. Hã? Fala comigo!

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0: Gente, a gente tá aqui pra estender esse convite pra você que tá ouvindo a Massa FM. Ronaldo tá aqui também, ele que é da plateia e tá aqui pra convidar você que é ouvinte da Massa a comprar seus ingressos já pra quem quer antecipar esse show, porque tá perto aí já, né, tá perto, Ronaldo?
2: E quando esgota, Marcinho, quando esgota, todo mundo fala assim: puxa vida, eu queria tanto ir, já passou. Depois não tem o que fazer. Quando esgota, não adianta mandar direct pra Massa FM, pra plateia. A gente não consegue fazer mais nada. Então, a gente sempre fala, quem compra antecipado garante o melhor lugar na plateia. Então, são os últimos ingressos mesmo. O Ender tava falando que ele acabou de ver o mapa ali da Blue Ticket, né? Então, você vê, ela tá tudo lotado. São poucos ingressos. Então, se você quiser fazer parte dessa noite, que vai ser especial, são os grandes clássicos que a Massa FM toca o dia inteiro aqui do Edson Hudson.
0: Aí, ó.
2: Vou estar presente. Isso aí, ó. Essa daí vai
0: estar. Cantar com a gente ao vivo lá.
2: E tem outro, uma mega produção, viu, Marcinho? Uhum. Uma mega produção. Esse show foi lançado em São Paulo, em março, né? E eles estão rodando o Brasil. E Curitiba tem um lugar especial no coração do Edson Hudson, porque eles vêm muito pra cá e conquistaram muitos fãs ao longo da carreira, né? Inclusive tem músicas internacionais que eles colocaram também no show, também vai fazer parte desse show de 30 anos. Então, mais uma vez o convite pra galera, entra lá no site blueticket.com.br, lá no Instagram da plateia também tem um link na bio. Entra lá hoje, já garante o seu lugar, aproveita que saiu o pagamento e já dá um presentão, né, Ender?
0: Isso.
2: Pra namorada, pro namorado,
3: vai,
2: né?
3: Vai se divertir.
2: Ender, você vai no show?
3: Tá óbvio, eu vou abrir um show junto com você.
2: Olha que beleza.
3: Todo ano, no palco do teatro.
2: Imagina, o Ender com um chapéu. Vou colocar um chapéu ainda. Nível Edson, hein?
0: Já vamos. Vai no clima, não
3: já
0: é isso?
3: Roupa ali, já.
2: Galera, coração.
0: Ronaldo, conta pra gente. Eu, pelo menos, não me recordo de ter assistido algum espetáculo do Edson Hudson no teatro. Me corrija se estiver errado. É a primeira vez que eles vêm pro teatro com esse segmento de show, assim?
2: Eles já fizeram, show no teatro. Já tem muitos anos, né? Inclusive a Massa FM fez promoção também. Uhum. E eles estiveram a última vez num outro projeto com outra dupla. Mas esse show de 30 anos, ele nasceu este ano.
0: Ah,
2: e
0: legal.
2: Pouquíssimas capitais estão tendo esse show de 30 anos, porque justamente por causa da estrutura, né? Então, como eu falei, se vocês entrarem lá, vocês vão ver os painéis de LED, iluminação. É realmente uma releitura do começo da carreira, de todos os sucessos. Um show que passa de mais de 2 horas, né? Vocês sabem o quanto
0: eles entregam muito, né?
2: Edson canta demais.
0: Sim.
2: Hudson é um excelente músico. Então, eles estão ansiosos para fazer esse show em Curitiba. E a gente postou até recentemente, né? Falando das músicas que não podem faltar. Tem muita música. Quando você começa a falar dos sucessos do Edson, você fala: puxa, eu gosto dessa. Puxa, eu também gosto. É muito sucesso.
0: Se bobear, dá mais de 2 horas de show, não é isso?
4: Marcinho, completando o que o Ronaldo falou ali, aqui nos bastidores, aqui, ó. Tá aberto ali a playlist do Edson Hudson no computador. Cara, é uma aqui, porrada atrás da outra.
0: Azul, blusa.
4: Olha ali, é muita música. É deixa 2 horas de pancada que você vai curtir
0: amor
4: lá
0: demais.
4: Sucesso.
0: Ela encasquetou.
4: Fala,
0: é muita
4: olha
0: música.
4: Lá,
0: fala,
4: eu quero mais.
0: É muito sucesso.
2: Versões, uma música só.
0: Não é, quer dizer, é um show que é assim, é um sucesso atrás do outro, do começo ao fim.
2: Verdade, e no teatro é diferente porque o público fica pertinho, então é muito mais intimista, né? O artista tá ali no palco, mas é tudo muito perto, são 2.000 pessoas, mas ali você sente que o artista tá fazendo um show realmente só pra você. A acústica é melhor, show no teatro é um conforto muito diferente.
0: Você tem uma outra experiência, né?
2: Muito, demais.
0: Muito diferente. Bom, a gente tá falando desse show que na verdade já é um grande sucesso, últimos ingressos à venda, mas a gente vai segurar o Ronaldo daqui a pouquinho, porque ele vai ter que falar pro ouvinte da massa o que vai acontecer até o final do ano com os shows da plateia. Eu tô sabendo que tem grandes eventos, grandes shows, shows que fizeram muito sucesso com a plateia também em outros anos, que a gente vai contar pra você quais serão as datas, já pra você se programar e comprar o seu ingresso.
2: Primeira mão aqui.
0: Não é isso, garoto?
2: Isso aí, vai.
0: Vamos aproveitar que a gente já tá falando de Edson Hudson e vamos tocar uma daquela que a gente canta do começo ao fim, ó. Deixa eu te amar aqui na programação da massa. Não esquece, show em Curitiba com promoção exclusiva da Número 1.

0: 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Felipe e Rodrigo com Ignora. Gente, agora 6:19. A gente vai a um breve intervalo. Daqui a pouquinho o Ronaldo já fez a lista aqui dos eventos que ele vai apresentar até o fim de 2026.
1: Inclusive,
0: ele
1: vai ter lançamento de um amanhã, hein?
0: Amanhã?
1: Amanhã.
0: Ah, mas vai falar pra gente hoje aqui?
1: Claro. A gente lançou um ontem e vamos lançar o outro amanhã.
0: Muito bem. Daqui a pouquinho a gente vai contar em detalhes pra você. Já tem fofoca também, não é isso, Ender?
2: Vou falar de uma rica aí, famosa, que quer vender o carro dela só porque custou R$39 mil pra fazer a manutenção. E quer ser rico ainda, não vai entender essas pragas.
0: Daqui a pouquinho a gente também vai fazer, a gente vai rodar pelo mundo aí pra saber como estão os jogos de hoje, não é isso?
3: Com certeza, Senegal tá se dando bem aí, hein, cara. A Bélgica tá voltando pra casa.
0: Ai, ai, ai. Bom, vamos pro intervalo, chegando agora informação de trânsito. Fica aí com a gente.
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1: Muito bem, 6 horas e 21 minutos. Deixa eu aproveitar e chamar aqui o nosso amigo Leonardo com informações de trânsito. Fala, garoto!
2: Fala, Marcinho. Uma ótima tarde a todos ligados na Massa. Entre o Água Verde e o Rebouças, a Getúlio Vargas tem dois trechos de maior lentidão nesse momento. Primeiro antes do cruzamento com a Saint-Hilaire e mais à frente na chegada à Avenida Marechal Floriano Peixoto. A Silva Jardim, que seria a alternativa, também tem alto fluxo de veículos. Nesse caso, fica apenas o alerta. 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

0: minha Rádio Massa, agora 6 horas e 24 minutos, gente. Olha, a região metropolitana de Curitiba ganhou reforço no transporte coletivo. Entra em operação os primeiros ônibus superarticulados do sistema metropolitano. Ao todo, serão 27 veículos novos, todos com ar-condicionado. O investimento é de mais de 51 milhões de reais para ampliar a capacidade de passageiros e modernizar a frota. Agora 6 horas e 24 minutos. Vamos fofocar!
1: Quero mandar um abraço pro governador Exercício Darcy Piano, que eu estive na inauguração desse ônibus aí, quase saí acelerando lá. Parabéns, ar-condicionado, cheirando novo.
0: Chique.
1: Então você que estiver me acompanhando agora, desodorante, era que sair de casa, porque o ônibus ar-condicionado não tem como abrir a janela pra pegar vento. Olha só, cata essa, Juliette vai trocar o seu carro, e não é porque é um novo modelo, não. A influenciadora e ex-BBB usou as redes sociais para contar que tomou a decisão após a concessionária cobrar nada mais, nada menos que 39 mil reais em uma revisão. Ela falou que o carro dela estava acendendo todas as luzes possível e ela achou muito caro esse valor. Querida, anda de Celta, que sai mais barato do que você querer comprar carro moderno, dá nisso. É aquele ligar na tomada também, quando der problema na bateria, já explode.
0: Mas ela não tem o dinheiro suficiente para poder pagar essa conta aí?
1: Tem. Ela quer, como que é, ficar sempre falada na internet e tudo mais. Então ela disse que vai trocar o carro. Vamos ver, carro modesto. Pegar um carro de 1.039.000 é pouco para gastar, né?
0: Vai ter que pagar do mesmo jeito, né?
1: É.
0: Muito bem, gente. Vamos saber, repassada no esporte agora com ele, nosso querido Thiago Noronha. Fala, garoto!
2: Vamos começando a falar da seleção brasileira, então, Marcinho.
1: Sim.
2: Segue a preparação domingo contra a Noruega, né? Lembrando que a gente vai ter o desfalque do Paquetá, tá confirmado, lesão na coxa, e não deve mais disputar, inclusive, a Copa do Mundo. Só deve voltar ali com muito otimismo numa possível final, se o Brasil, Deus quiser, estiver lá. Em compensação ali, o Rafinha pode ser uma novidade, como a gente já trouxe ontem, voltou a trabalhar no campo, né? Voltou ali a fazer aquela retomada em busca da melhor forma física e quem sabe tá disponível aí também no domingo contra a Noruega, jogo que promete ser muito difícil, cara. Se contra o Japão já foi sufoco, você vai ver domingo contra a Noruega, né?
0: Tem Haaland, você tá achando que vai ser bem difícil mesmo, hein?
2: Acho que vai ser difícil,
0: acho que
2: né?
0: Meio triste com essa informação, assim.
2: Não, vai ser um jogo difícil, cara. O Brasil vai passar, tá? Eu acho que o Brasil vai passar, mas não espere facilidade, uhum. Porque a Noruega tem...
0: Ronaldo, você que é um especialista, o que você acha que vai dar no jogo de domingo?
3: Rapaz...
0: Contra o jogo do Japão, você achou que era isso mesmo, que ia dar os 2-1 ou como que você tava?
3: Não, eu achei que ia ser difícil, mas teve um momento que eu falei, não vai dar.
2: O primeiro tempo ali, né, Ronaldo? Primeiro tempo ali, eu também achei que
3: ia voltar. Tinha muito japonês ali na área do Brasil, cara.
2: E
3: o menino Ney, Thiago?
2: O menino Ney é aquela questão física, né, cara?
0: Passeando, né?
2: Ele foi passear, mas ele claramente, o Ronaldo tocou um ponto interessante. No jogo contra o Japão, o Ancelotti falou isso na coletiva depois do jogo, que ele ia colocar o Neymar ali pelo minuto 70 do segundo tempo, se o Brasil não tivesse empatado. Porque a preocupação do Ancelotti era, claro, a questão física. O Neymar não tá no mesmo nível dos caras. Isso é muito óbvio ali, quem tá acompanhando. Então ele vai ser usado ali, cara, no sufoco, no finalzinho, se o Brasil tiver precisando do resultado. O Neymar é craque para tentar achar uma jogada. Ou no final da prorrogação, como foi. Que se o Brasil não tivesse feito o gol, tivesse pra prorrogação, provavelmente o menino Ney ia entrar na prorrogação para tentar decidir.
3: Eu não sou expert de futebol, né? Mas se o jogador tá lá, se ele ficar mais tempo em campo, não vai melhorar o entrosamento? Essa coisa de colocar sempre no finalzinho do jogo, eu sempre fico com aquela... Meu, vai entrar pra fazer o quê agora com 10 minutos?
2: Com certeza, cara. É aquela questão do ritmo. O jogador precisa de ritmo. Mas o que pesa contra o Neymar é que ele já vem numa temporada que ele não tá jogando muito, né? Uhum. Em quantidade. Então a gente tá vendo como é que é o nível da Copa do Mundo, cara. Fisicamente os caras estão voando. É muito, muito acima, né?
3: Eu só vejo a cara do meu xará, do Ronaldo. Quando tem algum lance, filmam ele lá, vendo o cara. Como é que perdeu esse gol na cara do goleiro? Eu só fico vendo as caras do Ronaldo.
0: Muito bem, gente, ó. A gente vai tocar aqui o Corpo e Alma e o Daniel. E já a gente volta com o Ronaldo falando sobre os eventos que vão acontecer ainda este ano. Eventos da plateia, que é o nosso grande parceiro aí no show do Edson e Hudson, com promoção exclusiva. Aliás, o Ronaldo lembrou que a gente vai ter a promoção do Cara a Cara também, onde a gente leva ouvintes dentro do camarim pra tirar foto, pra conhecer a dupla, pra conversar.
3: No carinho, eles atendem com o maior carinho do mundo.
0: E vocês vão ter a possibilidade de conhecer o camarim mais bonito da América Latina. Porque esse rapaz não é fraco pra produzir um camarim, hein? 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
0: Ah, e a gente hoje tá aqui pra estender esse convite pra você. O Ronaldo tá aqui da plateia, ele que tá trazendo os grandes shows de 2026 pra você que mora em Curitiba, região metropolitana. E a gente tá aqui falando do Edson e Hudson porque é uma dupla sertaneja que vem a Curitiba pra comemorar 30 anos. E tem história, não tem, Ronaldo?
2: História demais. E com a massa, muitas histórias,
0: muitas,
2: né?
0: Histórias, exatamente. Então a gente convida. O show vai ser que dia mesmo?
2: 31 de julho, sexta-feira. A gente quer todo mundo lá no Teatro Guaíra para curtir esse showzão que vai ficar na memória com os grandes sucessos e a energia incrível do Edson e Hudson. Eles estão ansiosos para esse show, Marcinho.
0: Bom, imagina a gente que tá louco para assistir esse show também, né? Bom, e quem estiver pensando em comprar o seu ingresso aí, agora pode comprar onde?
2: 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Dar de presente, aproveitar que o Brasil vai ser campeão neste domingo. Falar, o Brasil vai ser campeão. Tá aqui, ó. Ingresso do Edson Hudson.
0: Tá aqui de presente.
2: Vamos comemorar lá.
3: Presentei.
0: É. Muito bem. E agora aquela surpresa, então, né? Você falou que a gente vai fazer o lançamento amanhã de um grande evento da plateia aqui em Curitiba. Isso. Eu queria que você começasse contando pra gente que evento é esse.
2: Você perguntou, né? Então amanhã a gente vai lançar às 7 da noite. Nova turnê do Paulo Ricardo.
0: Olha que legal.
2: Paulo Ricardo vai estar de volta no Teatro Positivo, dia 7 de novembro. Ele é um ícone do rock nacional, né? Todo mundo aprendeu a gostar de rock com Paulo Ricardo. As músicas atravessam gerações e ele tem aquele show incrível. Então, todo mundo convidado amanhã, 7 da noite, no site Disque Ingressos, lá no Instagram da plateia. Você vai poder garantir o seu lugar antecipado para a nova turnê do Paulo Ricardo em Curitiba, no Teatro Positivo.
0: Essa é uma turnê específica? Como que é?
2: É uma nova turnê, ele acabou de lançar, ele vai fazendo o primeiro show em São Paulo e Curitiba já tá aqui, né? Pra poder tá recebendo essa nova turnê do Paulo, que passa por todos os grandes sucessos dele, desde a época do RPM, da carreira solo, e é um show que realmente vale a pena porque você volta no tempo. É aquela nostalgia, mas com a energia do Paulo, assim, que encanta em cada show. Então, todo mundo convidado amanhã, 7 da noite. Você quer falar alguma coisa, Thiago?
3: Não? Tá. Para de ficar mexendo na tigrinha aí, ô, Thiago. Vendo o resultado do jogo,
2: fala, Tiagueira, fala.
4: Eu vou contar o segredo aqui, é que a Amanda pediu pra eu sorrir ali, que ela tá fazendo as tomadas de imagem.
2: Assim, vamos falar que a gente tá alegre.
0: É isso aí. Aquela coisa. Agora eu vou falar uma coisa pra vocês. Vocês sabem que a plateia é massa?
2: É.
0: Que traz os grandes shows desse país. Olha o que vem por aí, ó, gente. Marcos e Belucci.
2: Eita,
0: tá fraca essa plateia,
2: hein?
0: Não, hein?
2: Que inclusive já jogaram bola no campo da Massa FM, da rádio lá. Pra quem não sabe, tem um campo de futebol lá na rádio.
4: Com certeza, cara. Muitos clássicos já teve ali, não só fora da música, mas na Arena Massa, entre Massa FM e Marcos Belucci. A gente ganhou. A maioria a gente ganhou, tá?
0: Nossa, ah, pessoal, não da Massa. Nós fazemos uma revanche.
2: É aquela coisa, né? Vai que os caras ganham, depois vocês não tocam mais a música deles, né? Os caras têm que deixar vocês ganharem.
4: Aproveitando, né? Que o Ronaldo tá aqui, defesa, na plateia, né? Tá feito o desafio lá. Nossos amigos Marcos e Belucci estão esperando na Arena Massa.
2: Vamos chamar?
4: Vamos jogar.
2: Você joga, Marcinho?
0: Tá por bem.
2: Você joga?
0: Tá fechado.
4: Hein, Ronaldo?
0: Você joga bola? Claro que jogo.
4: Oh, hein, Ronaldo? Ruim vai ser a gente fechar o time da Massa. Ninguém mais joga.
2: Tá difícil, né? Não, mas ó, esse show do Marcos Belucci, você comentou, Marcinho, é um show especial também. Porque eles estão comemorando 18 anos de carreira. E a Massa FM faz parte desde o começo da carreira do Marcos Belucci. E esse vai ser um show especial. O ano passado já foi incrível. Mas esse ano vai vir com músicas novas e, claro, os grandes sucessos desde o comecinho da carreira. Você sabe que Curitiba tem um carinho especial pelo Marcos Belucci e eles também, né? Porque foi a primeira capital onde eles fizeram sucesso e depois de São Paulo foi Curitiba.
4: Marcinho, e completando o que o Ronaldo falou, eu tive a felicidade de ir nos dois que teve no Marcos Belucci no teatro. É sensacional, cara. Não só os sucessos que a gente já conhece, é uma pedrada também atrás da outra, mas eles no palco, eles têm uma presença de palco, cara. Belucci, Marcos, conversa com a mãe. Você dá muita risada, além do sucesso, é um show divertido, cara. Você dá muita risada, é muito bom.
2: É incrível, meu. Você
0: acha que para por aí? Não para por aí, ó. Ó quem vem aí na sequência também, ó.
2: Olha a produção, Thiago.
0: Ah, olha aí, ó. Meu amigo, aqui a massa é pedrada também, meu camarada.
2: Cara, você sabe tudo, hein, Marcinho?
0: Rick Renner também tá chegando com a plateia, não é isso?
2: É isso aí, Rick Renner. são os grandes clássicos da música sertaneja, né? Além de ser uma dupla que faz parte da história de muita gente, o Rick é um dos maiores compositores do Brasil. Diversas músicas de Zezé de Camargo e Luciano, Chitãozinho e Chororó, Gina e Geno, é tudo do Rick. Então, assim, é aquele show que realmente vale a pena, um show que tá pra levar a família toda e você se emociona. O Wender já foi, você sabe que tem aquele momento que ele canta a música Filha, que é um momento assim que realmente muito a plateia especial, né? Para... todo mundo fica chorando e tal, porque realmente emociona. Então, o Rick Renner tem isso, né? Trazer essa memória afetiva e os grandes clássicos, né? Mais uma vez, no teatro, muito diferente pra você curtir um show. Então, Rick Renner, todo mundo convidado, vai ser dia 10 de outubro no Teatro Positivo. Eu quero ver vocês lá, vocês estão fazendo
0: claro
2: shows,
0: que a gente
2: mas
0: vai.
2: Vocês têm que estar lá com a gente também, hein, curtindo, hein?
0: Nós vamos lá tomar uma nesse camarim aí, você
2: bora,
0: vai ver só.
2: Bora, vamos.
0: Tudo bem, Ronaldo, deixa eu agradecer a tua presença aqui, você sabe que aqui é a tua casa. Obrigado. Quando você precisar, venha contar dos teus shows, dos teus eventos, lançar qualquer novo show também, conta com a gente. Vem aqui pra gente contar pra todos os ouvintes da massa aí do que você tem pra esse ano de 2026 aí, em todos os seus eventos, fique à vontade, sabe que você é um cara massa.
2: Ah, obrigado. E vocês são VIP na plateia.
0: Aí, garoto!
2: Obrigado, Marcinho.
0: Obrigado,
2: é um
0: prazer ter você aqui. Tá bom?
2: Obrigado pelo espaço, obrigado pelo carinho da Massa FM. Realmente é muito bom a gente poder estar fazendo um show e contar com um veículo como a Massa FM. Agora no Edson Whitson vai ser sucesso. A gente vai esgotar esse show antes da hora e com certeza vocês fazem parte desse sucesso. É sempre muito bom ter essa parceria com vocês. Obrigado, viu?
0: Senhoras e senhores, Ronaldo Rezende! 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

0: Massa FM, a minha rádio é Massa, Maurício e Eduardo, senhoras e senhores. Ai, gente, faltando 16 minutos para as 7, daqui a pouquinho o Noronha acabou de saber sobre uma mudança no futebol paranaense importante para os times da capital paranaense. Já já, depois do intervalo, tem time que tá trocando de técnico, é isso?
1: Que envolve o Coritiba aí, cara. A torcida Coxa Branca, que achava que na Copa do Mundo tava tudo na paz. Não é uma notícia muito bacana.
0: A paz acabou, senhoras e senhores. E daí, tudo certo com você, meu querido amado Wender
2: Love? Tudo ótimo, tudo bem, coisas ricas. Olha só, deixa eu só me arrumar aqui. Aí, do que vocês estavam falando que eu tava gravando no Merchan Rádio?
0: De futebol, a gente tava falando.
2: Eu vi ali vocês falando com o Ronaldo ali num bloco anterior ali, que o Ancelotti fica escondendo o Neymar, Quando você o Neymar tá igual cueca nova quando você compra. Você esconde ela, mas você prefere usar as velhas. Aí o que acontece? Ele diz, achei isso aqui. Será que ele vai achar o Neymar só hora que acabar a Copa? Cuidado, que tanto esconde, esconde, esconde e perde.
0: Já, já, mais detalhes do esporte aqui na Massa.
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0: Muito bem, senhoras e senhores, deixa eu acionar aqui o nosso querido Leonardo. Fala, Leonardo!
5: Marcinho, o trânsito na região central é bastante lento, especialmente na Brigadeiro Franco e na Desembargador Mota, onde o tempo de percurso está bem acima do habitual. Os motoristas enfrentam um tráfego bastante lento, por isso é recomendado cautela e cuidado para quem passa por essas vias. 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

0: Nossa, muito bem, voltamos a falar ao vivo da Expo Brasil Moda Show acontecendo aí até domingo que vem. E vale lembrar, gente, no próximo domingo, como é jogo do Brasil, eles vão abrir cedo a feira a partir das 10 horas da manhã. Quer dizer, você pode chegar cedo, pode dar uma volta na feira, aí você pode já almoça aqui, começa a passar a sua tarde e aí se prepara pro jogo, que afinal de contas, aqui tem um telão gigante para você acompanhar tudo de muito, muito, muito pertinho. Vamos lá então, olha, a retirada dos trilhos do trem de carga da área urbana de Curitiba voltou a ser debatida em audiência pública. A proposta é construir um contorno ferroviário para retirar a circulação de trens de carga de bairros da capital, melhorando a mobilidade e a segurança. Novas audiências devem acontecer ainda neste mês, meu querido Enderlock. Você tá sério?
1: Não, é que eu tava
0: avaliando informação.
1: Não, avaliando essa informação. Pensa comigo que você tá em casa. Você vai ter que mudar toda ali a malha ferroviária ali do centro de Curitiba, porque os carros também não respeitam um pouco a sinalização.
0: Isso.
1: Ah, eu sei que às vezes pode estar com um som um pouco mais alto ligado na massa, mas você sempre tem que prestar atenção. Vai funcionar? Tomara que funcione, porque todo investimento, e não é agora a curto prazo, isso é demorado, você poder mudar a logística de um trem que está aqui há mais de 150 anos. Então, assim, respeito e prudência no trânsito é sempre bom. Ouça a rádio bem alto se for só a massa FM, tá?
0: É isso aí.
1: Mas e cuidado com o trânsito.
0: Boa, boa, boa, boa. Muito bem, vamos lá pro esporte agora, faltando 10 minutos para as 7 horas. Vai que é tua, garoto.
2: Vamos dar uma parada na Copa do Mundo e falar do futebol paranaense novamente, então, porque aconteceu uma notícia hoje que pegou todo mundo de surpresa, cara. Fernando Seabra, técnico do Coritiba, aceitou o convite do Vasco. Vai deixar o Coritiba, parece que tá tudo muito bem encaminhado. Começou essa sondagem do Vasco ali entre ontem e hoje, essa negociação. O Vasco que tinha demitido o Renato Gaúcho, nessa pausa aí do Campeonato Brasileiro, né? Coritiba que faz uma campanha muito boa ali na primeira parte da tabela. Tava já tocando sua pré-temporada com o Fernando Seabra, tudo normal. De repente veio a proposta do Vasco, 3 vezes maior o salário que o Vasco ofereceu para o Fernando Seabra, além do pagamento da multa aí de 4 milhões para tirar ele do Coritiba. Parece que o Vasco vai arcar com essa multa, e ele deu ok, deu aceite, então 99% aí certo que o Fernando Seabra vai deixar o Coritiba e vai ser o novo treinador do Vasco. E agora o Coritiba segue novamente daquela... Tira a estrutura que estava montada, né, cara? Isso? Curitiba vai ter que agora buscar procurar um novo técnico que se encaixa com o elenco, que vinha fazendo uma boa temporada. Enfim, não é uma boa notícia pro Curitiba nessa parada da Copa, né? Ninguém esperava isso, mas enfim, Fernando Seabra a caminho do Vasco.
0: Ei, que coisa, hein, gente? Ei, daqui a pouquinho a gente já volta com mais informações. Ah, direto da Expo Brasil Moda Show, Massa FM, a minha rádio é massa. Zé Neto, Cristiano.

0: Massa FM Nando Moreno com Rio Negro e Solimões, Chapeludo. Faltando 3 minutos aí para as 7 horas da noite. Bom, primeira hora já se foi, passou rápido hoje, não, Ender?
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0: Muito bem, a gente vai pro intervalo que é rapidinho, já tem mais fofoca, não é isso?
1: Isso, olha só, famoso é internado novamente após infecção. Cuidado com infecção, viu, gente?
0: Muito bem. Daqui a pouquinho tem esporte também, meu querido Noronha.
2: Com certeza, vamos falar desse jogaço aí, cara. A Bélgica foi buscar o 2x2, hein?
0: Que coisa,
2: tá,
0: hein,
2: indo gente? Pra prorrogação, tava 2x0 pra Senegal.
0: Muito bem, daqui a pouquinho mais informações pra você que tá ouvindo a Massa.
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0: a rádio é massa, continua. Ah, esse Giro Massa, muito mais do que especial. Estamos falando da Expo Brasil Moda Show, gente. E ela está aqui, meu querido Ender Love, dando o ar da graça com seu charme, com sua alegria e com suas dicas de compras para este inverno. Quem é ela, Ender
1: Love? Thalita!
0: Diga lá, meu amor.
2: Coisa rica.
0: Tudo bem com você, Thalita?
3: Nossa,
0: ela é a cara,
3: gente,
0: da riqueza, não é?
3: Ela é. Vocês são demais.
0: A Thalita, olha, viu, a Thalita, ela não anda, ela desfila.
3: Ela não anda.
2: E falei pra ela.
3: Ela desfila.
2: Falei pra ela no começo dessa feira que esse comercial foi o melhor que ela fez até hoje, porque ela tá dando os pontos turísticos de Curitiba e fazendo, que é o principal, a propaganda, que são as lãs, as roupas.
3: As lãs, é verdade. Ficou um comercial bonito mesmo, viu, gente? Olha, depois disso tudo, eu só tenho que dizer o quê? É a última feira. Gente, e o que, que eu quero passar e deixar um grande recado? Por causa do jogo, Marcinho...
0: Sim, sim, no domingo, né?
3: Domingo abriremos às 10 horas da manhã. Puxa vida, 10 horas. Das 10 às 20 horas estaremos aqui. Então, assim, ó, olha o tamanho da estrutura que a gente tem. Esse telão enorme aqui. Então, gente, eu já tô dando esse recado, adiantando pra domingo, pra vocês se organizarem. E ó, de repente, ai, o que eu vou fazer? Ah, não vou assistir com a minha sogra. Aquele povo que sabe que família dá trabalho.
2: Dá problema, dá briga.
3: Dá trabalho, é treta. Então vem aqui, tem chopp, tem quentão, tem uma praça de alimentação bem legal. Então assim, tem um almoço show de bola, tem parmegiana, tem picanha, tem muita coisa aí pra dentro.
0: Começou a dar fome, não deu?
3: Não, tem a comida árabe. Então ó, olha o tamanho dessa estrutura com esse telão. Vamos assistir os jogos aqui na última feira de inverno.
0: Com certeza, absoluta.
3: Entendeu?
0: Não é isso? Além de você traz a família, vem fazer compras, tem produtos direto da fábrica com até 70% de desconto. Quer dizer, não adianta você ficar aí, será que eu vou? Venha, porque eu tenho certeza absoluta que você vai ter uma experiência fantástica, além de economizar e deixar o seu guarda-roupa, ó, 5 estrelas.
2: E aproveite, porque esse calor que fez hoje vai fazer amanhã, semana que vem a gente vai pagar de chicote na cara do frio.
3: Você
2: então,
3: falou tudo. Aí o Curitibano tá todo alegrinho, que é alegrete aí, como diz meu povo aí, ó, por causa desse sol. Pode esquecer, porque esse sol vai acabar entre amanhã e sexta-feira.
2: Olha só, eu comprei 3 cachecóis por R$100.
0: Três cachecóis?
2: Um de cada cor.
3: Sério?
2: Eu compro mesmo.
0: Você lembra qual que foi a loja?
2: Lembro, já
0: comprou?
2: Te levo lá.
3: Ó, e eu vou falar aqui, eu comprei mais uma pashmina agora por R$50. É enorme, toda bordada, lindíssima.
0: O que não falta aqui é possibilidades.
2: E opções.
0: Não é? É isso aí. Então venha pra cá, Thalita, passa aqui de novo. Você tá fugindo muito ultimamente daqui.
3: Não, eu quero ficar nesse energia da massa.
0: Venha,
3: eu quero, eu amo.
0: Muito bem, gente, chegando agora Bruno e Marrone aqui na massa.

0: Massa FM, a minha rádio é massa. Gente, Cristiana Araújo. Ai, muito bem, estamos aqui agora. Vamos aproveitar, já vou acionar o Ender aqui. Ender, tem alguma fofoquinha aqui de última hora?
1: Né? Isso, tem sim. Agora acabou de subir aqui, ó. Pra alerta pra quem tá em casa nos acompanhando. O ator Marcos Oliveira, conhecido como Beisola da Grande Família. Lembra dele, Marcinho?
0: Claro que lembro.
1: Foi internado mais uma vez. O famoso atualmente vive no Retiro dos Artistas, no Rio de Janeiro. Foi diagnosticado com uma infecção na região do peritônio. Então tem que tomar muito cuidado. Olha só, a informação divulgada através das redes sociais. O ator de 70 anos foi levado ao Hospital de Clínicas Jacarepaguá e transferido na manhã de quarta-feira para o Hospital Lucas de Copacabana. O artista será submetido a uma série de exames e vão identificar a necessidade de uma nova cirurgia. Recentemente, Marcos Oliveira passou por submetido a uma outra operação para corrigir uma hérnia inguinal e teve alta em maio. Ele está com um começo de infecção urinária ali também. Cuide da infecção urinária. Teu amigo meu que está internado no Hospital de Clínicas, médico deu, falou pra ele assim, ó, teu caso é grave e você precisa cuidar. Ele vai ficar 6 semanas internado se melhorar.
0: 6 semanas?
1: É, isso, então assim, eu tô desejando saúde pra ele aí, mas você que estiver em casa me acompanhando agora, infecção, do rim, ela entra pela urina e se espalha pelo sangue. Então cuidado pra você que tá sentindo alguma dor a urinar aí, igual fez aí o coitado do Beisola. Cuidado.
0: Muito
1: só
0: bem.
1: Saúde em primeiro lugar.
0: Dicas, não, dicas de
1: mas
0: saúde.
1: É verdade, eu, a bactéria entra lá, nunca mais sentir esse satanás dentro de você.
0: Ai, muito bem. Vamos falar de esporte, meu querido Thiago Noronha.
2: Vamos, Marcinho, a hora que você quiser, agora. Meu patrão.
0: É isso aí.
2: Agora. Como é agora?
0: Já estamos na prorrogação, olha isso.
2: Segue Bélgica e Senegal 2-2 na prorrogação aí, jogaço. Né? A Bélgica estava com 2-0 contra a Senegal ali, tranquila no finalzinho, conseguiu levar para a prorrogação e o jogo agora está pegando preço ali em casa.
0: Exatamente,
2: tá legal.
0: Agora está indefinido, na verdade.
2: E hoje, né? A gente sempre fala aqui, né, Marcinha? Essa é a Copa dos protagonistas, né? Vini Júnior do Brasil, o Haaland, né? O Mbappé, o Messi e hoje Kane, né? Mais uma vez.
0: O cara decidiu, não é isso?
2: Decidiu, a Inglaterra, né? Tava se apertando com a República do Congo ali, né? Saiu perdendo 1-0, mas Kane foi lá, fez 2 gols, confirmou a vaga da Inglaterra. É mais um protagonista dessa Copa do Mundo, dos protagonistas, onde todos os grandes destaques aí das seleções estão jogando muita bola, né? A ver Cristiano Ronaldo, né?
0: Pois é.
2: Se também vai decidir para Portugal aí amanhã.
0: Muito bem, é isso aí. Muito bem, estamos aqui na Expo Brasil Moda Show. Daqui a pouquinho da Ui Ali Thalita. Daqui a pouquinho a Thalita já volta trazendo mais informações da feira para você. Você que tá aí nos ouvindo, quer dar uma renovada no guarda-roupa, essa é a grande possibilidade para você trazer a sua família aqui e deixar todo mundo feliz da vida. Já ela conta um pouquinho mais pra gente, hein? Chegando, Vitor e Léo.

0: meu Deus do céu, Thalita junto com a gente. A Thalita, que é organizadora aqui da Expo Moda Show, né? Expo Brasil Moda Show, que tá acontecendo aqui no pavilhão do Parque Barigui. Como tem gente aproveitando esse dia de hoje pra vir aqui fazer suas compras também, né, Thalita?
1: Ah, sim, né? Sabe por quê? Marcinho, ó, é aquela famosa voltinha. Então eu vou dar uma voltinha lá na feira. Aí a pessoa tá andando pelos corredores. Pá! Cai de frente com uma loja de jaquetas que você tava louca, apaixonada. 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
1: Dá mais uma dodinha?
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1: 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Pronto.
0: Aí você anda mais um pouquinho, tem a banca ali de docinhos. Tem o pastelzinho de Belém.
2: De Belém.
0: Para toda a família e escolhe ali, fica à vontade, certo? Aí anda mais um pouquinho, tá precisando daquela calça térmica pra criançada agora no inverno. Tem aqui um stand que tem calça térmica pra crianças, Thalita?
1: 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E aí você dá mais outra voltinha, o que você faz? Compra aquele chocolate com aquele morango. Você fala, não acredito.
0: Agora era a hora, hein?
1: E aí a mãe passa e fala assim, gente, eu quero aquela cocada.
2: Boa.
1: Cocada, aquelas cocadas grandona, que é só em feira que você encontra.
0: Uhum.
1: Então você percebeu como é que é o movimento da feira?
0: Aí pra deixar todo mundo feliz, anda mais um pouquinho e o pai vem tomar um chope. Que a mãe vai dirigindo pra casa, todo mundo feliz e toma aquele chope. Olha que beleza.
1: E aí eu vou falar de novo, você dá mais uma voltinha e cai de frente com... A Márcia Fiore!
0: Que a gente tá aqui pra te receber com todo carinho e a gente tá aqui pra te convidar também pra participar dessa mega feira que vai até domingo com horário especial, começando às 10 horas da manhã devido ao Jogo do Brasil. E é claro que o pessoal tá preparando aqui às 10 horas da manhã uma recepção pra você vir com toda a família.
1: Sim.
0: Você pode almoçar, você pode se divertir, você pode fazer as suas compras e pode inclusive já fazer o esquenta pro jogo, que é no período da tarde, né, Thalita?
1: Exatamente. Gente, que delícia. Apesar que eu quase morri, tá?
0: Putz,
1: olha,
0: imagino.
1: Esse Jogo do Brasil quase me deu um infarto. Eles... vou falar, viu? Se for pra sofrer de novo, desse jeito eu não aguento, tá?
0: Eu vou te falar uma coisa. A gente vai sofrer domingo. Aí vamos sofrer todo mundo junto aqui.
1: Mas você sabe de ficar tendo expectativa em cima do Vini Júnior, Vini Virgínia, tá?
2: Mas
1: porque
2: eles
1: tá
2: estão
1: demais.
2: Juntos, vocês viram?
1: Ah, jura?
2: Aproveitando o incêndio na fofoca, o que acontece? O celular muitas vezes ele entrega a posição da foto. Ele alugou um castelo lá pagando 22 mil, não sei quantos mil reais a diária.
1: Meu Deus do céu.
2: E a Virgínia sumiu por 24 horas e tirou uma foto.
1: Ah.
2: É a mesma coluna de cima, com o mesmo detalhe em gesso que o Vini Júnior já mostrou a família dele nesse castelo. Então, eles estão juntos novamente.
1: Cara, mas ele é fofoqueiro, hein? Ele sabe de
0: ele
1: tudo,
0: sabe
1: meu.
0: De tudo que
1: fofoqueiro.
0: Tá acontecendo. Mas você que é um cara do meio da fofoca, ali a gente sabe, né, cara? Se ninguém negou isso, é claro que eles estão juntos, né? Com tanto burburinho, com tanta gente falando, claro que se não fosse, eles já teriam chegado alguém ali falando, não, estamos juntos. E o Vini comentando toda a foto dela com um coraçãozinho, óbvio.
1: Ah, essa Virgínia,
2: mas
1: vou
2: a Virgínia some e depois aparece pálida, é óbvio que tá com ele, é óbvio.
1: Ai, lingueta!
0: Olha o veneno escorrendo, senhor.

0: Massa, FM Rio Negro e Solimões, com Esperando na Janela, 7:34. Obrigado a você pelo carinho da audiência, você que tá sintonizando 97.7. Ah, estamos falando ao vivo da Expo Brasil Moda Show. Até sabadão, tamo por aqui e a feira continua até domingo. Lembrando que o giro ficando aqui sempre entre 6 e 8 da noite. Certo, meu querido Ender Love?
1: Certo.
0: Vamos com o docinho? O que você acha?
1: Vamos.
0: O Noronha convidou a gente pra ir comer um pastelzinho de Belém.
1: O Noronha é aquele cuxi lá na rádio, eu vou dar um pique nele. Ele vai ver. Nossa, tô emagrecendo.
2: Vamos no doce.
0: Então tá bom. Já a gente volta. Sai daí não. Um abraço.

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0: continua.
1: Muito bem, vamos lá.
0: Senhoras e senhores. Bom, vamos nessa então, crianças.
2: Só pra encerrar, olha só a última fofoca aí, ó.
0: Diga lá.
2: O Henrique, da dupla Henrique e Juliano, operou, né, uma hérnia inguinal. Quando eu falo do lado direito, vai, quase foi no brinquedinho, quase. Eu e as mulheres do Brasil quase falamos, meu Deus, você vai ficar de luto se opera alguma coisa.
0: Não é isso?
2: Só pra dizer que ele já tá em casa, passa bem, a assessoria de empresa mandou a gente avisar que ele está tranquilo em casa. Os shows agora, esse final de semana que ele teria, foi cancelado, mas eles vão remanejar a data. O importante foi uma hérnia inguinal, tá tudo resolvido e não foi no brinquedo. Quando eu vi a notícia, eu falei, não, meu, pelo amor de Deus.
0: E teve um vídeo que viralizou na internet, não, da filha dele,
2: né? É, que ele tava com o roupão do hospital. Ô, pai, você usa vestido? Daí fiquei pensando, será que ele não usa vestido, Marcinho?
0: Ah?
2: Será que ele não usa vestido? Ô, pai, tá usando vestido?
0: Amanhã de manhã estamos de volta, né?
2: Microfone aberto às 6 horas da manhã, quem chegar primeiro espera o outro.
0: Tchau,
2: amanhã.
3: 2-2, hein? Bélgica e Senegal. Ai, segue Deus a prorrogação. Tá com cara de pênalti, hein,
0: que
3: cara?
0: Que agonia isso aí, hein?
3: Tá com cara de pênalti.
0: Bom, amanhã, a partir das 5h50, a gente repassa tudo o que aconteceu na Copa, certo,
3: com
0: meu querido?
3: Com certeza, e também se tiver novidade que nem teve do Curitiba hoje.
0: Sim, a gente também repassa pro 20. Beijo pra todo mundo. Grande abraço. Valeu, gente. Tchau.

0: Class FM, Gustavo Lima com Nota de Repúdio. E foi?
1: Nossa, FM.
2: Tamo junto.
1: Tamo junto e misturado. Um jogar stop.
3: O stop.
2: Foi a Bia.
0: Foi a Bia. Vamos falar com ela então. Boa noite, Bia.
4: Boa noite, tudo bem?
0: Bem, graças a Deus. Tá em casa agora?
4: Tô na casa da minha avó. Tava indo pra casa. Agora eu tô treinando aqui.
0: E tem gente pra te ajudar ou você tá sozinha?
4: Eu tô sozinha,
0: tá
4: com a avó.
0: Ah,
4: não
0: então...
4: deu tempo do meu noivo chegar, mas vai dar certo. Vai dar certo.
0: Boa sorte pra você. Preparada pra ganhar R$6.000?
4: Preparadíssima. Meu casamento daqui 2 meses. Tô precisando muito.
0: Ô, meus pêsames pra vocês.
2: Pêsames, parabéns.
0: Ah, é parabéns. É, desculpa. Errei a palavra. Então, boa sorte pra vocês. Vamos jogar os dedos?
2: Joga aí.
0: Vamos. Stop!
2: Vocês dois combinaram alguma coisa e não Greve. Me avisaram?
0: Não, você ficou 50 dias sem vir pra rádio, é melhor você trabalhar um pouquinho.
2: O Wilson não jogou nada, e o Quixaba também não. Eu joguei sozinha 6 dedos, que vai dar A, B, C, D, E, F.
0: Letra F, valendo! É azul.
4: Foca.
0: Passou. Peça de vestuário. Pulou. Um adulto faz.
4: Como?
0: Adulto faz.
4: Favor.
0: Favor, muito bem. Um adjetivo.
4: Essa é de... Fofa.
0: Passou. Um mamífero.

0: Então, agora eu fiquei em dúvida.
1: O quê? Dúvida de...
0: Que ela falou no mamífero foca. Só que nas outras, ela falou passa, ou eu entendi errado?
1: Não, teve uma que você entendeu passa, mas ela respondeu certo.
0: Qual?
1: Foi o fofa.
0: Ah, foi o fofa, no adjetivo.
1: É, isso.
0: Ah, então vamos considerar aqui. Eu não entendi
1: certo.
0: Fofa.
1: Só a primeira que eu não entendi o que ela falou.
2: Ela falou passa.
0: Falou passa, né? Falou eu passa, entendi passa. Passa.
2: Eu vi passa.
1: Mas o fofa, o Wilson entendeu passa. Mas não, ela tinha falado fofa, é então. Um adjetivo, tava certo.
0: Então foram três que ela acertou, mesmo assim perdeu.
1: Ah,
2: se ela ganhasse, ela ia comprar um celular melhor, né?
0: Então amanhã a gente volta com...

0: Massa FM, minha Rádio Massa, Jades e Jadson, toca um João Mineiro e Marciano.
1: Vambora!
2: Tchau!
0: Tchau, até mais.
3: Amanhã a gente volta com R$6.100. Mas agora tem ela de novo para trazer mais informações do futebol com Milena Ciribelli.
4: O que você tem achado das pausas para hidratação que acontecem nos jogos? Acha que tira o ritmo da partida? Ou acha bom para pegar uma coisinha para comer e beber? O fato é que essa interrupção do jogo se tornou uma das grandes polêmicas da competição este ano. Toda vez que a partida é paralisada, o público presente no estádio começa a vaiar. E isso tem acontecido em todos os campos. Mas se os torcedores não estão gostando, tem gente adorando e faturando milhões. E um deles é o ex-jogador inglês David Beckham. Já que agora os jogos passaram a ter uma pausa no meio de cada um dos tempos, aumentou muito a quantidade de comerciais exibidos nos canais de televisão. E como Beckham é um dos principais garotos propaganda do futebol nos Estados Unidos, está faturando uma bolada. Quer saber quanto? Então presta atenção nesses números. Como pelo menos 8 anunciantes têm o inglês como protagonista das peças publicitárias, Beckham está ganhando a bagatela de US$25 milhões, quase R$130 milhões. Não, pouca coisa, né? Então, quando o jogo parar e você for pegar uma aguinha, saiba que David Beckham tá colocando mais din-din no bolso.

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0: Eu sou o Gilson Campos, contigo até 10 pra meia-noite. Grudada em você. A minha rádio é massa. Ai, meu Deus do céu. Estamos no meio da semana, muita alegria, muita disposição, energia positiva. E hoje vamos fazer aqui, já faz tempo que a gente não faz isso, mas parece que tem alguém precisando. Energias do universo dizem que eu preciso fazer hoje com você a terapia do... A terapia do riso, ó, tristeza, sua energia negativa. Mamãe, eu quero energia boa, sua energia boa, vou emanar minha energia boa pra você. A frequência alta, semana de volta, vamos rir, muita risada, muita gargalhada, vambora. Todo mundo rindo. Muito bem, depois de tanta risada, hoje é voz, essa voz modificada aqui, tá? Tem uma modificada na voz, vou tocar um trechinho da voz aqui. Ele foi um grande humorista, um dos maiores do Brasil. Quem será, hein? De quem é essa voz?
1: Classe de dublagem, a melhor escola que existe para um ator, porque ele tem o rosto pronto e tem que colocar a voz naquele rosto, a voz, a inflexão certa naquele rosto. Então, isso é uma escola maravilhosa para o ator. Eu fui dirigido pelo Júlio, o Garcia Júlio, que é um diretor exemplar, ótimo, em dublagem. Não tenho nada mais a aprender, aprendi tudo com ele.
0: Quem é que tá falando? 11-3509-9290. Tem aspirador de pó vertical, ele também é portátil, portanto você pode levar pra onde quer que você vá também. Ah, o estofamento do carro pode. Ah, o estofado da sala pode. O carpete também. Limpa, tem poder de sucção alto. E limpa rapidamente qualquer superfície. Áudio curto com seu nome e também a resposta do enigma. Não esquece, abaixo do nome, aliás, abaixo do áudio. Mais risada aí. Agora a risada eu provoquei, né? Provoquei porque, né? Abaixo ali do seu áudio, nome completo e telefone. Combinado? Boa sorte pra você. Israel e Rodolfo pra começar. Não, mas quase.

0: PR Fogo, Zezé de Camargo e Luciano aqui na Noite da Massa. 8h12, boa noite pra você. Voz misteriosa, voz modificada. Ele foi humorista. Tinha um programa de TV, uma TV que é famosa no Brasil inteiro. Ele fazia várias vozes e vários personagens também. De quem é essa voz?
1: A dublagem, a melhor escola que existe para um ator, porque ele tem o rosto pronto e tem que colocar a voz naquele rosto, a voz, a inflexão certa naquele rosto. Então, isso é uma escola maravilhosa para o ator. Eu fui dirigido pelo Júlio, o Garcia Júnior, que é um diretor exemplar, ótimo, em dublagem. Não tenho nada mais a aprender. Aprendi tudo com ele.
0: Muito bem. Quem será? Quem será? De quem será, aliás, essa voz aqui? Me conta, tá valendo aspirador vertical, portátil, é um aspirador de pó, na caixa novinho. Oi, boa noite.
2: Boa noite, dos campos, aqui é a Adriana. É a voz modificada do Chico Anísio. Quero participar aí dessa pegadinha aí da voz. Beijo, boa noite.
0: Boa noite, menina, um beijo pra você e boa sorte, viu? Oi.
3: Oi, Rádio Massa. Boa noite, meu nome é Lucinara. Eu acho que é o Chico Anísio, a voz do Chico Anísio.
0: Você acha que é o Chico Anísio? Um beijo pra você, obrigado. Oi.
4: Boa noite, Rádio Massa. A voz misteriosa do Ari Toledo. Eu quero ganhar esse aspirador aí.
0: O Ari Toledo. Mas será? Beijo pra você, obrigado. Ed Brito e Samuel, romance rosa.

0: investe em mim, Jonas Esticado. É o nosso enigma dessa quarta-feira, voz misteriosa. De quem de quem é essa voz?
1: Classe dublagem, a melhor escola que existe para um ator, porque ele tem o rosto pronto e tem que colocar a voz daquele rosto.
0: Captou de quem é a voz, valendo aspirador de pó vertical, portátil, fácil de manusear, com alta sucção, ele limpa rapidamente qualquer superfície e te ajuda a manter sua casa cheirosa e organizada. 11-3509-9290, áudio curto com seu nome e a resposta do enigma. Nome escrito abaixo do áudio com telefone, nome completo, tá bom? Boa sorte pra você. De quem é a voz?
2: Edilcinho, boa noite. Aqui é Marilene. Edilcinho, pra mim é a voz do Chicanísio, nosso saudoso Chicanísio.
0: Ah, eu adoro quando me chama de Dilcinho. Um beijo bem instalado pra você. Ai, ai, ai, ai, ai, ai, ai. Oi, quem é?
3: Boa noite, Rádio Massa. Aqui é Márcio Vilela de Guaraci. Essa voz seriosa aí, eu acredito que seja da Hebe Camargo.
0: Hebe Camargo, beijo pra você. Boa sorte, viu?
4: Boa noite, Rádio Massa. Tudo bem com vocês?
0: Tudo.
4: A voz é do Chico Anísio.
0: Obrigado, beijo, menina. E boa sorte também.
5: Boa noite, Massa FM. A voz misteriosa. É do Chico Anísio. Meu nome é Ivanete Padilha.
0: Obrigado, Ivanete. Um beijo pra você. Que bom, né? O pessoal tá arriscando aqui, tá dizendo que é o Chico Anísio.
6: Boa noite, Marcelo. Cristiano, motorista de aplicativo.
0: Fala, rapaz.
6: Misteriosa é do Chico Anísio. Coloca no sorteio.
0: Boa sorte pra você, viu? Bom trabalho também. Olá.
7: Oi, Dizinho, boa noite. Meu nome é Irene. Essa voz é do Chico Anísio. É, me coloca no sorteio. Boa noite.
0: Beijo. Ai, Dilcinho. Adolo.
8: Oi. Boa noite, Dilson. Que é a Eliane.
0: Tudo
8: e
0: bem,
8: a voz misteriosa de hoje é o Chico Anísio. Quero participar e ganhar esse aspirador, hein?
0: Tá bom, menino. Um beijo pra você. Obrigado. Ó, daqui a pouquinho tem mais respostas. 11-3509-9290.
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0: Matheus e Cauã, 8h44, boa noite pra você. É o nosso enigma, é quarta-feira, meiota de semana. Voz desconhecida, ou voz oculta, né?
1: Vasco Braz, a melhor escola que existe pro ator, porque ele tem o rosto pronto e tem que colocar
0: a voz. De quem é essa voz? Você sabe? 11-3509-9290. Tem aspirador te esperando, novinho na caixa. Boa sorte pra você.
2: Boa noite, Rede Massa. Essa voz é do humorista Chico Anísio. Quero participar do sorteio. Beijão.
0: Beijão pra você também. Boa sorte, viu? Oi.
3: Wilson é Marisa Dias. A voz é do Chico Anísio.
0: Obrigado, Marisa Dias. Um beijo pra você. Obrigado, obrigado.
4: Oi, boa noite, Wilson. Boa noite, Rádio Massa. Meu nome é Laura. E a voz de hoje é do Chico Anísio. Eu quero ganhar esse aspirador. Me põe no sorteio.
0: Tá bom, boa sorte pra você, viu? Olá, quem é?
5: Boa noite, Dilcinho. A voz misteriosa é do Chico Anísio. Uma boa noite. Beijos pra você.
0: Obrigado.
5: Minha rádio é massa. Quero participar do sorteio.
0: Obrigado. Muito bem, mais um aqui, mais um áudio, vamos ouvir.
6: Boa noite, Rádio Massa. Aqui é a Adriana.
0: Tudo
6: e
0: bem?
6: A voz misteriosa de hoje, eu acredito que seja do Chico Anísio, tá? Quero ganhar esse prêmio. Um abraço, minha rádio é massa.
0: Boa sorte pra você. Olá, boa noite.
7: Boa noite, Dilcinho. Aqui é a Alexandra. Então, essa voz misteriosa ali é do Chico Anísio. E põe o meu nome pra participar aí, porque eu quero levar esse aspirador. Beijos, minha rádio é massa, FM.
0: Obrigada, Alessandra. Aê, muito bem. Quem mais tá aqui? Oi?
8: Boa noite, Gerson. Aqui quem fala é Maria.
0: Oi.
8: Terezinha.
0: Oi, Maria.
8: E a minha de hoje é o Chico Anísio. Um abraço. Boa noite.
0: Boa noite pra você. Um beijo, Maria. Ana Castela.

0: FM, esperando na janela, César Menotti e Fabiano, 8h52, boa noite pra você. E atenção, vamos revelar de quem é a voz misteriosa. Vamos lá, preparado? Computador, de quem é a voz?
1: A dublagem, a melhor escola que existe para um ator, porque ele tem o rosto pronto.
0: Chico Anísio! Aê, muito bem! Verdade, muita gente acertou. Falaram web também, falaram...
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0: Vamos lá, quem tá levando presente agora? Falaram o Ari Toledo, não foi isso? Obrigado pelo carinho. Quem tá levando o presentão, que é o aspirador de pó vertical, será que você leva hoje? Obrigado pela companhia, obrigado por ter participado, mandado aí o seu áudio.

0: áudio, seu texto. José Renato Bezerra Gomes da Silva ganhou! E agora, José? Agora você vai pra galera, né? Pelo telefone 6251, parabéns, a partir de amanhã a equipe de promoções entra em contato com você, viu, José? José Renato Bezerra Gomes da Silva, obrigado! Daqui a pouquinho eu tenho a Voz do Brasil, depois da Voz do Brasil eu volto e conto contigo. Vou voltar e a gente tem encontro marcado no programa mais romântico do Brasil. Até daqui a pouquinho, viu? Peraí.
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16: Está no ar a Voz do Brasil. As notícias do governo federal que movimentaram o país no dia de hoje.
17: Olá, boa noite.
18: Boa noite para você que nos acompanha em todo o país.
17: Quarta-feira, 1º de julho de 2026.
18: Vamos ao destaque do dia: combate ao crime organizado.
17: Prejuízo de facções criminosas ultrapassaram os R$3 bilhões após ações coordenadas pelo Ministério da Justiça.
18: E governo do Brasil inaugura o primeiro de 3 escritórios nacionais antifacção. Vanessa Casalino.
19: Os escritórios integram o programa Brasil contra o crime organizado. Em menos de 2 meses de programa, o país registrou quedas nos crimes violentos e patrimoniais.
17: E ainda, anunciados 500 milhões de reais para fortalecer a saúde na Bahia.
18: Entre as ações está a entrega do novo Hospital Estadual Litoral Norte e a distribuição de veículos do Agora Tem Especialistas. Pablo Mundim.
4: Na educação, o governo do Brasil entregou 29 novos ônibus escolares, com investimento de 13 milhões e 200 mil reais pelo novo PAC.
17: Você vai ouvir também, Brasil Digital já levou sinal aberto e gratuito a mais de 10 milhões de pessoas.
18: O programa amplia o acesso da população brasileira à TV pública, educativa e legislativa. Márcia Fernandes.
7: Já foram instaladas 55 estações de transmissão pelo país. Para o segundo semestre, a meta é instalar outras 75 estações.
17: Hoje, na apresentação da Voz do Brasil, Mariana Jungmann e Luciano Seixas.
18: E acompanhe a gente ao vivo. Acesse radiogov.ebc.com.br ou canalgov na sua TV aberta.
17: Cultura e modernização de equipamentos culturais na Bahia.
18: O Teatro Castro Alves, em Salvador, reconhecido como patrimônio nacional e um dos principais palcos do país, reabre suas portas após passar por obras de restauração.
17: O presidente Lula e a ministra da Cultura, Margareth Menezes, participando da cerimônia de entrega que deve começar em instantes.
18: E o repórter Rafael Lopes acompanha a movimentação direto de Salvador, tá? E traz pra gente agora as informações ao vivo. Boa noite, Rafael.
11: Boa noite, Mariana, Luciano e ouvintes da Voz do Brasil. Noite de tapete vermelho aqui no Largo do Campo Grande para a entrega do novo Teatro Castro Alves. A programação oficial está marcada para começar logo mais às 8h15 da noite e contará com a presença do presidente Lula. Ele vai participar ao lado da ministra Margareth Menezes e de autoridades locais da entrega da terceira e última etapa do projeto de requalificação do Teatro Castro Alves. O local foi modernizado e restaurado após o teto da sala principal ter sido atingido por um incêndio em 2023. O edifício, de estilo modernista, contou com melhorias estruturais que seguem padrões internacionais, preservando o valor histórico e arquitetônico do complexo, que é tombado pelo IPHAN como patrimônio nacional. O Teatro Castro Alves já abrigou momentos marcantes das artes cênicas do país e já foi palco de shows históricos, como o de João Gilberto, Doces Bárbaros e Raul Seixas. As obras contaram com um investimento de mais de 260 milhões de reais, unindo recursos dos governos federal e estadual, e representa a maior intervenção já realizada no teatro desde a inauguração em 1967. Mariana, Luciano, eu volto com vocês no estúdio.
17: Obrigado, Rafael, pela participação ao vivo aqui na Voz do Brasil.
18: E o presidente Lula esteve mais cedo em Itaparica, também na Bahia. O local é a maior ilha marítima do Brasil, chegando a receber 300 mil turistas na temporada de verão.
17: Hoje foi dada a largada à construção de uma ponte que vai ligar a ilha à capital baiana, trazendo mais desenvolvimento e empregos para a região.
18: Ao todo, serão beneficiados pelo projeto de infraestrutura cerca de 10 milhões de pessoas de 250 municípios.
15: A ponte Salvador-Itaparica terá 12 quilômetros de extensão e vai reduzir o tempo de travessia de uma hora para 15 minutos entre a capital baiana e a ilha. O projeto integra o novo PAC e contará com 3 bilhões de reais de investimentos federais. Nesta quarta-feira, em Veracruz, na Bahia, o presidente Lula participou da cerimônia que marcou o início oficial das obras.
7: A Bahia precisava de um outro escoamento da riqueza produzida pela Bahia. E se optou por fazer essa ponte e fazer uma estrada.
15: A ponte, que será construída sobre a Baía de Todos os Santos, será a maior da América Latina sobre o mar. 300 profissionais já atuam nos três canteiros de obras implantados para a execução do projeto. A expectativa é de que aproximadamente 28 mil veículos utilizem diariamente a nova ligação, que vai fortalecer também cadeias produtivas ligadas ao turismo, à indústria e ao comércio, de acordo com o governador da Bahia, Jerônimo Rodrigues.
7: Essa ponte, ela é estratégica. Quem vem do oeste com cargas de grãos, de algodão, de fruta, vai economizar até 200 quilômetros.
20: É economia, é o tempo dos motoristas, dos caminhoneiros.
15: Ao todo, 27 empresas brasileiras já foram contratadas para fornecer equipamentos, materiais e serviços. O empreendimento é resultado de uma parceria público-privada entre o governo da Bahia e a concessionária Ponte Salvador Itaparica. E a expectativa é que seja entregue em 2031. Reportagem Graziele Bezerra. E aí?